0: foram realizadas por meio da plataforma CNH do Brasil. Reportagem Gabriela Noronha.
1: Uma situação que começa como uma simples diversão na internet e o sonho do dinheiro fácil.
2: E aos poucos se torna um ciclo vicioso de endividamento e problemas de saúde mental.
1: Esta é a realidade de quem sofre com os perigos dos jogos da aposta online.
2: De acordo com o Ministério da Fazenda, mais de 25 milhões de brasileiros entraram nas chamadas bets no ano passado.
1: Mas uma nova ferramenta pode ajudar quem precisa enfrentar o vício.
3: Uma busca por dinheiro que resultou em mais dívidas. Essa é a realidade de muitas famílias brasileiras. Nossa equipe conversou com uma mulher que prefere não se identificar. Ela conta que durante uma depressão e precisando de mais recursos, começou a jogar em cassinos online. O hábito virou vício e ela passou a gastar todo o salário e o dinheiro de outras pessoas nas apostas.
4: O jogo meio que foi assim, uma válvula de escape. Aí foi evoluindo até chegar num ponto de eu gastar dinheiro que não era meu. Meu salário entrava, eu gastava tudo. E aqui em casa começou a ficar muito complicado. E foi assim, até ter que tomar medidas drásticas.
3: Para evitar que mais pessoas se viciem e se endividem por causa dos jogos de apostas online, o governo federal lançou uma plataforma de auto-exclusão das bets. Com a ferramenta, o usuário indica seu CPF e, com isso, bloqueia de forma voluntária e simultânea o acesso a todas as casas de apostas autorizadas no Brasil, com uma única solicitação. É o que explica Daniele Cardoso, secretária de Prêmios e Apostas do Ministério da Fazenda.
5: Quando esse cidadão procurar uma determinada casa de aposta, ele vai estar bloqueado. Essa casa de aposta busca aqui para saber se esse CPF pode ou não apostar, e aí a gente dá informação dizendo não, porque ele se auto-excluiu. Quando a gente pensou nessa plataforma, a gente pensou não só nesse mecanismo de auto-exclusão centralizada, mas também ali ser um concentrador de informações em relação ao jogo responsável.
3: Dados do Ministério da Fazenda apontam que só no ano passado, mais de 25 milhões de brasileiros fizeram apostas em jogos online. Diante desse cenário, a plataforma de autoexclusão é uma das estratégias do governo para evitar o vício e o endividamento das famílias. Além do bloqueio, a autoexclusão impede novos cadastros e suspende o envio de publicidade sobre o assunto. Desde que a plataforma foi lançada no final do ano passado, mais de 574 mil pessoas já solicitaram a exclusão dos CPFs para o uso de bets. Do total de cadastrados, cerca de 40% apontaram a perda de controle sobre jogos e afirmaram que os impactos na saúde mental foram o principal motivo para a autoexclusão. Para a mulher que conversamos no início dessa reportagem, é importante existir uma plataforma que possibilite a exclusão do CPF nas casas de aposta.
4: A gente já viu várias coisas, né, muito graves acontecendo com essas pessoas. Então, eu acho que é importante, sim, para ajudar muita gente para não entrar nisso, porque é difícil.
3: Além de bloquear o CPF da pessoa para o uso de bets, a plataforma de autoexclusão também reúne orientações e links com informações de onde encontrar atendimento especializado no Sistema Único de Saúde. Pessoas que identificarem prejuízos relacionados às apostas podem buscar apoio nas unidades básicas de saúde e no Centro de Atenção Psicossocial, presentes em todas as regiões do país. Para quem sofreu com as apostas, a ajuda psicológica é fundamental.
4: É um vício muito perigoso. Então, quando eu decidi, eu vou parar, eu começava a pensar em tudo que eu passei. Aí eu fui atrás para procurar psicólogo especializado no assunto. E a partir desse momento, a perspectiva foi voltando.
3: Para acessar a plataforma e fazer a autoexclusão, basta procurar no seu buscador a frase autoexclusão, Ministério da Fazenda, e clicar no link. O endereço vai te direcionar para a plataforma dentro do site gov.br. Reportagem, Márcia Fernandes.
2: Inglês e espanhol na palma da mão e sem custo.
1: Você já pode se inscrever no aplicativo Mac Idiomas, que oferece aulas dos dois idiomas, do nível básico ao avançado.
2: A ferramenta também conta com recursos de inteligência artificial para apoio aos estudos.
6: A plataforma Mac Idiomas, iniciativa gratuita do governo do Brasil para o ensino de inglês e espanhol, começou a funcionar no início deste mês de junho. O aplicativo oferece cursos do nível básico ao avançado, estruturados em 4 a 6 módulos, cada um com 10 a 15 aulas, permitindo que estudantes e demais interessados a

0: integração com a conta gov.br, teste de proficiência, trilhas de aprendizagem com aulas e atividades de reforço, avaliações ao final de cada módulo, sistema de conquistas e ferramentas de prática oral. A plataforma também conta com agentes de inteligência artificial para apoio aos estudos, esclarecimento de dúvidas e conversação nos idiomas. O acesso pode ser feito pelo portal macidiomas.mec.gov.br ou pelo aplicativo Mac Idiomas. Reportagem Thaisa Vitória.
1: E a plataforma Mac Livros, uma biblioteca digital, já alcançou a marca de 862 mil usuários.
2: Desde abril, quando a ferramenta foi lançada, já foram acessadas 468 mil obras, uma média de 3.400 livros por dia.
1: Somado todo o tempo de leitura dos usuários na plataforma, chega-se a 269 mil horas, o equivalente a cerca de 30 anos de leitura sem parar.
2: O livro mais lido é A Cabeça do Santo, da jornalista e escritora brasileira Socorro Acioli, e conta a história de um jovem que descobre possuir o dom de ouvir as preces de mulheres para Santo Antônio.
1: Completam as cinco obras mais lidas, Crime e Castigo e Noites Brancas, de Dostoiévski, e também A Vegetariana e Sem Despedidas, de Han Kang.
2: Para ter acesso às obras, basta acessar o site do Mac Livros ou o aplicativo e fazer o login com a conta do gov.br.
1: É por meio da conta gov.br que o cidadão tem acesso a mais de 4.600 serviços públicos.
2: E quem perdia o acesso à conta precisava aguardar até 3 dias até ter o problema resolvido.
1: Para facilitar a vida do cidadão, o governo do Brasil lançou uma ferramenta que recupera o acesso ao gov.br de forma rápida e simples.
3: Meu INSS, meu SUS Digital, Enem-SIES, Carteira de Trabalho Digital e Carteira Digital de Trânsito são alguns dos serviços mais demandados na plataforma gov.br. Atualmente são mais de 176 milhões de usuários. Para facilitar a vida de quem precisa recuperar o acesso à conta, em caso de perda ou troca do celular, por exemplo, o governo do Brasil desenvolveu uma ferramenta que simplifica esse processo. É o que explica o diretor do Departamento de Identidade Digital, Hudson Vinícius Mesquita.
4: Então isso traz autonomia para o cidadão, muito mais rápido de fazer, não precisa envolver a central de atendimento. A expectativa é que mais pessoas possam habilitar, se sentir confortáveis a utilizar essa camada de segurança.
3: O primeiro passo é atualizar o aplicativo do GovBR para ter acesso à opção de recuperação com e-mail. Na verificação em duas etapas, clicar na opção Estou com dificuldade para gerar código e seguir os passos. Será preciso fazer um reconhecimento facial para concluir o processo. Para o secretário de Governo Digital, Rogério Mascarenhas, além de facilitar a vida do cidadão, a ferramenta traz mais segurança.
5: Então a gente sempre está buscando que a segurança esteja em primeiro lugar. A gente está colocando a possibilidade de utilizar um e-mail que a pessoa cadastre para que ela possa fazer essa recuperação da conta sem qualquer procedimento administrativo, ou seja, ela mesma consegue fazer isso. A partir de um reconhecimento facial, ela já consegue fazer a recuperação da sua conta.
3: O passo a passo da ferramenta está disponível na internet em acesso.gov.br. Depois é só clicar na aba Ajuda. Reportagem Nazi Brum.
2: Você já ouviu falar em phishing, uma palavra em inglês que se refere à pescaria?
1: O termo é usado para sites, e-mails ou mensagens falsos usados para recolher dados de quem usa a internet.
2: Esse e outros termos ligados ao mundo digital podem ser compreendidos por qualquer pessoa por meio de vídeos ou até mesmo histórias em quadrinhos.
1: Conhecer cada vez mais sobre o ambiente digital pode evitar golpes. Saiba mais na reportagem de Cleide Lopes.
6: Há 2 anos, a gaúcha Gisele Heligda recebeu uma ligação de um suposto atendente do banco digital onde ela tinha conta. Do outro lado da linha, a informação era de que o cartão dela havia sido clonado. Assustada, ela seguiu as orientações do falso funcionário, forneceu dados pessoais e fez até reconhecimento facial. Ela não sabia, mas estava caindo em um golpe digital.
7: Fiz o reconhecimento facial e quando eu terminei o reconhecimento facial, a minha conta foi zerada. Era o valor que eu tinha para pagar o meu aluguel, a minha água, a minha luz.
6: Mensagens falsas, links suspeitos, roubo de senhas e tentativas de fraude estão entre os principais riscos para quem usa a internet. Por isso, o governo do Brasil

0: aposta em mais uma estratégia: conscientizar a população por meio de vídeos, cartilhas e materiais educativos sobre os perigos e as armadilhas usadas por criminosos virtuais. Entre os lançamentos está a revista em quadrinhos Phishing e Golpes Cibernéticos. Com linguagem simples e acessível, a publicação mostra como os golpistas agem e orienta sobre formas de proteção. Também foram lançados vídeos voltados especialmente para idosos e conteúdos com dicas de acesso seguro aos serviços do gov.br, como explica o secretário do Governo Digital do Ministério de Gestão e Inovação em Serviços Públicos, Rogério Mascarenhas.
1: Levar a população de uma forma simples, através de vídeos, né, que estão disponíveis lá na nossa página do gov.br/PPSI, né, que é o Programa de Privacidade e Segurança da Informação, vídeos que auxiliem as pessoas com pequenos cuidados e também as preocupações que a gente tem que ter aí em relação a essa forma de ataque, né, ou de abordagem que esses criminosos acabam fazendo na população.
0: O jornalista Felipe Camelo também já caiu em golpes virtuais. Seduzido por promoções imperdíveis na internet, fez compras de produtos que nunca chegaram.
2: Hoje a gente tem que ficar muito atento por promoções muito atraentes. Então você pega aquele produto, pega aquela loja, põe na internet, aí você vai ver o tanto de reclamações, aí por ali você já pode tirar um parâmetro se é golpe ou se não é.
0: O especialista em tecnologia da informação, Marlo Prudente, explica que os principais cuidados: desconfiar de mensagens urgentes e procurar sempre os canais oficiais.
3: Se você recebe qualquer mensagem com esse senso de urgência, desconfie. Às vezes você recebe por WhatsApp ou qualquer outro meio não oficial. Sai dali, vai no aplicativo do gov.br, vai no aplicativo do banco, porque tudo é digital. Então, se acontecer qualquer coisa desse tipo, você vai receber uma notificação do próprio aplicativo oficial do governo, do banco, ou qualquer outro que seja.
0: Segundo o governo federal, o Brasil é hoje referência em serviços digitais. São mais de 4.600 oferecidos por cerca de 250 órgãos públicos na plataforma gov.br. Reportagem Cleide Lopes.
4: Só reforçando, o material está disponível no site gov.br/governo-digital, na aba Privacidade e Segurança.
5: E atenção, pescadores! O Ministério da Pesca e Aquicultura alerta sobre tentativas de golpe relacionadas ao Registro Geral da Atividade Pesqueira.
4: Segundo relatos dos próprios usuários do sistema Pesque Brasil, alguns estão recebendo mensagens falsas via aplicativo WhatsApp.
5: Os golpistas fazem o print da tela da consulta pública da licença e adulteram o documento.
4: Assim, quem está com a licença ativa é levado a acreditar que o documento está suspenso ou cancelado. Aí os golpistas solicitam pagamento para que a situação seja normalizada.
5: O Ministério ressalta que não cobra nenhum tipo de taxa para regularização da profissão.
4: Em caso de dúvida, procure informações apenas pelos canais oficiais. Pelo WhatsApp, no número código 61, telefone 3276-5073.
5: Mais informações do Ministério da Pesca no endereço gov.br/MPA.
4: Muitas mulheres, a independência financeira é um dos fatores cruciais para romper com ciclos de violência doméstica.
5: Agora, mulheres empreendedoras do setor do turismo em situação de vulnerabilidade terão acesso a condições especiais de crédito pelo novo Fundo Geral de Turismo.
4: A portaria prevê que beneficiárias solicitem suspensão temporária dos pagamentos por até 6 meses e também estabelece ampliação dos prazos de carência.
5: Durante o Fórum Internacional de Mulheres no Turismo em João Pessoa, o ministro do Turismo, Gustavo Feliciano, ressaltou que a medida busca criar uma rede de segurança para que mulheres vítimas de violência mantenham seus negócios.
6: Alguma mulher que for vítima ou tiver alguma dificuldade no enfrentamento de violência, ela vai ter uma carência maior de 180 dias nos prazos do FUGETUR, podendo dar uma mobilidade e uma tranquilidade maior para passar por esse problema de enfrentamento que ela foi vítima de violência e depois voltar a arcar com as parcelas do financiamento.
4: A solidariedade que salva vidas levou o Brasil a um resultado histórico.
5: No ano passado, foram realizados 31 mil transplantes de órgãos, o maior número já registrado no país.
4: E por trás de cada cirurgia está uma complexa rede de equipes e logística com um único objetivo: salvar vidas.
7: A espera pode durar meses, às vezes anos. Para Elisângela Alves, de Brasília, a segunda chance chegou graças a um gesto de amor da própria família.
8: O rim já estava bastante comprometido e o médico disse que o próximo passo seria começar uma busca na família sobre quem poderia estar doando o órgão, né? E no futuro próximo eu entraria em uma hemodiálise.
7: Elisângela convivia com a insuficiência renal e dependia de tratamento constante, até que veio a compatibilidade e o transplante de um novo rim, doado pela irmã Márcia Alves.
9: Quando ela falou, preciso de um rim, eu falei, eu te dou um. E a gente brincando e tudo, e realmente deu tudo certo, graças a Deus, fizemos os exames, né, da compatibilidade, então podemos fazer a cirurgia. Estava super tranquila e segura em relação à minha decisão, correu tudo bem.
7: Hoje, recuperada, a Elisângela segue uma vida normal. Histórias como a dela ajudam a explicar um resultado histórico. O Brasil bateu recorde de transplantes em 2025. Foram 31 mil procedimentos realizados em todo o país, o maior número já registrado. Entre os procedimentos mais realizados estão os transplantes de córnea, rim, medula óssea, fígado e coração. A estrutura envolve hospitais, equipes médicas, centrais de transplante e logística aérea. No ano passado, foram realizados 4.808 voos para o transporte de órgãos e equipes, em parceria com companhias aéreas e a Força Aérea Brasileira. O governo do Brasil investiu R$1,5 bilhão de reais no Sistema Nacional de Transplantes, recursos que ajudam a ampliar equipes, acelerar diagnósticos e reduzir o tempo de espera de quem depende de uma nova chance. Uma estrutura complexa e que faz do Brasil um líder em transplantes na rede pública, destaca Patrícia dos Santos, coordenadora-geral do Sistema Nacional de Transplantes do Ministério da Saúde.
10: Demonstra o compromisso do Ministério da Saúde em fortalecer uma das maiores políticas públicas de transplantes do mundo. Esse financiamento é o que permite ampliar o acesso, reduzir as desigualdades regionais, qualificar os serviços e garantir que mais brasileiros tenham a chance de receber um transplante com segurança gratuitamente pelo SUS.
7: Mas apesar dos avanços, ainda existe um desafio importante. Hoje, cerca de 45% das famílias brasileiras ainda recusam a doação de órgãos, segundo dados do Ministério da Saúde. Pela legislação brasileira, a doação só ocorre com autorização dos parentes. Para quem aguarda na fila, a possibilidade de um transplante depende desse consentimento, explica o nefrologista Dr. Geraldo Freitas.
11: Falar da intenção de ser doador, caso isso aconteça, isso é importante, porque é imprevisível quando a situação de morte cefálica vai acontecer. Se estiver conversado com a família, a probabilidade de a gente efetivar um doador é muito maior do que se isso não tivesse sido comentado em nenhum momento.
7: O Sistema Único de Saúde responde por cerca de 86% dos transplantes realizados no país. O atendimento inclui exames, cirurgia, acompanhamento médico e medicamentos, tudo de forma gratuita. Reportagem Pablo Mundim.
5: E essas foram as notícias do governo do Brasil.
4: Uma realização da Secretaria de Comunicação Social da Presidência da República.
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4: Fique agora com as notícias do Poder Judiciário e do Congresso Nacional. Uma boa noite e um bom fim de semana.
5: A gente volta na segunda-feira. Boa noite para você.

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2: No Dia Mundial do Meio Ambiente, a STF relembra decisões que fortaleceram a proteção ambiental no Brasil.
3: Supremo começa a julgar recurso apresentado pelo ex-deputado Roberto Jefferson.
2: TSE divulga distribuição do Fundo Especial de Financiamento de Campanha para as eleições 2026.
3: Boa noite, eu sou Marcela Luiza.
2: E eu sou Walter Lima.
3: Hoje, 5 de junho, é o Dia Mundial do Meio Ambiente.
2: E para celebrar a data, o Supremo Tribunal Federal relembra algumas decisões que consolidaram a proteção ambiental como um direito fundamental previsto em nossa Constituição. Marta Ferreira.
4: Neste Dia Mundial do Meio Ambiente, algumas das principais decisões da Corte merecem destaque. Em relação ao Fundo Clima, em 2022, o STF determinou a retomada do funcionamento do Fundo Nacional sobre a Mudança do Clima, mecanismo do governo federal criado para financiar projetos de enfrentamento às mudanças climáticas. Em relação às queimadas e ao desmatamento na Amazônia e no Pantanal, a Corte reconheceu falhas estruturais na execução de políticas de enfrentamento das queimadas e determinou a elaboração e a implementação de planos de combate a incêndios e desmatamento e o fortalecimento de órgãos de fiscalização e a coordenação entre a União e os estados da Amazônia e do Pantanal.
3: O Supremo Tribunal Federal começou a julgar nesta sexta-feira um recurso apresentado pelo ex-deputado Roberto Jefferson contra uma multa de R$ 452 mil ligada à condenação dele em 2024.
2: O julgamento ocorre no plenário virtual e está previsto para terminar em 15 de junho. Pablo Lemos.
5: O ex-deputado Roberto Jefferson foi condenado a pagar a multa em um processo no qual foi sentenciado a 9 anos de prisão por calúnia, homofobia e por incitação à prática dos crimes de abolição do Estado Democrático de Direito e de dano qualificado. A defesa recorreu alegando que ele não tem condições financeiras de arcar com o valor. Mas o relator do caso no Supremo Tribunal Federal, ministro Alexandre de Moraes, rejeitou o pedido. Ele destacou que o valor de mais de R$ 452 mil pode ser parcelado em 18 vezes, como condição para a progressão de regime.
3: O Tribunal Superior Eleitoral divulgou os valores do Fundo Especial de Financiamento de Campanha, destinados aos partidos políticos para as eleições gerais de 2026.
2: Ao todo, R$ 4,9 bilhões vão ser distribuídos entre 30 partidos, de acordo com os critérios estabelecidos na legislação eleitoral, considerando a representatividade das legendas no Congresso Nacional. Fábio Ruas.
6: PL vai receber o maior valor, R$ 881 milhões e R$ 700 mil. Em seguida, o PT, com R$ 615 milhões e R$ 400 mil. E depois o União, com algo em torno de R$ 526 milhões e R$ 200 mil. Juntas, as três legendas concentram quase 40% do montante distribuído pelo Fundo Eleitoral, que é custeado pela União em ano eleitoral. O objetivo do fundo é financiar campanhas de candidatas e candidatos.
3: Justiça Federal paralisa licenciamento de terminal de gás natural liquefeito em Barcarena, Pará.
2: A ação atende a pedido do Ministério Público Federal, Sabrine Menezes.
7: A decisão paralisou o avanço do licenciamento ambiental e a implantação do terminal de gás natural liquefeito de Barcarena, no Pará. A decisão reconheceu argumentos do MPF e o risco de danos irreversíveis aos modos de vida das comunidades tradicionais e ao meio ambiente, caso o projeto avançasse sem os estudos adequados. Na sentença, a Justiça estabelece diversas obrigações ao governo do Pará, à Termogás e ao INCRA, como a proibição de emissão de licenças e a suspensão de atividades ligadas ao empreendimento, sob pena de multa diária de R$ 50 mil em caso de descumprimento.
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3: Uma boa noite.
2: Bom fim de semana e até segunda-feira.
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7: Eu sou Paula Groba.
8: Eu sou Humberto Pinheiro.
7: E estes são os destaques de hoje do Jornal do Senado, que começa agora.
8: Proposta garante proteção total a fundos de previdência afetados pelo Banco Master.
7: Autonomia do Banco Central com orçamento próprio está na pauta da Comissão de Constituição e Justiça.
8: Tarifaço. Senadora pede diálogo com os Estados Unidos para proteger exportações do Brasil.
7: Boa noite.
8: Boa noite.
7: Um projeto apresentado no Senado quer evitar prejuízos a aposentados e pensionistas de estados e municípios que investiram recursos no Banco Master.
8: A proposta amplia a cobertura do Fundo Garantidor de Créditos para assegurar a devolução integral dos valores aplicados. Repórter Marcela Cunha.
9: A proposta foi apresentada pelo senador Renan Calheiros, do MDB de Alagoas. Na prática, o projeto obriga o FGC, uma espécie de seguro dos bancos, a garantir a devolução integral dos recursos que tenham sido aplicados no Banco Master. Hoje, essa garantia tem limite de até R$ 250 mil por CPF ou CNPJ, por instituição ou conglomerado financeiro, e é financiada pelos próprios bancos. Segundo Renan, a medida quer evitar que aposentados e pensionistas sejam prejudicados por essas aplicações.
10: O meu projeto, ele parte de um princípio claro. Não é justo que o segurado beneficiário do regime previdenciário arque com prejuízos decorrentes de eventuais irregularidades ou má gestão ou roubalheira mesmo por parte de instituições financeiras.
9: Críticos da proposta afirmam que a cobertura integral pode transferir para o sistema bancário o prejuízo de aplicações de risco feitas por gestores públicos. Na justificativa do projeto, Renan Calheiros defende que a medida não impede a investigação de gestores públicos que tenham agido com dolo ou má-fé e evita que fundos de previdência arquem com o prejuízo.
7: Escola, profissão e menos violência. Essa é a equação defendida por parlamentares que querem expandir a educação profissional e tecnológica no Brasil.
8: A avaliação é que a formação técnica abre portas para o emprego e afasta jovens da criminalidade. Repórter Lana Dias.
11: De acordo com o Anuário Brasileiro de Segurança Pública, em 2024, mais de 72 mil adolescentes foram apreendidos por cometerem atos infracionais, que é o crime ou contravenção penal praticados por menores de 18 anos. O fortalecimento da educação e da profissionalização de jovens se mostra fundamental na prevenção desse índice, que já vem diminuindo em relação aos anos anteriores. Para o senador astronauta Marcos Pontes, do PL de São Paulo, presidente da Frente Parlamentar em favor da educação profissional e tecnológica, a inserção de adolescentes nessa modalidade de ensino pode melhorar a qualidade de vida e ainda contribuir com a mão de obra qualificada no país.
12: Pois você transforma em cidadãos produtivos para o país, que vão ser felizes, ter suas famílias, ter sucesso na vida. Então, o ensino profissionalizante, ele é muito mais do que o objetivo só do lado corporativo, do lado executivo, do lado das empresas, mas muito também do lado social.
11: Ele ainda afirmou que a ampliação da educação profissional depende de esforços conjuntos entre os setores público e privado.
12: Não são só os estados e os municípios, tem que ser um conjunto em parceria com as empresas. Um dos problemas, que é muito claro, em se ver, é a participação maior necessária das empresas dentro das escolas e as escolas recepcionarem melhor as empresas. As empresas sabem qual é a necessidade.
11: A Frente Parlamentar, em atividade desde 2025, busca aprimorar a legislação, fiscalizar políticas públicas e ampliar o investimento em educação profissional e tecnológica no Brasil.
7: E a Comissão de Constituição e Justiça pode votar na próxima reunião a proposta de emenda à Constituição que busca assegurar orçamento próprio
13: próprio e autonomia operacional ao Banco Central.
8: A PEC está sendo discutida há 2 anos na CCJ. As informações com o repórter Bruno Lourenço.
14: A proposta que busca assegurar ao Banco Central autonomia técnica, administrativa, orçamentária e financeira foi apresentada em 2023 pelo senador Vanderlan Cardoso, do PSD de Goiás. Passou por uma audiência pública e foi assunto em sabatinas de diretores e presidentes do BC desde então. O relator, senador Plínio Valério, do PSDB do Amazonas, acredita que a proposta já está madura e defende a urgência da matéria para dar condições do banco defender o real, o sistema financeiro e manter o PIX livre de pressões.
15: Do grosso modo, o PIX é do Banco Central. Não pode emprestar, não pode ceder, não pode vender, não pode fazer nada. É do Banco Central. E mais, não pode cobrar taxa de pessoa física. Isso é a garantia que todo brasileiro quer.
14: A proposta retira o Banco Central de vinculação a ministério ou a qualquer órgão ou sistema da administração pública e de tutela ou subordinação hierárquica.
13: Somente 10% das ações do Programa de Proteção e Promoção da Saúde Menstrual voltado a mulheres e meninas de baixa renda foram executados até hoje.
8: A política pública é fruto de legislação aprovada pelo Congresso, mas enfrenta obstáculos com a falta de orçamento. Repórter Marcela Diniz.
16: Criado por lei em 2021, o Programa de Proteção e Promoção da Saúde Menstrual tem entre suas ações principais a oferta gratuita de absorventes e outros itens de higiene para pessoas em situação de rua ou extrema vulnerabilidade, privadas de liberdade e estudantes de baixa renda da rede pública. No Senado, a proposta teve como relatora Zenaide Maia, do PSD do Rio Grande do Norte.
17: A Unicef, antes da pandemia, já mostrava que 4 milhões não tinham acesso a itens mínimos de cuidados menstruais. Um assunto que não era muito falado.
16: Mas somente 10% das ações do programa foram executadas até agora. Diagnóstico feito durante a audiência de conciliação entre União, Ministérios e a ONG Crioula, que desde 2022, por meio de ação civil pública, vem cobrando a efetiva implementação da política. Juliana Martins, representante da ONG, espera que o programa seja aprimorado com urgência e que o Parlamento fortaleça a fiscalização e o orçamento das ações de saúde menstrual.
18: O Parlamento tem um papel fundamental, em especial quando a gente pensa em qual é o orçamento destinado, né, para reduzir as barreiras com relação ao acesso.
16: Entre as falhas detectadas no programa de saúde menstrual estão barreiras digitais que dificultam o acesso de pessoas em situação de vulnerabilidade, falta de transparência no orçamento e de articulação entre os ministérios envolvidos.
13: O senador Hermes Klan, do PL de Santa Catarina, defendeu que os programas sociais sejam uma porta de saída da pobreza, com foco na geração de empregos, no empreendedorismo e na qualificação profissional.
8: Segundo ele, mais de 112 mil famílias catarinenses deixaram o Bolsa Família entre 2023 e 2026 após aumentarem a renda, o que, na sua avaliação, demonstra que desenvolvimento econômico e inclusão social podem avançar juntos.
19: Mais importante do que o número de pessoas que ingressam em programas sociais é o número de pessoas que conseguem sair deles por terem conquistado autonomia econômica. O emprego, a renda e a oportunidade continuam sendo instrumentos mais eficazes de transformação social.
13: E a senadora Tereza Cristina, do PP de Mato Grosso do Sul, alertou para os possíveis impactos da investigação comercial aberta pelos Estados Unidos. Ela destacou que produtos como suco de laranja, café e carnes estão fora das tarifas, mas setores como máquinas, madeira e etanol ainda podem ser afetados.
8: A parlamentar defendeu a continuidade das negociações para evitar prejuízos às exportações brasileiras com o aumento das tarifas.
20: Essa investigação, ela está sobre 76 países, não é só o Brasil, para esclarecer. Então, eu acho que agora é continuar negociando para ver se a gente consegue estancar, vamos dizer, essas tarifas de 25%, porque inviabilizam realmente aqueles segmentos, aqueles setores que serão tarifados com 25%.
8: Edição de Paulo Groba e trabalhos técnicos Eliseu Caires. O Jornal do Senado fica por aqui. Acompanhe agora as notícias do Tribunal de Contas da União e da Câmara dos Deputados. Boa noite.
13: Boa noite e um bom fim de semana.
1: Minuto do TCU.
4: O Tribunal de Contas da União fez auditoria para avaliar se as regras do Bolsa Família estão sendo cumpridas e como está o acompanhamento do programa. A fiscalização também verificou programas de transferência de renda implementados por estados e municípios. Em todo o país, foram encontradas quase 230 ações com propostas semelhantes ao Bolsa Família. Um dos maiores problemas está na falta de integração de dados com o CAD único. O ministro relator do processo no TCU, Jorge Oliveira, explicou as consequências desse tipo de falha.
21: Na prática, isso significa que os entes federativos frequentemente não conseguem saber de maneira integrada quem está recebendo benefícios, quanto está recebendo e se há acúmulo indevido ou ausência de proteção social.
4: Somente em 2025, cerca de 890 mil famílias habilitadas aguardavam aprovação para entrar no Bolsa Família. Saiba mais em tcu.gov.br.
22: 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Jornal Câmara dos Deputados.
23: Proposta cria estratégia nacional para enfrentar impactos do vício em jogos.
24: Comissão proíbe posse de armas para quem estiver sob medida protetiva.
25: Dependentes de vítimas de violência terão prioridade na matrícula escolar.
26: Projeto de lei aumenta a punição para o crime de ultraje a culto religioso.
27: Boa noite. Proposta aumenta a pena para o crime de ultraje a culto religioso e impede que manifestações de fé em cerimônias sejam enquadradas como crime de preconceito. A repórter Daniele Lessa explica as medidas.
28: A Comissão de Constituição e Justiça da Câmara dos Deputados aprovou o projeto que aumenta a punição para o crime de ultraje a culto religioso e para o impedimento ou perturbação de atos religiosos. O texto aprovado foi a versão elaborada pelo relator, deputado pastor Marco Feliciano, do PL de São Paulo. Hoje, o Código Penal prevê pena de detenção de 1 mês a 1 ano para quem zombar de alguém por motivo de crença, impedir cerimônia religiosa ou vilipendiar ato ou objeto de culto. Com a proposta aprovada na CCJ, a pena passa a ser de reclusão de 2 a 4 anos, além de multa. O texto também estabelece que, se houver emprego de violência, a pena será aumentada em 2/3. Outra mudança altera a lei que trata dos crimes de preconceito. O novo texto deixa claro que não constitui crime a manifestação de crenças, sermões, pregações, culto, ensino ou orientação religiosa realizados em atividades de caráter religioso ou litúrgico, mesmo que transmitidos pela internet ou por outros meios de comunicação, como explica o relator, pastor Marco Feliciano.
29: Por exemplo, se um pastor ou um padre ou uma pessoa que é espiritualista estiver no exercício da sua fé, no exercício da sua função, e ela criticar uma outra religião, isso seria intolerância religiosa? É claro que não, porque a maioria das religiões praticam aquilo que nós chamamos de proselitismo, ou seja, eles tentam converter as pessoas. E no mundo em que nós vivemos hoje, do politicamente correto sendo impregnado na mente das pessoas, muitas pessoas, tanto padres como pastores e outros entes de religiões espiritualistas, estão sendo punidas, processadas por intolerância religiosa, quando na verdade eles estão apenas praticando a sua fé.
28: A proposta que aumenta a pena para o crime de ultraje a culto religioso impede que manifestações de fé em cerimônias sejam enquadradas como crime de preconceito ainda precisa ser analisada pelo plenário da Câmara. Se aprovada, seguirá para o Senado. Da Rádio Câmara de Brasília, Daniele Lessa.
22: Educação.
24: Câmara aprova projeto que garante prioridade na matrícula escolar para dependentes de mulheres vítimas de violência doméstica. A repórter Sofia Peçanha tem os detalhes.
30: A Câmara dos Deputados aprovou o projeto que dá prioridade na matrícula escolar para dependentes de mulheres vítimas de violência doméstica em escolas próximas de sua nova residência. A proposta, apresentada pelo deputado Rômulo Gouveia, altera a Lei Maria da Penha. A medida assegura prioridade à mulher em situação de violência doméstica e familiar para matricular ou transferir seus dependentes para a instituição de ensino mais próxima de seu domicílio, seja pública ou particular. Para ter direito à prioridade, a mulher deverá apresentar documentos que comprovem o registro de ocorrência policial ou processo judicial relacionado à violência doméstica. O texto aprovado também permite que o juiz determine, como medida protetiva de urgência, a matrícula ou transferência do aluno, mesmo que não haja vaga na instituição mais próxima do novo domicílio. Além disso, o juiz determinará a devida comunicação ao conselho tutelar competente para acompanhamento. Segundo a justificativa, a interrupção da trajetória escolar resulta em imenso prejuízo para as famílias, já submetidas a pesado trauma psicológico e social, como explica o parecer da deputada Laura Carneiro, do PSD do Rio de Janeiro, lido na Comissão de Constituição e Justiça, pelo deputado Helder Salomão, do PT do Espírito Santo.
0: Tal medida protege ainda mais a mulher vítima de violência doméstica e seus dependentes, garantindo-lhe o direito fundamental à educação em meio a um contexto tão difícil de afastamento do lar em razão da violência doméstica.
30: O projeto que garante à mulher vítima de violência doméstica prioridade para matricular filhos ou dependentes em escolas próximas de sua nova residência segue para análise do Senado. Da Rádio Câmara de Brasília, Sofia Pessem.
27: Avança na Câmara o projeto que cria uma estratégia nacional para enfrentar os impactos do vício em jogos.
24: A proposta já foi aprovada em todas as comissões temáticas da Câmara e está pronta para ser incluída na pauta de votação do plenário. A reportagem é de Maria Neves.
2: A Comissão de Saúde da Câmara aprovou o projeto do deputado Rui Carneiro, do Podemos da Paraíba, que institui uma estratégia nacional para cuidar de pessoas afetadas pelo vício em jogos e apostas, principalmente por meio da internet. O texto aprovado prevê uma rede de apoio formada por diferentes áreas do governo para enfrentar os impactos sociais e de saúde decorrentes do vício em apostas. De acordo com a relatora, a deputada Jandira Fegali, do PCdoB do Rio de Janeiro, devido à facilidade de acesso por meio do celular, a compulsão por jogos atinge uma parcela cada vez maior da população. Segundo a parlamentar, os mais afetados ainda são os homens, mas o problema já começa a atingir também mulheres e adolescentes.
3: E o que a gente vê é que em torno de entre 2 e 10% da população já começa a ter sintomatologia da dependência. Então é preciso que a gente institua uma política de prevenção, campanhas educativas, ao mesmo tempo de acolhimento, de assistência individualizada e confidencial. O Ministério da Saúde já faz hoje, já instituiu o teleatendimento gratuito. Mas nós estamos estendendo todo esse tratamento, não só o SUS, mas também o Sistema de Assistência Social e a Rede de Atenção Psicossocial.
2: Dentre as ações previstas na proposta, constam acompanhamento médico e psicossocial para os indivíduos e seus familiares. A medida prevê ainda a criação de grupos de apoio baseados na experiência, a realização de campanhas e a publicação de materiais didáticos, com foco especial na proteção de crianças e adolescentes e a cooperação com operadoras de apostas para detectar comportamentos de risco. Jandira Fegali defende também a limitação das propagandas de sites de apostas e o aumento da taxação das empresas de jogos online, conhecidas como bets. A deputada ressalta que, como a sede da maioria dessas empresas fica no exterior, o dinheiro também sai do país, o que retira recursos, inclusive, das políticas de atenção a pessoas que desenvolvem compulsão por jogos. A relatora lembrou que, recentemente, o país aumentou a taxação das bets, que era de 12% e vai chegar a 18%, mas, para ela, ainda é pouco. Segundo afirma, há países que cobram até 40% de imposto dessas empresas. Da Rádio Câmara de Brasília, Maria Neves.
27: O projeto que institui uma estratégia nacional para cuidar de pessoas afetadas pelo vício em jogos e apostas também já foi aprovado pelas Comissões de Finanças e Tributação e de Constituição e Justiça. O texto segue para análise no plenário da Câmara.
22: Saúde.
24: Comissão aprova projeto que prevê expansão da telemedicina nos municípios. A repórter Júlia Lopes nos conta os passos para a adoção da medida.
5: As teleconsultas têm se tornado uma alternativa para ampliar o acesso aos serviços do Sistema Único de Saúde, o SUS. Elas permitem atender um maior número de pessoas e chegar a regiões mais distantes no país. Nesse cenário, a Comissão de Saúde da Câmara dos Deputados aprovou um projeto de lei que cria a política de expansão da telesaúde no SUS. Atualmente, cerca de 10% dos municípios brasileiros oferecem serviços de medicina online à população, segundo o levantamento da Frente Nacional dos Prefeitos. Com a nova política, o governo federal deverá apoiar estados e municípios na ampliação desse atendimento, com prioridade para regiões mais vulneráveis e de difícil acesso. O texto prevê a criação de programas federais com apoio técnico e financeiro. Entre as medidas estão investimentos em conectividade, aquisição de equipamentos para unidades do SUS, capacitação de equipes e desenvolvimento de novos modelos de atendimento digital. A proposta também cria a Base Nacional de Telemedicina e Telesaúde, que deve integrar os dados de atendimento virtuais em todo o país, facilitando o acesso às informações de saúde. Para a relatora do projeto, a deputada Adriana Ventura, do Novo, de São Paulo, a iniciativa ajuda a enfrentar desigualdades regionais, amplia o acesso à saúde e permite a unificação de dados da população como prontuário eletrônico em um único sistema.
6: O objetivo, basicamente, é que a gente amplie isso com uma base única. Então, a gente precisa trabalhar interoperabilidade, precisa dar mais acesso para as pessoas, principalmente as pessoas que hoje não têm acesso. Então, o objetivo desse é fazer uma integração e fazer com que haja um compromisso dessa integração de estados, municípios e também planos de saúde que também atendem o SUS.
5: Os estados e municípios deverão incorporar a telesaúde em seus planos permanentes de cuidado, definindo metas e indicadores compatíveis com a realidade local. De acordo com o Ministério da Saúde, em 2025, 76% da população brasileira depende diretamente do SUS. O sistema realiza por ano 2,8 bilhões de atendimentos e conta com cerca de 3,5 milhões de profissionais em atuação. O projeto, que busca aumentar a participação da telesaúde no SUS, segue agora para análise na Comissão de Finanças e Tributação. Da Rádio Câmara de Brasília, Júlia Lopes.
7: Agricultura.
27: Comissão de Agricultura aprova a erradicação da leucena, planta invasora no Cerrado. O repórter José Carlos Oliveira explica os problemas causados pela praga.
9: A Comissão de Agricultura da Câmara dos Deputados aprovou a proposta de controle, manejo e erradicação progressiva da leucena, uma leguminosa originária da América Central. A planta exótica invasora se disseminou descontroladamente em vários biomas brasileiros, sobretudo em áreas do Cerrado, no Centro-Oeste. O autor do projeto de lei, deputado Otto Alencar Filho, do PSD da Bahia, lembrou que a leucena foi introduzida no Brasil como forrageira, ou seja, com foco na alimentação de animais de produção, como bois, porcos e cabras. Também foi usada na recuperação de solo. No entanto, a planta se desenvolveu rapidamente e passou a competir com a vegetação nativa, alterando os ecossistemas. O relator, deputado José Medeiros, do PL do Mato Grosso, concordou com a necessidade de controle da leucena.
10: É uma leguminosa muito aceita pelos produtores, porque tem alto índice de proteína para o gado, mas ela também se espalha de forma assim muito avassaladora, e ele pede justamente a substituição gradativa dessa leguminosa para que não vire uma praga por todo o país. Porque ela produz bastante semente, é levada pelo vento, por passarinhos também. De um bem que se esperava, acaba causando um problema para toda a atividade silvopastoril.
9: Para o controle gradual da planta, o projeto de lei prevê campanhas educativas, linhas de financiamento, assistência técnica e extensão rural voltadas à substituição da leucena por espécies alternativas. Áreas rurais que cultivam a planta terão até 10 anos para erradicá-la. O texto ainda proíbe o plantio de leucena em áreas de preservação permanente, unidades de conservação de proteção integral, florestas públicas, terras indígenas e territórios quilombolas. A proposta de erradicação da leucena ainda vai passar pela análise das comissões de meio ambiente, de finanças e tributação e de Constituição e Justiça. Da Rádio Câmara de Brasília, José Carlos Oliveira.
7: Justiça.
24: Comissão aprova projeto que aumenta a proteção para vítimas de violência, exigindo que juiz escute a mulher antes de decidir pela revogação de medidas protetivas do agressor.
27: O projeto está pronto para entrar na pauta do plenário da Câmara, como informa a repórter Silvia Munhato.
7: A Comissão de Constituição e Justiça da Câmara aprovou o projeto que determina que, antes de decidir sobre a revogação de medidas protetivas de urgência do agressor, o juiz escute a mulher vítima de violência doméstica e familiar e verifique se ela não está em risco. Além disso, a proposta determina a realização da chamada audiência de admoestação para a soltura de agressor em caso de revogação de prisão preventiva. É o que explica a relatora, a deputada Laura Carneiro, do PSD do Rio de Janeiro.
8: E o juiz vai dizer para ele: olha só, o senhor, se descumprir, vai acontecer isso. Se o senhor deixar de cumprir as medidas protetivas, vai acontecer isso. Ou seja, ele de alguma maneira vai fazer com que o agressor repense qualquer possibilidade de reincidência naquela conduta.
7: A audiência deverá se realizar em até 48 horas da decisão de soltar o réu. As medidas serão inseridas na Lei Maria da Penha. Laura Carneiro defendeu que o contato com a vítima deve ser realizado pela equipe técnica da vara especializada, por equipamento da rede de enfrentamento à violência da região, de seu domicílio, ou ainda pelo próprio juízo da vara de violência doméstica e familiar. Entre as medidas protetivas previstas na Lei Maria da Penha estão a suspensão do porte de arma, o afastamento do lar ou a proibição de aproximação da vítima. A proposta que aumenta a proteção para a mulher vítima de violência deverá ser analisada agora pelo plenário da Câmara. Da Rádio Câmara de Brasília, Silvia Minhato.
11: Segurança Pública.
12: Pessoas que estiverem cumprindo medidas protetivas com base na Lei Maria da Penha podem ter suspenso o direito a ter armas de fogo. Proposta nesse sentido está sendo examinada pela Câmara. A reportagem é de Luiz Cláudio Canuto.
14: A Comissão de Segurança Pública da Câmara aprovou projeto que impede que pessoas que estejam em cumprimento de medidas protetivas com base na Lei Maria da Penha tenham ou comprem armas de fogo e munições. O texto aprovado é uma nova versão da proposta feita pelo relator, deputado Aloysio Mendes, do Republicanos do Maranhão. De acordo com a nova redação, a suspensão do direito a armas vira uma medida obrigatória até a revogação da medida protetiva ou o arquivamento do caso. Para garantir o cumprimento da lei, o relator incluiu a exigência de uma certidão negativa de medidas protetivas para quem queira comprar ou portar armas de fogo no Brasil. É uma mudança no Estatuto do Desarmamento. Ao juiz caberia comunicar a decisão a diversos órgãos, como o Exército, no caso de atiradores esportivos, a Polícia Federal, para quem é caçador, e também às empresas de segurança, caso seja um emprego do acusado de agressão. Entre as mudanças feitas, o relator tirou do texto original a previsão de novas penas para tentativas de compra de armas, porque a legislação penal já prevê punições para uso e porte ilegais. Também ficou de fora a criação de novos canais de atendimento específicos, porque já existe o número 180 para denúncias de violência contra a mulher. O texto original tratava apenas do registro de agressão em inquéritos, mas o relator vinculou a proibição à concessão da medida protetiva. Aloysio Mendes acha que a vinculação dá maior eficácia jurídica e rapidez à segurança da vítima.
15: Nós temos estatísticas recentes que dizem que quase 58% dos crimes cometidos contra as mulheres são praticados com armas de fogo. Aprovamos na Comissão de Segurança Pública e Combate ao Crime Organizado por unanimidade. E esse projeto vai coibir ainda mais a prática desse tipo de crime.
14: O texto já foi aprovado pela Comissão de Defesa dos Direitos da Mulher e agora está na Comissão de Constituição e Justiça, mas pode ser votado pelo plenário porque está em regime de urgência. Da Rádio Câmara de Brasília, Luiz Cláudio Canuto.
11: Votação.
27: Oficiais de justiça e fiscais agropecuários podem ser incluídos entre as categorias autorizadas a portar armas. O repórter Antônio Vital tem as informações.
16: Ganhou o regime de urgência e pode ser votado a qualquer momento no plenário da Câmara, projeto que autoriza o porte de armas de fogo por oficiais de justiça e auditores fiscais federais agropecuários. O projeto altera o Estatuto do Desarmamento para incluir essas duas categorias entre aquelas que têm direito ao porte de arma. Hoje, essa autorização já vale para policiais, militares e outras carreiras ligadas à segurança pública, desde que cumpram os requisitos legais, como comprovação de capacidade técnica e aptidão psicológica. De acordo com a proposta, esses profissionais poderão portar arma de fogo de propriedade própria ou fornecida pela instituição, inclusive fora do horário de serviço, com validade em todo o território nacional, conforme as regras previstas em lei. Relator da proposta, o deputado Jonas Donizete, do PSB de São Paulo, argumentou que a medida reconhece o risco enfrentado por esses profissionais no exercício das funções. Segundo ele, oficiais de justiça e auditores fiscais atuam diretamente na execução de decisões judiciais e em atividades de fiscalização, muitas vezes sob tensão e ameaças. O porte de armas para oficiais de justiça foi defendido pelo deputado Coronel Meira, do PL de Pernambuco.
1: Porte de arma para oficial e oficiala de justiça, para poder se defender verdadeiramente de tudo que acontece na rua. Ele é o elo, exatamente, da justiça, dos tribunais de justiça com o povo brasileiro. E ele precisa ter um mínimo de conforto, que é poder, se quiser, estar armado para defender a sua vida e muitas vezes a vida de quem o acompanha no seu momento do trabalho em todos os locais, em todos os rincões do nosso Brasil.
16: Com regime de urgência, o projeto que autoriza o porte de arma por oficiais de justiça pode ser votado diretamente no plenário da Câmara, sem passar pela análise das comissões permanentes da Casa. Rádio Câmara de Brasília, com informações de Daniela Lessa, Antônio Vital.
24: 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Uma boa noite para você.
27: A Voz do Brasil está de volta na segunda-feira. Boa noite e bom fim de semana.
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6: Boa noite. Hoje, sexta-feira, findando mais uma semana, e desde já desejamos a você um final de semana de paz e muitas bênçãos. Que bom que você está conosco. Eu, Frei Leandro, juntamente com nossa equipe franciscana de comunicação, faremos a sua companhia. A você, a nossa saudação franciscana de paz e bem. Hoje, dia 5 de junho de 2026, memória do mártir e bispo São Bonifácio, Dia Mundial da Ecologia e do Meio Ambiente. A frase do dia é de Mahatma Gandhi. A natureza pode satisfazer todas as necessidades do ser humano, mas não a sua ambição. Vamos ouvir boas músicas, reflexões e boas histórias. Como é sexta-feira, queremos pedir por perseverança. Quem reza conosco é o Frei Augusto Luiz Gabriel.
7: Senhor Deus de bondade, nesta sexta-feira venho diante de Ti para agradecer pelo bem que todos os dias realizas em minha vida. Muito obrigado pelo ar que respiro, pelo alimento à minha mesa, pelas pessoas que amo. Muito obrigado pela força e coragem que me concedes todos os dias. E eu Te peço, Senhor, eu Te peço a graça da perseverança em todas as situações, especialmente naquelas situações mais difíceis que exigem de mim paciência, confiança, firmeza. Sei que nunca estarei só e que posso sempre contar com Teu dedicado auxílio. Dá-me superar o medo e insegurança e que eu possa, com a Tua graça, oferecer apoio a todos aqueles que de mim se aproximam pedindo auxílio. Tudo isso eu Te peço por Jesus Cristo, Teu Filho e nosso irmão, na força e na unidade do Espírito Santo. Amém.
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6: Vamos nos alimentar com um pedacinho do pão da palavra? Quem se alimenta com este pão recebe o sustento para caminhar com firmeza pelas trilhas da fé. Vamos nos alimentar espiritualmente com o pão diário.
9: Olá, que bom que você está aí para acompanhar a nossa mensagem de esperança e encorajamento, Pão Diário. Hoje vou ler o texto de Adam Holmes com o título Amado e Querido por Deus, baseado no livro de Jeremias, capítulo 1, entre os versículos 1 e 10. Parece que o curtir, aquele pequeno ícone com o polegar para cima do Facebook, sempre existiu. Mas, na verdade, este símbolo virtual afirmativo existe apenas desde 2009. Quem o projetou? Justin Rosenthal. disse que queria ajudar a criar um mundo em que as pessoas enaltecessem umas às outras, em vez de se destruírem reciprocamente. Mas ele lamentou como essa sua invenção pode ter incentivado um vício prejudicial dos usuários nas redes sociais. Penso que a criação de Rosenstein ressoa com nossa necessidade intrínseca de afirmação e conexão. Queremos que os outros nos conheçam, que nos notem e apreciem. O ícone de curtir é recente, mas a nossa fome de conhecer e ser conhecido é tão antiga quanto a criação do homem por Deus. Ainda assim, esse ícone não dá conta do recado, não é? Felizmente, servimos a um Deus cujo amor é muito mais profundo do que um ícone digital. Testemunhamos sua conexão profunda e proposital com um profeta que ele chamou para si. Eu o conheci antes de formá-lo no ventre de sua mãe. Antes de você nascer, eu o separei. De acordo com Jeremias capítulo 1, versículo 5. Deus conheceu o profeta antes mesmo de ele ser concebido e o criou para uma vida de significado e missão. Nós também somos chamados a termos um propósito em nossa vida, à medida que conhecemos esse Pai que tão intimamente nos conhece e ama. Querido amigo, conhecer a Deus intimamente o impacta em seu relacionamento com os outros. Pense nisso. Eu sou Clarice Fogaça e essa foi a nossa mensagem do dia.
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12: Já estou ouvindo música. Vamos mais perto da Sala da Boa Música para ouvir uma bela canção.

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11: Se uma pessoa que você ama anda sempre triste, mas quando questionada sempre diz que está tudo bem, não acredite.

0: proceder ou como agir. Uma palavra amiga nos ajuda, nos tira de várias situações. Uma palavra amiga é como uma alavanca para a nossa vida. Vamos parar e ouvir esta palavra com o nosso saudoso Frei Nelson Rabelo.
1: Amigo trabalhador. Como sobreviver numa sociedade onde tudo tem seu preço? Até mesmo que Deus deu a todos gratuitamente, torna-se posse de pessoas e estados. A mentalidade mercantilista vai se passando às novas gerações. É o caso daquele menino de 11 anos. Apresentou uma nota de cobrança à sua mãe pelo mato arrancado, R$5. Pela arrumação do quarto, R$10. Pela corrida ao supermercado, R$3. Pela guarda da maninha, R$15. Pela coleta do lixo ao fim do dia, R$7. Total, R$40. A mãe pegou o papel e escreveu atrás: pelos 9 meses de gestação, R$1. Pelas noites sem dormir, R$0. Por todas as mamadas, R$0. Por todos os carinhos, R$0. Pelas suas lágrimas que enxuguei, R$0. E por tudo que ensinei, R$0. Pela comida de cada dia, R$0. Total da dívida, R$0. O menino leu, ficou sem graça. Com um beijão disse: mãe, obrigado. Eu nem teria dinheiro para pagar quanto lhe devo. Foi o tiro na mosca. A melhor jogada na vida é saborear a alegria de servir e partilhar sem cobrar. Dizia o mestre: há mais alegria em dar de si do que em receber. Pense nisto. Deus o acompanhe. 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
0: 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Nós não somos apenas matéria. Dentro de nós habita um espírito. Este é o centro de nossa espiritualidade. Para fortificar nossa espiritualidade, vamos para a sala da espiritualidade franciscana e ouvir a mensagem desta noite. Paz e bem, Frei Gustavo.
2: Paz e bem, mais uma vez abrindo com alegria as portas da sala da espiritualidade franciscana para você que frequenta o nosso Espaço Família, programa de rádio que você já conhece, no seu fim de noite, sua companhia. Estamos juntos mais uma vez aqui para conversar, para juntos conhecermos um pouco da história de alguns santos e santas da família franciscana. Estamos usando como base o livro do Santoral Franciscano, que traz as celebrações e orações para que a família franciscana celebre seus santos e santas. Lembrando que nas nossas cidades de Curitibanos e Pato Branco temos fraternidades da Ordem Franciscana Secular, além dos freis, é claro, temos os leigos e leigas que seguem o carisma e o modo de vida proposto por Francisco de Assis. Hoje nós vamos conversar sobre Santo Egídio Maria Pontilho de São José. Religioso. Francisco Antônio Pontilho nasceu em Taranto no dia 16 de novembro de 1729. Depois de ter trabalhado duramente para ajudar a própria família, de condições modestas, bem cedo privada dos cuidados paternos, ele entrou na Ordem dos Frades Menores em Galatone, Lecce, no dia 27 de fevereiro de 1754, e assumiu o nome de Egídio Maria. Transferido para o convento de São Pascoal em Chiaia, Nápoles, exerceu por 50 anos um profícuo apostolado que incidiu profundamente na vida religiosa da cidade. Ilustre por virtudes, simplicidade e milagres, morreu em 7 de fevereiro de 1812 e foi sepultado na igreja de São Pascoal em Chiaia. Foi beatificado em 5 de fevereiro de 1888 por Leão XIII e canonizado no dia 2 de junho de 1996 por João.

0: São Paulo II. Vamos rezar a oração de Santo Egídio Maria Pontilho de São José. Ó Deus, que em Santo Egídio Maria nos destes um admirável exemplo de simplicidade e humildade, concedei também a nós vivermos fielmente a nossa vocação, para chegarmos à perfeita caridade que vosso Filho nos propôs. Por nosso Senhor Jesus Cristo, vosso Filho, na unidade do Espírito Santo. Amém. O dia em que é celebrada a memória de Santo Egídio, 7 de fevereiro. Santo Egídio Maria, rogai por nós. E marcamos já o nosso próximo encontro, esperamos muito ansiosamente por esta ocasião, quando aqui em nosso espaço família, mais uma vez vamos abrir com toda solenidade para você a porta ou as portas de nossa sala da espiritualidade franciscana. Um grande abraço, até a próxima. Tudo de bom, paz e bem.
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0: Como é bom ouvir uma mensagem que nos toca a alma. A palavra dita na hora certa faz um efeito benéfico dentro da gente. Para abrir a sala da mensagem, vamos convidar o Frei Jurandir. Esteja à vontade, Frei Jurandir. O espaço agora é todo seu.
1: Surpreende. Observe que a vida do ser humano é uma luta contra as malícias do próprio ser humano. Todos os dias você se prepara para competir com alguém ou com você mesmo. Com isso, se gasta muita energia para que os outros não saibam qual o seu próximo passo. Para isso, criamos uma forma mais bonita para usar essa luta e a chamamos de surpresa. Que bom quando você sempre está criando uma surpresa para você e para o mundo. Surpreender com coisas boas, boas ideias, boas atitudes, cortesia, ou mesmo uma bela criação artística ou culinária, você está dando o recado do Divino Criador. Cada pessoa veio aqui como mensageiro para dar um recado ao mundo, para surpreender o mundo. Qual é o seu recado? Qual é a sua surpresa? Em vez de você gastar tempo e energia fazendo qualquer coisa, impressione mais surpreendendo as pessoas e o mundo. Mesmo que você faça coisas que tantas outras pessoas fizeram, não se preocupe. Você sempre terá algo para surpreender. Quando você surpreende, saiba que você está sendo um filho de Deus, porque Deus também lhe surpreende todos os dias. Pense nisso. Assim você surpreende a você e aos outros. Surpreender não é a mesma coisa que exibição. Quem faz algo simplesmente para mostrar que sabe fazer, perde o encanto e a beleza da obra. A mesma coisa acontece com quem faz algo por simples competição. A única regra aceitável por competição é o jogo. Mesmo assim, tem que ter classe, sabedoria e humildade para competir. Surpreenda mais, sempre, sempre que puder, e se alegre com as pessoas surpresas.
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0: A família é uma instituição sagrada. Viver em família é uma bênção. Mas para viver em família, a gente também precisa aprender muita coisa. Vamos abrir agora no programa um espaço para a família, com Frei Almir Ribeiro Guimarães. Olá, Frei Almir, paz e bem.
3: Olá, meus amigos. 5 de junho, Dia Mundial do Meio Ambiente, Dia de Preservação da Natureza, Dia de Ação de Graças por tudo que está sendo criado agora, nesse momento, pelo Deus bom e entregue aos nossos cuidados. Nós somos cuidadores desse planeta, que nós chamamos de Terra, nossa casa comum. Somos seus privilegiados cuidadores, jardineiros. Antes de mais nada, um sentimento de assombro, de admiração, diante de tantas belezas que nos encantam. O chão, atapetado pelas flores amarelas de um ipê, a graça de um ninho de beija-flor, a suavidade de um córrego de águas límpidas deslizando por entre as pedras. As noites escuras como um breu e os dias em que a lua passeia fagueira de um lado para o outro, o sorriso de uma criança e o rosto cheio de paz de uma mulher bem velhinha. E agora, quantas calçadas mal cuidadas, tanto lixo deitado no mar, nos rios, nos córregos. Que espetáculos tristes. Essas casas feias, sem pintura, essas janelas, uns meros buracos, esses rabiscos, essa sujeira nas paredes das casas, que muitas vezes são meros esconderijos, esses muros pichados vergonhosamente, essas calçadas descuidadas que nos fazem cair. Essas cidades feias, sem planejamento, lixo amontoado, revirado por seres humanos, por urubus feios, que não deviam ser inventados por Deus. Esses ônibus velhos, abarrotados, carregando seres humanos antes e depois do trabalho. Essa gente que vai se instalando de qualquer jeito, casas nos despenhadeiros, sem água, sem instalações sanitárias, morros se transformando em aglomerado de seres que sobrevivem. Esses senhores interessados em lucro, que desmatam para fazer um condomínio, para plantar mais soja, para roubar madeira, para destruir tudo isso, é um aperto de coração. Dia da preservação do meio ambiente, dia de exame de consciência. O mundo é algo mais do que um problema a resolver. É um mistério gozoso que contemplamos na alegria e no louvor. Grato por sua atenção, tão fiel, e até um outro encontro, querendo Deus.
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6: 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Por mais que você não acredite, tem alguém que te ama muito e seria capaz de fazer qualquer coisa para te ver bem e feliz. Mantenha-se firme e acredite. 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
1: E a nossa convidada é a nutricionista Valéria Rossoni. A gente trouxe aí dicas bem especiais no primeiro bloco. E agora a gente vai falar outro aspecto também da questão da intoxicação do corpo. Há muito se fala, né? Como que saber se o nosso corpo está intoxicado? Você falava, ah, aquela dorzinha de cabeça não é para se acostumar, não. Né? Então, esses são alguns sintomas comuns, por exemplo, né, que a gente pode sentir que está intoxicada?
2: Sim. É por sintomatologias, a intoxicação. Então, normalmente, o fígado, como tudo passa por ele, assim, ele é uma máquina. Ele é o principal, mais atingido. Então, que traz o que? A dor de cabeça ou aquela coisa assim, ah, Valéria, eu comi, não me faz bem. Ah, o não me faz bem é frequente, né? Ah, eu como tal coisa, não me faz bem. Às vezes é assim, eu como banana, não me faz bem. Mas não foi a banana culpada. Então, o corpo já está na belinda ali. Ele já não tá legal. Então, aquilo ali só desencadeia. Então, é a sintomatologia sempre.
1: Então, aquela coisinha, ah, não me caiu bem. Ah, mas eu como tal coisa. Então, alguma coisa tá errada.
2: Já quando vem a sintomatologia, já tá num limite. Então, a gente faz realmente a desintoxicação. Aí que vem a palavra desintoxicação, que virou moda e não foi trabalhada de forma certa. Porque a desintoxicação parece, nossa, vou desintoxicar tomando suco verde.
1: Gente, exatamente.
2: Suco verde não faz nada. Suco verde
1: olha aí, ó. Olha aí, ó. Vamos ouvir, então, agora. Fala, amiga, pra gente saber exatamente. O que é desintoxicação?
2: Desintoxicação é achar os órgãos choques, os órgãos agredidos. Então, vamos ficar mais fácil, né? Então, o intestino que é preso, as minhas fezes são tipo de cabritinho, né? Ou tipo, quando eu evacuo, tem muitos gases, fermento. Vamos pegar da dor de cabeça, visão turva. Vamos lá, cabelo, queda de cabelo, memória que não tá legal. Irritabilidade com facilidade, ciclo menstrual desorganizado. Então, a gente vai englobando, tá? Aí entra a desintoxicação, né? Então vamos desintoxicar, vamos colocar o suco verde. Que é o suco verde? Suco verde é você pegar uma couve e colocar na água e bater no liquidificador. Então, você almoçar com couve seria uma desintoxicação e não é. Então, foi taxado, sabe? Como desintoxicar ser com o verde. O verde, qual que é a ideia do verde? Agora, para entender o porquê do suco verde.
1: Exato.
2: Porque a gente precisa de magnésio para absorção do cálcio. E o verde, ele é riquíssimo em cálcio e magnésio. Então, o horário de absorção de cálcio e magnésio é de manhã. É o melhor horário de absorção que a gente tem. Então, por isso que faz o verde, o suco verde é para os ossos. Então, não é para desintoxicar. Não, não é isso. É só para reestruturar a musculatura, a estrutura óssea mesmo, que é o cálcio e o magnésio.
1: E aquela aguinha com limão, em jejum?
2: O limão, aí, entra a parte funcional dele, que é complexo B. Ele é riquíssimo em complexo B. E o complexo B é o reestruturador do fígado. Então, aí tem
1: fundamento.
2: Tem o fundamento da higienização do fígado por causa do complexo B do limão.
1: A desintoxicação, então, seria partindo de alguns alimentos. Tem alimentos que a gente pode estar ajudando nessa desintoxicação? Então, o limão, você falou?
2: Sim, é para o fígado.
1: Para o fígado.
2: Sim, o limão, para o fígado. Aí a gente tirar o doce para o fígado, porque além de fornecer o reestruturador, o funcional, a gente tem que retirar alguns alimentos que estão relacionados,
1: claro,
2: né? Não adianta você abraçar.
1: Tem que fazer essa troca.
2: Exatamente, tem que fazer um combozinho. Então, quando a gente vai limpar, vamos falar do fígado específico, que tem a água morna com limão. Morna por quê? Para não mudar a temperatura. Então, ela já chega na temperatura,
1: legal.
2: Ela vai reto pro fígado. Já chega a temperatura do corpo. E aí, retira a carne suína, que está bastante relacionado. A castanha e o amendoim também estão bastante relacionados por causa do fungo. Então, esses alimentos a gente vai retirando. A cafeína também está bastante relacionada com a agressão de fígado. Então, são um períodozinho, assim, de higienização.
1: Muito bom. E agora, Valéria, o lipedema, que todo mundo está falando. Diagnóstico, tem o lipedema, tem se falado tanto. A alimentação, ela tá ligada ao lipedema? É uma alimentação que é inflamatória? Fala pra gente sobre isso.
2: Que pergunta ótima.
1: É, porque tá, né?
2: Nossa.
1: É o auge isso, né, minha amiga?
2: Sim, isso aí é frequente. O que acontece? O lipedema é uma gordura localizada, tá? Então isso é uma genética. Então você tem uma tendência, como tem as pessoas que têm a perna bem fininha e tem o abdômen bem distendido, né? Então essa paciente vai ter um acúmulo de gordura na região. Com tratamento, com alimentação, resolve? Claro. Se a gente fizer a desinflamação da célula, toda célula de gordura é uma célula inflamada. A gente chama de celulite, né? Uma célula inflamada. Se a gente fizer a higienização, no caso, o emagrecimento, e tirar essa gordura da célula, tomando, claro, uns diuréticos juntos, né? Uns chazinhos juntos, por causa da dor que dói, né? Normalmente o lipedema é o toque por causa da retenção, a gente vai ter um tratamento com eficácia ótima.
1: Que interessante. Então, mudando a tua alimentação ali, fazendo uma dieta específica para desinflamar, você consegue amenizar essa questão do lipedema.
2: Sim, sim.
1: E não precisa tomar medicação.
2: Não.
1: Não tem necessidade disso.
2: Não, porque pela alimentação você intoxicou. Você simplesmente tirando os agressores que você vai ingerir, teu corpo, e ainda mais colocando os higienizadores, o teu corpo ele vai desinflamar completamente.
1: Muito legal. E aí você falava que no consultório você pede exames, né, de sangue, laboratoriais, para você entender o que está acontecendo com cada paciente. Para entender. Sim. E aí faz uma outra análise junto para conseguir fazer uma dieta.
2: Sim.
1: Para desinflamar.
2: Os exames, Bibiane, eles vêm para agregar a sintomatologia. Porque por sintomas a gente já sabe tudo. Já
1: olha,
2: o paciente vem, olha, no final, às vezes, da consulta, ele fala assim, olha, Valéria, e daí às vezes eu não durmo bem. Pronto, isso a gente já tratou. Porque só de 2, 3 sintomas, você já me passou que existem alguns órgãos relacionados, você vai começar a dormir bem, fica tranquilo. E também a desintoxicação está muito relacionada com as ervas, né? Com as tinturas. Então a gente tem as fitoterapias que fazem, agregam a desintoxicação,
1: legal.
2: Que são os chás, né? Os chazinhos de Marcela. Chazinho de boldo e assim.
1: É mesmo? E com que frequência que a gente pode tomar esses chazinhos, Valéria? Durante o dia, assim, pode tomar bastante? Pode, o quê? Uma xicarazinha de cada?
2: Não, tudo depende, né?
1: Sim.
2: Da dosagem para
1: a pessoa.
2: O específico do tratamento. Mas é difícil você atingir alguma dosagem não recomendada de um
1: sim.
2: chá. Né?
1: Então, por exemplo, o boldo é uma xicarazinha, é maceradinho?
2: Isso. Aí, Bibiane, o bacana, que exatamente chegou, eu tomo chá de tal. Mas o chá também é específico para certa.
1: Será que vai funcionar para você? Você precisa disso?
2: Exatamente. Então, para que isso, né? Até a chá de hibisco foi também muito
1: super falado,
2: né? E o chá de hibisco ele é para pressão arterial. Então, se um paciente que não tem pressão alta tomar, a probabilidade que a pressão dele vai baixar. Então,
1: ainda mais.
2: Exatamente. Então, me dá sono, me baixa a pressão. Porque ele é relacionado por isso dos chás. Mas os chazinhos, assim, vamos falar assim, os que todo mundo deveria tomar, sabe? Chá de cavalinha, carqueja, boldo também. Porque
1: diuréticos, né?
2: Diurética, a cavalinha é melhor. E a espinheira santa para estômago também é legal. Esses, assim, eles são...
1: Só fazem bem.
2: Prevenção, né?
1: Muito bom, minha amiga. E você fala muito em superalimentos, né? Quais são indicados para a gente ter uma vida saudável? Que são os superalimentos que tanto se fala também? Eu estou pegando todas as ideias da moda agora que está aparecendo. Eu estou te perguntando, Valéria.
2: Como eu falo sempre, se a gente pegar todas as informações, quando a gente lança uma moda e a gente usa ela, ela se torna cansativa, né?
1: Verdade. É muitas vezes errônea, inclusive, né?
2: Exato. É usada
1: erroneamente.
2: Produto, né? Para fazer o marketing mesmo, né? Então, nunca vão te ensinar certinho o que tem que fazer. Então, é açaí, vitamina A, vitamina C, e assim por diante. E os superalimentos vem nessa abordagem, assim, é para cansar. Então, você vai comprando, até você cansar e você não aprender nada em cima. Então, a funcional já é exatamente o contrário. Varia as frutas, varia as vitaminas, varia as proteínas para não enjoar, não tenha dieta específica. E a fruta melhora, pior, não existe isso. Vamos englobar, assim, e fazer uma coisa mais constante.
1: Muito legal. Valéria, amei o nosso bate-papo, amei esse assunto aqui. Quero que você venha falar outras vezes, porque tenho certeza, né, que no dia a dia, quando vai acontecendo, né, chegando ao consultório, vocês aí de casa, né, que nos acompanharam, quantas dicas legais e como a gente deve se preocupar, às vezes, olha, um sintoma lá que a gente tem repetidamente. A Valéria falava, uma dorzinha de cabeça, enfim, né, uma micose na unha, enfim, algo que está recorrente. Não é legal. Tem que saber a causa disso. E pode ser a alimentação, que o corpo está inflamado.
2: É difícil ligar, né? Às vezes uma caspa nutricionista. Quando, né? E estamos aí, vamos tratando, sim.
1: Valéria, vamos então falar aonde que as pessoas te encontram, minha amiga, porque a gente quer saber.
2: O consultório, eu estou no Teresa Mussi, né, no Max Saúde, e já há anos, assim, é minha casa, minha segunda casa.
1: Instagram, para as pessoas te conhecerem melhor também?
2: É nutricionista Valéria Rossani.
1: Dica especial, Valéria, muito obrigada, sempre agradabilíssimo ter a tua companhia aqui com a gente, trazendo dicas tão legais. Muito obrigada.
2: Ah, obrigada, Bibiane, pelo convite de sempre.
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0: Depois dessa conversa interessante, vamos trazer música para o ambiente. Vamos temperar o nosso espaço família com mais uma dose generosa de boa música.

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6: Ditos franciscanos. 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
9: A nossa igreja é um organismo vivo e pulsa no mundo inteiro. 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
11: Iniciamos o boletim desta sexta-feira, 5 de junho. Partilhar o sofrimento e os sinais de esperança ligados à situação internacional, refletir sobre alguns pontos da encíclica Magnifica Humanitas e atualizar o processo de implementação do sínodo. Estes serão os temas que nortearão os trabalhos do consistório convocado pelo Papa Leão XIV para os dias 26, 27 e 29 de junho. A informação foi esclarecida pelo decano do Colégio Cardinalício, Cardeal Giovanni Batista Ré, numa carta enviada na quarta-feira, 3 de junho, a todos os cardeais participantes. O purpurado enfatiza que o Papa deseja que o encontro, assim como o anterior, realizado nos dias 7 e 8 de janeiro deste ano, seja um espaço de escuta recíproca, discernimento e aprofundamento conjunto de algumas questões relevantes para a vida e a missão da Igreja no tempo presente. O objetivo do consistório, para Leão XIV, recorda do Cardeal Ré, é reunir a experiência e os conselhos dos membros do Colégio Cardinalício e, ao mesmo tempo, poder contar com a ajuda e o apoio ativo de cada um nos diferentes lugares e responsabilidade em que servem a Igreja. Por isso, é importante que o trabalho se realize num clima de escuta, liberdade e parresia para favorecer o discernimento partilhado. A primeira sessão será, portanto, dedicada a uma reflexão conjunta sobre a situação internacional e a realidade das igrejas locais. Essa partilha será guiada por duas perguntas aos cardeais. Quais sofrimentos, tensões e questões afetam com maior urgência os povos e as comunidades eclesiais confiadas aos seus cuidados hoje? Que sinais de esperança, de fidelidade ao Evangelho e de possível reconciliação os senhores consideram importantes trazer para a discussão comum? A segunda e a terceira sessões se concentrarão na encíclica Magnifica Humanitas, publicada em 25 de maio. A segunda, em particular, analisará o quinto capítulo do documento intitulado A Cultura do Poder e a Civilização do Amor. A carta recorda que o Papa, no número 182, num mundo marcado pela polarização, violência e crescente conflito, escreve que a paz não é um tema entre outros, mas uma condição do bem comum universal e uma prova da maturidade moral dos povos. Os cardeais provenientes de territórios marcados pela guerra são convidados a compartilhar como essa realidade afeta dolorosamente sua experiência e outros são convidados a refletir sobre o ressurgimento de linguagens, lógicas e práticas que enfraquecem a possibilidade de reconciliação e convivência. Pretende-se, portanto, refletir juntos sobre como reafirmar hoje a superação da teoria da guerra justa, invocada com demasiada frequência para justificar qualquer guerra, como escreve Leão XIV no número 192 da encíclica, e sobre quais formas concretas podem ajudar os povos e as comunidades cristãs a salvaguardar e construir a paz. Na terceira sessão, partindo da perspectiva de construir sobre o bem, presente tanto na introdução quanto na conclusão da Magnífica Humanitas, será aprofundado o convite da encíclica a interpretar as transformações do nosso tempo à luz do Evangelho e orientar o desejo humano por felicidade e plenitude rumo ao desenvolvimento humano integral. Por fim, a primeira parte da sessão final, recorda a carta do cardeal decano, será dedicada a atualizar os membros do colégio sobre o processo de implementação do sínodo a partir do documento recente rumo às assembleias sinodais de 2027 e 2028, etapas, critérios e instrumentos para a preparação. A segunda parte permitirá um diálogo livre entre os cardeais e o pontífice com interações de 3 minutos. Por fim, o cardeal Ré informa que o consistório se realizará nos dias 26 e 27 de junho, na Sala Paulo VI e na Sala do Sínodo, e se concluirá no dia 29 de junho, na Basílica de São Pedro, quando o Papa Leão XIV presidirá a missa da solenidade dos santos apóstolos Pedro e Paulo, abençoará os pálios e os imporá aos novos arcebispos metropolitanos. Não está prevista a Eucaristia concelebrada para o domingo, 28 de junho, como anunciado anteriormente. Passamos a palavra a Camila Moraes.
12: O cardeal Cláudio Guggerotti, prefeito do Dicastério para as Igrejas Orientais, iniciou uma visita pastoral de mais de 10 dias à Etiópia para encontrar, apoiar e encorajar a Igreja Católica Etíope, uma igreja metropolitana, sui iuris de rito alexandrino. O purpurado, que partiu de Roma na noite de 1º de junho, chegou a Addis Abeba no dia seguinte, recebido pelo cardeal e arcebispo de Addis Abeba e máxima autoridade da Igreja Católica Etíope e pelo Núncio Apostólico na Etiópia. Pela manhã, visitou a Catedral Católica da Natividade da Bem-Aventurada Virgem Maria. Na tarde de 2 de junho, o cardeal realizou uma visita de cortesia à sua santidade Abuni Matias, patriarca ortodoxo e católicos da Etiópia, acompanhado pelo núncio e pelo cardeal do local. O tema principal do encontro foi a preocupação comum pela paz no mundo e pelas numerosas situações de conflito que afligem diversos povos. Durante a conversa, o cardeal transmitiu ao patriarca as cordiais saudações do Papa Leão XIV, expressando o vivo apreço da Igreja Católica pelo testemunho de fé e pelo empenho da Igreja Etíope em favor da convivência pacífica entre as diversas comunidades religiosas e étnicas. Por sua vez, o patriarca Abuni Matias destacou as excelentes relações existentes entre a Igreja Católica e a Igreja Ortodoxa, relações que contribuem significativamente para a promoção da estabilidade, da reconciliação e da paz no país. Solicitou então que transmitissem as saudações fraternas ao Papa Leão, desejando-lhe que continuassem a guiar a Igreja Católica com espírito de amor, sabedoria e dedicação pastoral, sobretudo na promoção da paz no mundo, uma vez que a Igreja de Roma, em sua vastidão e estatura moral, é a líder do cristianismo mundial. Ao final do encontro, o cardeal Guggerotti dirigiu ao patriarca os mais cordiais votos de boa saúde e de um longo e fecundo ministério patriarcal e lhe presenteou, em sinal de estima e amizade fraterna, a medalha de prata do primeiro ano do pontificado do Papa Leão XIV. Na quarta-feira, 3 de junho, Kardel se dirigiu a Tigray, no norte da Etiópia, para visitar a eparquia de Adigrat. Em Mekele, ele fez uma parada na igreja de Natividade de Maria e, em seguida, na aldeia de Negash, visitou, juntamente com o núncio e o bispo de Adigrat, uma mesquita, local de grande importância para a religião muçulmana e para a história do Islã. A mesquita leva o nome de Negus, o rei do reino de Aksum, que acolheu os primeiros muçulmanos que chegaram naquelas terras, fugindo da Arábia, concedendo-lhes proteção e permissão para viver em paz em seu território. No local, alguns dos primeiros seguidores de Maomé são venerados e estão sepultados. O cardeal foi recebido pelo imã da mesquita, que ilustrou a história do local e a importância religiosa e histórica. Na ocasião, foram recordadas as palavras atribuídas a Maomé: visto que foram acolhidos como irmãos, nunca deverão atacar o povo desta terra. O ensino foi sublinhado, que expressa o profundo vínculo que une os primeiros muçulmanos à Abissínia e relembra o valor do acolhimento, da convivência pacífica e do respeito mútuo entre os povos e as religiões. Na ocasião, foram destacadas as excelentes relações que unem o bispo católico de Adigrat ao dignatário muçulmano, sinal de uma convivência pacífica entre as duas comunidades. O cardeal Gujarat chegou então a Adigrat, onde participou da festa da Catedral Católica da cidade, na presença de muitos fiéis ortodoxos. Tigray, após a violenta guerra de 2020 a 2022, carrega as feridas da violência daqueles anos, sobretudo dos abusos sexuais em massa, dos massacres, das destruições e da subsequente crise econômica e social que ainda assola a região, em meio ao temor generalizado do surgimento de novos focos de violência e das consequências do isolamento da região. Nesta quinta e sexta-feira, continua a visita pastoral do cardeal Gujarat à eparquia de Adigrat.
11: A palavra agora a Silvonei José.
13: Solenidade de Corpus Christi. Conosco Frei Fernando Maria, nosso confessor na Basílica de São Pedro. Frei Fernando, Solenidade de Corpus Christi.

Creio que a presença real de Cristo na Eucaristia é para nós a certeza maior, porque nele nós temos tudo, não nos falta nada. Inclusive, eu fiz um pequeno sermão a respeito desta festa ou desta solenidade. Eu não diria festa, mas mais do que festa, é a solenidade do corpo e do sangue de Cristo. Eu escrevi assim: amados irmãos e irmãs, a igreja hoje celebra a solenidade do corpo e do sangue de Cristo, que sempre acontece na primeira quinta-feira depois da solenidade da Santíssima Trindade. Com efeito, na última ceia, antes da sua paixão, morte e ressurreição, o Senhor Jesus instituiu este sacramento como memorial permanente da sua presença real no meio de nós e em nós. Ora, os seres humanos creem em tantas coisas e, no mais das vezes, em nada contribui para o bem e a salvação de todos. E, no entanto, são lentos para crer na presença real do Senhor Jesus no Santíssimo Sacramento da Eucaristia. E fazem isso por não acreditar na sua palavra a respeito deste sacramento. Eu sou o pão vivo descido do céu. Quem comer deste pão viverá eternamente. João 6:51. De fato, o Senhor é tão simples e direto que nos impressiona. Quem come a minha carne e bebe o meu sangue tem a vida eterna, e eu ressuscitarei no último dia. Quem come a minha carne e bebe o meu sangue permanece em mim e eu nele. Como o Pai que vive me enviou, e eu vivo por causa do Pai, assim aquele que me recebe como alimento viverá por causa de mim. João 6, 54, 56 a 57. Ora, será que é tão difícil compreender e crer nesta verdade eterna? O alimento natural nos dá vida natural comprovadamente. Assim também o corpo e o sangue de Cristo Eucarístico nos dá a vida eterna, como ele mesmo disse. O que mais precisamos para crer? De certo, quando vivemos essa dimensão da comunhão com o Senhor, tudo o que fazemos para a glória do Pai revela a sua presença em nós, formando a unidade perfeita do seu corpo, a Igreja. Pois, como escreveu São Paulo, o cálice da bênção, o cálice que abençoamos, não é a comunhão com o sangue de Cristo? E o pão que partimos não é comunhão com o corpo de Cristo? Porque há um só pão? Nós também somos um só corpo, pois todos participamos desse único pão. Portanto, caríssimos, a vida em estado de graça consiste em receber o Senhor Jesus na Eucaristia e nele permanecer praticando a sua palavra e realizando as suas obras, pois foi isso que ele nos ensinou. Quem come a minha carne e bebe o meu sangue permanece em mim e eu nele. De fato, essa união íntima com o Senhor Jesus transforma completamente o nosso modo de viver.

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2: Agora que estamos bem informados sobre os rumos da nossa igreja, vamos relaxar ouvindo uma boa música. Uma música de conteúdo ali na Sala da Boa Música.

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1: Paz e bem, queridos irmãos e irmãs ouvintes.

Com alegria, eu sou o Frei Augusto Luiz Gabriel e quero fazer companhia ao seu coração neste momento em que nos encontramos para refletir a palavra do Senhor, a liturgia do décimo domingo do tempo comum. A palavra de Deus nos convida a redescobrir aquilo que realmente agrada ao coração de Deus: o amor, a misericórdia e a confiança. Pois bem, Deus conhece a sua vida, sabe das suas lutas e deseja falar ao seu coração. Por isso, convido você a silenciar por alguns instantes e caminhar conosco pela liturgia deste décimo domingo do tempo comum. Vamos conhecer melhor as leituras, refletir sobre o Evangelho e perceber como Deus continua chamando pessoas simples, pessoas imperfeitas, feridas, para viverem uma vida nova. E claro, meditando a palavra, também nós vamos nos preparando para participar melhor da Santa Missa Dominical em nossas paróquias, conventos e comunidades. Então, onde você estiver, façamos juntos o sinal da nossa fé e iniciemos este momento de oração e de reflexão. Em nome do Pai, do Filho e do Espírito Santo. Amém. O Senhor, rico em misericórdia e bondade, esteja convosco. Bendito seja Deus que nos reuniu no amor de Cristo. Meu irmão e minha irmã, peçamos a presença do Espírito Santo. É Ele quem ilumina nossa mente, aquece nosso coração e nos ajuda a transformar a palavra em vida concreta. Peçamos também que o Espírito cure aquilo que está cansado dentro de nós. Talvez haja feridas, preocupações, dúvidas, pecados ou desânimos. Que o Senhor venha ao nosso encontro.

0: Chegamos assim ao Evangelho Dominical do 10º Domingo do Tempo Comum, que é segundo São Mateus, capítulo 9, versículos 9 a 13. Neste texto bíblico, veremos Jesus chamando Mateus para segui-lo, um cobrador de impostos, um homem rejeitado pela sociedade daquele tempo. Enquanto muitos apontavam seus pecados, Jesus enxergava nele uma possibilidade nova de vida. O Evangelho nos mostra que Deus não olha apenas aquilo que fomos, Ele olha aquilo que podemos nos tornar. Ouçamos com atenção a proclamação do Evangelho segundo São Mateus. O Senhor esteja convosco, Ele está no meio de nós. Naquele tempo, partindo dali, Jesus viu um homem chamado Mateus sentado na coletoria de impostos e disse-lhe: "Segue-me." Ele se levantou e seguiu a Jesus. Enquanto Jesus estava à mesa, em casa de Mateus, vieram muitos cobradores de impostos e pecadores e sentaram-se à mesa com Jesus e seus discípulos. Alguns fariseus viram isso e perguntaram aos discípulos: "Por que vosso mestre come com os cobradores de impostos e pecadores?" Jesus ouviu a pergunta e respondeu: "Aqueles que têm saúde não precisam de médico, mas sim os doentes. Aprendei, pois, o que significa: quero misericórdia e não sacrifício. De fato, eu não vim para chamar os justos, mas os pecadores." Palavra da salvação. Glória a vós, Senhor. Irmãos e irmãs, a você que nos acompanha, nós acabamos de proclamar o Evangelho do 10º Domingo do Tempo Comum. Nós ouvimos Jesus afirmando, nos ensinando e nos recordando que Ele não veio chamar os justos, mas os pecadores. Jesus passa, olha para Mateus e diz apenas: "Segue-me." E aquele homem se levanta e vai. O mais impressionante é perceber que Jesus não escolhe os perfeitos. Ele escolhe pessoas reais, pessoas que são frágeis, limitadas, que são feridas. E isso deve encher o nosso coração de fé, de esperança. Se Jesus hoje te chamasse, qual seria a sua resposta? Muitas vezes pensamos que Deus se afastou de nós por causa das nossas fraquezas, mas o Evangelho mostra justamente o contrário. Ele se aproxima ainda mais. Os fariseus criticavam Jesus porque ele comia com os pecadores. Mas Cristo veio exatamente para isso: aproximar-se dos que precisam de misericórdia. E talvez hoje o Senhor esteja repetindo ao nosso coração: "Eu não desisti de você." O Evangelho também nos provoca. Será que somos acolhedores como Jesus, ou julgamos demais as pessoas? Quantas vezes rotulamos, condenamos e excluímos, enquanto Jesus senta-se à mesa com aquele que ninguém queria por perto? A igreja precisa cada vez mais ter o rosto misericordioso de Cristo, e nós, discípulos de Jesus, precisamos aprender a olhar as pessoas com mais compaixão e menos condenação. Acabamos de ouvir o Evangelho da Liturgia Dominical. O Senhor esteja convosco, Ele está no meio de nós. Que o Senhor vos conceda um coração simples, misericordioso e cheio de fé. Que aprendamos a amar mais, julgar menos e confiar sempre na presença de Deus em nossa caminhada. E desça sobre você, sua família, sua casa e todos os seus trabalhos a bênção de Deus Todo-Poderoso. Em nome do Pai, do Filho e do Espírito Santo. Amém. Hoje refletimos sobre esse chamado tão bonito que Deus faz ao nosso coração: viver o amor e a misericórdia. Nunca esqueça, Jesus continua chamando pessoas simples para segui-lo, continua chamando você. Muito obrigado pela sua companhia e carinho. Um grande abraço, fique com Deus, até a próxima e paz e bem!
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2: Depois dessa profunda explicação das páginas bíblicas do próximo domingo, vamos deixar que a mensagem penetre fundo na nossa alma como uma garoa abençoada. Enquanto isso, vamos ouvir a boa música.

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6: 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Assim nos diz São Francisco: pois o espírito da carne tem grande interesse em fazer muito em palavras e pouco em obras, nem procura piedade e santidade interior do espírito, mas antes visa e deseja uma piedade e santidade que apareça por fora diante dos homens. 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
7: Assim rezava São Francisco. Considerai a vossa dignidade, irmãos sacerdotes, e sede santos, porque Ele é santo. 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Franciscanos, compartilhando a paz e o bem.
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3: Já que estamos todos reunidos e temos em casa nossos ouvintes, vamos entrar na sala do Rosário para rezar o mistério do terço. Vamos rezar pelas vocações sacerdotais, religiosas e leigas. Coloquemo-nos em atitude de oração.
9: Ave Maria, cheia de graça, o Senhor é convosco. Bendita sois vós entre as mulheres, e bendito é o fruto do vosso ventre, Jesus.
10: Santa Maria, Mãe de Deus, rogai por nós, pecadores, agora e na hora de nossa morte. Amém.
9: Ave Maria, cheia de graça, o Senhor é convosco. Bendita sois vós entre as mulheres, e bendito é o fruto do vosso ventre, Jesus.
10: Santa Maria, Mãe de Deus, rogai por nós, pecadores, agora e na hora de nossa morte. Amém.
9: Ave Maria, cheia de graça, o Senhor é convosco. Bendita sois vós entre as mulheres, e bendito é o fruto do vosso ventre, Jesus.
10: Santa Maria, Mãe de Deus, rogai por nós, pecadores, agora e na hora de nossa morte. Amém.
9: Ave Maria, cheia de graça, o Senhor é convosco. Bendita sois vós entre as mulheres, e bendito é o fruto do vosso ventre, Jesus.
10: Santa Maria, Mãe de Deus, rogai por nós, pecadores, agora e na hora de nossa morte. Amém.
9: Ave Maria, cheia de graça, o Senhor é convosco. Bendita sois vós entre as mulheres, e bendito é o fruto do vosso ventre, Jesus.
10: Santa Maria, Mãe de Deus, rogai por nós, pecadores, agora e na hora de nossa morte. Amém.
9: Ave Maria, cheia de graça, o Senhor é convosco. Bendita sois vós entre as mulheres, e bendito é o fruto do vosso ventre, Jesus.
10: Santa Maria, Mãe de Deus, rogai por nós, pecadores, agora e na hora de nossa morte. Amém.
9: Ave Maria, cheia de graça, o Senhor é convosco. Bendita sois vós entre as mulheres, e bendito é o fruto do vosso ventre, Jesus.
10: Santa Maria, Mãe de Deus, rogai por nós, pecadores, agora e na hora de nossa morte. Amém.
9: Ave Maria, cheia de graça, o Senhor é convosco. Bendita sois vós entre as mulheres, e bendito é o fruto do vosso ventre, Jesus.
10: Santa Maria, Mãe de Deus, rogai por nós, pecadores, agora e na hora de nossa morte. Amém.
9: Ave Maria, cheia de graça, o Senhor é convosco. Bendita sois vós entre as mulheres, e bendito é o fruto do vosso ventre, Jesus.
10: Santa Maria, Mãe de Deus, rogai por nós, pecadores, agora e na hora de nossa morte. Amém.
9: Ave Maria, cheia de graça, o Senhor é convosco. Bendita sois vós entre as mulheres, e bendito é o fruto do vosso ventre, Jesus.
10: Santa Maria, Mãe de Deus, rogai por nós, pecadores, agora e na hora de nossa morte. Amém.
9: Glória ao Pai, ao Filho e ao Espírito Santo,
10: como era no princípio, agora e sempre. Amém.
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12: Já que rezamos o mistério do terço, vamos ouvir agora uma música que fala de Maria.

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2: Paz e bem, meu irmão, paz e bem, minha irmã. Hoje eu quero falar sobre um tema muito importante: a aceitação das nossas próprias limitações, porque a graça de Deus é maior do que qualquer fraqueza nossa. Muitas vezes nós nos comparamos com os outros e nos sentimos inferiores, incapazes, indignos. Nós pensamos que os outros são melhores, mais fortes, mais virtuosos do que nós. Nós nos esquecemos de que Deus nos ama como somos, com nossos defeitos e qualidades, e que Ele nos dá a sua graça para superarmos as nossas dificuldades. Eu me lembrei de um poema da poetisa portuguesa Sofia de Melo Brenner Andersen, que fala sobre essa diferença entre nós e os outros. Ela diz assim: que os outros se mascaram, mas tu não, porque os outros usam a virtude para comprar o que não tem perdão. Porque os outros se mascaram, mas tu não, porque os outros usam a virtude para comprar o que não tem perdão. Porque os outros têm medo, mas tu não. Porque os outros são os túmulos caiados, onde germina calada a podridão. Porque os outros se calam, mas tu não. Porque os outros se compram e se vendem, e os seus gestos dão sempre dividendo. Porque os outros são hábeis, mas tu não. Porque os outros vão à sombra dos abrigos, e tu vais de mãos dadas com os perigos. Porque os outros se calam, mas tu não. Que belas palavras, não é mesmo? Esse poema nos recorda que não devemos nos esconder atrás de máscaras, de falsas virtudes, de medos, de silêncio. Ele nos mostra que nós não devemos nos vender por interesses mundanos, nem ser hábeis em enganar ou manipular. Mostra que nós devemos ser corajosos, sinceros, autênticos e livres. Mas será que nós somos assim? Será que nós conseguimos viver dessa forma? Será que nós não temos nada a ver com os outros que ela critica? Eu confesso que eu não sou assim. Eu também tenho as minhas máscaras, as minhas fraquezas, os meus medos, os meus silêncios. E vocês? Vocês também são assim? Vocês também se reconhecem nesse poema? Se sim, eu quero dizer uma coisa para vocês. Não desanimem, não se sintam culpados, não se julguem inferiores, porque Deus sabe de tudo isso. Deus conhece o nosso coração. Deus sabe das nossas limitações e Ele nos ama mesmo assim. A graça de Deus é maior do que qualquer limitação nossa. Ela é capaz de transformar o nosso ser e de nos fazer viver como Deus quer. Então, meus irmãos e minhas irmãs, não se comparem com os outros, não se deixem levar pela aparência, não se iludam com o mundo, mas olhem para Deus. Aceitem o amor de Deus por vocês e peçam a Ele que os ajude a mudar, peçam a Ele que os ajude a crescer. Que Deus os abençoe hoje e sempre, e até a próxima.
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1: De volta à Sala da Boa Música para mais uma bela canção. Acompanhe com a gente.

Antes de encerrar, que tal nos consagrarmos a Nossa Senhora? Esse é um gesto bonito que vamos fazer neste final de dia.

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1: Na oração de consagração, entrega à Virgem Imaculada, dizemos que oferecemos a ela todo o nosso ser, orações, sacrifícios e ações. Padre Kolbe nos ensina que a essência da consagração é a oferta total de nós mesmos à Imaculada como sua propriedade, sem limites nem condições, para que ela faça de nós o que quiser e, servindo-se de nós, atue nos outros. Esta oferta pode ser considerada um modo para dizer ou confirmar a si mesmo que não se escolheu viver a própria vida sozinho, mas compartilhando com Maria, entregando-lhe tudo o que acontece e tudo o que se experimenta. Assim, a primeira e fundamental oferta é a de nós mesmos. Padre Kolbe afirma que se nós disséssemos que nos entregamos a Maria e depois vivêssemos sem nunca partilhar com ela o que acontece, para ser ajudados, entendidos e acompanhados, que tipo de confiança teríamos? Se nós compartilhamos com as pessoas, tornando-as partícipes da nossa experiência, com Maria e com o Senhor somos chamados a fazer o mesmo, oferecendo e doando a eles tudo o que somos e o que vivemos. Entreguemo-nos à Mãe Imaculada e, como Padre Kolbe, deixemos todas as preocupações à Imaculada. Confiemos a ela todos os nossos problemas e ela se dignará a resolvê-los. Amém.
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3: Virgem Imaculada, minha Mãe Maria, eu renovo hoje e sempre a consagração de todo o meu ser, para que disponhais de mim para o bem de todos. Somente peço que eu possa, minha Rainha e Mãe da Igreja, cooperar fielmente com a vossa missão e construir o reino do vosso Filho Jesus no mundo. Para isso vos ofereço minhas orações, sacrifícios e ações. Ó Maria, concebida sem pecado, rogai por nós que recorremos a vós, e por todos quantos não recorrem a vós, especialmente pelos inimigos da Santa Igreja e por todos quantos são a vós recomendados. Pela intercessão da Virgem Imaculada, Nossa Mãe, abençoe-vos o Deus Todo-Poderoso, Pai, Filho e Espírito Santo. Amém.

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1: Ao final do programa, peçamos as bênçãos de Deus nosso Pai. Não esqueçamos de agradecer também pelo dia que tivemos e por tudo o que vivemos hoje. Abrimos a última sala, que é a Sala da Bênção, chamando Frei Policarpo para nos unir a Deus neste momento.

bênção de São Francisco. O Senhor vos abençoe e vos guarde. O Senhor vos mostre a sua face e se compadeça de vós. O Senhor volva seu rosto para vós e vos dê a paz. O Senhor vos abençoe. O Pai e o Filho e o Espírito Santo. Amém.

0: Este foi o nosso Espaço Família de hoje. Um programa que procura enriquecer sua noite de boas informações. Eu sou o Frei Leandro Ferreira, desejo a você uma boa noite, paz e bem.
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3: Saudação franciscana a você que nos acompanha pelas ondas do rádio. Eu sou o Frei Augusto Luiz Gabriel e com alegria vamos iniciar mais uma edição do programa Madrugada Franciscana, um espaço de muita fé, espiritualidade, informação, oração. Por isso, acompanhe agora a oração do Cântico das Criaturas.

0: Altíssimo, onipotente, bom Senhor, teu são o louvor, a glória, a honra e toda a bênção. Louvado sejas, meu Senhor, com todas as tuas criaturas, especialmente o Senhor Irmão Sol, que clareia o dia e que com a sua luz nos ilumina. Ele é belo e radiante, com grande esplendor de ti, Altíssimo, é a imagem. Louvado sejas, meu Senhor, pela irmã Lua e pelas estrelas que no céu formaste, claras, preciosas e belas. Louvado sejas, meu Senhor, pelo irmão Vento, pelo ar, pelas nuvens, pelo sereno e por todo o tempo em que dá sustento às tuas criaturas. Louvado sejas, meu Senhor, pela irmã Água, útil e humilde, preciosa e casta. Louvado sejas, meu Senhor, pelo irmão Fogo, com o qual iluminas a noite. Ele é belo e alegre, vigoroso e forte. Louvado sejas, meu Senhor, pela nossa irmã, a Mãe Terra, que nos sustenta e governa, produz frutos diversos, flores e ervas. Louvado sejas, meu Senhor, pelos que perdoam pelo teu amor e suportam as enfermidades e tribulações. Louvado sejas, meu Senhor, pela nossa irmã, a morte corporal, da qual homem algum pode escapar. Louvai todos e bendizei o meu Senhor. Dai-lhe graças e servi-o com grande humildade.
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2: Paróquia São Pedro Apóstolo de Pato Branco, Paraná, paz e bem. Irmãos e irmãs, quem verdadeiramente ama Jesus, guarda com generosidade a sua palavra e se empenha em praticá-la diariamente. Esforcemo-nos nessa boa prática espiritual. Celebremos com fé e alegria. Preside esta Santa Missa o Frei Raimundo. Cantemos.

0: Eis a verdadeira testemunha que derramou seu sangue pelo nome de Cristo. Não temeu as ameaças dos juízes e alcançou o reino dos céus. Em nome do Pai, do Filho e do Espírito Santo.
1: Amém.
0: A graça de nosso Senhor Jesus Cristo, o amor do Pai, a comunhão e os dons do Espírito Santo estejam sempre convosco.
1: Bendito seja Deus que nos reuniu no amor de Cristo.
0: Queridos irmãos e irmãs, sejam todos bem-vindos e bem-vindas à nossa celebração, nona semana do tempo comum. Queremos nos colocar na presença de Deus, a nossa vida, a nossa história, juntamente com aqueles que nos assistem nas redes sociais da paróquia. Peçamos então o nosso perdão, para que Ele possa transformar a nossa vida. Confessemos os nossos pecados.
1: Confesso a Deus Todo-Poderoso e a vós, irmãos e irmãs, que pequei muitas vezes por pensamentos e palavras, atos e omissões, por minha culpa, minha culpa, minha tão grande culpa. E peço à Virgem Maria, aos anjos e santos e a vós, irmãos e irmãs, que rogueis por mim a Deus nosso Senhor.
0: Deus todo bondade, tenha compaixão de nós, perdoe sempre os nossos pecados e nos conduz um dia à vida eterna.
1: Amém.
0: Oremos. Coloquemos no altar da vida as nossas intenções, as nossas necessidades, as intenções da Igreja, as intenções do Papa Leão, as intenções do nosso Bispo Dom Edgar, pelos nossos enfermos, as pessoas que pedem as nossas orações, pela paz no mundo, ação de graças pelo Espírito Santo, Frei Policarpo. Interceda por nós, Senhor, o mártir São Bonifácio, para que guardemos fielmente e proclamemos por nossas ações a fé que ele ensinou pela palavra e selou com o seu sangue. Por nosso Senhor Jesus Cristo, vosso Filho, que é Deus e que convosco vive e reina na unidade do Espírito Santo por todos os séculos dos séculos.
1: Amém.
2: Leitura da segunda carta de São Paulo a Timóteo. Caríssimo, tu me tens seguido fielmente no ensino, no procedimento, nos projetos, na fé, na paciência, no amor, na perseverança, nas perseguições e nos sofrimentos que suportei em Antioquia, Icônio e Listra. E que perseguições sofri, mas de todas elas o Senhor me livrou. Aliás, todos os que quiserem levar uma vida fervorosa em Jesus Cristo serão perseguidos. Os homens maus e sedutores irão de mal a pior, enganando e sendo enganados. Permanece firme naquilo que aprendeste e aceitaste como verdade. Tu sabe de quem aprendeste. Desde a infância, conhece as Escrituras. Elas têm o poder de te comunicar a sabedoria que conduz à salvação pela fé em Cristo Jesus. Toda a Escritura é inspirada por Deus e útil para ensinar, para argumentar, para corrigir e para educar na justiça, a fim de que o homem de Deus seja perfeito e qualificado para toda boa obra. Palavra do Senhor.
1: Graças a Deus.
3: Os que amam a vossa lei têm grande paz.
1: Os que amam vossa lei têm grande paz.
3: Tantos são os que me afligem e perseguem, mas eu nunca deixarei vossa aliança.
1: Os que amam vossa lei têm grande paz.
3: Vossa palavra é fundada na verdade. Os vossos justos julgamentos são eternos.
1: Os que amam vossa lei têm grande paz.
3: Os poderosos me perseguem sem motivo. Meu coração, porém, só teme a vossa lei.
1: Os que amam vossa lei têm grande paz.
3: Os que me amam, os que amam vossa lei têm grande paz, e não há nada que os faça tropeçar.
1: Os que amam vossa lei têm grande paz.
3: Ó Senhor, de vós espero a salvação, pois eu cumpro sem cessar vossos preceitos.
1: Os que amam vossa lei têm grande paz.
3: Serei fiel à vossa lei, vossa aliança. Os meus caminhos estão todos entre vós.
1: Os que amam vossa lei têm grande paz.

0: Ponha teus inimigos debaixo de teus pés. Portanto, o próprio Davi chama o Messias de Senhor. Como é que ele pode então ser seu filho? E uma grande multidão o escutava com prazer. Palavra da salvação.
1: Senhor.
0: Queridos irmãos e irmãs, a primeira leitura é da carta de São Paulo a Timóteo. Essa carta, São Paulo, não deve ser autêntica de São Paulo, mas ela fala de um grande amigo, porque Timóteo teve uma grande amizade por São Paulo e preparou, e depois ele se torna bispo. Isso para suportar, fala do que Timóteo deve suportar, ser paciente, perseverante com as dificuldades que surgirem no seu caminho, assim como também surgiu na vida de São Paulo. E ele vai dizer assim: de todas elas, de todas as dificuldades, de todas as perseguições, o Senhor o livrou. Por isso ele pede para ele ser firme. Timóteo é elogiado nas suas virtudes e atitudes, é exortado a permanecer firme e fiel em sua caminhada. O Evangelho, continuando o evangelista Marcos, no tempo de Jesus era forte a crença de que o Messias descenderia de Davi. Neste trecho, é claro, a discussão da identidade de Jesus. Ele convida o povo que está no templo a conhecê-lo verdadeiramente. Provoca uma reflexão a partir do Salmo 110, atribuído a Davi, onde o verdadeiro Messias é maior do que o rei Davi. Jesus corresponde a todas as expectativas e promessas que havia feito e que eles esperavam do Messias que estava para chegar, e ainda a supera. Por isso, nós devemos sempre entender Jesus como Messias, o enviado de Deus. Que a gente possa atrair na nossa vida a coragem de Timóteo, a coragem de Paulo, buscar a identidade de Jesus, que nós a encontramos nos mistérios da encarnação, paixão, cruz e ressurreição, e também na Eucaristia, para podermos também reconhecê-lo como Messias. Louvado seja nosso Senhor Jesus Cristo.
1: Para sempre seja louvado.

0: Orai, irmãos e irmãs, para que esta nossa família, reunida em nome de Cristo, possa oferecer um sacrifício que seja aceito por Deus Pai, todo bondade. Receba o Senhor em tuas mãos este sacrifício, para a glória do seu nome,
1: para o nosso bem e de toda a sua santa igreja.
0: Santificai, Senhor, com vossa bênção, os dons que de vós recebemos e agora vos apresentamos. E acendei em nós o fogo do vosso amor, que levou São Bonifácio a vencer os tormentos do martírio. Por Cristo nosso Senhor.
1: Amém.
0: Amém. O Senhor esteja convosco.
1: Ele está no meio de nós.
0: Corações ao alto.
1: O nosso coração está em Deus.
0: Demos graças ao Senhor nosso Deus.
1: É nosso dever e nossa salvação.
0: Na verdade, é digno e justo, é nosso dever e nossa salvação, dar-vos graças sempre e em todo lugar, Senhor Pai Santo, Deus Eterno e toda bondade. O sangue que o Santo Mártir São Bonifácio derramou, a imitação de Cristo para a glória do vosso nome, manifesta as vossas maravilhas. Assim, transformais a fragilidade humana em força e aos fracos dais coragem para o testemunho, por Cristo Senhor nosso. Por isso, com as virtudes celestes, vos celebramos na terra, louvando vossa majestade, dizendo a uma só voz:
1: Santo, Santo, Santo, Santo, Santo, Santo, Senhor Deus do universo. O céu e a terra proclamam a vossa glória. Hosana nas alturas. Bendito que vem em nome do Senhor. Hosana nas alturas.
0: Na verdade, ó Pai, vós sois santo e fonte de toda santidade. Santificai, pois, estes dons, derramando sobre eles o vosso Espírito, a fim de que se tornem para nós o corpo e o sangue de nosso Senhor Jesus Cristo.
1: Enviai o vosso Espírito Santo.
0: Estando para ser entregue e abraçando livremente a paixão, Jesus tomou o pão, pronunciou a bênção de ação de graças, partiu e o deu a seus discípulos, dizendo: Tomai todos e comei, isto é o meu corpo que será entregue por vós.

Do mesmo modo, no fim da ceia, ele tomou o cálice em suas mãos e, dando graças novamente, o entregou a seus discípulos, dizendo: Tomai todos e bebei, este é o cálice do meu sangue, o sangue da nova e eterna aliança, que será derramado por vós e por todos para a remissão dos pecados. Fazei isto em memória de mim.

0: Mistério da fé e do amor. Todas as vezes que comemos deste pão e bebemos deste cálice, anunciamos, Senhor, a vossa morte, enquanto esperamos a vossa vinda. Celebrando, pois, o memorial da morte e ressurreição do vosso Filho, nós os oferecemos, ó Pai, o pão da vida e o cálice da salvação. E vos agradecemos porque nos tornastes dignos de estar aqui na vossa presença e vos servir.
1: Aceitai, ó Senhor, a nossa oferta.
0: Suplicantes vos pedimos que, participando do corpo e sangue de Cristo, sejamos reunidos pelo Espírito Santo num só corpo.
1: O Espírito nos una num só corpo.
0: Lembrai-vos, ó Pai, da vossa Igreja, que se faz presente pelo mundo inteiro. Que ela cresça na caridade, em comunhão com o Papa Leão, com nosso Bispo Edgar, os bispos do mundo inteiro, os presbíteros, os diáconos e todos os ministros do vosso povo.
1: Lembrai-vos, ó Pai, da vossa Igreja.
0: Lembrai-vos também na vossa misericórdia dos nossos irmãos e irmãs que adormeceram na esperança da ressurreição e de todos os que partiram desta vida. Acolhei-os junto a vós na luz da vossa face.
1: Concedei-lhes, ó Senhor, a luz eterna.
0: Enfim, nós vos pedimos, tende piedade de todos nós e dai-nos participar da vida eterna com a Virgem Maria, Mãe de Deus, São José, seu esposo, os apóstolos, São Bonifácio e todos os santos que neste mundo viveram na vossa amizade, a fim de vos louvarmos e glorificarmos por Jesus Cristo, vosso Filho. Por Cristo, com Cristo e em Cristo, a vós, Deus Pai Todo-Poderoso, na unidade do Espírito Santo, toda honra e toda glória, por todos os séculos dos séculos.
1: Amém.
0: Amém. Obedientes à palavra do Salvador, informados por seu divino ensinamento, com fé e esperança, ousamos dizer: Pai nosso, que estais no céu, santificado seja o vosso nome. Venha a nós o vosso reino. Seja feita a vossa vontade, assim na terra como no céu. O pão nosso de cada dia nos dai hoje. Perdoai as nossas ofensas, assim como nós perdoamos a quem nos tem ofendido. E não nos deixeis cair em tentação, mas livrai-nos do mal. Livrai-nos de todos os males, ó Pai, e dai-nos hoje a vossa paz. Ajudados pela vossa misericórdia, sejamos sempre livres do pecado e protegidos de todos os perigos, enquanto aguardamos a feliz esperança e a vinda do nosso Salvador, Jesus Cristo.
1: Vosso é o reino, o poder e a glória para sempre.
0: Senhor Jesus Cristo, dissestes aos vossos apóstolos: eu vos deixo a paz, eu vos dou a minha paz. Não olheis os nossos pecados, mas a fé que anima a vossa Igreja. Dai-lhe segundo o vosso desejo a paz e a unidade, vós que sois Deus, com o Pai e o Espírito Santo.
1: Amém.
0: Amém. A paz do Senhor esteja sempre convosco.
1: O amor de Cristo nos uniu. Cordeiro de Deus, que tirais o pecado do mundo, tende piedade de nós. Cordeiro de Deus, que tirais o pecado do mundo, tende piedade de nós. Cordeiro de Deus, que tirais o pecado do mundo, dai-nos a paz.
0: Provai e vede como o Senhor é bom. Feliz de quem nele encontra o seu refúgio. Eis o Cordeiro de Deus, eis aquele que tira o pecado do mundo.
1: Senhor, eu não sou digno que entreis em minha morada, mas dizei uma palavra e eu serei salva.

0: Se alguém me quer seguir, renuncie a si mesmo, tome a sua cruz e me siga, diz o Senhor. Oremos. Senhor, os sagrados mistérios que comungamos nos concedam a fortaleza de ânimo que levou o santo mártir Bonifácio a ser fiel no vosso serviço e vitorioso no martírio. Por Cristo nosso Senhor.
1: Amém. Amém.
0: Pedindo a proteção da Virgem para as nossas vidas e que ela sempre recorde e nos ensine a seguir o seu Filho Jesus. Ave Maria, cheia de graça,
1: o Senhor é convosco. Bendita sois vós entre as mulheres, e bendito é o fruto do vosso ventre, Jesus. Santa Maria, Mãe de Deus, rogai por nós, pecadores, agora e na hora da nossa morte. Amém.
0: Rogai por nós, Santa Mãe de Deus,
1: para que sejamos dignos das promessas de Cristo.
0: Nossa Senhora dos Anjos,
1: rogai por nós.
0: O Senhor esteja convosco.
1: Ele está no meio de nós.
0: Que o Senhor vos abençoe e vos guarde.
1: Amém.
0: Mostre seu rosto para vós e tenha sempre misericórdia de vós.
1: Amém.
0: Volva para vós o seu olhar e vos dê a sua paz.
1: Amém.
0: Abençoe-vos o Deus todo bondade, Pai, Filho e o Espírito Santo.
1: Amém.
0: Amém. Bom dia a todos, fiquemos em paz e que o Senhor sempre nos acompanhe.
1: Graças a Deus.

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1: A liturgia das horas é uma das formas de a Igreja viver a paz de Jesus Cristo no ritmo diário, semanal e anual do tempo. Pela oração das horas, o cristão é lançado no mistério da morte e ressurreição do Senhor, na expressão mais nobre e definitiva de sua atividade humana, a comunhão com Deus. Vamos agora rezar o ofício das leituras e das completas com os frades do noviciado São José de Rodeio, Santa Catarina.

0: Recordamos, Senhor Deus, vossa bondade
1: em meio ao vosso templo.
2: Do livro do Éxodo, a consagração do primogênito. Naqueles dias, o Senhor falou a Moisés, dizendo: Consagra-me todo o primogênito, todo o primeiro parto entre os filhos de Israel, tanto de homens como de animais, porque todas as coisas são minhas. Moisés disse ao povo: Quando o Senhor te houver introduzido na terra dos cananeus e a tiver dado a ti, conforme te jurou e a teus pais, consagrarás ao Senhor todos os primogênitos desde o ventre materno e também as primeiras crias do teu grado. Consagrarás ao Senhor tudo o que tiveres do sexo masculino. Resgatarás o primogênito do jumento como uma ovelha. Se, porém, não o resgatares, deverás matá-lo. Resgatarás como dinheiro todo o primogênito de teus filhos. E quando o teu filho amanhã te perguntar: Que significa isto? Tu lhe responderás: O Senhor tirou-nos do Egito, da casa da escravidão, com mão forte. Como o faraó se obstinasse em não nos deixar partir, o Senhor matou todos os primogênitos na terra do Egito, desde os primogênitos dos homens até os primogênitos dos animais. Por isso, eu sacrifico ao Senhor todo o primogênito macho dos animais e resgato todo o primogênito de meus filhos. Isto será para ti como um sinal em tua mão e como uma marca entre os teus olhos para lembrar, pois foi com mar forte que o Senhor nos tirou.

0: dos sermões de São Sofrônio, bispo, recebamos a luz clara e eterna. Todos nós que celebramos e veneramos com tanta piedade o mistério do encontro do Senhor, corramos para Ele cheios de entusiasmo. Ninguém deixe de participar deste encontro, ninguém recuse levar sua luz. Acrescentamos também algo ao brilho das velas, para significar o esplendor divino daquele que se aproxima e ilumina todas as coisas. Ele dissipa as trevas do mal com a sua luz eterna e também manifesta o esplendor da alma com o qual devemos correr ao encontro com Cristo. Do mesmo modo que a Mãe de Deus e Virgem Imaculada trouxe nos braços a verdadeira luz e a comunicou aos que jaziam nas trevas, assim também nós, iluminados pelo seu fulgor e trazendo na sua mão uma luz que brilha diante de todos, corramos preciosos ao encontro daquele que é a verdadeira luz. Realmente, a luz veio ao mundo e dispersou as sombras que o cobriam. O sol que nasce do alto nos visitou e iluminou os que jaziam nas trevas. É este o significado do mistério que hoje celebramos. Por isso, caminhamos com lâmpadas nas mãos. Por isso, acorremos trazendo as luzes, não apenas simbolizando que a luz já brilhou para nós, mas também para anunciar o esplendor maior que dela nos virá no futuro. Por este motivo, vamos todos juntos, corramos ao encontro de Deus. Chegou a verdadeira luz, que vindo ao mundo ilumina todo o ser humano. Portanto, irmãos, deixemos que ela nos ilumine, que ela brilhe sobre todos nós. Que ninguém fique excluído deste esplendor. Ninguém insista em continuar mergulhado na noite. Mas avancemos todos resplandecentes, iluminados por este fulgor. Vamos todos ao seu encontro e com o velho Simeão recebamos a luz clara e eterna. Associemos-nos à sua alegria e cantemos com ele um hino de ação de graças ao Criador e Pai da Luz, que enviou a luz verdadeira e, afastando todas as trevas, nos fez participantes do seu esplendor. A salvação de Deus, preparada diante de todos os povos, manifestou a glória que nos pertence, a nós que somos o novo Israel. Também fez com que víssemos, graças a Ele, essa salvação, e fôssemos absolvidos da antiga e tenebrosa culpa. Assim aconteceu com Simeão, que depois de ver a Cristo, foi libertado dos laços da vida presente. Também nós, abraçando pela fé a Cristo Jesus, que nasceu em Belém, de pagãos que éramos, nos tornamos povo de Deus. Jesus é, com efeito, a salvação de Deus Pai, e vemos com os nossos próprios olhos o que Deus feito homem, o Deus feito homem. Porque vimos a presença de Deus e a recebemos. Por assim dizer, nos braços do nosso Espírito, somos chamados de novo Israel. Todos os anos celebramos novamente esta festa, para nunca esquecermos daquele que um dia há de voltar.
1: A glória do Senhor entrou no santuário.

0: Oremos. Deus eterno e todo-poderoso, ouvi as nossas súplicas. Assim como o vosso Filho único, revestido da nossa humanidade, foi hoje apresentado no templo, fazei que nos apresentemos diante de vós com os corações purificados. O nosso Senhor Jesus Cristo, vosso Filho, na unidade do Espírito Santo.
1: Amém.
0: Senhor, que viesse salvar os corações arrependidos, tende piedade de nós.
2: Senhor, tende piedade de nós.
0: Cristo, que viesse chamar os pecadores, tende piedade de nós.
2: Cristo, tende piedade de nós.
0: Senhor, que intercedeis por nós junto do Pai, tende piedade de nós.
2: Senhor, tende piedade de nós.
0: Deus Todo-Poderoso, tenha compaixão de nós. Perdoe os nossos pecados e nos conduza à vida eterna.
2: Amém.

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2: 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Dito

0: 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Assim nos diz São Francisco: pois o espírito da carne tem grande interesse em fazer muito em palavras e pouco em obras, nem procura piedade e santidade interior do espírito, mas antes visa e deseja uma piedade e santidade que apareça por fora diante dos homens. 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
1: Assim rezava São Francisco. Considerai a vossa dignidade, irmãos sacerdotes, e sede santos, porque Ele é santo. E assim como o Senhor vos honrou acima de todos, por causa desse ministério, assim vós mais que todos, por causa desse mistério, assim vós mais que todos, amai-o, reverenciai-o, honrai-o. Franciscanos compartilhando a paz e o bem.
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0: Santo Antônio de Santa Ana Galvão, popularmente conhecido como Frei Galvão, é o primeiro santo brasileiro e foi um fiel seguidor dos passos de São Francisco. A cada dia, mais pessoas conhecem a bonita história deste homem de fé e pedem as mais diversas graças por meio de sua intercessão junto a Deus. Vamos agora ao Santuário de Santo Antônio Galvão, em Guaratinguetá, São Paulo, para rezarmos juntos a novena em honra a Santo Antônio Galvão e, em seguida, a oração do Santo Terço.
1: Santuário Arquidiocesano de Santo Antônio de Santana Galvão, a nossa saudação também aos ouvintes da Rádio Frei Galvão e a todos que nos acompanham pelas redes sociais deste santuário dedicado ao primeiro santo brasileiro. Sejam bem-vindos, paz e bem.
2: Paz e bem.
1: Irmãos e irmãs, vamos celebrar juntos a novena em louvor a Santo Antônio de Santana Galvão. Hoje meditaremos sobre o seu dom da bilocação. São Frei Galvão, em algumas situações, era visto em dois lugares ao mesmo tempo. Visitava um enfermo num lugar e, na mesma hora, era visto em outro local, junto a um pobre, atendendo às suas necessidades. Deus só concede esse dom àqueles que são disponíveis e muito requisitados pelo povo de Deus sofrido. Iniciemos cantando.

0: da Santa Cruz, livrai-nos Deus nosso Senhor dos nossos inimigos, em nome do Pai, do Filho e do Espírito Santo.
1: Amém.
0: Rezemos juntos. Trindade Santíssima, Pai, Filho e Espírito Santo, presente e atuante na Igreja e na profundidade do meu ser, eu vos adoro, amo e agradeço, e pelas mãos de Santo Antônio de Santana Galvão, devoto de Maria, minha Mãe Santíssima, ofereço-me, entrego-me e consagro-me inteiramente a vós nesta vida e na eternidade. Pai Celeste, a vós me ofereço, entrego-me e consagro-me como filho. Espírito Santo, a vós me ofereço, entrego-me e consagro-me como templo vivo para ser santificado. Maria, Mãe de Deus e minha Mãe, Mãe da Igreja, vós que estáis em íntima união com a Santíssima Trindade, ensinai-me a viver em comunhão com as três pessoas divinas, a fim de que minha vida inteira seja um hino de glória ao Pai, ao

0: Do Evangelho de Jesus Cristo segundo Marcos.
1: Glória a vós, Senhor.
0: Naquele tempo, os apóstolos se reuniram junto de Jesus e contaram tudo o que tinham feito e ensinado. Ele disse-lhes: vinde a sós para um lugar deserto e descansai um pouco. Havia de fato tanta gente chegando e saindo que não tinham nem tempo para comer. Foram então de barco para um lugar deserto a sós. Muitos os viram partir e perceberam a intenção. Saíram então de todas as cidades e a pé correram à frente e chegaram lá antes deles. Palavra da salvação.
1: Glória a vós, Senhor.
2: Jesus e seus discípulos eram muito procurados pelo povo de Deus, sofrido e com sede de esperança. Não tinha tempo nem para descansar. Ser cristão exige de nós disposição para a caridade, onde e quando for necessário.
0: Elevemos ao Pai de misericórdia os nossos pedidos, e a cada prece vamos responder: por intercessão de São Frei Galvão, atendei-nos, Senhor.
2: Para que todo cristão, a exemplo de São Frei Galvão, disponha-se a levar a boa nova aos lugares e situações em que ela precisa ser anunciada, rezemos ao Senhor.
0: Por intercessão de São Frei Galvão, atendei-nos, Senhor.
2: Para que todo cristão empregue tempo e forças na construção do reino de Deus, rezemos ao Senhor.
0: Por intercessão de São Frei Galvão, atendei-nos, Senhor.
2: Para que os doentes, desempregados e sofredores encontrem consolo e alívio através da presença e auxílio dos irmãos e irmãs na fé, rezemos ao Senhor.
0: Por intercessão de São Frei Galvão, atendei-nos, Senhor. Acolhei, ó Pai de bondade, as nossas súplicas, que confiante vos dirigimos, por Cristo nosso Senhor. Amém.
2: Conselho inspirado na vida de Frei Galvão. Se cada pessoa se colocar sempre disponível na caridade para com a pessoa que convive de perto, não haverá mais pessoas necessitadas de bens materiais e espirituais. Amar o outro começa com a pessoa mais próxima.
0: Vamos então ficar de pé e fazer a nossa oração, pedindo ao Espírito Santo o dom da saúde, pela intercessão de Frei Galvão. Divino Espírito Santo, Criador e Renovador de todas as coisas, vida da minha vida, com Santo Antônio de Santana Galvão, devoto de Maria Santíssima, eu vos adoro, agradeço e amo. Vós que dais vida a todo o universo, conservai em nós a saúde, livrai-nos de todas as doenças e de todo o mal, que ajudado pela vossa graça, nós queremos sempre fazer bom uso da saúde, empregando nossas forças para a glória de Deus, para o nosso próprio bem e para o bem do próximo. Peçamos ainda que ilumineis com vossos dons de sabedoria e ciência os médicos e todos os que se ocupam dos doentes, para que conheçam a verdadeira causa dos males que destroem ou ameaçam a vida, e possam também descobrir e aplicar os remédios mais eficazes para curar e proteger a vida das pessoas. Santo Antônio de Santana Galvão, devoto da Virgem Santíssima, sede mediador nesta nossa humilde oração e intercedei por nós. Amém. Agora vamos pedir a bênção das pílulas. O nosso auxílio está no nome do Senhor,
1: que fez o céu e a terra.
0: Oremos. Ó Pai de misericórdia, Deus de toda a consolação, que nos consolais por vosso Filho Jesus no Espírito Santo e acompanhais com vossa bênção particular os que sofrem tribulações e enfermidades do corpo e da alma. Nós vos suplicamos que, pela intercessão de Santo Antônio de Santana Galvão, devoto de Maria Imaculada, abençoeis estas pílulas, objetos sacramentais de fé e devoção do vosso povo santo. Fazei, Senhor, que todos e que na fé e pela fé delas fizerem uso, possam receber as graças da cura, conforme a vossa santíssima vontade. Em nome do Pai, do Filho e do Espírito Santo.
1: Amém.
0: Deus de amor, fonte de todas as graças, por intercessão de Santo Antônio de Santana Galvão, fazei-nos tomar com fé e devoção essas pílulas, rezando juntos. Santíssima Trindade, Pai, Filho e Espírito Santo, eu vos adoro, louvo e vos dou graças pelos benefícios que me fizestes e por tudo que fez e sofreu Santo Antônio de Santana Galvão. Peço-vos ainda que aumenteis em minha fé a esperança e a caridade, e vos digneis conceder-me a graça que ardentemente almejo. Então, neste instante, faça você o seu pedido, a sua prece, a sua graça. Prometo-vos conhecer sempre mais o Evangelho que Santo Antônio de Santana Galvão viveu, cultivar a vida eucarística e a devoção à Imaculada Virgem Maria. Santo Antônio de Santana Galvão, rogai por nós. Estendendo as nossas mãos em direção à imagem, rezemos. Na minha aflição,
3: minha aflição,
0: dai-me consolação,
3: dai-me consolação,
0: meu santo Frei Galvão,
3: meu santo Frei Galvão,
0: com mais força, na minha aflição,
3: na minha aflição,
0: dai-me consolação,
3: dai-me consolação,
0: meu santo Frei Galvão,
3: meu santo Frei Galvão.
0: Pai nosso que estás no céu, santificado seja o vosso nome. Venha a nós o vosso reino, seja feita a vossa vontade, assim na terra como no céu. O pão nosso de cada dia nos dai hoje, perdoai as nossas ofensas, assim como nós perdoamos a quem nos tem ofendido, e não nos deixeis cair em tentação, mas livrai-nos do mal. Ave Maria, cheia de graça, o Senhor é convosco. Bendita sois vós entre as mulheres, e bendito é o fruto do vosso ventre, Jesus. Santa Maria, Mãe de Deus, rogai por nós, pecadores, agora e na hora de nossa morte. Glória ao Pai, ao Filho e ao Espírito Santo,
3: como era no princípio, agora e sempre. Amém.
0: Se você traz consigo algum objeto e deseja abençoá-lo, segure nas suas mãos. Você que está aqui no santuário e você que também está em casa, segure seus objetos e vamos pedir a bênção de Deus. O Senhor esteja convosco.
3: Ele está no meio de nós.
0: Deus de infinita bondade, nós vos pedimos a vossa bênção e a vossa graça sobre todos esses objetos de fé e devoção. que vossos filhos, segurando nas mãos, vos apresenta. Que a poderosa intercessão de Frei Galvão e da bem-aventurada Virgem Maria, Deus Todo-Poderoso, abençoe todos esses objetos e todos vós que estáis presente acompanhando esta novena. Em nome do Pai, do Filho e do Espírito Santo.
3: Amém.
0: Viva Frei Galvão!
3: Viva!
0: Viva o primeiro santo brasileiro!

Queremos saudar você que se encontra aqui presente no santuário e você que nos acompanha. A nossa saudação, né, é franciscana de paz e bem. Estamos hoje para rezar e meditar os mistérios, rezando, pedindo a intercessão de Nossa Mãe. Vamos então começar o nosso terço, invocando a Santa.

0: inimigos. Em nome do Pai, do Filho e do Espírito Santo.
1: Amém.
0: Amém. Vamos fazer o nosso oferecimento do terço. Divino Jesus, nós vos oferecemos este terço que vamos rezar, contemplando os mistérios da nossa redenção. Concedei-nos pela intercessão de Maria, vossa Mãe Santíssima, a quem nos dirigimos as virtudes para bem rezá-lo e a graça de ganharmos as indulgências desta santa devoção. Oferecemos particularmente todos os ministros, religiosos e religiosas, e os fiéis, e todos os romeiros, devotos de Santo Antônio Santana Galvão. Creio em Deus Pai Todo-Poderoso, Criador do céu e da terra, e em Jesus Cristo, seu único Filho, nosso Senhor, que foi concebido pelo poder do Espírito Santo, nasceu da Virgem Maria, padeceu sob Pôncio Pilatos, foi crucificado, morto e sepultado, desceu à mansão dos mortos, ressuscitou ao terceiro dia, subiu aos céus, está sentado à direita de Deus Pai Todo-Poderoso, de onde há de vir a julgar os vivos e os mortos. Creio no Espírito Santo, na Santa Igreja Católica, na comunhão dos santos, na remissão dos pecados, na ressurreição da carne, na vida eterna. Amém. Pai nosso que estás nos céus, santificado seja o vosso nome. Venha a nós o vosso reino, seja feita a vossa vontade, assim na terra como no céu.
2: O pão nosso de cada dia nos dai hoje, perdoai-nos as nossas ofensas, assim como nós perdoamos a quem nos tem ofendido, e não nos deixeis cair em tentação, mas livrai-nos do mal. Amém.
0: Rezemos três Ave Marias em honra à Nossa Senhora. Ave Maria, cheia de graça, o Senhor é convosco. Bendita sois vós entre as mulheres, bendito é o fruto do vosso ventre, Jesus.
2: Santa Maria, Mãe de Deus, rogai por nós, pecadores, agora e na hora de nossa morte. Amém.
0: Ave Maria, cheia de graça, o Senhor é convosco. Bendita sois vós entre as mulheres, bendito é o fruto do vosso ventre, Jesus.
2: Santa Maria, Mãe de Deus, rogai por nós, pecadores, agora e na hora de nossa morte. Amém.
0: Ave Maria, cheia de graça, o Senhor é convosco. Bendita sois vós entre as mulheres. Bendito é o fruto do vosso ventre, Jesus.
2: Santa Maria, Mãe de Deus, rogai por nós, pecadores, agora e na hora de nossa morte. Amém.
0: Glória ao Pai, ao Filho e ao Espírito Santo.
2: Como era no princípio, agora e sempre. Amém.
0: Hoje a Igreja medita os mistérios gozosos. No primeiro mistério, contemplamos a anunciação do anjo e a encarnação do Verbo. Queremos rezar neste mistério pelas intenções de cada um de nós aqui presente, pelas intenções de todos aqueles que nos acompanham. Pai nosso que estás nos céus, santificado seja o vosso nome. Venha a nós o vosso reino, seja feita a vossa vontade, assim na terra como no céu.
2: O pão nosso de cada dia nos dai hoje, perdoai-nos as nossas ofensas, assim como nós perdoamos a quem nos tem ofendido, e não nos deixeis cair em tentação, mas livrai-nos do mal. Amém.
0: Ave Maria, cheia de graça, o Senhor é convosco. Bendita sois vós entre as mulheres. Bendito é o fruto do vosso ventre, Jesus.
2: Santa Maria, Mãe de Deus, rogai por nós, pecadores, agora e na hora de nossa morte. Amém.
0: Ave Maria, cheia de graça, o Senhor é convosco. Bendita sois vós entre as mulheres. Bendito é o fruto do vosso ventre, Jesus.
2: Santa Maria, Mãe de Deus, rogai por nós, pecadores, agora e na hora de nossa morte. Amém.
0: Ave Maria, cheia de graça, o Senhor é convosco. Bendita sois vós entre as mulheres. Bendito é o fruto do vosso ventre, Jesus.
2: Santa Maria, Mãe de Deus, rogai por nós, pecadores, agora e na hora de nossa morte. Amém.
0: Ave Maria, cheia de graça, o Senhor é convosco. Bendita sois vós entre as mulheres. bendito é o fruto do vosso ventre, Jesus.
2: Santa Maria, Mãe de Deus, rogai por nós, pecadores, agora e na hora de nossa morte. Amém.
0: Ave Maria, cheia de graça, o Senhor é convosco. Bendita sois vós entre as mulheres, bendito é o fruto do vosso ventre, Jesus.
2: Santa Maria, Mãe de Deus, rogai por nós, pecadores, agora e na hora de nossa morte. Amém.
0: Ave Maria, cheia de graça, o Senhor é convosco. Bendita sois vós entre as mulheres, bendito é o fruto do vosso ventre, Jesus.
2: Santa Maria, Mãe de Deus, rogai por nós, pecadores, agora e na hora de nossa morte. Amém.
0: Ave Maria, cheia de graça, o Senhor é convosco. Bendita sois vós entre as mulheres, bendito é o fruto do vosso ventre, Jesus.
2: Santa Maria, Mãe de Deus, rogai por nós, pecadores, agora e na hora de nossa morte. Amém.
0: Ave Maria, cheia de graça, o Senhor é convosco. Bendita sois vós entre as mulheres, bendito é o fruto do vosso ventre, Jesus.
2: Santa Maria, Mãe de Deus, rogai por nós, pecadores, agora e na hora de nossa morte. Amém.
0: Ave Maria, cheia de graça, o Senhor é convosco. Bendita sois vós entre as mulheres, bendito é o fruto do vosso ventre, Jesus.
2: Santa Maria, Mãe de Deus, rogai por nós, pecadores, agora e na hora de nossa morte. Amém.
0: Glória ao Pai, ao Filho e ao Espírito Santo,
2: como era no princípio, agora e sempre. Amém.
0: Ó Maria concebida sem pecado,
2: rogai por nós que recorremos a vós.

0: Do mistério, contemplamos a visitação de Nossa Senhora à sua prima Santa Isabel. Rezamos pelos doentes, por aqueles que se encontram nos hospitais. Pai nosso que estás nos céus, santificado seja o vosso nome. Venha a nós o vosso reino, seja feita a vossa vontade, assim na terra como no céu.
1: O pão nosso de cada dia nos dai hoje, perdoai-nos as nossas ofensas, assim como nós perdoamos a quem nos tem ofendido, e não nos deixeis cair em tentação, mas livrai-nos do mal. Amém.
0: Ave Maria, cheia de graça, o Senhor é convosco. Bendita sois vós entre as mulheres. Bendito é o fruto do vosso ventre, Jesus.
1: Santa Maria, Mãe de Deus, rogai por nós, pecadores, agora e na hora de nossa morte. Amém.
0: Ave Maria, cheia de graça, o Senhor é convosco. Bendita sois vós entre as mulheres. Bendito é o fruto do vosso ventre, Jesus.
1: Santa Maria, Mãe de Deus, rogai por nós, pecadores, agora e na hora de nossa morte. Amém.
0: Ave Maria, cheia de graça, o Senhor é convosco. Bendita sois vós entre as mulheres. Bendito é o fruto do vosso ventre, Jesus.
1: Santa Maria, Mãe de Deus, rogai por nós, pecadores, agora e na hora de nossa morte. Amém.
0: Ave Maria, cheia de graça, o Senhor é convosco. Bendita sois vós entre as mulheres. Bendito é o fruto do vosso ventre, Jesus.
1: Santa Maria, Mãe de Deus, rogai por nós, pecadores, agora e na hora de nossa morte. Amém.
0: Ave Maria, cheia de graça, o Senhor é convosco. Bendita sois vós entre as mulheres. Bendito é o fruto do vosso ventre, Jesus.
1: Santa Maria, Mãe de Deus, rogai por nós, pecadores, agora e na hora de nossa morte. Amém.
0: Ave Maria, cheia de graça, o Senhor é convosco. Bendita sois vós entre as mulheres. Bendito é o fruto do vosso ventre, Jesus.
1: Santa Maria, Mãe de Deus, rogai por nós, pecadores, agora e na hora de nossa morte. Amém.
0: Ave Maria, cheia de graça, o Senhor é convosco. Bendita sois vós entre as mulheres. Bendito é o fruto do vosso ventre, Jesus.
1: Santa Maria, Mãe de Deus, rogai por nós, pecadores, agora e na hora de nossa morte. Amém.
0: Ave Maria, cheia de graça, o Senhor é convosco. Bendita sois vós entre as mulheres. Bendito é o fruto do vosso ventre, Jesus.
1: Santa Maria, Mãe de Deus, rogai por nós, pecadores, agora e na hora de nossa morte. Amém.
0: Ave Maria, cheia de graça, o Senhor é convosco. Bendita sois vós entre as mulheres. Bendito é o fruto do vosso ventre, Jesus.
1: Santa Maria, Mãe de Deus, rogai por nós, pecadores, agora e na hora de nossa morte. Amém.
0: Ave Maria, cheia de graça, o Senhor é convosco. Bendita sois vós entre as mulheres. Bendito é o fruto do vosso ventre, Jesus.
1: Santa Maria, Mãe de Deus, rogai por nós, pecadores, agora e na hora de nossa morte. Amém.
0: Glória ao Pai, ao Filho e ao Espírito Santo.
1: Como era no princípio, agora e sempre. Amém.
0: Ó Maria concebida sem pecado,
1: rogai por nós que recorremos a vós.

0: No terceiro mistério, contemplamos o nascimento de nosso Senhor Jesus Cristo em Belém. Queremos rezar neste mistério pelas intenções que cada um de nós tem no seu coração. Pai nosso que estás nos céus, santificado seja o vosso nome. Venha a nós o vosso reino, seja feita a vossa vontade, assim na terra como no céu.
1: O pão nosso de cada dia nos dai hoje, perdoai-nos as nossas ofensas, assim como nós perdoamos a quem nos tem ofendido, e não nos deixeis cair em tentação, mas livrai-nos do mal. Amém.
0: Ave Maria, cheia de graça, o Senhor é convosco. Bendita sois vós entre as mulheres, bendito o fruto do vosso ventre, Jesus.
1: Santa Maria, Mãe de Deus, rogai por nós, pecadores, agora e na hora de nossa morte. Amém.
0: Ave Maria, cheia de graça, o Senhor é convosco. Bendita sois vós entre as mulheres, bendito é o fruto do vosso ventre, Jesus.
1: Santa Maria, Mãe de Deus, rogai por nós, pecadores, agora e na hora de nossa morte. Amém.
0: Ave Maria, cheia de graça, o Senhor é convosco. Bendita sois vós entre as mulheres, bendito é o fruto do vosso ventre, Jesus.
1: Santa Maria, Mãe de Deus, rogai por nós, pecadores, agora e na hora de nossa morte. Amém.
0: Ave Maria, cheia de graça, o Senhor é convosco. Bendita sois vós entre as mulheres, bendito é o fruto do vosso ventre, Jesus.
1: Santa Maria, Mãe de Deus, rogai por nós, pecadores, agora e na hora de nossa morte. Amém.
0: Ave Maria, cheia de graça, o Senhor é convosco. Bendita sois vós entre as mulheres, bendito é o fruto do vosso ventre, Jesus.
1: Santa Maria, Mãe de Deus, rogai por nós, pecadores, agora e na hora de nossa morte. Amém.
0: Ave Maria, cheia de graça, o Senhor é convosco. Bendita sois vós entre as mulheres, bendito é o fruto do vosso ventre, Jesus.
1: Santa Maria, Mãe de Deus, rogai por nós, pecadores, agora e na hora de nossa morte. Amém.
0: Ave Maria, cheia de graça, o Senhor é convosco. Bendita sois vós entre as mulheres, bendito é o fruto do vosso ventre, Jesus.
1: Santa Maria, Mãe de Deus, rogai por nós, pecadores, agora e na hora de nossa morte. Amém.
0: Ave Maria, cheia de graça, o Senhor é convosco. Bendita sois vós entre as mulheres, bendito é o fruto do vosso ventre, Jesus.
1: Santa Maria, Mãe de Deus, rogai por nós, pecadores, agora e na hora de nossa morte. Amém.
0: Ave Maria, cheia de graça, o Senhor é convosco. Bendita sois vós entre as mulheres, bendito é o fruto do vosso ventre, Jesus.
1: Santa Maria, Mãe de Deus, rogai por nós, pecadores, agora e na hora de nossa morte. Amém.
0: Ave Maria, cheia de graça, o Senhor é convosco. Bendita sois vós entre as mulheres, bendito é o fruto do vosso ventre, Jesus.
1: Santa Maria, Mãe de Deus, rogai por nós, pecadores, agora e na hora de nossa morte. Amém.
0: Glória ao Pai, ao Filho e ao Espírito Santo,
1: como era no princípio, agora e sempre. Amém.
0: Ó Maria concebida sem pecado,
1: rogai por nós que recorremos a vós.

0: Vamos à apresentação do menino Jesus no templo e a purificação de Nossa Senhora. Trazemos neste mistério para todos nossos familiares, que alcance a graça da paz, saúde física e espiritual. Pai nosso que estás nos céus, santificado seja o vosso nome. Venha a nós o vosso reino, seja feita a vossa vontade, assim na terra como no céu.
1: O pão nosso de cada dia nos dai hoje, perdoai-nos as nossas ofensas, assim como nós perdoamos a quem nos tem ofendido, e não nos deixeis cair em tentação, mas livrai-nos do mal. Amém.
0: Ave Maria, cheia de graça, o Senhor é convosco. Bendita sois vós entre as mulheres, bendito o fruto do vosso ventre, Jesus.
1: Santa Maria, Mãe de Deus, rogai por nós, pecadores, agora e na hora de nossa morte. Amém.
0: Ave Maria, cheia de graça, o Senhor é convosco. Bendita sois vós entre as mulheres, bendito o fruto do vosso ventre, Jesus.
1: Santa Maria, Mãe de Deus, rogai por nós, pecadores, agora e na hora de nossa morte. Amém.
0: Ave Maria, cheia de graça, o Senhor é convosco. Bendita sois vós entre as mulheres, bendito o fruto do vosso ventre, Jesus.
1: Santa Maria, Mãe de Deus, rogai por nós, pecadores, agora e na hora de nossa morte. Amém.
0: Ave Maria, cheia de graça, o Senhor é convosco. Bendita sois vós entre as mulheres, bendito o fruto do vosso ventre, Jesus.
1: Santa Maria, Mãe de Deus, rogai por nós, pecadores, agora e na hora de nossa morte. Amém.
0: Ave Maria, cheia de graça, o Senhor é convosco. Bendita sois vós entre as mulheres, bendito o fruto do vosso ventre, Jesus.
1: Santa Maria, Mãe de Deus, rogai por nós, pecadores, agora e na hora de nossa morte. Amém.
0: Ave Maria, cheia de graça, o Senhor é convosco. Bendita sois vós entre as mulheres, bendito o fruto do vosso ventre, Jesus.
1: Santa Maria, Mãe de Deus, rogai por nós, pecadores, agora e na hora de nossa morte. Amém.
0: Ave Maria, cheia de graça, o Senhor é convosco. Bendita sois vós entre as mulheres, bendito o fruto do vosso ventre, Jesus.
1: Santa Maria, Mãe de Deus, rogai por nós, pecadores, agora e na hora de nossa morte. Amém.
0: Ave Maria, cheia de graça, o Senhor é convosco. Bendita sois vós entre as mulheres, bendito o fruto do vosso ventre, Jesus.
1: Santa Maria, Mãe de Deus, rogai por nós, pecadores, agora e na hora de nossa morte. Amém.
0: Ave Maria, cheia de graça, o Senhor é convosco. Bendita sois vós entre as mulheres, bendito o fruto do vosso ventre, Jesus.
1: Santa Maria, Mãe de Deus, rogai por nós, pecadores, agora e na hora de nossa morte. Amém.
0: Glória ao Pai, ao Filho e ao Espírito Santo,
1: como era no princípio, agora e sempre. Amém.
0: Ó Maria concebida sem pecado,
1: rogai por nós que recorremos a vós.

0: Quinto e último mistério, contemplamos a perda e o encontro do menino Jesus. Queremos rezar por você que nos acompanha, que tem sua intenção no coração. Rezemos por ti, por você e por cada um de nós aqui presente. Pai nosso que estás nos céus, santificado seja o vosso nome. Venha a nós o vosso reino, seja feita a vossa vontade, assim na terra como no céu.
1: O pão nosso de cada dia nos dai hoje, perdoai-nos as nossas ofensas, assim como nós perdoamos a quem nos tem ofendido, e não nos deixeis cair em tentação, mas livrai-nos do mal. Amém.
0: Ave Maria, cheia de graça, o Senhor é convosco, bendita sois vós entre as mulheres, bendito o fruto do vosso ventre, Jesus.
1: Santa Maria, Mãe de Deus, rogai por nós, pecadores, agora e na hora de nossa morte. Amém.
0: Ave Maria, cheia de graça, o Senhor é convosco. Bendita sois vós entre as mulheres. Bendito o fruto do vosso ventre, Jesus.
1: Santa Maria, Mãe de Deus, rogai por nós, pecadores, agora e na hora de nossa morte. Amém.
0: Ave Maria, cheia de graça, o Senhor é convosco. Bendita sois vós entre as mulheres, bendito o fruto do vosso ventre, Jesus.
1: Santa Maria, Mãe de Deus, rogai por nós, pecadores, agora e na hora de nossa morte. Amém.
0: Ave Maria, cheia de graça, o Senhor é convosco. Bendita sois vós entre as mulheres, bendito o fruto do vosso ventre, Jesus.
1: Santa Maria, Mãe de Deus, rogai por nós, pecadores, agora e na hora de nossa morte. Amém.
0: Ave Maria, cheia de graça, o Senhor é convosco. Bendita sois vós entre as mulheres. Bendito o fruto do vosso ventre, Jesus.
1: Santa Maria, Mãe de Deus, rogai por nós, pecadores, agora e na hora de nossa morte. Amém.
0: Ave Maria, cheia de graça, o Senhor é convosco. Bendita sois vós entre as mulheres. Bendito o fruto do vosso ventre, Jesus.
1: Santa Maria, Mãe de Deus, rogai por nós, pecadores, agora e na hora de nossa morte. Amém.
0: Ave Maria, cheia de graça, o Senhor é convosco. Bendita sois vós entre as mulheres. Bendito o fruto do vosso ventre, Jesus.
1: Santa Maria, Mãe de Deus, rogai por nós, pecadores, agora e na hora de nossa morte. Amém.
0: Ave Maria, cheia de graça, o Senhor é convosco. Bendita sois vós entre as mulheres, bendito o fruto do vosso ventre, Jesus.
1: Santa Maria, Mãe de Deus, rogai por nós, pecadores, agora e na hora de nossa morte. Amém.
0: Ave Maria, cheia de graça, o Senhor é convosco. Bendita sois vós entre as mulheres, bendito o fruto do vosso ventre, Jesus.
1: Santa Maria, Mãe de Deus, rogai por nós, pecadores, agora e na hora de nossa morte. Amém.
0: Ave Maria, cheia de graça, o Senhor é convosco. Bendita sois vós entre as mulheres, bendito o fruto do vosso ventre, Jesus.
1: Santa Maria, Mãe de Deus, rogai por nós, pecadores, agora e na hora de nossa morte. Amém.
0: Glória ao Pai, ao Filho e ao Espírito Santo,
1: como era no princípio, agora e sempre. Amém.
0: Ó Maria concebida sem pecado,
1: rogai por nós que recorremos a vós.

0: Infinitas graças vos damos, soberana Rainha, pelos benefícios que todos os dias recebemos de vossas mãos liberais. Dignai-vos agora e para sempre tomar-nos debaixo de vosso poderoso amparo, e para mais vos obrigar, vos saudamos com uma Salve Rainha. Salve Rainha, Mãe de Misericórdia, vida, doçura, esperança nossa, salve. A vós brandamos degredados, filhos de Eva, a vós suspiramos, gemendo e chorando neste vale de lágrimas. Eia, pois, advogada nossa, esses vossos olhos misericordiosos a nos volvei. E depois deste desterro, mostrai-nos, Jesus, bendito o fruto do vosso ventre. Ó clemente, ó piedosa, ó doce sempre Virgem Maria, rogai por nós, Santa Mãe de Deus,
1: para que sejamos dignos das promessas de Cristo.
0: Amém. O Senhor esteja conosco.
1: Ele está no meio de nós.
0: Deus Todo-Poderoso, por intercessão de Nossa Senhora Aparecida, Santo Antônio Santana Galvão, nos abençoe. Ele que é Pai, Filho e Espírito Santo.
1: Amém. Amém.
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1: Senhor, faz de mim um instrumento de vossa paz.
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5: Ditos franciscanos. Assim nos diz São Francisco: pois o espírito da carne tem grande interesse em fazer muito em palavras e pouco em obras, nem procura piedade e santidade interior do espírito, mas antes visa e deseja uma piedade e santidade que apareça por fora diante dos homens. 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
6: Assim rezava São Francisco. Considerai a vossa dignidade, irmãos sacerdotes, e sede santos, porque Ele é santo. E assim como o Senhor vos honrou acima de todos, por causa desse ministério, assim vós mais que todos, por causa desse mistério, assim vós mais que todos, amai-o, reverenciai-o, honrai-o. 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
1: Bom dia. Partilhar o sofrimento e os sinais de esperança ligados à situação internacional, refletir sobre alguns pontos da encíclica Magnifica Humanitas e atualizar o processo de implementação do sínodo. Estes serão os temas que nortearão os trabalhos do consistório convocado pelo Papa Leão XIV para os dias 26, 27 e 29 de junho. A informação foi esclarecida pelo decano do Colégio Cardinalício, Cardeal Giovanni Batista Ré, numa carta enviada na quarta-feira, 3 de junho, a todos os cardeais participantes. O purpurado enfatiza que o Papa deseja que o encontro, assim como o anterior, realizado nos dias 7 e 8 de janeiro deste ano, seja um espaço de escuta recíproca, discernimento e aprofundamento conjunto de algumas questões relevantes para a vida e a missão da Igreja no tempo presente. O objetivo do consistório, para Leão XIV, recorda do Cardeal Ré, é reunir a experiência e os conselhos dos membros do Colégio Cardinalício e, ao mesmo tempo, poder contar com a ajuda e o apoio ativo de cada um nos diferentes lugares e responsabilidade em que servem a Igreja. Por isso, é importante que o trabalho se realize num clima de escuta, liberdade e parresia para favorecer o discernimento partilhado. A primeira sessão será, portanto, dedicada a uma reflexão conjunta sobre a situação internacional e a realidade das igrejas locais. Essa partilha será guiada por duas perguntas aos cardeais. Quais sofrimentos, tensões e questões afetam com maior urgência os povos e as comunidades eclesiais confiadas aos seus cuidados hoje? Que sinais de esperança, de fidelidade ao Evangelho e de possível reconciliação os senhores consideram importantes trazer para a discussão comum? A segunda e a terceira sessões se concentrarão na encíclica Magnifica Humanitas, publicada em 25 de maio. A segunda, em particular, analisará o quinto capítulo do documento intitulado A Cultura do Poder e a Civilização do Amor. A carta recorda que o Papa, no número 182, num mundo marcado pela polarização, violência e crescente conflito, escreve que a paz não é um tema entre outros, mas uma condição do bem comum universal e uma prova da maturidade moral dos povos. Os cardeais provenientes de territórios marcados pela guerra são convidados a compartilhar como essa realidade afeta dolorosamente sua experiência e outros são convidados a refletir sobre o ressurgimento de linguagens, lógicas e práticas que enfraquecem a possibilidade de reconciliação e convivência. Pretende-se, portanto, refletir juntos sobre como reafirmar hoje a superação da teoria da guerra justa, invocada com demasiada frequência para justificar qualquer guerra, como escreve Leão XIV no número 192 da encíclica, e sobre quais formas concretas podem ajudar os povos e as comunidades cristãs a salvaguardar e construir a paz. Na terceira sessão, partindo da perspectiva de construir sobre o bem, presente tanto na introdução quanto na conclusão da Magnifica Humanitas, será aprofundado o convite da encíclica a interpretar as transformações do nosso tempo à luz do Evangelho e orientar o desejo humano por felicidade e plenitude rumo ao desenvolvimento humano integral. Por fim, a primeira parte da sessão final, recorda a carta do cardeal decano, será dedicada a atualizar os membros do colégio sobre o processo de implementação do sínodo a partir do documento recente rumo às assembleias sinodais de 2027 e 2028, etapas, critérios e instrumentos para a preparação. A segunda parte permitirá um diálogo livre entre os cardeais e o pontífice com interações de 3 minutos. Por fim, o cardeal Ré informa que o consistório se realizará nos dias 26 e 27 de junho, na Sala Paulo VI e na Sala do Sínodo, e se concluirá no dia 29 de junho, na Basílica de São Pedro, quando o Papa Leão XIV presidirá a missa da solenidade dos santos apóstolos Pedro e Paulo, abençoará os pálios e os imporá aos novos arcebispos metropolitanos. Não está prevista a Eucaristia, concelebrada para o domingo, domingo, 28 de junho, como anunciado anteriormente. Passamos a palavra a Camila Moraes.
2: O cardeal Claudio Guzzerotti, prefeito do Dicastério para as Igrejas Orientais, iniciou uma visita pastoral de mais de 10 dias à Etiópia para encontrar, apoiar e encorajar a Igreja Católica Etíope, uma igreja metropolitana, Sui Iuris, de rito alexandrino. O purpurado, que partiu de Roma na noite de 1º de junho, chegou a Addis Abeba no dia seguinte, recebido pelo cardeal e arcebispo de Addis Abeba e máxima autoridade da Igreja Católica Etíope e pelo Núncio Apostólico na Etiópia. Pela manhã, visitou a Catedral Católica da Natividade da Bem-Aventurada Virgem Maria. Na tarde de 2 de junho, o cardeal realizou uma visita de cortesia à sua santidade Abuni Matias, patriarca ortodoxo e católicos da Etiópia, acompanhado pelo Núncio e pelo cardeal do local. O tema principal do encontro foi a preocupação comum pela paz no mundo e pelas numerosas situações de conflito que afligem diversos povos. Durante a conversa, o cardeal transmitiu ao patriarca as cordiais saudações do Papa Leão XIV, expressando o vivo apreço da Igreja Católica pelo testemunho de fé e pelo empenho da Igreja Etíope em favor da convivência pacífica entre as diversas comunidades religiosas e étnicas. Por sua vez, o patriarca Abuni Matias destacou as excelentes relações existentes entre a Igreja Católica e a Igreja Ortodoxa. Relações que contribuem significativamente para a promoção da estabilidade, da reconciliação e da paz no país. Solicitou então que transmitissem as saudações fraternas ao Papa Leão, desejando-lhe que continuassem a guiar a Igreja Católica com espírito de amor, sabedoria e dedicação pastoral, sobretudo na promoção da paz no mundo, uma vez que a Igreja de Roma, em sua vastidão e estatura moral, é a líder do cristianismo mundial. Ao final do encontro, o cardeal Guzzerotti dirigiu ao patriarca os mais cordiais votos de boa saúde e de um longo e fecundo ministério patriarcal e lhe presenteou, em sinal de estima e amizade fraterna, a medalha de prata do primeiro ano do pontificado do Papa Leão XIV. Na quarta-feira, 3 de junho, o cardeal se dirigiu a Tigray, no norte da Etiópia, para visitar a eparquia de Adigrat. Em Mekele, ele fez uma parada na Igreja de Natividade de Maria e, em seguida, na aldeia de Negash, visitou, juntamente com o Núncio e o bispo de Adigrat, uma mesquita, local de grande importância para a religião muçulmana e para a história do Islã. A mesquita leva o nome de Negus, o rei do reino de Aksum, que acolheu os primeiros muçulmanos que chegaram naquelas terras, fugindo da Arábia, concedendo-lhes proteção e permissão para viver em paz em seu território. No local, alguns dos primeiros seguidores de Maomé são venerados e estão sepultados. O cardeal foi recebido pelo imã da mesquita, que ilustrou a história do local e a importância religiosa e histórica. Na ocasião, foram recordadas as palavras atribuídas a Maomé: visto que foram acolhidos como irmãos, nunca deverão atacar o povo desta terra. O ensino foi sublinhado, que expressa o profundo vínculo que une os primeiros muçulmanos à Abissínia e relembra o valor do acolhimento, da convivência pacífica e do respeito mútuo entre os povos e as religiões. Na ocasião, foram destacadas as excelentes relações que unem o bispo católico de Adigrat ao dignatário muçulmano, sinal de uma convivência pacífica entre as duas comunidades. O cardeal Guzzerotti chegou então a Adigrat, onde participou da festa da Catedral Católica da cidade, na presença de muitos fiéis ortodoxos. Tigray, após a violenta guerra de 2020 a 2022, carrega as feridas da violência daqueles anos, sobretudo dos abusos sexuais em massa, dos massacres, das destruições e da subsequente crise econômica e social que ainda assola a região, em meio ao temor generalizado do surgimento de novos focos de violência e das consequências do isolamento da região. Nesta quinta e sexta-feira, continua a visita pastoral do cardeal Guzzerotti à eparquia de Adigrat.
1: A palavra agora a Silvanei José.
3: Solenidade de Corpus Christi. Conosco Frei Fernando Maria, nosso confessor na Basílica de São Pedro. Frei Fernando, Solenidade de Corpus Christi.

E a presença real de Cristo na Eucaristia é para nós a certeza maior, porque nele nós temos tudo, não nos falta nada. Inclusive, eu fiz um pequeno sermão a respeito desta festa ou desta solenidade. Eu não diria festa, mas mais do que festa, é a solenidade do corpo e do sangue de Cristo. Eu escrevi assim: amados irmãos e irmãs, a igreja hoje celebra a solenidade do corpo e do sangue de Cristo, que sempre acontece na primeira quinta-feira depois da solenidade da Santíssima Trindade. Com efeito, na última ceia, antes da sua paixão, morte e ressurreição, o Senhor Jesus instituiu este sacramento como memorial permanente da sua presença real no meio de nós e em nós. Ora, os seres humanos creem em tantas coisas e, no mais das vezes, em nada contribui para o bem e a salvação de todos. E, no entanto, são lentos para crer na presença real do Senhor Jesus no Santíssimo Sacramento da Eucaristia. E fazem isso por não acreditar na sua palavra a respeito deste sacramento. Eu sou o pão vivo descido do céu. Quem comer deste pão viverá eternamente. João 6:51. De fato, o Senhor é tão simples e direto que nos impressiona. Quem come a minha carne e bebe o meu sangue tem a vida eterna, e eu ressuscitarei no último dia. Quem come a minha carne e bebe o meu sangue permanece em mim e eu nele. Como o Pai que vive me enviou, e eu vivo por causa do Pai, assim aquele que me recebe como alimento viverá por causa de mim. João 6, 54, 56 a 57. Ora, será que é tão difícil compreender e crer nesta verdade eterna? O alimento natural nos dá vida natural comprovadamente. Assim também o corpo e o sangue de Cristo Eucarístico nos dá a vida eterna, como ele mesmo disse. O que mais precisamos para crer? De certo, quando vivemos essa dimensão da comunhão com o Senhor, tudo o que fazemos para a glória do Pai revela a sua presença em nós, formando a unidade perfeita do seu corpo, a Igreja. Pois, como escreveu São Paulo, o cálice da bênção, o cálice que abençoamos, não é a comunhão com o sangue de Cristo? E o pão que partimos não é comunhão com o corpo de Cristo? Porque há um só pão? Nós também somos um só corpo, pois todos participamos desse único pão. Portanto, caríssimos, a vida em estado de graça consiste em receber o Senhor Jesus na Eucaristia e nele permanecer praticando a sua palavra e realizando as suas obras, pois foi isso que ele nos ensinou. Quem come a minha carne e bebe o meu sangue permanece em mim e eu nele. De fato, essa união íntima com o Senhor Jesus transforma completamente o nosso modo de viver neste mundo, porque já não somos nós que vivemos, é Cristo Eucarístico que vive em cada um de nós, nos conduzindo ao céu. Essa visão que eu tive hoje para este acontecimento tão sublime, que São Tomás de Aquino, tão sublime sacramento. Adoramos este altar.

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0: 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A família é a base da sociedade e faz parte do projeto de Deus para o mundo. No entanto, muitas vezes precisamos aprender a conviver com nossas diferenças e superá-las por meio do diálogo, do perdão e do amor. Para refletirmos sobre os desafios da família, Frei Almir Guimarães traz um pensamento diário, diretamente de Petrópolis, Rio de Janeiro.
1: Abençoa, Senhor, as famílias. Amém.
2: Olá, meus amigos. Tolerante, sim, mas não vaquinha de presépio. Nada de moleza de caráter. Otávio Paz, eu creio que se deve dizer Octávio Paz, Prêmio Nobel de Literatura de 1990, afirmou: à medida que se eleva o nível material de vida, decresce o nível da verdadeira vida. A marca do conformismo é o sorriso impessoal que marca muitos semblantes. Devemos recobrar a capacidade de dizer não, continuar a fazer a crítica das nossas sociedades satisfeitas, adormecidas, despertar as consciências anestesiadas pela publicidade. Até aqui, Octávio Paz. Sim, é necessário, caríssimo, dizer não ao vale tudo, como expressão de uma total falta de moral. Quando alguém diz, para mim vale tudo, ela quer dizer, eu não tenho moral. Dizer isto, não, dizer um não a uma sociedade na poltrona da corrupção e da tapiação dos outros, uma sociedade regida apenas pelas leis do mercado. Dizer não a uma sociedade sem valores, sem ideais, que se rege pelo princípio do homem como lobo para o homem. Dizer não a uma sociedade sem horizontes de sentido, que só tem como preocupação o desfruto diário dos bens materiais, vivendo num total conformismo, sem nenhuma preocupação com o ponto final. Uma sociedade indiferente, já quase que acostumada à crueldade. Somos todos convidados a ir introduzindo na cultura moderna e na convivência cidadã princípios, valores, atitudes e comportamentos que nos tornem mais humanos, mais humanos. Construir uma sociedade não fechada, não indiferente e egoísta, mas aberta aos valores da verdade, da justiça, da solidariedade. Não me canso de fazer um sermão sobre os valores. Grato pela sua atenção e até um outro encontro, querendo Deus.
1: Que a família comece
0: A família é a base da sociedade e faz parte do projeto de Deus para o mundo. No entanto, muitas vezes precisamos aprender a conviver com nossas diferenças e superá-las por meio do diálogo, do perdão e do amor. Para refletirmos sobre os desafios da família, Frei Almir Guimarães traz um pensamento diário, diretamente de Petrópolis, Rio de Janeiro.
1: Abençoa, Senhor, as famílias.
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4: Bíblia na mão, no coração e pela missão, mês de setembro, mês da palavra. Mas a palavra tem uns inimigos. Por exemplo, as tentações. A gente foge da palavra. E as preocupações? Ah, eu estou cansado, estou preocupado, não consigo ler a Bíblia. Inimigo. E as provações? Inimigos. E aquela lábia, aquela demagogia que sai da nossa boca na pregação? São inimigos da palavra. A palavra não chega no coração porque é lábia, porque é um discurso vazio. Ah, inimigos da palavra são os que a falam sem praticar, os que falsificam a palavra e pregam a si mesmos, os que querem agradar e por isso ajeitam a palavra. E olha, outro grande inimigo da palavra, tagarelice, o insulto, a discórdia, principalmente a mentira. A palavra é a palavra da verdade. E agora, você fake news aí, que cresce agora com ódio e mentira nesse tempo de eleições, é um grande pecado contra a palavra. É ela que nos faz discípulos da verdade. E os que revelam também o mau uso da palavra. Usa a palavra para se engrandecer ou para defender suas ideologias. Os que banalizam a palavra com maus microfones, a palavra cai no chão. Leitores despreparados, improvisos, exibição, só fotografias. Tudo isso mata a palavra e a faz cair no chão. Quem fala a palavra e a renega com as más obras, peca contra a palavra. É hora, então, de a gente superar o analfabetismo bíblico, o desinteresse pela palavra, as homilias insípidas, a surdez e mudez diante da palavra. As escrituras nos fazem entrar no coração de Deus. É preciso frequentá-las desde o nascer do sol, pois na palavra encontramos Cristo que nos fala e nos impele ao bem. Não precisamos ser especialistas bíblicos, mas sermos discípulos, profetas, missionários da palavra, para uma animação bíblica de toda a pastoral da igreja. Tão central é a palavra que Jesus ele preparou a sua pregação durante 30 anos lá em Nazaré. E o rosto da palavra é Jesus. A casa da palavra é a igreja. A voz da palavra é a revelação. E o caminho da palavra é a missão. Mártires, missionários, monges, santos nos dão testemunho do poder transformador da palavra. Nosso coração seja então transpassado pela palavra, para que ela nos faça e que ela se faça carne em nós. O maior exegeta da palavra, sabe quem é? O Espírito Santo. Ele entende a palavra e faz a gente entender. E a prática da palavra, isso é que é o mais importante, é praticá-la. Senão a palavra é uma teoria. A palavra vira um blá, blá, blá. Ah, nós precisamos superar o nosso cristianismo de sacramentalização, que depois todo mundo abandona a primeira comunhão, a crisma, o casamento, não é? Não, sermos mais bíblicos. E também há um devocionalismo exagerado. Não, nós precisamos nos voltar à nossa fonte, a palavra de Deus. E a palavra que mandou votar lá para substituir Judas, e a palavra vai nos iluminar bastante para a coragem e o ato bonito do nosso voto consciente e livre da nossa cidadania como discípulos da palavra. E fique com Deus.
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8: Paz e bem, queridos ouvintes que nos acompanham aqui pelas ondas da rádio. Nesse momento do programa, nós temos o quadro Vida Franciscana. E hoje nós vamos falar um pouco de Francisco de Assis, a sua vida, a sua identidade, o seu jeito, a sua personalidade, a sua espiritualidade. Vamos falar um pouquinho dele, mas vamos começar com a canção Construa em mim a casa do meu Senhor, construa em mim a casa de meu Pai. Vamos acompanhar essa belíssima cantiga de Marcos Viana.

Francisco de Assis nasceu há 800 anos, no dia 5 de julho de 1181, na cidade de Assis, região da Úmbria, centro da Itália. Era filho de um comerciante bem-sucedido, o homem mais rico da cidade de Assis, chamado Pietro di Bernardone, Pedro Bernardone, e de uma mãe com grande espírito de fineza, muito piedosa, de origem francesa, Jeanne de Boulermont. Jeanne de Boulermont, Joana de Boulermont, nascida na região da Picardie, na França. E por isso mesmo ela era conhecida em Assis, já que ela veio da região da Picardie, como La Madonna che è venuta della Picardie, portanto, La Donna Picà. E ela foi muito importante, quanto também o seu pai, na formação da personalidade, ao mesmo tempo determinada e ao mesmo tempo sensível, de Francisco. Francisco de Assis cresceu em meio às facilidades do luxo e das festas. Quando jovem, era um grande líder da juventude de sua cidade. Gostava muito de música, aprendeu canções de gesta, canções francesas, com a sua mãe. Por isso amava fazer serenatas, cantando as cantigas de amor, as cantigas de amigo, das gestas da cavalaria medieval. Sempre com muito dinheiro, no alforje, para esbanjar, sempre rodeado de amigos. Sonhava com as honras da cavalaria medieval, até porque também era um sonho de seu pai. E ele estava preparado para realizar os sonhos de seu pai. Seu pai queria que Francisco conquistasse fama, poder, entrasse dentro da cavalaria, fizesse os votos cavaleirescos para fazer parte da nobreza, conseguir seguir condes nobres na conquista de terras e assim aumentar os bens e enriquecer a família. Eu dizia que ele nasceu então em Assis, 5 de julho de 1181. Mas celebramos o seu trânsito, a sua passagem para a eternidade, isto é, a sua morte. Ela aconteceu no dia 3 de outubro de 1226, na Porciúncula, em Assis. E nós falamos de trânsitos de São Francisco, quase que não falamos de morte de São Francisco, porque um homem como Francisco não morre jamais. Quem vive intensamente a vida não sabe o que é a morte. Mas uma pergunta atravessa a história, e essa pergunta também é importante para nós que estamos aqui refletindo sobre ele. Quem é Francisco de Assis? Por que a sua mensagem continua a ser sempre atual? Por que esta sua grande família franciscana, e nós todos, até você, caríssimo rádio ouvinte, todos que amamos São Francisco, por que nesse momento nós gostamos de ouvir algo sobre ele? Porque embora já conheçamos bastante bem a sua história, é sempre diferente, é sempre novo ouvir alguma coisa de Francisco. Por quê? Porque com ele a gente se sente numa mesma família que segue o Evangelho. Nós somos há 8 séculos uma família que respira o mesmo espírito, essa força cristã, vigorosa, de uma mesma busca. Mas voltando a falar de Francisco, portanto, ele é um homem italiano, santo, que revolucionou não só a igreja de sua época, mas revolucionou o seu tempo todo. Revolucionou a cidade de Assis, a região da Úmbria, a Itália toda, e influencia o mundo inteiro na cultura, na literatura, na arte, mas sobretudo na mística, na espiritualidade. E ele é o símbolo vivente do alegre, do matinal, do paradisíaco. Ele é livre, simples, amplo, generoso, pobre, descalço, mas muito confortável também nas suas sandálias. Um homem muito equilibrado. Ele se fez amigo, pai, mãe. Ele era anti-etiqueta, não gostava muito de legalismos, estava acima dos legalismos e moralismos.
alguém que viveu apaixonadamente a vida. Eu sempre gosto de dizer que aprendemos com ele que somente os apaixonados são criadores e criativos. Ele é um homem reconciliado com Deus, reconciliado com as pessoas, reconciliado com a natureza e com a própria morte, a quem chamava de irmã morte. Levava uma vida simples, muito, muito simples, desapegada, totalmente despojada. Tinha uma fala simples, escrevia de um modo muito simples, ditava a Frei Leão textos formativos muito simples, vestia-se de um modo simples. Era inocente, até ingênuo, mas não ignorante. Ele tinha a sabedoria própria do amor, portanto, a sabedoria de um simples, ou como diz Eloy Leclerc, a sabedoria de um pobre. Era um nobre, uma pessoa que jamais cultivou alegrias forçadas, um ser muito...

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2: Neste ano de 2026, a Ordem Franciscana completa 817 anos de fundação. 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
5: 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Assim nos diz São Francisco: pois o espírito da carne tem grande interesse em fazer muito em palavras e pouco em obras. Nem procura piedade e santidade interior do espírito, mas antes visa e deseja uma piedade e santidade que apareça por fora diante dos homens. Franciscanos, a missão não pode parar.
6: Assim rezava São Francisco. Considerai a vossa dignidade, irmãos sacerdotes, e sede santos, porque Ele é santo. E assim como o Senhor vos honrou acima de todos, por causa desse ministério, assim vós mais que todos, por causa desse mistério, assim vós mais que todos, amai-o, reverenciai-o, honrai-o. Franciscanos, compartilhando a paz e o bem.
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Paz e bem, gente querida. Paz e bem para você que nos acompanha pelo Compadre Francisco. Estamos no ar, nosso querido Convento Santo Antônio. Hoje o assunto é o aniversário deste importante patrimônio cultural e espiritual dos franciscanos, que fica lá na cidade do Rio de Janeiro, no centro do Largo da Carioca. Este convento, este importante monumento de fé, de cultura, de evangelização, está de aniversário. Olha só, são 418 anos que nós vamos celebrar no próximo dia 4 de junho. E é por isso que o programa com o Padre Francisco de hoje vai receber Frei Roger Brunório e o apresentador da TV Selinalta, Jonas Froza, para contar mais curiosidades sobre este importante monumento de fé, de evangelização e de cultura do nosso Brasil. Paz e bem, Frei Roger. Paz e bem, Jonas. Sejam bem-vindos aqui no programa com Padre Francisco. Tudo bem, Frei Augusto e a grande audiência do programa com Padre Francisco. Pois é, hoje um dia especial, um mês especial, diríamos, né? Porque se comemora Santo Antônio, o santo mais querido do Brasil, no dia 13, assim como também amanhã, dia 4, é o dia em que o convento de Santo Antônio comemora seus 418 anos de muita história. História essa, Frei, que a gente passa a mostrar um pouquinho agora aqui no programa com o Padre Francisco, vamos dizer assim, um gostinho do que vem aí no programa especial que preparamos para hoje, logo após o Repórter Cidadão. Acompanhe com a gente essa visita que fizemos a este patrimônio da província franciscana, assim como também do Brasil, Convento de Santo Antônio, onde estivemos em setembro do ano passado. Olha, confira só.

0: Frei, estamos então na Igreja de Santo Antônio, né, do Convento de Santo Antônio, onde tem o dia todo presença de fiéis e se maravilhando com essa beleza. Nos conte a história dela, Frei.
1: Então a gente está aqui nessa igreja de uma relevância devocional franciscana a Santo Antônio, o santo mais popular e querido, né, do Brasil e da igreja. Santo Antônio está aqui porque a chegada dos frades em 1592, neste morro nós estamos, já havia uma capela dedicada a esse santo amado e querido. Quando os frades aceitam a doação desse terreno, né, vão construir aqui então essa igreja dedicada a ele. Lá está no altar. Essa igreja já passou por muitas obras. Em 1615 ela ficou pronta lá na Capela Mor, a primeira missa, e em seguida teve sucessões, obras, deixando então como a gente vê hoje. Temos três portas monumentais, a porta principal inclusive trabalhada com um atributo. Toda igreja tem um atributo, a gente poderia até dizer assim, a logomarca da igreja, né? E qual é a logomarca, o atributo de Santo Antônio? Como a gente identifica, né, um católico, uma pessoa que queira, né, identificar que igreja é essa, a qual santo é dedicado? Está ali o livro, o lírio e a cruz esculpida na madeira, né, como vocês podem observar, né, lá na frente, na extremidade, né, o lírio, a cruz. E essa igreja tem então essas portadas. A porta principal de uma igreja significa Cristo, eu sou a porta. Nós adentramos por este espaço, que é o espaço sagrado, o espaço da nave no primeiro momento, onde é o navio. Por isso também a gente vai ter aqui a Rosa dos Ventos, né? Um sinal que quem é que nos leva ao porto seguro? Jesus Cristo, ele que nos conduz, né, à salvação, vivendo o Evangelho. Nesse primeiro momento aqui nessa nave, a gente encontra uma decoração muito simples e pontual, porque nós estamos falando de uma igreja franciscana. São Francisco fundou a ordem, por isso nós temos um altar dedicado a ele. Nós estamos na padroeira da província é Imaculada Conceição, tem um altar dedicado a ela, e também ela é a padroeira da ordem dos franciscanos. E Santo Antônio é o santo que? Ilustre, o santo mais conhecido da ordem franciscana. Então a casa é dedicada a ele. Os portugueses chegaram no Brasil, trouxeram o seu patrício também para protegê-los, né? Para estar mais próximo da sua proteção divina.
0: O senhor falava sobre esse modo de viver de franciscano, de uma igreja mais simples. No altar é diferente, Fred.
1: Isso mesmo. A Capela Mor, o Santo dos Santos, né, onde que se concentra a decoração. Os frades, uma vez que trabalham com as próprias mãos, não temos rendimento, não temos propriedades, vamos concentrar aonde? São Francisco e Santa Clara sempre pediram que os frades cuidassem das coisas sagradas. Então, a Capela Mor é o espaço onde se celebra, onde está o altar, onde se celebra a Eucaristia. Aqui toda a comunidade vive esse mistério, mas lá está a concentração da beleza. Por isso a talha, e essa talha, essa decoração, ela é a primeira fase do barroco. A gente vai ver os altares colaterais convergindo para o altar central, e ali elementos, a coluna torsa, os arcos concêntricos e vários símbolos. Sabia que ele tem a folha de acanto, significa superar as nossas limitações. Vamos lá ver, tem o pelicano, tem a fênix, símbolo da ressurreição, símbolo da Eucaristia, a parreira, fazendo alusão também simbólica ao vinho, né, ao sangue de Cristo.
0: Esse modo é o início da arte barroca.
1: Isso mesmo, é a primeira fase do barroco no Brasil.
0: Começou praticamente aqui.
1: O estilo tem em vários lugares, né? A nossa decoração, como a igreja foi fundada em 1615, né, teve a primeira missa, houve já uma decoração anterior, que a gente vai chamar de maneirismo. Em 1716-19 vai haver uma decoração nova, que é esse estilo que a gente vai encontrar aqui. Mesmo que no século XX tenha reformas, mas a característica predominante é o do barroco.

0: barroco, né, tem essas artes, esses arcos concêntricos, essa volumetria em colunas, a folha de acanto, que é esta folha linda aqui, ó, ela vai estar presente também aqui. Esse castiçal é do século XIX.
1: Meu Deus.
0: É, isso tem 200, 300 anos, né, de história. Tem, um anjo atlante.
1: Veio de fora do Brasil?
0: Não, isso foi feito provavelmente no Rio de Janeiro. Havia oficinas.
1: Olha.
0: Né, assim como havia artistas, escultores, pintores. Você tem artistas, oficinas que faziam esses castiçais, né? Eles mais ou menos em série, mas feito manualmente, né? E aí a gente vai ter um conjunto de castiçais e o Cristo. Se você... Aqui a gente poderia ter também o brasão, né, franciscano, ou os atributos, o livro, o lírio e a cruz, como a gente vai encontrar nos outros espaços, né? Aqui a gente tem a concha, de novo a volumetria, a fênix está aqui, ó.
1: Olha lá a fênix.
0: Né? E do lado tem o pelicano, né? São as duas imagens de pássaros que os artistas pegaram esses elementos da natureza para simbolicamente representar o simbolismo da arte cristã. Isso, a gente tem aqui o altar-mor, o retábulo, né, com toda a sua decoração, o sacrário. Na porta do sacrário temos o trigrama ou o monograma, o IHS, né, que foi São Bernardino de Sena que criou, né, ele foi o santo franciscano e devoto do Santíssimo Nome de Jesus. Então ele carregava esse monograma como um estandarte. E aí vem parar na porta do sacrário, assim como os três cravos, né? Temos o trono escalonado. Na parte de baixo, no frontal do altar, tem o livro e a cruz, assim como lá no coroamento, que é o atributo, então a logomarca desta igreja, né? O atributo de Santo Antônio. Essa imagem de Santo Antônio é do século XVIII. Santo Antônio está de pé, em atitude de quem anda, porque os franciscanos, né, nós somos peregrinos e forasteiros, e ele está nessa atitude, né, nessa vida, recordando que estamos aqui de passagem, né? Ele carrega o menino Jesus, aquela célebre história de que ele estava numa casa e o menino aparece para ele, né? Então, mas veja que o menino abraça ele com um braço em torno do pescoço e coloca a sua mão no coração, né? Dizendo que a razão e o coração tem que estar junto. Santo Antônio carrega também um livro, que é o Evangelho. É a regra de São Francisco, é aquele sermão, aquelas palavras que ele muitas vezes proferiu. E a cruz e o lírio, né? A cruz, o desejo de ser missionário, o próprio abraço ao Cristo, e o lírio é a pureza, essa representação de não fazer julgamento às pessoas.
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3: Em comunhão com toda a família franciscana, vivemos o ano jubilar franciscano, um tempo de graça, memória e renovação da nossa vocação. 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Como São Francisco, somos convidados a reconstruir a esperança e a testemunhar o Evangelho com alegria e simplicidade. Que este ano jubilar renove em nossos corações o desejo de viver a paz e o bem. Franciscanos compartilhando a paz e o bem.
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3: 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Nosso mundo tem sede de paz. 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Uma palavra de reconciliação, um olhar de acolhida, um coração disposto a perdoar. 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Santo Antônio, mensageiro do Evangelho e da paz, intercedei por nós. Franciscanos compartilhando a paz e o bem.
5: Assim rezava São Francisco. Santo, santo, santo é o Senhor Deus Todo-Poderoso, que é e que era e que virá. Louvemo-lo e exaltemo-lo por toda a eternidade. Digno é o Cordeiro que foi imolado de receber o poder e a riqueza, a sabedoria e a fortaleza, a honra, a glória e a bênção. Franciscanos compartilhando a paz e o bem.
3: 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São Francisco de Assis chamava a todas as criaturas de irmãos e irmãs, irmã água, irmão sol, irmã terra. Neste Dia Mundial do Meio Ambiente, somos convidados a recordar que a natureza não é algo que possuímos, pois é um dom que recebemos. Cada árvore preservada, cada nascente cuidada, cada gesto de respeito à vida é uma oração silenciosa em favor da nossa casa comum. Que o exemplo de São Francisco desperte em nós uma nova consciência. 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Franciscanos compartilhando a paz e o bem.
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6: Estamos de volta e o Convento Santo Antônio não é apenas um lugar da moradia dos frades franciscanos. Este importante monumento de fé que nós acompanhamos aqui, imagens e como vimos no primeiro bloco, ele se destaca por inúmeras histórias e curiosidades que fazem parte deste Convento Santo Antônio. E nós queremos agora novamente continuar apresentando para vocês, por meio do Frei Roger Brunório e do Jonas Froza, mais curiosidades deste importante patrimônio cultural e espiritual da nossa província da Imaculada Conceição do Brasil. Acompanhe.

0: Ainda nessa capela podemos destacar também os tocheiros, esses dois anjos, né, que estão aí carregando a cornucópia, símbolo da fortuna, símbolo da prosperidade. Você faz referência também como anjos de guarda, anjos que anunciam que o Cristo Eucarístico está no sacrário, mas também que a fortuna nossa não é o bem material, mas sim o bem espiritual. E para complementar ainda essa decoração barroca, a gente vai encontrar as pinturas nas laterais das paredes e no forro, né? São milagres da vida de Santo Antônio, são episódios do momento, mas também que serve como uma catequese, né? A gente vai encontrar na direção do sacrário, né, na parte do forro de cima, a mula, né, ajoelhada diante da Eucaristia, um célebre milagre também atribuído a Santo Antônio. E aqui no, perto do arco cruzeiro, nós vamos encontrar Santo Antônio falando aos peixes, ou seja, os frades fazendo seu sermão, fala para os fiéis. E novamente aqui na Capela Mor, né, esse piso que é do século XIX, a Rosa dos Ventos, né, porque Jesus é aquele que nos conduz ao Porto Seguro. O próprio Cristo é o Porto Seguro. Né?
1: Frei, algo que é para a gente que participa da celebração aqui se pergunta, numa igreja que tem mais de 400 anos, para o senhor, enquanto religioso, celebrar uma missa num local como esse, o que que passa? Há um sentimento diferente, Frei?
0: A gente tem que vivenciar, né, a nossa fé por meio de vários elementos, né? Um deles é o simbolismo. A nossa religião é a religião da palavra e da imagem. Então, a decoração, ela faz parte, né, como a própria palavra diz, decorar, mas sobretudo ela é catequética e evangelizadora. Estar num espaço desse, né, onde nós celebramos um mistério carregado de história, história de fé, de devoção, cada vez que a gente entra nesta igreja para rezar uma missa, rezar uma trezena, fazer qualquer devoção pessoal, devoção eclesial, a gente está celebrando esse mistério da vida de Jesus, atualizando a nossa história, né? A gente está no alto de um morro, né? Jesus, quando rezava, subia na montanha, né? E pregava na planície. Então nós somos também chamados a atualizar essa missão de subir esse morro e rezar nesta capela cheia de significados simbólicos, litúrgicos, catequéticos, pastorais, e levar esse Cristo, essa mensagem de amor ao próximo. Santo Antônio foi e é bênção para as pessoas, né? Até hoje, recorrem a ele com milagres. E celebrar aqui, estar aqui, é a gente também ser bênção na vida das pessoas.
1: Esse é um pouco do que vamos apresentar logo mais após o Repórter Cidadão, a história do Convento de Santo Antônio, a primeira sede da província Imaculada Conceição do Brasil, que abriga nossos freis, né, os nossos frades, e que conta a história da presença franciscana no Brasil, assim como também propriamente a história do nosso país, amanhã completando 418 anos. Frei Augusto, volto com você.
2: E com estas bonitas imagens do nosso convento Santo Antônio, nós encerramos mais uma edição do Compadre Francisco, este que celebrou os 418 anos do convento Santo Antônio, lá do Rio de Janeiro, da nossa província da Imaculada Conceição do Brasil. Continue nos acompanhando pela internet, procure pelas nossas redes sociais, não esqueça de procurar pelo @ Convento Santo Antônio Rio de Janeiro RJ e nos ajude nesta missão de divulgar o carisma e a espiritualidade franciscana. É mês de junho, mês de Santo Antônio, de São Pedro, das festas juninas, e nós traremos muitos conteúdos franciscanos aqui para você que fielmente nos acompanha. Paz e bem, e até um próximo programa do Compadre Francisco.
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0: qualquer vento, que venha do mundo, que venha do maligno. Não, Jesus, estou em ti. Tu és minha esperança e minha confiança. Por isso eu já vou te agradecendo pela tua vitória sendo manifestada na minha vida. Obrigada, Jesus. Obrigada, meu Jesus.
1: Obrigado, Senhor, porque tu estás aqui, Senhor. E quando vem o vendaval, o Senhor me sustenta. Essa é a nossa confiança. Tu és um Deus de vitória. Nós confiamos em ti, Jesus.

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0: Santo Antônio de Santa Ana Galvão, popularmente conhecido como Frei Galvão, é o primeiro santo brasileiro e foi um fiel seguidor dos passos de São Francisco. A cada dia, mais pessoas conhecem a bonita história deste homem de fé e pedem as mais diversas graças por meio de sua intercessão junto a Deus. Vamos agora ao Santuário de Santo Antônio Galvão, em Guaratinguetá, São Paulo, para rezarmos juntos a novena em honra a Santo Antônio Galvão e, em seguida, a oração do Santo Terço.
1: Santuário Arquidiocesano de Santo Antônio de Santana Galvão, a nossa saudação também aos ouvintes da Rádio Frei Galvão e a todos que nos acompanham pelas redes sociais deste santuário dedicado ao primeiro santo brasileiro. Sejam bem-vindos, paz e bem.
2: Paz e bem.
1: Irmãos e irmãs, vamos celebrar juntos a novena em louvor a Santo Antônio de Santana Galvão. Hoje, meditaremos sobre o seu dom da bilocação. São Frei Galvão, em algumas situações, era visto em dois lugares ao mesmo tempo. Visitava um enfermo num lugar e, na mesma hora, era visto em outro local, junto a um pobre, atendendo às suas necessidades. Deus só concede esse dom àqueles que são disponíveis e muito requisitados pelo povo de Deus sofrido. Iniciemos cantando. Música.

Ao da Santa Cruz, livrai-nos Deus nosso Senhor dos nossos inimigos, em nome do Pai, do Filho e do Espírito Santo. Amém. Rezemos juntos. Trindade Santíssima, Pai, Filho e Espírito Santo, presente e atuante na Igreja e na profundidade do meu ser, eu vos adoro, amo e agradeço, e pelas mãos de Santo Antônio de Santana Galvão, devoto de Maria, minha Mãe Santíssima, ofereço-me, entrego-me e consagro-me inteiramente a vós nesta vida e na eternidade. Pai Celeste, a vós me ofereço, entrego-me e consagro-me como filho. Espírito Santo, a vós me ofereço, entrego-me e consagro-me como templo vivo para ser santificado. Maria, Mãe de Deus e minha Mãe, Mãe da Igreja, vós que estáis em íntima união com a Santíssima Trindade, ensinai-me a viver em comunhão com as três pessoas divinas, a fim de que minha vida inteira seja um hino de glória ao Pai, ao

0: Do Evangelho de Jesus Cristo segundo Marcos.
1: Glória a vós, Senhor.
0: Naquele tempo, os apóstolos se reuniram junto de Jesus e contaram tudo o que tinham feito e ensinado. Ele disse-lhes: vinde a sós para um lugar deserto e descansai um pouco. Havia de fato tanta gente chegando e saindo que não tinham nem tempo para comer. Foram então de barco para um lugar deserto a sós. Muitos os viram partir e perceberam a intenção. Saíram então de todas as cidades e a pé correram à frente e chegaram lá antes deles. Palavra da salvação.
1: Glória a vós, Senhor.
2: Jesus e seus discípulos eram muito procurados pelo povo de Deus, sofrido e com sede de esperança. Não tinha tempo nem para descansar. Ser cristão exige de nós disposição para a caridade, onde e quando for necessário.
0: Elevemos ao Pai de misericórdia os nossos pedidos, e a cada prece vamos responder. Por intercessão de São Frei Galvão, atendei-nos, Senhor.
1: Por intercessão de São Frei Galvão, atendei-nos, Senhor.
2: Para que todo cristão, a exemplo de São Frei Galvão, disponha-se a levar a Boa Nova aos lugares e situações em que ela precisa ser anunciada, rezemos ao Senhor.
1: Por intercessão de São Frei Galvão, atendei-nos, Senhor.
2: Para que todo cristão empregue tempo e forças na construção do reino de Deus, rezemos ao Senhor.
1: Por intercessão de São Frei Galvão, atendei-nos, Senhor.
2: Para que os doentes, desempregados e sofredores encontrem consolo e alívio através da presença e auxílio dos irmãos e irmãs na fé, rezemos ao Senhor.
1: Por intercessão de São Frei Galvão, atendei-nos, Senhor.
0: Acolhei, ó Pai de bondade, as nossas súplicas, que confiante vos dirigimos, por Cristo nosso Senhor.
1: Amém.
2: Conselho inspirado na vida de Frei Galvão. Se cada pessoa se colocar sempre disponível na caridade para com a pessoa que convive de perto, não haverá mais pessoas necessitadas de bens materiais e espirituais. Amar o outro começa com a pessoa mais próxima.
0: Vamos então ficar de pé e fazer a nossa oração, pedindo ao Espírito Santo o dom da saúde, pela intercessão de Frei Galvão. Divino Espírito Santo, Criador e Renovador de todas as coisas, vida da minha vida, com Santo Antônio de Santana Galvão, devoto de Maria Santíssima, eu vos adoro, agradeço e amo. Vós que dais vida a todo o universo, conservai em nós a saúde, livrai-nos de todas as doenças e de todo o mal, que ajudado pela vossa graça, nós queremos sempre fazer bom uso da saúde, empregando nossas forças para a glória de Deus, para o nosso próprio bem e para o bem do próximo. Peçamos ainda que ilumineis com vossos dons de sabedoria e ciência os médicos e todos os que se ocupam dos doentes, para que conheçam a verdadeira causa dos males que destroem ou ameaçam a vida, e possam também descobrir e aplicar os remédios mais eficazes para curar e proteger a vida das pessoas. Santo Antônio de Santana Galvão, devoto da Virgem Santíssima, sede mediador nesta nossa humilde oração e intercedei por nós. Amém. Agora vamos pedir a bênção das pílulas. O nosso auxílio está no nome do Senhor,
3: que fez o céu e a terra.
0: Oremos. Ó Pai de misericórdia, Deus de toda a consolação, que nos consolais por vosso Filho Jesus no Espírito Santo, e acompanhais com vossa bênção particular os que sofrem tribulações e enfermidades do corpo e da alma. Nós vos suplicamos que, pela intercessão de Santo Antônio de Santana Galvão, devoto de Maria Imaculada, abençoeis estas pílulas, objetos sacramentais de fé e devoção do vosso povo santo. Fazei, Senhor, que todos e que na fé e pela fé delas fizerem uso, possam receber as graças da cura, conforme a vossa santíssima vontade. Em nome do Pai, do Filho e do Espírito Santo.
3: Amém. Amém.
0: Deus de amor, fonte de todas as graças, por intercessão de Santo Antônio de Santana Galvão, fazei-nos tomar com fé e devoção essas pílulas, rezando juntos. Santíssima Trindade, Pai, Filho e Espírito Santo, eu vos adoro, louvo e vos dou graças pelos benefícios que me fizestes e por tudo que fez e sofreu Santo Antônio de Santana Galvão. Peço-vos ainda que aumenteis em minha fé a esperança e a caridade, e vos digneis conceder-me a graça que ardentemente almejo. Então, neste instante, faça você o seu pedido, a sua prece, a sua graça. Prometo-vos conhecer sempre mais o Evangelho que Santo Antônio de Santana Galvão viveu, cultivar a vida eucarística e a devoção à Imaculada Virgem Maria. Santo Antônio de Santana Galvão, rogai por nós. Estendendo as nossas mãos em direção à imagem, rezemos. Na minha aflição,
4: minha aflição,
0: dai-me consolação,
4: dai-me consolação,
0: meu santo Frei Galvão,
4: meu santo Frei,
0: com mais força, na minha aflição,
4: na minha aflição,
0: dai-me consolação,
4: dai-me consolação,
0: meu santo Frei Galvão,
4: meu santo Frei Galvão.
0: Pai nosso que estás no céu, santificado seja o vosso nome. Venha a nós o vosso reino. Seja feita a vossa vontade, assim na terra como no céu. O pão nosso de cada dia nos dai hoje. Perdoai as nossas ofensas, assim como nós perdoamos a quem nos tem ofendido. E não nos deixeis cair em tentação, mas livrai-nos do mal. Ave Maria, cheia de graça, o Senhor é convosco. Bendita sois vós entre as mulheres, e bendito é o fruto do vosso ventre, Jesus. Santa Maria, Mãe de Deus, rogai por nós, pecadores, agora e na hora de nossa morte. Glória ao Pai, ao Filho e ao Espírito Santo,
4: como era no princípio, agora e sempre. Amém.
0: Se você traz consigo algum objeto e deseja abençoá-lo, segure nas suas mãos. Você que está aqui no santuário e você que também está em casa, segure seus objetos e vamos pedir a bênção de Deus. O Senhor esteja convosco.
4: Ele está no meio de nós.
0: Deus de infinita bondade, nós vos pedimos a vossa bênção e a vossa graça sobre todos esses objetos de fé e devoção, que vossos filhos, segurando nas mãos, vos apresenta. Que a poderosa intercessão de Frei Galvão e da bem-aventurada Virgem Maria, Deus Todo-Poderoso, abençoe todos esses objetos e todos vós que estáis presente acompanhando esta novena. Em nome do Pai, do Filho e do Espírito Santo.
1: Amém. Amém.
0: Viva Frei Galvão!
5: Viva!
0: Viva o primeiro santo brasileiro!

0: Queremos saudar você que se encontra aqui presente no santuário e você que nos acompanha. A nossa saudação, né, é franciscana de paz e bem. Estamos hoje para rezar e meditar os mistérios, rezando, pedindo a intercessão de Nossa Mãe. Vamos então começar o nosso terço, invocando a Santíssima Trindade. Pelo sinal da Santa Cruz, livrai-nos Deus, nosso Senhor, dos nossos inimigos. Em nome do Pai, do Filho e do Espírito Santo.
1: Amém.
0: Amém. Vamos fazer o nosso oferecimento do terço. Divino Jesus, nós vos oferecemos este terço que vamos rezar, contemplando os mistérios da nossa redenção. Concedei-nos pela intercessão de Maria, vossa Mãe Santíssima, a quem nos dirigimos as virtudes para bem rezá-lo e a graça de ganharmos as indulgências desta santa devoção. Oferecemos particularmente todos os ministros religiosos e religiosas e os fiéis e todos os romeiros, né, devotos de Santo Antônio Santana Galvão. Creio em Deus Pai Todo-Poderoso, Criador do céu e da terra, e em Jesus Cristo, seu único Filho, nosso Senhor, que foi concebido pelo poder do Espírito Santo, nasceu da Virgem Maria, padeceu sob Pôncio Pilatos, foi crucificado, morto e sepultado, desceu à mansão dos mortos, ressuscitou ao terceiro dia, subiu aos céus, está assentado à direita de Deus Pai Todo-Poderoso, de onde há de vir a julgar os vivos e os mortos. Creio no Espírito Santo, na Santa Igreja Católica, na comunhão dos santos, na remissão dos pecados, na ressurreição da carne, na vida eterna. Amém. Pai nosso que estás nos céus, santificado seja o vosso nome. Venha a nós o vosso reino. Seja feita a vossa vontade, assim na terra como no céu.
1: O pão nosso de cada dia nos dai hoje. Perdoai-nos as nossas ofensas, assim como nós perdoamos a quem nos tem ofendido. E não nos deixeis cair em tentação, mas livrai-nos do mal. Amém.
0: Rezemos três Ave Marias em honra à Nossa Senhora. Ave Maria, cheia de graça, o Senhor é convosco. Bendita sois vós entre as mulheres. Bendito é o fruto do vosso ventre, Jesus.
1: Santa Maria, Mãe de Deus, rogai por nós, pecadores, agora e na hora de nossa morte. Amém.
0: Ave Maria, cheia de graça, o Senhor é convosco. Bendita sois vós entre as mulheres. Bendito é o fruto do vosso ventre, Jesus.
1: Santa Maria, Mãe de Deus, rogai por nós, pecadores, agora e na hora de nossa morte. Amém.
0: Ave Maria, cheia de graça, o Senhor é convosco. Bendita sois vós entre as mulheres. Bendito é o fruto do vosso ventre, Jesus.
1: Santa Maria, Mãe de Deus, rogai por nós, pecadores, agora e na hora de nossa morte. Amém.
0: Glória ao Pai, ao Filho e ao Espírito Santo.
1: Como era no princípio, agora e sempre. Amém.
0: Hoje a Igreja medita os mistérios gozosos. No primeiro mistério, contemplamos a anunciação do anjo e a encarnação do Verbo. Queremos rezar neste mistério pelas intenções de cada um de nós aqui presente, pelas intenções de todos aqueles que nos acompanham. Pai nosso que estás nos céus, santificado seja o vosso nome. Venha a nós o vosso reino, seja feita a vossa vontade, assim na terra como no céu.
1: O pão nosso de cada dia nos dai hoje, perdoai-nos as nossas ofensas, assim como nós perdoamos a quem nos tem ofendido, e não nos deixeis cair em tentação, mas livrai-nos do mal. Amém.
0: Ave Maria, cheia de graça, o Senhor é convosco. Bendita sois vós entre as mulheres. Bendito é o fruto do vosso ventre, Jesus.
1: Santa Maria, Mãe de Deus, rogai por nós, pecadores, agora e na hora de nossa morte. Amém.
0: Ave Maria, cheia de graça, o Senhor é convosco. Bendita sois vós entre as mulheres. Bendito é o fruto do vosso ventre.

0: Senhor é convosco, bendita sois vós entre as mulheres, bendito é o fruto do vosso ventre, Jesus.
1: Santa Maria, Mãe de Deus, rogai por nós, pecadores, agora e na hora de nossa morte. Amém.
0: Ave Maria, cheia de graça, o Senhor é convosco, bendita sois vós entre as mulheres, bendito é o fruto do vosso ventre, Jesus.
1: Santa Maria, Mãe de Deus, rogai por nós, pecadores, agora e na hora de nossa morte. Amém.
0: Ave Maria, cheia de graça, o Senhor é convosco, bendita sois vós entre as mulheres, bendito é o fruto do vosso ventre, Jesus.
1: Santa Maria, Mãe de Deus, rogai por nós, pecadores, agora e na hora de nossa morte. Amém.
0: Ave Maria, cheia de graça, o Senhor é convosco, bendita sois vós entre as mulheres, bendito é o fruto do vosso ventre, Jesus.
1: Santa Maria, Mãe de Deus, rogai por nós, pecadores, agora e na hora de nossa morte. Amém.
0: Ave Maria, cheia de graça, o Senhor é convosco, bendita sois vós entre as mulheres, bendito é o fruto do vosso ventre, Jesus.
1: Santa Maria, Mãe de Deus, rogai por nós, pecadores, agora e na hora de nossa morte. Amém.
0: Glória ao Pai, ao Filho e ao Espírito Santo,
1: como era no princípio, agora e sempre. Amém.
0: Ó Maria concebida sem pecado,
1: rogai por nós que recorremos a vós.

0: Do mistério, contemplamos a visitação de Nossa Senhora à sua prima Santa Isabel. Rezamos pelos doentes, por aqueles que se encontram nos hospitais. Pai nosso que estás nos céus, santificado seja o vosso nome. Venha a nós o vosso reino, seja feita a vossa vontade, assim na terra como no céu.
1: O pão nosso de cada dia nos dai hoje, perdoai-nos as nossas ofensas, assim como nós perdoamos a quem nos tem ofendido, e não nos deixeis cair em tentação, mas livrai-nos do mal. Amém.
0: Ave Maria, cheia de graça, o Senhor é convosco. Bendita sois vós entre as mulheres, bendito é o fruto do vosso ventre, Jesus.
1: Santa Maria, Mãe de Deus, rogai por nós, pecadores, agora e na hora de nossa morte. Amém.
0: Ave Maria, cheia de graça, o Senhor é convosco. Bendita sois vós entre as mulheres, bendito é o fruto do vosso ventre, Jesus.
1: Santa Maria, Mãe de Deus, rogai por nós, pecadores, agora e na hora de nossa morte. Amém.
0: Ave Maria, cheia de graça, o Senhor é convosco. Bendita sois vós entre as mulheres, bendito é o fruto do vosso ventre, Jesus.
1: Santa Maria, Mãe de Deus, rogai por nós, pecadores, agora e na hora de nossa morte. Amém.
0: Ave Maria, cheia de graça, o Senhor é convosco. Bendita sois vós entre as mulheres, bendito é o fruto do vosso ventre, Jesus.
1: Santa Maria, Mãe de Deus, rogai por nós, pecadores, agora e na hora de nossa morte. Amém.
0: Ave Maria, cheia de graça, o Senhor é convosco. Bendita sois vós entre as mulheres, bendito é o fruto do vosso ventre, Jesus.
1: Santa Maria, Mãe de Deus, rogai por nós, pecadores, agora e na hora de nossa morte. Amém.
0: Ave Maria, cheia de graça, o Senhor é convosco. Bendita sois vós entre as mulheres, bendito é o fruto do vosso ventre, Jesus.
1: Santa Maria, Mãe de Deus, rogai por nós, pecadores, agora e na hora de nossa morte. Amém.
0: Ave Maria, cheia de graça, o Senhor é convosco. Bendita sois vós entre as mulheres, bendito é o fruto do vosso ventre, Jesus.
1: Santa Maria, Mãe de Deus, rogai por nós, pecadores, agora e na hora de nossa morte. Amém.
0: Ave Maria, cheia de graça, o Senhor é convosco. Bendita sois vós entre as mulheres, bendito é o fruto do vosso ventre, Jesus.
1: Santa Maria, Mãe de Deus, rogai por nós, pecadores, agora e na hora de nossa morte. Amém.
0: Ave

0: Maria, cheia de graça, o Senhor é convosco. Bendita sois vós entre as mulheres. Bendito o fruto do vosso ventre, Jesus.
1: Santa Maria, Mãe de Deus, rogai por nós, pecadores, agora e na hora de nossa morte. Amém.
0: Ave Maria, cheia de graça, o Senhor é convosco. Bendita sois vós entre as mulheres. Bendito o fruto do vosso ventre, Jesus.
1: Santa Maria, Mãe de Deus, rogai por nós, pecadores, agora e na hora de nossa morte. Amém.
0: Glória ao Pai, ao Filho e ao Espírito Santo.
1: Como era no princípio, agora e sempre. Amém.
0: Ó Maria concebida sem pecado,
1: rogai por nós que recorremos a vós.

0: No terceiro mistério, contemplamos o nascimento de nosso Senhor Jesus Cristo em Belém. Queremos rezar neste mistério pelas intenções que cada um de nós tem no seu coração. Pai nosso que estás nos céus, santificado seja o vosso nome. Venha a nós o vosso reino, seja feita a vossa vontade, assim na terra como no céu.
1: O pão nosso de cada dia nos dai hoje, perdoai-nos as nossas ofensas, assim como nós perdoamos a quem nos tem ofendido, e não nos deixeis cair em tentação, mas livrai-nos do mal. Amém.
0: Ave Maria, cheia de graça, o Senhor é convosco. Bendita sois vós entre as mulheres, bendito é o fruto do vosso ventre, Jesus.
1: Santa Maria, Mãe de Deus, rogai por nós, pecadores, agora e na hora de nossa morte. Amém.
0: Ave Maria, cheia de graça, o Senhor é convosco. Bendita sois vós entre as mulheres, bendito é o fruto do vosso ventre, Jesus.
1: Santa Maria, Mãe de Deus, rogai por nós, pecadores, agora e na hora de nossa morte. Amém.
0: Ave Maria, cheia de graça, o Senhor é convosco. Bendita sois vós entre as mulheres, bendito é o fruto do vosso ventre, Jesus.
1: Santa Maria, Mãe de Deus, rogai por nós, pecadores, agora e na hora de nossa morte. Amém.
0: Ave Maria, cheia de graça, o Senhor é convosco. Bendita sois vós entre as mulheres, bendito é o fruto do vosso ventre, Jesus.
1: Santa Maria, Mãe de Deus, rogai por nós, pecadores, agora e na hora de nossa morte. Amém.
0: Ave Maria, cheia de graça, o Senhor é convosco. Bendita sois vós entre as mulheres, bendito é o fruto do vosso ventre, Jesus.
1: Santa Maria, Mãe de Deus, rogai por nós, pecadores, agora e na hora de nossa morte. Amém.
0: Ave Maria, cheia de graça, o Senhor é convosco. Bendita sois vós entre as mulheres, bendito é o fruto do vosso ventre, Jesus.
1: Santa Maria, Mãe de Deus, rogai por nós, pecadores, agora e na hora de nossa morte. Amém.
0: Ave Maria, cheia de graça, o Senhor é convosco. Bendita sois vós entre as mulheres, bendito é o fruto do vosso ventre, Jesus.
1: Santa Maria, Mãe de Deus, rogai por nós, pecadores, agora e na hora de nossa morte. Amém.
0: Ave Maria, cheia de graça, o Senhor é convosco. Bendita sois vós entre as mulheres, bendito é o fruto do vosso ventre, Jesus.
1: Santa Maria, Mãe de Deus, rogai por nós, pecadores, agora e na hora de nossa morte. Amém.
0: Ave Maria, cheia de graça, o Senhor é convosco. Bendita sois vós entre as mulheres, bendito é o fruto do vosso ventre, Jesus.
1: Santa Maria, Mãe de Deus, rogai por nós, pecadores, agora e na hora de nossa morte. Amém.
0: Ave Maria, cheia de graça, o Senhor é convosco. Bendita sois vós entre as mulheres, bendito é o fruto do vosso ventre, Jesus.
1: Santa Maria, Mãe de Deus, rogai por nós, pecadores, agora e na hora de nossa morte. Amém.
0: Glória ao Pai, ao Filho e ao Espírito Santo,
1: como era no princípio, agora e sempre. Amém.
0: Ó Maria concebida sem pecado,
1: rogai por nós que recorremos a vós. Música.

0: No quarto mistério, contemplamos a apresentação do menino Jesus no templo e a purificação de Nossa Senhora. Rezemos neste mistério por todos os nossos familiares, que alcancem a graça da paz, a saúde física e espiritual. Pai nosso que estás nos céus, santificado seja o vosso nome. Venha a nós o vosso reino, seja feita a vossa vontade, assim na terra como no céu.
1: O pão nosso de cada dia nos dai hoje, perdoai-nos as nossas ofensas, assim como nós perdoamos a quem nos tem ofendido, e não nos deixeis cair em tentação, mas livrai-nos do mal. Amém.
0: Ave Maria, cheia de graça, o Senhor é convosco. Bendita sois vós entre as mulheres. Bendito o fruto do vosso ventre, Jesus.
1: Santa Maria, Mãe de Deus, rogai por nós, pecadores, agora e na hora de nossa morte. Amém.
0: Ave Maria, cheia de graça, o Senhor é convosco. Bendita sois vós entre as mulheres. Bendito o fruto do vosso ventre, Jesus.
1: Santa Maria, Mãe de Deus, rogai por nós, pecadores, agora e na hora de nossa morte. Amém.
0: Ave Maria, cheia de graça, o Senhor é convosco. Bendita sois vós entre as mulheres. Bendito o fruto do vosso ventre, Jesus.
1: Santa Maria, Mãe de Deus, rogai por nós, pecadores, agora e na hora de nossa morte. Amém.
0: Ave Maria, cheia de graça, o Senhor é convosco. Bendita sois vós entre as mulheres. Bendito o fruto do vosso ventre, Jesus.
1: Santa Maria, Mãe de Deus, rogai por nós, pecadores, agora e na hora de nossa morte. Amém.
0: Ave Maria, cheia de graça, o Senhor é convosco. Bendita sois vós entre as mulheres. Bendito o fruto do vosso ventre, Jesus.
1: Santa Maria, Mãe de Deus, rogai por nós, pecadores, agora e na hora de nossa morte. Amém.
0: Ave Maria, cheia de graça, o Senhor é convosco. Bendita sois vós entre as mulheres. Bendito o fruto do vosso ventre, Jesus.
1: Santa Maria, Mãe de Deus, rogai por nós, pecadores, agora e na hora de nossa morte. Amém.
0: Ave Maria, cheia de graça, o Senhor é convosco. Bendita sois vós entre as mulheres. Bendito o fruto do vosso ventre, Jesus.
1: Santa Maria, Mãe de Deus, rogai por nós, pecadores, agora e na hora de nossa morte. Amém.
0: Ave Maria, cheia de graça, o Senhor é convosco. Bendita sois vós entre as mulheres. Bendito o fruto do vosso ventre, Jesus.
1: Santa Maria, Mãe de Deus, rogai por nós, pecadores, agora e na hora de nossa morte. Amém.
0: Ave Maria, cheia de graça, o Senhor é convosco. Bendita sois vós entre as mulheres. Bendito o fruto do vosso ventre, Jesus.
1: Santa Maria, Mãe de Deus, rogai por nós, pecadores, agora e na hora de nossa morte. Amém.
0: Glória ao Pai, ao Filho e ao Espírito Santo.
1: Como era no princípio, agora e sempre. Amém.
0: Ó Maria concebida sem pecado, rogai por nós que recorremos a vós.

0: Quinto e último mistério, contemplamos a perda e o encontro do menino Jesus. Queremos rezar por você que nos acompanha, que tem sua intenção no coração. Rezemos por ti, por você e por cada um de nós aqui presente. Pai nosso que estás nos céus, santificado seja o vosso nome. Venha a nós o vosso reino, seja feita a vossa vontade, assim na terra como no céu.
1: O pão nosso de cada dia nos dai hoje, perdoai-nos as nossas ofensas, assim como nós perdoamos a quem nos tem ofendido, e não nos deixeis cair em tentação, mas livrai-nos do mal. Amém.
0: Ave Maria, cheia de graça, o Senhor é convosco. Bendita sois vós entre as mulheres, bendito o fruto do vosso ventre, Jesus.
1: Santa Maria, Mãe de Deus, rogai por nós, pecadores, agora e na hora de nossa morte. Amém.
0: Ave Maria, cheia de graça, o Senhor é convosco. Bendita sois vós entre as mulheres, bendito o fruto do vosso ventre, Jesus.
1: Santa Maria, Mãe de Deus, rogai por nós, pecadores, agora e na hora de nossa morte. Amém.
0: Ave Maria, cheia de graça, o Senhor é convosco. Bendita sois vós entre as mulheres, bendito o fruto do vosso ventre, Jesus.
1: Santa Maria, Mãe de Deus, rogai por nós, pecadores, agora e na hora de nossa morte. Amém.
0: Ave Maria, cheia de graça, o Senhor é convosco. Bendita sois vós entre as mulheres, bendito o fruto do vosso ventre, Jesus.
1: Santa Maria, Mãe de Deus, rogai por nós, pecadores, agora e na hora de nossa morte. Amém.
0: Ave Maria, cheia de graça, o Senhor é convosco. Bendita sois vós entre as mulheres, bendito o fruto do vosso ventre, Jesus.
1: Santa Maria, Mãe de Deus, rogai por nós, pecadores, agora e na hora de nossa morte. Amém.
0: Ave Maria, cheia de graça, o Senhor é convosco. Bendita sois vós entre as mulheres, bendito o fruto do vosso ventre, Jesus.
1: Santa Maria, Mãe de Deus, rogai por nós, pecadores, agora e na hora de nossa morte. Amém.
0: Ave Maria, cheia de graça, o Senhor é convosco. Bendita sois vós entre as mulheres, bendito o fruto do vosso ventre, Jesus.
1: Santa Maria, Mãe de Deus, rogai por nós, pecadores, agora e na hora de nossa morte. Amém.
0: Ave Maria, cheia de graça, o Senhor é convosco. Bendita sois vós entre as mulheres, bendito o fruto do vosso ventre, Jesus.
1: Santa Maria, Mãe de Deus, rogai por nós, pecadores, agora e na hora de nossa morte. Amém.
0: Ave Maria, cheia de graça, o Senhor é convosco. Bendita sois vós entre as mulheres, bendito o fruto do vosso ventre, Jesus.
1: Santa Maria, Mãe de Deus, rogai por nós, pecadores, agora e na hora de nossa morte. Amém.
0: Ave Maria, cheia de graça, o Senhor é convosco. Bendita sois vós entre as mulheres, bendito o fruto do vosso ventre, Jesus.
1: Santa Maria, Mãe de Deus, rogai por nós, pecadores, agora e na hora de nossa morte. Amém.
0: Glória ao Pai, ao Filho e ao Espírito Santo,
1: como era no princípio, agora e sempre. Amém.
0: Ó Maria concebida sem pecado,
1: rogai por nós que recorremos a vós.

0: Infinitas graças vos damos, soberana Rainha, pelos benefícios que todos os dias recebemos de vossas mãos liberais. Dignai-vos agora e para sempre tomar-nos debaixo de vosso poderoso amparo, e para mais vos obrigar, vos saudamos com uma salve, Rainha. Salve, Rainha, Mãe de Misericórdia, vida, doçura, esperança nossa, salve. A vós brandamos degredados, filhos de Eva, a vós suspiramos, gemendo e chorando neste vale de lágrimas. Eia, pois, advogada nossa, esses vossos olhos misericordiosos a nos volvei. E depois deste desterro, mostrai-nos, Jesus, bendito o fruto do vosso ventre. Ó clemente, ó piedosa, ó doce sempre Virgem Maria, rogai por nós, Santa Mãe de Deus,
1: para que sejamos dignos das promessas de Cristo.
0: Amém. O Senhor esteja conosco.
1: Ele está no meio de nós.
0: Deus Todo-Poderoso, por intercessão de Nossa Senhora Aparecida, Santo Antônio Santana Galvão, nos abençoe. Ele que é Pai, Filho e Espírito Santo.
1: Amém. Amém.
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4: Senhor, faz de mim um instrumento de vossa paz.
5: Neste ano de 2026, a Ordem Franciscana completa 817 anos de fundação. 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Franciscanos, compartilhando a paz e o bem.
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8: Ditos franciscanos. Assim nos diz São Francisco: pois o espírito da carne tem grande interesse em fazer muito em palavras e pouco em obras, nem procura piedade e santidade interior do espírito, mas antes visa e deseja uma piedade e santidade que apareça por fora diante dos homens. 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
9: Assim rezava São Francisco. Considerai a vossa dignidade, irmãos sacerdotes, e sede santos, porque Ele é santo. 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
11: Vinde, ó Deus, em meu auxílio, socorrei-me sem demora. Glória ao Pai, ao Filho e ao Espírito Santo, como era no princípio, agora e sempre. Amém. Aleluia.
12: Hino. No céu refugia a aurora e nasce um novo dia. As trevas se dissipem, a luz nos alumia.
13: Bem longe os fantasmas, os sonhos e ilusões do mal que vem das trevas, quebremos os grilhões.
12: Na aurora derradeira, possamos preparados cantar de Deus a glória, na sua luz banhados.
13: Louvor e glória ao Pai, ao Filho seu também, e ao Divino Espírito, agora e sempre. Amém.
12: Salmodia, antífona primeira. A vós dirijo os meus olhos já bem antes da aurora.
14: Salmo 118. Meditação sobre a palavra de Deus na lei.
15: Clamo de todo o coração, Senhor, ouvi-me. Quero cumprir vossa vontade fielmente.
12: Clamo a vós, Senhor, salvai-me, eu vos suplico, e então eu guardarei vossa aliança.
15: Chego antes que a aurora e vos imploro, e espero confiante em vossa lei.
12: Os meus olhos antecipam as vigílias, para de noite meditar vossa palavra.
15: Por vosso amor ouvi atento a minha voz, e dai-me a vida como é vossa decisão.
12: Meus opressores se aproximam com maldade, como estão longe, ó Senhor, de vossa lei.
15: Vós estáis perto, ó Senhor, perto de mim. Todos os vossos mandamentos são verdade.
12: Desde criança aprendi vossa aliança, que firmastes para sempre, eternamente.
15: Glória ao Pai, ao Filho e ao Espírito Santo, como era no princípio, agora e sempre. Amém.
12: Antífona. A vós dirijo os meus olhos já bem antes da aurora. Antífona segunda. O Senhor é minha força, é a razão do meu cantar, pois foi Ele neste dia para mim libertação.
16: Cântico do livro do Êxodo, capítulo 15. Hino de vitória após a passagem num bar vermelho.
17: Ao Senhor quero cantar, pois fez brilhar a sua glória, precipitou no mar vermelho o cavalo e o cavaleiro.
18: O Senhor é minha força, é a razão do meu cantar, pois foi Ele neste dia para mim libertação.
19: Ele é meu Deus e eu o louvarei, Deus de meu Pai, e o honrarei.
20: O Senhor é um Deus guerreiro, o seu nome é onipotente. Os soldados e os carros do faraó jogou no mar.
21: Ao soprar a vossa ira, amontoaram-se as águas, levantaram-se as ondas e formaram uma muralha, e imóveis se fizeram em meio ao mar as grandes vagas.
22: O inimigo tinha dito: hei de segui-los e alcançá-los, repartirei os seus despojos e minha alma saciarei. Arrancarei da minha espada e minha mão os matará.
23: Mas soprou o vosso vento e o mar os recobriu, afundaram como chumbo entre as águas agitadas.
24: Quem será igual a vós entre os fortes, ó Senhor? Quem será igual a vós, tão ilustre em santidade, tão terrível em proezas, em prodígios glorioso?
25: Estendestes vossa mão e a terra os devorou, mas o povo libertado conduzistes com carinho e o levastes com poder à vossa santa habitação.
26: Vós, Senhor, o levareis e o plantareis em vosso monte, no lugar que preparastes para a vossa habitação.
27: No santuário construído pelas vossas próprias mãos, o Senhor há de reinar eternamente pelos séculos.
28: Glória ao Pai, ao Filho e ao Espírito Santo, como era no princípio, agora e sempre. Amém.
12: Antífona. O Senhor é minha força, é a razão do meu cantar, pois foi Ele neste dia para mim libertação. Antífona terceira. Cantai louvores ao Senhor todas as gentes.
14: Salmo 116. Louvor ao Deus misericordioso.
15: Povos todos, festejai-o, pois comprovado é seu amor para conosco, para sempre Ele é fiel.
12: Glória ao Pai, ao Filho e ao Espírito Santo, como era no princípio, agora e sempre. Amém.
15: Antífona. Cantai louvores ao Senhor todas as gentes.
14: Leitura breve da segunda carta de São Pedro, capítulo 1, versículos 10 e 11. Irmãos, cuidai cada vez mais de confirmar a vossa vocação e eleição. Procedendo assim, jamais tropeçareis. Desta maneira, vos será largamente proporcionado o acesso ao reino eterno de nosso Senhor e Salvador, Jesus Cristo. Responsório breve. A vós grito, ó Senhor, a vós clamo, e vos digo, sois vós meu abrigo.
12: A vós grito, ó Senhor, a vós clamo, e vos digo, sois vós meu abrigo.
14: Minha herança na terra dos vivos.
12: E vos digo, sois vós meu abrigo.
14: Glória ao Pai, ao Filho e ao Espírito Santo.
12: A vós grito, ó Senhor, a vós clamo, e vos digo, sois vós meu abrigo.
15: Cântico evangélico, antífona. Iluminai, ó Senhor, os que jazem nas trevas e na sombra da morte.
12: Bendito seja o Senhor Deus de Israel, porque a seu povo visitou e libertou.
15: E fez surgir um poderoso Salvador na casa de Davi, seu servidor.
12: Como falara pela boca de seus santos, os profetas desde os tempos mais antigos.
15: Para salvar-nos do poder dos inimigos e da mão de todos quantos nos odeiam.
12: Assim mostrou misericórdia a nossos pais, recordando a sua santa aliança.
15: E o juramento a Abraão, nosso pai, de conceder-nos que libertos do inimigo.
12: A ele nós sirvamos sem temor, em santidade e em justiça diante dele, enquanto perdurarem nossos dias.
15: Serás profeta do Altíssimo, ó menino, pois irás andando à frente do Senhor, para aplainar e preparar os seus caminhos.
12: Anunciando ao seu povo a salvação, que está na remissão de seus pecados.
28: pela bondade e compaixão de nosso Deus, que sobre nós fará brilhar o sol nascente,
0: para iluminar a quantos jazem entre as trevas e na sombra da morte estão sentados,
28: e para dirigir os nossos passos, guiando-os no caminho da paz.
0: Glória ao Pai, e ao Filho e ao Espírito Santo, como era no princípio, agora e sempre. Amém.
28: Antífona. Iluminai, ó Senhor, os que jazem nas trevas e na sombra da morte.
1: Preces. Bendigamos a Cristo, que se fez em tudo semelhante a seus irmãos, para ser um sumo sacerdote fiel e misericordioso junto de Deus em nosso favor. Peçamos-lhe, dizendo:
0: Dai-nos, Senhor, as riquezas da vossa graça.
28: Sol de justiça, que no batismo nos destes a luz da vida, nós vos consagramos este novo dia.
0: Dai-nos, Senhor, as riquezas da vossa graça.
28: Nós vos bendiremos em cada momento deste dia e glorificaremos vosso nome em todas as nações. E glorificaremos vosso nome em todas as nossas ações.
0: Dai-nos, Senhor, as riquezas da vossa graça.
28: Vós que tivestes por mãe a Virgem Maria, sempre dócil à vossa palavra, dirigi hoje os nossos passos segundo a vossa vontade.
0: Dai-nos, Senhor, as riquezas da vossa graça.
28: Concedei-nos que, enquanto peregrinamos em meio às coisas deste mundo passageiro, aspiremos à imortalidade celeste, e que pela fé, esperança e caridade saboreemos desde já as alegrias do vosso reino.
0: Dai-nos, Senhor, as riquezas da vossa graça.
1: Nossas preces prossigamos rezando a oração que Jesus Cristo nos ensinou. Pai nosso que estais nos céus, santificado seja o vosso nome, venha a nós o vosso reino, seja feita a vossa vontade, assim na terra como no céu. O pão nosso de cada dia nos dai hoje, perdoai-nos as nossas ofensas, assim como nós perdoamos a quem nos tem ofendido. E não nos deixeis cair em tentação, mas livrai-nos do mal. Amém. Oremos. Fazei, Senhor, brilhar em nossos corações o esplendor da ressurreição, para que, livres das trevas da morte, cheguemos à luz da vida eterna. Por nosso Senhor Jesus Cristo, vosso Filho, na unidade do Espírito Santo. Amém. O Senhor nos abençoe, nos livre de todo mal e nos conduza à vida eterna. Amém.
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0: senhora.
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0: Já chegou o dia seguinte, bom dia, 5:02, de volta na frequência 88,3, sabadão 6 de junho de 2026. Bom dia, tudo certinho, tá ali? Espero que esteja tudo bem com o senhor, espero que esteja tudo bem com a senhora, um bom fim de semana, feliz amanhecer, espero que este dia, que este programa, que o amigo Morangão traga coisas boas em sua vida, né? É verdade, paz no seu coração, esperança em cada passo de sua caminhada, com pensamento positivo, as três palavrinhas, né? E que a fé seja a sua principal força diante de qualquer desafio que possa estar enfrentando. Amém? Então tá certo, né? É como eu digo assim, não dá pra subestimar nunca o poder de um pensamento positivo, de uma palavra de gratidão, de uma oração feita de coração mesmo. Tá, aquela que reza assim, opa, só pra rezar, né, compadre? Não vale, né? Não, se reza bem certinho. Se acorda agradecendo antes da coisa. Se pensa positivo, né? Então, bora. Vamos renovar as energias, preparar aí pra mais uma semana que vai começar. Tá trabalhando. Não, Morangão, também. Tamo direto. Trabalhamos quarta, quinta, sexta. Vamos trabalhar amanhã. Vamos indo, né, compadre? Mas pode renovar a energia. É, dá uma renovadinha, faz coisas boas com quem você gosta no fim de semana. E claro, espalhe alegria por onde passar. Que Deus te abençoe grandemente, você, ouvinte do programa do Morangão, sua família, seus projetos, que te abra caminhos para prosperidade, para saúde, para felicidade. E ó, como eu digo, as três palavrinhas, sempre leve ao seu lado, sempre, sempre, sempre, sempre, sempre as três palavrinhas. Eu sou capaz. Você é capaz. E o Morangão tá junto contigo. Até logo mais às 7 da manhã, no ar, o nosso Desperta.
1: Brasil!

isso aí, bom dia a todos que plantam amor, tudo de bom e do melhor, o que desejo de coração a você, ouvinte do Desperta Brasil. Nosso zap tá aí, né? 99972-2564. Repeteco do zap, 99972-2564. No campo, na cidade, no trabalho, no descanso, tamo junto e vamos seguir juntos aqui na programação da Serinalta FM. Combinado? Então tá certinho. São 5:06. Manhã de tempo bom aqui nos altos da Araribóia. 10 graus é a temperatura. Lá em casa já tinha uma cerraçãozinha. Tava nas baixadas, meu povo. Tem cerração. Temperatura por lá 8 graus. Baixadas mais baixas, nos altos mais altas. E hoje, ao menos aqui, né? Não tinha ventania da rabiar galinha. Não tinha. Tá certo? Aqui não tinha. 10 graus na temperatura. Combinado? Então tá bom. Hoje, separei essas daqui, ó, pra começar. Lembra dessas? Mas três sertanejão daquelas bagola, meu Deus do céu. Daqui a pouquinho, abraço. Daqui a pouquinho a gente também atende, dentro das possibilidades, os pedidos. Mas tem que ser música boa, né, compadre? É verdade. Vamos. 5:07. Tudo de bom e do melhor, hein?

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10: Desperta Brasil, 5:05. É que 59 segundo tava. Virou pra 5:19 agora. Era 5:18:59. Daí virou, né? Pra 5:19. Mas que o Morangão tá com 5:59. Queria ver o compadre e a comadre levando. Meu Deus, tô atrasado. Pelo amor de Deus.
11: Que burro, tá zero pra ele.
10: Só não consegui encunharar direito os numerozinhos ali, mas agora deu certo, né? 5:19. Vamos mandar abraço pro povo? Vamos.
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10: Aquele abraço a quem já vai entrando em contato conosco aqui, ó, não sabe como?
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10: 99972-2564. No campo, na cidade, no trabalho, no descanso. Tamo junto e vamos seguir junto até logo mais às 7 da manhã. Combinado? Tá certo. Tem muita gente participando e devagarzinho, conforme dá. O Morangão vai registrando a audiência, foi atendendo os pedidos, tá certo? Tá dado o recadito. Um abraço, bom dia pra minha amiga Dona Lourdes Zoletti, registrando a companhia. Um abraço, bom dia pra minha mãezinha Dona Marli, já tá tracada lá. É verdade, vai ter almoço pra família hoje, hein? As que tal? É só porque o tio tá aí, né? Senão não ia ter nada. Ia passar batido. Inclusive o tio, né? Ontem foi ali pra trocar um dedo de prosa com ele, compadre. O tio Nego, essas horas

Também acho que deve estar atracado no sono já. Ainda, né? Ontem cheguei pra trocar um dedo de prótese com ele, tava ele por lá ocupado. Aham. Deitadinho no sofá. O bonezinho tapando as olhas. E foi o pia velho, né, compadre? Aham. Não teve como trocar um dedo de prótese com o tio, né? É verdade, né? Forte abraço, tudo é bom e do melhor. É o que desejo, amigo Morangão. É só pra dona Maria, porque a avó Gela e o tio deve estar dormindo essas horas, né? Tá certo, tudo é bom e do melhor. Um abraço, bom dia pro meu amigo, seu Jaques Festogato. Alô, Festogato. Alô, dona Graciela, forte abraço, bom fim de semana. Um abraço, bom dia pro meu amigo, seu Antônio Urquemvics, meu amigo Borges do Bairro Frarão, meu amigo, seu Volney Fianco. Alô, Fianco, forte abraço, tudo é bom e do melhor. A dona Aparecida, a senhora sarta da cama, comadre. É, lava os olhos que a senhora tá com a voz de quem vai voltar a dormir, comadre. E outra, está com sono assim, comadre, passe longe das escadas também, dona Aparecida. E anda risada, mas agradece a Deus que não deu nada, né? É verdade, é, amém, amém. Mas viu, dona Aparecida? Bora, comadre. Não preparou o cafezinho ainda? É, bora, bora, bora, bora. Tá com uma... Bom dia, morangão. Até o celular quase dormiu na mensagem ali, compadre. Um abraço, bom dia pro meu amigo, seu Vanderlei Mondardo. Um abraço, bom dia pro meu amigo Maico André Biava, também registrando a companhia. Um abraço, bom dia aqui pro meu amigo, seu Adelara Gobete, seu vovô Gobetão. Um abraço, bom dia pro meu amigo William, lá em Honório Serpa. Ai, ai, ai, ai, como é que é o nome do sogro, homem? E danada, como é que é? Falou, Morangão, eu vou roubar uma boia amanhã na casa do sogro, Morangão. Meu Deus do céu. Tomara que o sogro te coloque rachar a lenha, uhum, assar carne, aí eu quero ver o cartão de visita que nem dos outros. Passe o nome ali, homem do céu, passe o nome ali que a gente manda abraço, aí tá certo? Tá dado o recadito, tudo é bom e do melhor, é o que desejo, amigo Morangão Velho de Guerra. Um abraço, bom dia pro meu amigo, o seu Marcos Golubinski. Ô Golubinski, cadê o seu Miguel, homem? É, cadê? Vai pro quartinho da assombração quando participar. Vai, vai. Tamo de olho. Já faz uns 20 dias que não participa do programa. Não. Pode empaiar. É, pode avisar. Participou, partiu o quartinho da assombração. Um abraço, bom dia pro meu amigo, seu Marcos Golubinski. Um abraço, bom dia pro meu amigo Peca, lá em Sinop. Meu amigo, seu... Alô, seu Haroldo, como é que tá? Falou, bom dia gelada, Fabiano. Abraço, meu amigo. Ô, seu Haroldo, forte abraço, tudo de bom. Fazer um fogão, no fogão a lenha ali, ó, ficar pertito, já fica melhor que nem dos outros. Um abraço, bom dia. Mas hoje, como eu tava percebendo na vinda, hoje o bom é que não tem vento, né, compadre? É, senão ela já tá tudo... Né? Só não tem vento, mas tá frio igual. Um abraço, bom dia pro meu amigo, seu Wilson Muslinger. Alô, seu Wilson, forte abraço, tudo de bom e do melhor. Um abraço, bom dia pro meu amigo Nilvo. Não, Nilvo, isso aí não adianta, me do céu. Este é puro Miguel, me do céu. É só pra puxar saco do freio, homem. Aham, verdade. Escreveu ele aqui, ó, bom dia, morangão, tudo parei por aí? Bom, tamo no mate já, coloquei só umas laranjinhas caramelizadas para adoçar um pouco, porque é frio e dizem que a laranja faz bem para a garganta, mas isso não vem ao caso, o caso é, cadê o Zé Antônio, morangão? Viu? Ô Zé Antônio, homem, sabe o que eles estão fazendo? Estão muito ocupados, homem. É. Ó o Zé Antônio. Aqui é o Zé Antônio, reunião dos Antônio. Essa é a reunião dos Antônio, meu senhor. Pelo amor de Deus, né, Nilvo? Aham. Daqui a pouco vem o Frei Mazuki. Ih, temos algum vindo pro programa. Então nada, meu Deus do céu. Então nada, podem empalhar, meu Deus. É barbaridade, forte abraço meu amigo Nilvo Caprini também acompanhando o nosso programa. Um abraço, bom dia pro meu amigo seu Leucir lá na fazendinha Corradinho, vai fazendo eco. Um abraço, bom dia pro meu amigo William. Alô, William, como é que tá? Acompanhando lá em Honório Serpa. É o William Honório Serpa, mandou o nome aqui, compadre. Ele mandou o nome. Por isso, foi o Morangão. Sogro é o Eduardo Paza. A amada
é Eduarda. Então, um abraço pro seu Eduardo e pra Eduarda. É verdade, viu? Agora tá nomeado ali, né? E tá mandado um abraço. Fechou o brick, fechou o brick, fechou o brick. Um abraço, bom dia pro meu amigo seu Sandro Castanhara no Quebra-Frego, também acompanhando o nosso Desperta Brasil. Seu Sérgio Rodrigues da Silva em Bom Sucesso do Sul, também com o Radião El fazendo eco. Um abraço pro meu amigo seu Valdir Cavazinho, também registrando a companhia em Coronel de Vida. A Corradião é fazendo eco, tudo é bom e do melhor. É o que desejo, amigo Morangão Véia de Guerra. O que que o senhor aprontou durante a semana, compadre? Hã? Tá melhor já? Recuperando bem? Hã? Deus abençoe, então, grandemente, tá certo? Eu vi as fotos ali do senhor. Aham. É verdade, seu Cavazinho. Então tá certo, tudo é bom e do melhor. Melhoras, melhoras de coração e desejo, amigo, boa recuperação. Aquele abraço do amigo Morangão Velho de Guerra, tá certo? Então tá dado o recadito aqui. Deixa eu ver quem mais está conosco. Muita gente participando aqui do nosso Desperta Brasil. O quê? A dona Daniela acordou cedo. Não, mas só tendo que operar da emergência e ficar de moia pra minha irmã acordar me ouvir, né, compadre? Se ela tá em plena saúde e não acorda cedo, mas nem que derrube o barraco, que nem dos outros. Aham. Uhum. Agora operou anteontem na urgência, né, compadre? Agora tá aí todo dia 5 da manhã. Tô te ouvindo, tô te ouvindo. Aham. Uhum. Abraço, minha irmã, dona Daniela. Essa semana pegou a peça, né? É verdade, deu última hora, assim, né? Nos 46 do segundo tempo, opa, tem que operar, pelo amor de Deus. Aí já tá ali, deu tudo certo, né? Agora tá acordando cedo pra ouvir o Morangão. As que tal? Um abraço então pra minha irmã, dona Daniela. Aham. Uhum. Vê se acorda cedo quando melhorar também, né? É, daí não esquece do irmão, tá bom? Não tá certo, é verdade. Aham. Uhum. Ou vai morar pra Itália, que lá é 5 horas a mais, né? Daí sempre ouvi o Morangão também lá. É verdade? Tivolho lontano também. Não, digo, Tivolho Bene, né? Comeu as bergamotinhas, dona Daniela? Acho que é barbaridade. Um abraço, tudo é bom. Um abraço, bom dia. Aqui, ó. Bom dia, Morangão. Tá começando. Alexa toca no Morangão. Ó, bom dia. Já estamos onde, disseram. Forte abraço, a Gra Francescato, seu Itacir, dona Rosa, também conosco, acompanhando o nosso Desperta Brasil, família Francescato. É verdade, tô anotando esses dias aí. Tô anotando esses dias que vocês estão falhando, né? É, tô anotando. Aham. Uhum. Ontem já sabe, Morangão. Sei, matei no Palestinha. Aham, uhum, verdade. Um abraço então pra Graf Francescato, um abraço pro seu Itacir, dona Rosa, família Francescato, na parceria do nosso Desperta Brasil, viu? Tem muita gente ouvindo nós, mas muita gente, daqui a pouquinho eu trago mais uma leva de abraços, tá certo? Daqui a pouquinho também vão registrando mais audiência, atendendo pedidos. Agora, o meu amigo seu Gia, alô seu Gia, lá em São José, Santa Catarina, tá quase contando as horas, é? Não, Morangão, trabalho quarta, quinta, sexta, sábado e vou folgar no domingo, Morangão. Meu Deus do céu, né? É verdade. Domingo e segunda, 2 dias. Então não vai participar do programa segunda-feira? Eu fico triste assim. vai ter que acordar cedo igual eu vi o Morangão, meu Deus do céu. É verdade. Tá por lá, lá em São José, me pediu a música aqui, o Porão do Meu Nono, vamos pregando no chumbo. Pedido do meu amigo seu Gia, a dona Neuza lá em Honório Serpa, tá com o Radião Mel fazendo eco, última participação dela, o Moranguinho me informou, dia 21 de março. O que significa isso? Ó.

0: É, quartinho da assombração, tá assombrando o programa. Inclusive, o seu Vanderlei Mondardo, ele que esteve lá durante a semana, ele já deu uma limpada, falou, Morangão, tá tudo bem limpinho o quartinho aqui, ó. É, deixei tudo organizado. Obrigado, Mondardo. Obrigado, sim, tem que ser, deixar tudo em ordem pra próxima turma que entrar, né? A dona Nelza pediu a família Zolini, os nonos vão trazendo pros nonos, né, compadre? É verdade, então tá certo. Bom dia, meu amigo Morangão. Bom dia, minha amiga dona Mayra. Quero pedir oração pra minha família. Estamos indo a Foz do Iguaçu no rodeio artístico dos CTGs. O meu filho Vitor Matheus vai declamar, Morangão. As que chique, né? Um forte abraço, viu? Declame bem lá. É, represente bem aí nossa cidade, certo? Deus abençoe toda a família na viagem. E eles pediram a música Depois da Lida. Vamos pregar lechumbo? Tá certo, então. Boa viagem pra todo o pessoal que tá pegando o trecho e levando o Morangão na carona, combinado? Então, tá certo. 5h31, um bom dia pro senhor, um bom dia pra senhora. Tudo é bom e do melhor, hein?
1: Vou lhes contar pra gente lembrar junto.

Que tal de chique? Ouvimos então César Oliveira e Rogério Melo, depois da lida, antes também Família Zolini, Os Nonos e Deco Dal Ponte lá no porão do meu nono. São 5h44, 10 graus é a temperatura. Eu vou, mas eu já volto. É rapidito, uma barbaridade, tá? Bom dia.

0: passa ali na alta, seu rodinho. 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
3: É isso aí, meu povo. Bom dia, bom sábado, bom fim de semana, tudo de bom e do melhor. É o que desejo de coração a você, ouvinte aqui do programa do Morangão, aqui da frequência 88,3 da Selinalta FM. Combinado? Então tá certito. Deixa eu ver, muita... Aqui, ó. Não, pra não falar que o Morangão tá causando intriga, né? Não. Tem duas aqui, comadres. Ó, o áudio da dona Aparecida de antes. Essa hora deve ter cochilado já. Bom dia.
8: Bom dia, Morangão, com as graças e bênçãos de Deus. Deus te abençoe, Deus abençoe nós todos. Peço oração para mim, para minha família e para todos vocês da rádio. Bom dia.
3: Bom dia, forte abraço. Dona Aparecida, a dona Lourdes, pai lá de Itapejara do Oeste também. Dona Lourdes, tá com a voz aqui, ó. Bom dia.
9: Bom dia, eu acordei agora. Ó. Vamos rodar umas músicas aí bem chonadas para dar risada. Daí, bom para a corrente oração. Tudo é bom para você, bom final de semana. Tudo beleza.
3: Tudo é bom, viu? Mas não vão dormir as duas aí. Não, não, não, não, não. Bora pular.
10: Bora se animar! Abração, tudo de bom e do melhor. Um abraço, bom dia aqui pro meu amigo, o senhor Arcanjo Borges. Ele falou, manda abraço pra mama lá em Enéas Marques. Diga que logo mais estamos seguindo o rumo, viagem pra lá, Morangão. Alô, dona Natalina. É, família tá se deslocando pra aí hoje, tá certo? Deus abençoe, tudo de bom e do melhor. O meu amigo, seu Stefano Mizac. Alô, seu Stefano, forte abraço, obrigado pela companhia. Passemos ou não, compadre? Tá confiante ou não tá? Hoje e amanhã. Ai, ai, ai. Vamos aguardar, né, seu Stefano? Pelo amor de Deus, homem do céu. Vai ser pra judiar dos coraçãozinhos hoje. Vai ser pra judiar dos coraçãozinhos amanhã. E hoje tem pato e tem patinhas no mesmo horário. Aham. E amanhã tem azures. Meu, um fim de semana daqueles, né?
11: Ficou chique, né?
10: É verdade. Um abraço, bom dia pro meu amigo, o seu Darcida Siqueira, registrando a companhia. Um abraço. Ô, seu Rudy, tava onde, homem? Achei que tinha se perdido lá por Três Barras. Aham. Porque uma semana faz ele mandou uma mensagem, tá em Três Barras. Aham. Depois desapareceu, homem do céu. Mas não foi naquela região ali que apareceu o ZT essa semana? Vai que levou ele pra fazer um serviço especial, né? Fora da terra, né? É, não se sabe, né? Aí voltou só hoje. Aham. Forte abraço pro seu Rudy. Tá onde hoje? Palma Sola? Um abraço, tudo de bom e do melhor. É o que desejo, amigo Morangão Velho de Guerra, tá certo? Um abraço, bom dia aqui pro meu amigo, o seu Valdecir Alves Ferreira. Escreveu o melhor programa do sul do mundo. Mas olha só, meu Deus do céu.
11: Ficou chique, né?
10: Obrigado, tudo de bom. O meu amigo Fernando Francescato. Ô, Francescato, um abraço, tudo de bom. A dona Zenilda Nogueira. O seu Vinícius Batistin também conosco. O meu amigo, o seu Jauri Pagdon. Ô, seu Jauri, como é que tá, tchê? Bom, tudo em ordem ali, mas que bom, que bom, que bom mesmo saber que o amigo está na companhia. Escreveu, bom dia, sou o Jauri A.M. Pagnoncelli, aqui de Matinhos, Morangão, Paraná, ouvindo pelo aplicativo Radiosnet, aposentado, sem sequelas, e que acorda cedo para tomar chimarrão e ouvir o rádio. Mande alô para os parentes da Vila Planalto, forte abraço, tchau, obrigado. Forte abraço todo o pessoal do Planalto, né, acompanhando o nosso programa, especialmente um abraço pro seu Jauri Pagnoncelli, lá em Matinhos, acompanhando o programa, né, que chique, meu Deus do céu. E viu, pediu pra mandar um alô? Alô! Mandei alô! Alô! Forte abraço todo o pessoal que tá acompanhando a gente. Tão bom, né, quando a gente descobre novos ouvintes, ou novos ouvintes descobrem nosso programa. Agora tem uns que é bem longe, assim, não sei como que eles descobrem o programa do Morangão, né, compadre? E uns dias até os ET vão estar ouvindo o Morangão aí também. Aham, verdade. É coisa boa, né? Vão espalhando pros quatro cantos da galáxia daí, o programa. Mas que tal? Um abraço, bom dia, deixe-me ver aqui quem mais, o seu Emerson Pereira. Alô, seu Emerson. Forte abraço, tudo de bom. Amanhã tem festa, né, compadre? Amanhã tem festa. Festa do padroeiro Santo Antônio no bairro Industrial. É, ainda dá pra fazer reserva de carne, espeto 3 quilos de gato, 150, 3 quilos de porco, 80, certo? 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Meu Deus do céu. 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Tá certo? Para retirar a partir das 11h30. Depois, um pouquinho mais tarde, né? Para quem vai comer no local também, tá? 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É, churrascão daqueles caprichados, tá certo? Seu Emerson, forte abraço, Deus abençoe grandemente, tudo de bom e do melhor é o que desejo, amigo Morangão Velho de Guerra. Vamos ver quem mais está conosco, 5h53, tem muita gente aqui registrando a companhia, o meu amigo Leandro Piovesana, o seu Jolomar Jeremia também registrando a parceria, o Maico Biava, ô Maico, mas homem do céu, Morangão, essas nossas ouvintes não vão chegar até a hora da oração, né, Morangão? Viu, Maico? Pela voz.
12: Bom dia, Morangão. Eu aviso pra você.
10: Já deve estar cochilando, Maico. Mas, pelo amor de Deus, né, tia? Os olhos, vão que vão, meu compadre. Vão que vão. Muita gente acompanhando. Eu só tenho que agradecer a parceria. Deixe-me ver o meu amigo, o seu Roberto Carini. Me pediu a música do Camari Passarinho, Mulher do Juca. O pedido aqui também da dona Alô, dona Delezinati. Como é que temos ali, comadre? Tudo certo? Mandando abraço para os idosos do Lar São Francisco. Vamos colocar também na corrente de oração. Ela pediu a música do Joaquim Emanuel. Mentiras de Amor. Ô, não tinha conhecido pela foto e pelo número, não tinha nem mensagem. O Ivan e a esposa, dona Geise de Vitorino, eles pediram Lolo, Lourenço e Lorival, Se Ainda Existe Amor. Essa música eu sempre falo, né, que é uma composição de Raul Seixas, mas ele nunca gravou essa. Vários outros artistas regravaram, inclusive Lourenço e Lourival. Ficou espetacular esta canção. Então, vamos fechar a primeira hora, sim? É? Tá bom. 5 para 6, bom dia. Tudo é bom e do melhor, hein?

0: não esquece, meu céu. O música é mais podre, meu Deus do céu.
1: Não deve ter música pra tocar uma música dessa. Tá louco.
0: E ainda pede essas músicas podres aí, viu?
1: Que podre essa música.
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0: O anjo do Senhor anunciou a Maria,
1: e ela concebeu do Espírito Santo.
0: Ave Maria, cheia de graça, o Senhor é convosco. Bendita sois vós entre as mulheres, e bendito é o fruto do vosso ventre, Jesus.
1: Santa Maria, Mãe de Deus, rogai por nós, pecadores, agora e na hora de nossa morte. Amém.
0: Eis aqui a serva do Senhor.
1: Faça-se em mim segundo a vossa palavra.
0: Ave Maria, cheia de graça, o Senhor é convosco. Bendita sois vós entre as mulheres, e bendito é o fruto do vosso ventre, Jesus.
1: Santa Maria, Mãe de Deus, rogai por nós, pecadores, agora e na hora de nossa morte. Amém.
0: E o Verbo se fez carne
1: e habitou entre nós.
0: Ave Maria, cheia de graça, o Senhor é convosco. Bendita sois vós entre as mulheres, e bendito é o fruto do vosso ventre, Jesus.
1: Santa Maria, Mãe de Deus, rogai por nós, pecadores, agora e na hora de nossa morte. Amém.
0: Rogai por nós, Santa Mãe de Deus,
1: para que sejamos dignos das promessas de Cristo.
0: Derramai, ó Deus, a vossa graça em nossos corações, para que, conhecendo pela mensagem do anjo a encarnação do vosso Filho, cheguemos por sua paixão e cruz à glória da ressurreição. Por Cristo nosso Senhor.
1: Amém.
0: Glória ao Pai, ao Filho e ao Espírito Santo.
1: Como era no princípio, agora e sempre. Amém.
0: Glória ao Pai, ao Filho e ao Espírito Santo.
1: Como era no princípio, agora e sempre. Amém.
0: Glória ao Pai, ao Filho e ao Espírito Santo.
1: Como era no princípio, agora e sempre.

0: Você acompanhou conosco a oração do Ângelus. Que a bênção de Deus, pela intercessão da bem-aventurada Virgem Maria, permaneça sobre você, sua família e todas as suas intenções. Continue em nossa companhia e siga vivendo este dia com fé, esperança e paz.
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3: Amigo trabalhador, dar conselho é fácil. O difícil é empacotá-lo tão bem que agrade a quem o receba. Conheço pessoas que por si mesmas procuram orientação e dão valor ao que lhes é dito. Outras buscam uma palavra, mas o dito entra por um ouvido e sai pelo outro. Um terceiro grupo de pessoas é totalmente avesso a qualquer conselho. Assumem suas escolhas e qualquer sugestão é vista como intromissão na vida alheia. Podemos ser maduros, mas a palavra de uma pessoa experiente, antes das decisões, sempre nos será válida. Por que amargar? Por que amargar uma derrota, se com uma boa dica podemos obter uma vitória? Enfim, cada um se serve de conselhos conforme lhe apetece. Há, porém, um aspecto básico na arte de aconselhar: a conduta do aconselhador. Que respeite a pessoa do paciente. Procure saber o X do problema que ela tem. Sonde com a pessoa interessada pistas de solução, lembrado de que quem pede conselho já traz consigo algumas respostas. Qual delas é a mais razoável? O orientador que seguir estas normas terá sucesso porque sabe dialogar, trocar ideias, abrir caminhos. Deu a sua contribuição. Agora, cabe ao interlocutor agir. Pense nisto e Deus o acompanhe.
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4: 10 graus e a temperatura, e o tempo, como é que vai se comportar nas próximas horas, seu Coutinho? Bom dia.
5: Bom dia. É, o tempo segue no geral, com tempo assim mais para bom na região, com condições aí favoráveis ao campo. Agora de manhã frio, mínimas aí provavelmente na casa dos entre 7 e 10, pouquinho mais, um pouquinho menos, nas baixadas talvez menos, no alto próximo acima de 10, e à tarde passa dos 20. No domingo também, frio de manhã, agradável à tarde. Alguns pontos até pode baixar disso, e à tarde fica bem confortável. Na segunda está indicando chuva, de manhã pequena chance, mais à tarde e noite. E provavelmente na segunda-feira, tarde e noite, terça passa à frente, na terça começa com alguma chuva, depois melhora à tarde e esfria bem. Da Climatea, Ronaldo Coutinho.
4: Obrigado pelas informações, bom dia.
5: Bom dia.
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4: 6:12, bom dia, bom sábado, bom fim de semana, tudo é bom e do melhor, que desejo de coração a você, ouvinte aqui do Desperta Brasil. Combinado? Fiquei sabendo agora, é cidadão que começa com MAB, as iniciais de nome e sobrenome, torcedor do Flamengo, pai da Sofia, esposo da Amanda, não vou passar mais nenhuma descrição, ele sabe quem que eu tô falando. Ele sabe que é ele. Por quê? Ele não falou que tá de aniversário hoje, né?
9: Mas que vergonha!
4: Né, senhor Maicon André Biava?
9: Mas que vergonha!
4: Não falou nada, homem do céu, mas pelo amor de Deus, né, tchê? Mas olha só! Mas já me contaram, é verdade, já me contaram.
10: Cada dia que passa, parceiro, meu corpo velho me dá uma sintoma.
4: Verdade.
10: Resquícios de uma vida bruta, de tropiada, de esquila e de
4: dor. E de sofrimento com o Flamengo, né, Maico? Pelo amor de Deus, homem. E não contou nada pra nós, né, tu viu? Participou lá às 5 horas da manhã, bem quietinho, né, compadre? Bem quietinho. Mas a família já quer saber, Maico André Biava. A família quer saber uma coisa só.
11: Cadê a festa? Cadê a festa? Cadê a festa que você me prometeu?
4: É verdade, a família quer saber, cadê a festa, homem do céu? Cadê a festa? Né? Então tá certo. Vamos fazer homenagem agora. Já vou cantar os parabéns aproveitando o gancho da prosa. Deixa eu só achar onde é que estão as duas. Tem duas homenagens pra fazer. Bom dia, Morangão! Tudo certo por aí? Aqui tudo em ordem, graças a Deus. E por aí, tudo bem? Graças a Deus. Aqui é o Reinaldo Magri. Toque os parabéns para nossa pequena Arielle Cristina, que amanhã vai completar 4 aninhos, Morangão. E coloque o nome dela na oração. Um abraço, estamos todos os dias na escuta. Deus abençoe, então, toda a família, especialmente Arielle e Cristina, que amanhã vai completar 4 aninhos. Saúde, paz, alegria e coisas boas, tá bom? Então, tá certo, né? E recebi um áudio também aqui, né, meu compadre, minha comadre? Recebi um áudio da Dona Maria. Bom dia!
12: Bom dia, Morangão. Tudo bem?
4: Bem, a senhora.
12: Hoje tem aniversariante. O Maicon Biava tá de aniversário.
4: E ele não contou nada.
12: Faça homenagem para ele e toque uma música de aniversário. E que Deus abençoe ele. Que ele dê tudo certo na vida dele.
4: Amém.
12: Então, tá tudo de bom. Um bom dia. E põe ele na oração.
4: Tudo é bom e do melhor. Então, pros aniversariantes, a gente canta agora, né? Me ajudem. 1, 2, 3 e...
13: Parabéns.

muita saúde, paz, alegria, coisas boas, tudo de bom e do melhor. É o que desejo de coração aos aniversariantes. Mas, ó, Maicon, né? Ia ficar quietinho. Dona Maria, muito obrigado por avisar, né? Muito obrigado. Dependência dele é comadre. É verdade. Mas tá feito homenagem aqui, ó. Vou mandar uma lista de abraços agora pro povo, claro, seu Dirceu Caprini na parceria, meu amigo Celso

0: Pô, fazia tempo também, né? A dona Cleonice tá mandando abraço, claro, pro seu Adriano, o Thiago, a Tailane, toda a família, né? E falou, Morangão, tamo na escuta aqui no Jardim Floresta, viu, Morangão? Por favor, avise o tio Salvador que hoje de tarde eu vou lá tomar chimarrão com eles, Morangão. É, então já tem que ter um bolinho, tem que ter uma pipoquinha, né? É, umas bolachas pintadas, né? Pra oferecer bem pras visitas, né? Já estamos avisando, né, dona Cleonice? Mas é capaz dele sair de casa agora, comadre. Mas tá avisado. Alô, seu Salvador. Alô, dona Helena. Pessoal vai comparecer tomar o mate hoje à tarde por aí, tá certo? Falando em comparecer. Não, não. Isso aqui pra mim já é se deitar nas costas da família. É se deitar. Depois a família dá um tropelão. Não sabe por quê. Escutem este áudio aqui, ó.
1: Ô, Aminho, é o seguinte, deixa eu te dar um recado aí. Amanhã, partiu São Caetano, casa do seu Valdomiro Guarez e dona Clara. O pai pagou o porquinho, olha o peso ali, ó. O Altair Guarez vai assar, já levou o forno pra baixo, assar o leitão inteiro. É, o Silmar Guarez, o mano, vai pagar um barril de chope. E de 50 litros, né? E eu vou levar a farofa amanhã lá para as 10, 10 e 15 eu chego aí. Depois que o leitão tá mais ou menos assado. Não vai ficar com inveja, ó.
0: Ah, tenho dó dos seus parentes, tenho dó. Só o Altair tem que fazer o trabalho. O Silmar fazer o trabalho. Valdomiro, claro, toda a família. Exceto o senhor. E é capaz de regular a farofa, viu? Não como muita farofa, que tenho que levar o resto para casa depois. Não coma muito porco pra mim fazer uma marmitinha pra amanhã daí, tá? Mas viu, Guaraizada? Eu faria o seguinte, quer comer? Asse. Racha a lenha, leve o forno, asse. Depois bebe também, né? Eu acho que tem que fazer assim com a minha. Eu acho que tem que ser assim, pessoal. É verdade, é verdade. Pelo amor de Deus, né? Não. Pode empaiar, homem do céu. Pode empaiar. Um abraço, bom dia pro meu amigo, o seu Luiz Antônio Nona da Corte, meu amigo, o seu Ari Malach. Alô, seu Ari, forte abraço, tudo de bom. E do melhor é o que desejo, amigo Morangão Velho de Guerra, escreveu, já temos assombrando, Morangão. Então tá certo, tudo é bom, e do melhor é o que desejo, amigo Morangão. Ô, meu amigo, o seu Salvador Medeiros, também registrando a companhia. Ô, meu amigo, o seu Jair Bom, tava sumido, né, Bombana? É, uns par de dias, é. Fique aí, fique bobeando que nem os outros. Vai pro quartinho da assombração já. Aham, forte abraço, tudo é bom. E do melhor. Um abraço, bom dia. Ô, Torme Vé de Guerra, como é que tá, tchê? Bom? Bom, forte abraço, tudo é bom e do melhor, meu amigo, o seu Hélio Tormen. Também com o Radião Véu fazendo eco, já tá pegando o rumo do Pinho Fleck, né? Falou, o agro não para, Morangão. Não tem sábado, não tem domingo. Tem que aproveitar porque segunda chove. Tá igual a rádio, né, compadre? Não. Vamos peleando, né, compadre? Vamos lidar pelo amanhecer com os feijão lá no Pinhofleque. Que bom. Forte abraço. Deus abençoe todo o pessoal do campo aí na parceria do nosso Desperta Brasil. Certo? Então tá dado o recadito. Deixa eu ver quem mais vou mandar abraço. Ô, meu amigo, o seu Moacir Borges falou, Morangão, tu viu o auxiliar do Frei, Morangão? Quem que é? Uma milagre que tá de camisa verde, homem. Falou, não, Morangão, depois ele tava reinando, que acabou a missa, não podia beber, porque ele tava de auxiliar, Morangão. Imagina, de a pé de coroinha esse daí, homem do céu. É uma coroinha que tem uma pica-pinha, mora no aeroporto, desprovido de cabelo, é verdade. A mina foi tentar amenizar um pouco os pecados, né, seu Moacir? É verdade, com certeza. Daí foi de auxiliar na missa lá. Tem que conversar com o Frei lá, com o padre, ver se não ia falar que era o Nilvo, né? Mas agora foi. Seu Nilvo se comportou direito, né, compadre? Um abraço, tudo é bom e do melhor. 6h20. O meu amigo Evandro Maróstica, lá em Rio Verde, Goiás. Tá com o Radião Velho fazendo eco, né, Maróstica? Tudo em riba das pitangueiras ali, compadre. Tudo 100%. As que tal? Mande um abraço pros amigos de Bom Sucesso do Sul que estão ouvindo. Mas não tem muito, compadre. Não participam nunca, homem do céu. Ah, bom, de flor. Eles que se pronunciam também, né, Morangão? Ele pediu a música do Chiquito e Bordoneio, viu? A música que tu pediu é Versos pra um Tropeiro, tá? É teu

certeza que é essa. Preguei, Mole Chumbo? Claro. Um abraço, bom dia pro meu amigo, seu Luiz Lisboa. Alô, seu Luiz. Forte abraço na parceria também aqui do nosso Desperta Brasil. Ele pediu para oferecer esta música pro Aaron, que está no rodeio em Itapuá. É o 10º rodeio crioulo CTG Fronteira do Litoral. Que tal de chique, né? E ele falou, mande um abraço pro Frei Mazuco e pros Antônios. Viva nós, Morangão. Meu Deus, os Antônio é tão fraco hoje, compadre. Fraco, uma barbaridade. Igual aqueles bichinhos, tô fraco. Conhece? Tá fraca a participação aí dos Antônio hoje. Tão com uma preguiça os bichinhos, né? É verdade. Meu Deus do céu. Viu? Ele pediu a música Deja Hoje. Então vamos trazendo, claro, aqui no nosso Desperta Brasil. Combinado? Então tá dado o recadito. 6h22, bom dia. Tudo é bom e do melhor.

0: Desde hoje, Adair de Freitas. Antes também ouvimos aqui no Desperta Brasil, Chiquito e Bordonengo versus Pra um Tropeiro, 6:29. Bom dia.
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0: Apresentando as intenções, os pais, Eleomar e Rosimério, os irmãos Guilherme, Ana Tereza, sobrinho Luiz, o cunhado Rafael, toda a família homenageando a Giovanni Tato Carlo e pedindo as bênçãos, claro, a Giovana Tato Carlo, que vai estar de aniversário amanhã. Deus abençoe grandemente. O senhor Altair Guariz pede oração e bênçãos por toda a família, em especial a mamãe, a dona Clara, né? Se não estou enganado, dona Clara, né? O nome da mãe é que está de aniversário. Deus abençoe grandemente, saúde, paz, alegria e coisas boas aos aniversariantes. Tem mais, daqui a pouquinho eu chego aos demais aniversariantes também. Seu Jean, em São José, Santa Catarina, pede por toda a família. A dona Nelza, em Honório Serpa, pede por toda a família. O pedido aqui, seu José Carlos Teixeira de Andrade, pedindo por toda a família. Esqueci de mandar um abraço pro senhor, homem do céu. Ele mandou mensagem, era 4:11 da manhã. Agora que... Me perdoe, compadre, me perdoe. Agora que eu vi tua mensagem, mas pelo amor de Deus. Um abraço, está também em nossas orações. A dona Lourdes Olete pedindo por toda a família. O pedido da dona Aparecida Sebastião por toda a família. A dona Mayra pedindo oração e bênçãos por toda a família. Eles estão em viagem rumo à Foz do Iguaçu. Rodeio artístico dos CTGs por lá hoje. Inclusive, ela falou que o filho Victor vai declamar. Então, Deus abençoe todo o pessoal aí envolvido no rodeio. Seu José de Souza pede por toda a família. Seu Valdir Cavazim, meu amigo, Deus abençoe grandemente na recuperação. Deus abençoe toda a sua família. Amém. Tudo de bom. O seu Valdecir Alves Ferreira pede por toda a família. A dona Zenilda Nogueira pede por toda a família. O seu Vinícius Batistim pedindo por toda a família. A dona Lourdes Espanho pede por toda a família. A dona Deleuze Nath pede por toda a família, em especial aos idosos do Lar São Francisco. O seu Roberto Carini pede por toda a família. O seu Valmor Mondardo pedindo por toda a família. Inclusive, segundo ele, vai estar de aniversário segunda-feira. Então, Deus abençoe grandemente. O amigo Reinaldo Magri, juntamente com toda a família, pedindo oração e bênçãos, Arielle Cristina, que amanhã vai completar 4 aninhos. A dona Maria Florencio, juntamente com toda a família, pedindo oração e bênçãos ao Maico André Biava, que está de aniversário hoje. Então, aos aniversariantes, saúde, paz, alegria e coisas boas. O amigo Matheus Balbinotti, lá em Itapejara do Oeste, pede por toda a família. A Luciane Dutra Campos, em Vitorino, pede por toda a família. A dona Cleonice pede pelo seu Adriano, Thiago, a Taglane, toda a família. Pedido também aqui no nosso Desperta Brasil, o seu Cristiano, dona Andréia, a família Mafioletti, pedindo oração e bênçãos por toda a família e também para que a festa aconteça e seja perfeita, né? Deus abençoe grandemente todo pessoal envolvido na festa na capela Santo Antônio em Vitorino. Tudo de bom e do melhor, hein? O seu Zairo Roberto Jutkovski lá em Canoas, ele pede oração e bênçãos por toda a família. A dona Patrícia Correia Ronsani em São José pede por toda a família, também inclui os amigos da padaria Santo Antônio. Deus abençoe, saúde, paz, alegria e coisas boas. Deixe-me ver aqui quem mais. O seu Leonardo Hélio Briskevich pede por toda a família. O amigo William, em Honório Serpa, pede por toda a família. Também aqui pede pelo sogro, a amada, né? O seu Eduardo, também a Eduarda. Deus abençoe. Seu Salvador Medeiros, pedindo oração e bênçãos por toda a família. O pedido também aqui no nosso Desperta Brasil. Seu Claudir, de Vitorino, pedindo oração e bênçãos por toda a família base. Deus abençoe grandemente. Então foram estes os pedidos aqui no nosso Desperta Brasil deste sábado. Vamos agora com a bênção do dia, a bênção da paz com o nosso querido Frei Mazzucco. Saúde e paz, né? O resto... a gente corre atrás.
3: Senhor Deus de ternura e bondade, nós vos pedimos pela intercessão de São Francisco de Assis, derrame suas bênçãos de paz, para que como Francisco nós possamos um rastro de luz e de bênção para as pessoas que encontrarmos pelo caminho da vida. Queremos ser pessoas do paz e bem, de levar sempre a esperança e a alegria de que nós podemos construir um mundo onde reine a paz e a alegria de habitar e viver, onde todos os irmãos partilham da mesma fé, do mesmo chão e da mesma mãe terra. O Deus que é Pai, Filho e Espírito Santo. Amém.
0: Amém. A bênção do dia retorna na segunda.
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0: 6:41. Bom dia. Um abraço pro meu amigo seu Cristiano, dona Andrega, família Mafioletti, amigos da Capela Santo Antônio em Vitorino. É, tem festa por lá, hein? Festa da comunidade, festa em honra ao padroeiro. 10 horas missa, meio-dia churrascada, 13 horas buffet de sobremesas e 14 horas bingo! Reservas e informações 998080816, certo? Um abraço, bom dia aqui pro meu amigo Ney Ferraza, na linha da Maceno, meu amigo seu Valtuir Calgaro, a dona Marilei no bairro Rancheta, seu Zairo Roberto Jutkovski lá em Canoas, no Rio Grande do Sul, a dona Patrícia Correia Ronsani, os amigos da padaria Santo São José, né? Lá em Santo, é verdade, quase que padaria Santo Antônio e São José, quase que inverto tudo aqui, tio. É, a padaria Santo Antônio em São José. Agora sim, né? Senão inverteu o santo e a cidade, meu Deus do céu. Um abração, tudo de bom, bom fim de semana. Seu Leonardo Hélio Briskevich, seu Valmor Glovac conosco, seu Salvador Fló, Morangão. Não fale nada, mas olha o que estamos preparando para hoje à tarde receber as visitas. Meu, uma baciada de cueca virada, grosso de cueca virada, meu.
15: Ficou chique, né?
0: Ali sim, né? É, pode ir com bastante fome, vai ter bastante coisa pra comer. É verdade. Tá certo. Um abraço, bom dia aqui pro seu Gilberto Antônio Sequete, seu Claudir Bazin Vitorino. Um abraço, bom dia aqui também, deixe-me ver o seu Altair Guaré, só o Altair, né? Adélcio não lembrou. É só pro suqueque lá também, né, tia? O senhor ter homenageei minha mãe, Morangão, e vai, é, está de aniversário. Coloca na oração também em nome de toda a família, menos do seu Adélcio. Tá bom então, né? Vamos homenagear assim a dona Clara, que está de aniversário. Deus abençoe grandemente. Saúde, paz, alegria e coisas boas. Ó aqui, ó. Morangão, quero homenagear minha filha Giovana Tato Carlo. Tá de aniversário amanhã. Que tal então, ó? Os pais, Eleomar e Rosimério, os irmãos Guilherme e Ana Tereza, a sobrinha Luísa, cunhado Rafael, toda a família homenageando a Giovana Tato Carlo, que vai estar de aniversário amanhã. Desejando a ela muita saúde, paz, amor e sucesso na vida. Para os aniversariantes, Morangão canta.

0: Forte abraço, tudo é bom e do melhor. É o que desejo, amigo Morangão Velho de Guerra. Um abraço, bom dia pro meu amigo seu Clécio Bertão, registrando a companhia. O meu amigo seu Nelson José Calgaro, a dona Rosane Amaral também registrando a parceria. O seu João Cojac, lá do Lavrama, em Coronel Domingos Soares, tá conosco. Bom dia, bom dia, bom dia, bom dia, bom dia, bom dia.
1: Alô, Morangão. Que é o João Cojac, aqui de Coronel Domingos Soares, comunidade da Lavrama. Levantei cedo hoje. Parece que amanheceu já, porque tá um frio. Eu queria pedir a música pra você, meu amigo. É, ofereci pra todos os teus ouvintes. Eu não tô lembrado o nome da música. Parece que é Vestido Verde, com Teodoro Sampaio.
0: Casaco Verde, deixa pra mim que eu prego de chumbo, então. Lá pro meu amigo, seu João Cojac, Coronel Domingos Soares, na parceria. Deixe-me ver quem mais. O amigo Matheus Balbinotti pediu a música aqui. Tô voltando pra ficar. Preguemos lexumbo. O meu amigo, o senhor Haroldo Osh, me pediu a milonga do pagador com o Pedro Hortaça. Preguemos lexumbo. E também aqui, quem mais pediu a música aqui? O meu amigo, o seu José, mandou mensagem 4:11. Lembrei de ler a mensagem agora na oração, homem. É que a gente vai lendo pra cima, pra baixo, né? Não tem como ler na ordem certa, mas me perdoe, homem do céu. Ele me pediu a música Lobisomem do Alvoredo. Pelo amor de Deus, deixa pra mim, tá certo? Seu Jean, não consigo abrir as fotos aí no WhatsApp, tá certo? É, não dá porque não tem o aparelho, só no computador, que nem dos outros. Feito brinco, meu povo. Fui, até mais, tchau.

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3: Alô, meus amigos, bom dia para você de perto e de longe. Estamos iniciando o programa da Camisque, o programa do produtor campeão, a partir dos estúdios da Seminalta em Pato Branco. Conosco as emissoras conveniadas em rede de emissoras de rádio para que a nossa mensagem chegue mais longe. Alô, amigos aí em São Domingos, Galvão, Santa Catarina, Campo Herê, Clevelândia, alô Palmas, General Carneiro, alô, alô Honório Serpa, alô meus amigos aí da região oeste de Santa Catarina, aqui no sudoeste do Paraná, alô minha querida Mariópolis, bom dia, nossos cooperados em todos os cantos aqui no sudoeste do Paraná e oeste de Santa Catarina, e a você também, querido ouvinte aqui da cidade, né? Fica por dentro das realidades do campo, do agronegócio, do cooperativismo que transforma vidas e, claro, gera riquezas para a nossa gente. Daqui a pouquinho, Ronaldo Coutinho com a previsão do tempo por aqui. Vamos ter hoje o Natan Conte. A vaca foi pro brejo, hein, Natan? Daqui a pouquinho ele vai contar pra gente qual é a origem dessa expressão. Barra, rapaz, a vaca foi pro brejo. É verdade. Também vamos ter a presença do nosso presidente, Nelson de Bortoli, na palavra do presidente por aqui. Tem palestra dia 17, hein, sobre direito tributário. Quais serão as modificações? O novo Código Tributário Nacional já está gradualmente entrando em vigência, né? Que mudanças? O ISS vai deixar de existir? Entra aí o UBS, não sei o que com S, aquela confusão toda aí do Código Tributário. Também, né, quais são as modificações que o agricultor, alô, alô, você cooperado, hein? Não pode perder. Daqui a pouquinho a Leandra Miglioranzo vai convidar a gente para essa palestra no dia 17 e também vou ter a presença aqui do doutor Eduardo Tobeira, colega advogado, que vai ser aí o palestrante nesta noite falando sobre o Código Tributário e o que você, produtor rural, terá que, né, ficar atento para não ter problemas aí com o danado do leão. Vamos ter informações por aqui, né, com o nosso amigo, o Fritzen, nosso médico veterinário, doutor Fritzen, vem falar sobre pecuária forte aqui no programa da Camisque. Então, um bom dia para você, obrigado pela audiência. Temos visitas ilustres, daqui a pouquinho eu vou falar aqui no programa quem é que tá visitando a gente por aqui, viu? Então vamos apresentar para você os atuais, Morangão.

0: Alto astral dos atuais, que bom que o seu fim de semana seja também de alto astral, viu? Estamos com céu lindo, azul, sol vai brilhar neste sabadão, daqui a pouquinho Coutinho conta como fica a janela de tempo, né? 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
0: Vamos ver como é que está o tempo, como é que se comporta o tempo neste final de semana e na semana que está para chegar, não é? Daqui a pouquinho o presidente Nelson de Bortoli conversa com a gente aqui no programa, né? Os dias de sol da semana ajudar uma barbaridade a colocar em dia a agenda de nossos agricultores cooperados. Está tudo certinho. Então, meu caro Coutinho, semana foi de sol, sol brilhou. E pra frente, o que é que temos por aí? Bom dia, bruxo!
2: Bom dia. O tempo segue bom, com frio de manhã, mínimas em torno aí de, eu acho que de 6 a 9 nas baixadas, de 9 a 11 no alto, algum nevoeiro. Ali nos Campos de Palmas pode ter alguma geada isolada de baixada. E à tarde fica bem agradável, variando a nebulosidade, mas tempo bom. No decorrer da domingo também, frio de manhã, bem parecido, e à tarde também, passa um pouco dos 20 e tempo bom, com variação de nuvens. Na segunda, poderemos ter chance de chuva ao longo do dia, né? De manhã, pequena chance, mais à tarde e noite, cai a temperatura. Na terça, condição de chuva na madrugada, amanhã, com ou sem trovada, e a temperatura começa a cair bem a partir da noite. Quarta-feira, tempo bom pela manhã e já volta a ameaçar chuva à tarde. Faz frio. Semana que vem, no geral, vai ser uma semana fria. Da Climaterra, Ronaldo Coutinho.
0: Muito obrigado, seu Coutinho. Portanto, frio lá aqui no sudoeste do Paraná e oeste de Santa Catarina, né? Estou com visitas aqui nos estúdios, o Matheus França, né? Tudo bem, Matheus? Bom dia.
3: Bom dia, Beto. Tudo certo? Tudo tranquilo.
0: Tudo certo, né? Visitando aqui a família, os amigos e o tio aqui em Pato Branco. E lá em Curitiba, quando fica frio aqui no sudoeste do Paraná, lá em Curitiba, como é que fica daí?
3: Ah, lá fica um pouco mais frio também.
0: Ainda
3: lá
0: mais frio,
3: acaba,
0: né?
3: Fica mais frio.
0: Por isso que chamo de a capital londrina do Brasil, né? Porque
3: isso.
0: Lá é aquela neblina, aquela névoa, né?
3: Isso, normalmente também tem um outro apelido que eles chamam de Churitiba. Então
0: Churitiba.
3: Chove quase sempre.
0: O cara tem que sair de manhã cedo com um guarda-chuva, capa de chuva, protetor solar.
3: Isso, de tarde fica aquele sol, pega um pouco de sol pra poder tirar as blusas e aí você
0: vai.
3: Continua, quando você volta pra casa, você já pega até de volta as blusas e começa a voltar pra casa.
0: Que situação, né? Vai de 8 a 80 num único dia lá na nossa querida capital. Bem-vindo, viu, Matheus?
3: Obrigado.
0: Obrigado pela visita. Vamos trazer aí mais informações pra vocês, né? Depois do intervalozinho, nós temos aqui a presença do Natan Conte, nosso médico veterinário.

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1: Somos Kamiski na veia. Vamos que vamos. É o programa da Kamiski, o seu programa do produtor campeão por aqui, né? Então, meu caro, você está acompanhando o programa da Kamiski. Olha, vou mandar um abraço especial, né, para você que nos acompanha aí nos Campos de Palmas, trazendo aí aquele bom dia gelado que acontece aí nos Campos de Palmas.

0: trazer agora a participação do Natan Conte, né? E diz aí pra gente, Natan, afinal de contas tem aquela expressão, né? A vaca foi pro brejo. Bom dia, Natan!
1: Muito bom dia, Beto, e é claro, em especial, a nosso produtor campeão Kaminski e toda a nossa audiência que está ligadinha conosco. Sabadão especial na área, e hoje eu começo o nosso momento da pecuária com uma pergunta, Beto. Você sabe de onde vem o ditado popular "a vaca foi pro brejo"?
0: De onde vem?
1: 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E antes de encerrar, Beto, quero mandar aquele abraço rápido e especial para o meu grande amigo Tcheu, lá da linha São Francisco, em Coronel Martins, Santa Catarina. Ele que já foi um colaborador campeão da Kaminski, está sempre ligadinho na nossa audiência todo sábado, né, Tcheu? Então, aquele abraço. 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Um ótimo final de semana a todos e até a próxima.
0: Abraço, meu amigo Natan. Alô, te amo, aquele abraço. Obrigado pela audiência aí, viu, meu irmão? Tudo de bom pra você. Vamos que vamos. 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
1: 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Lembrando que está valendo a campanha, né? Produtor campeão Camisque aí numa parceria sensacional. A cada R$1.000 retirados aí de produtos Stoller, você concorre a uma viagem de cruzeiro, viu? Verdade, a Camisque e a Stoller se uniram novamente para valorizar ainda mais a confiança dos nossos produtores. Olha, até o dia agora, né? Essa semana aqui, a cada R$1.000 em produtos Stoller retirados, você ganhou o cupom, né? E nós vamos fazer o sorteio no dia 30 de junho. 5 viagens de cruzeiro sorteadas, sendo uma para cada regional da Camisque. Viagem de cruzeiro exclusiva para o maior comprador de produtos Stoller em Santa Catarina e uma viagem de cruzeiro exclusiva. Essa não é sorteio, né? O maior comprador já leva uma em Santa Catarina e uma no Paraná para o maior comprador de produtos Stoller nos dois estados, né? E aí, o pessoal que participou da campanha acompanha aí no dia 30 agora de junho, nós vamos fazer o sorteio e eu vou dar o resultado aqui no programa. Preservar o meio ambiente é fundamental para quem cultiva a terra. Preservar hoje é colher oportunidades do amanhã. Ontem vivemos aí o Dia Internacional do Meio Ambiente. Camisque, uma cooperativa de verdade, uma cooperativa para todos. Daqui a pouquinho, Leandra Miglioranza vai convidar você para palestra sobre a reforma tributária no dia 17 de junho. Mas já vai anotando, viu? Finalização com jantar. O doutor Eduardo Tobeira, direito do agronegócio, e a doutora Josiane Rissardi, direito previdenciário. Dois temas fundamentais. Tem dúvidas sobre a aposentadoria? Tem dúvidas sobre para onde anda a carruagem aí com a reforma tributária? Principalmente a questão do agro aí mudou uma barbaridade, viu, gente? Então a gente tem que estar atento aí para não ter problemas, tá bom? 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Depois do intervalozinho, né? Podemos trazer a palavra do presidente, Morangão? Em dia? Vamos lá? Então tá, rapidinho, palavra do presidente.
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1: Muito bem, meus amigos, vamos lá, a palavra do presidente hoje por aqui, o nosso presidente Nelson de Burturi trazendo informações, uma semana ensolarada. Eu imagino, presidente, que os nossos produtores campeões no Paraná e em Santa Catarina tiveram a oportunidade de adiantar bem, né, a sua agenda de campo, né, na colheita aí da finalização da soja, enfim, o feijão também, né, principalmente aí, né? E a soja que daqui a pouquinho começa a colheita do

0: forte também, né? Como é que foi aí a semana? Um bom dia. Nós estamos aí com a agenda esse final de semana em dia.
1: Bom dia, Beto. Bom dia aos nossos ouvintes, especialmente aos nossos cooperados. Uma janela muito importante, depois de uma semana que nós tivemos perturbada semana passada, né? Essa semana foi uma janela muito importante para os agricultores colocar em dia agendas de campo, onde tinha bastante soja madura, né? Que era a última soja, que era safrinha, dressia de milho, e feijão. Onde os agricultores até amanhã, né, que temos sol, vai dar uma adiantada muito grande, né, no feijão, depois vai só ficar aquilo que mesmo já estragou lá, que estava mais plantio mais para frente, que são feijões que não sei quanto que vai aproveitar. Então, assim, vai se colher a soja com a qualidade espetacular, né, diferente, porque ela já estava bem adiantada, uma parte já estava dessecada, dessecando, então assim, essa não prejudicou tanto, perdeu alguma coisa, mas é uma coisa que saiu com um grão bonito, não tão grande, um grão menor, por causa que perdeu alguma coisa no final do ciclo, nas baixadas, mas assim colheu. E o feijão está colhendo, qualidade não boa, né? Infelizmente, aquilo que se via, com um grão que pegou geada, com um grão não perfeito, mas o agricultor vai ter que colher o que tem aí. E só resta agora um pouquinho mais de feijão, que é mais tardio, aonde a geada não matou, e onde matou de verdade já está plantado aveia, estão fazendo esse tipo de coisa. A qualidade é muito ruim, né? Trouxe também para prejudicar os preços que nós tínhamos, que estava até interessante, agora caiu. Inclusive, os compradores não estão mais nem perto para comprar, porque é um feijão que sofreu consequências de geada, e então ele não traz uma categoria para esse fim agora. O que que acontece? Vai ser comprado os melhores lotes que tem, com qualidade melhor, e esse mais fraco vai ficar lá para frente, para alguma coisa que possa, quando o mercado tiver uma busca para esse tipo de mercadoria. Mas o agricultor não tem culpa, né? Tá, tem que colher o que está no campo e vida que segue. E agora termina tudo, né? Aí vem o milho. O milho é mais uma situação que ele é industrial, mais industrial. Mas assim, tomara que o tempo continue nessa pegada de ter chuvas menores e segurar até fim de julho, até o fim do mês que vem, que se colhe esse milho, porque como ele sofreu de geada, ele tem uma estrutura frágil, e se der muita chuva ele começa até fermentar dentro da espiga e perder a qualidade, e fica como a cana está seca, não passa mais a sede e o grão não consegue maturar. Então tem problema de cair e problema até de qualidade, porque onde ele está fixado no sabugo, ele não fez a transformação do grão completo, que seria um milho com metade do grão, nem isso, né? Então, assim, talvez tem muitas áreas que não vai dar metade da colheita. Nós mesmos temos isso. Mas, enfim, torcer que corra bem, que não dê sofrimento para colher lá na frente e que consiga colher ainda o milho com qualidade que não estrague, para que a gente possa colher ainda, para que a cooperativa possa repassar esse produto fazendo mescla, porque não, a proteína dele também não vai ficar tão legal. Então, uma coisa bem interessante, um ano diferente, um ano com prejuízo astronômico, né? Esperamos que pelo menos se mantenha assim até fim de julho, e os agricultores realizem colher esse milho que está aí, semi-aveia, para tipo outra safra.
0: Verdade, né? E agora já de olho também na soja, que começa daqui a pouquinho, né, presidente? E essa semana bateu no quadro 113, né? Não é surpresa, a gente está cantando essa pedra já aqui no programa, já tem um bom tempo.
1: Né? Beto, a soja já foi colhida toda, né? Está terminando, se tem alguma área pequenininha para colher, até o fim de semana aí, hoje e amanhã colhe. Então, assim, não tem mais nada para colher. Então, assim, mais preço, como eu venho falando. Então, perdemos o preço do feijão, que estava até bom, interessante. O milho continua nesse preço de R$58, né? Reais, R$59. Trigo no R$70, subiu um pouquinho, não sei por conta do quê. E a soja vai ficar nessa mesmice, como venho falando há muito tempo, e não vai ter alteração, a não ser que seu ninho venha com uma catástrofe bem grande para a safra futura.
0: Que não é vantagem de subir preço por essa razão, né?
1: Eu acho assim, ó.
0: Então vai ter grão também.
1: Que fique nessa forma. O que não pode acontecer é prejudicar mais uma safra, como fez essa safrinha aqui, que foi um estrago muito grande. Então, Beto, setembro já está aí de novo, fim de agosto já está aí para começar a plantar milho, e vida que segue. Então, esperamos que a próxima safra não venha todo esse tormento que está sendo pronunciado aí, que venha prejudicar a próximo plantio, que o agricultor depende disso. Então, assim, está todo mundo fazendo o máximo que pode. As lavouras onde foi tirado já foi plantada aveia. Então é importante que vai segurando o solo, vai manter a estrutura do solo bem boa, como nós temos de costume aqui na nossa região. Então, Beto, era isso, né? O preço de soja, eu não acredito. Os Estados Unidos está desenvolvendo muito bem, certo? É melhor do que esperava. E a América do Sul aqui vai plantar muito, muito, né? E vai... Então nós vamos para o próximo ano com 190 milhões, com certeza. Então é uma coisa extraordinária. Então não temos nada, se não tiver uma anomalia gigante aqui no Brasil para mexer com os preços da soja, ou nos Estados Unidos, nós não vamos ter mudando de preço, não. O dólar permanece na situação, sobe um pouco, desce. É um ano político, né? Um ano que, vamos dizer assim, nós temos a Copa do Mundo agora, né? Nos próximos 7 dias. Nós temos depois a eleição, depois nós temos o carnaval e nós vamos voltar a trabalhar meio de março. Esse é o nosso Brasil. Então, é uma estrutura degradante, né? Em tudo que é cenário, aquilo que a gente olha, né? Gostaria de falar um pouco também sobre seguro agrícola, né? Está sendo aí já voltado a FPA, falando, buscando, eu não sei o que vai vir de novidade com relação à negociação de dívidas, né? Mas eu gostaria de dizer, Beto, uma coisa que o povo, todo mundo entenda. O seguro, nessa situação que está, por exemplo, você pega R$1 milhão, você pega lá um agricultor normal, é 14,5% de juros, pode baixar um pouquinho para 12%, certo? Mas daí tem a taxa do seguro, que ele é 23,5% de R$1 milhão, vamos usar a palavra R$1 milhão, esse número. Então você pega 14,5% ou 12,5%, né? Pronaf 10, você pega esses 10%, vamos ver lá no Pronamp, 10%, 11, mais a taxa de registro, mais os 23,5% de seguro, certo? Não é nem isso o volume, quase dobra o valor que você pega. Mas o importante de tudo isso, que você pega, por exemplo, no milho, ele garante 126 sacos por alqueira. Então essa conta, não adianta o governo liberar dinheiro para o agro nessa propositura. Ele é inviável, eu pego R$1 milhão, vou ter que pagar R$1,5 milhão, mas ele não me garante nada. Então, por isso que o agricultor está buscando pacote nas cooperativas, cerealista, tentando se ajustar de uma forma mais barata, porque ele está olhando que ele vai correr um risco, ele não vai pegar, tirar mais um outro, mais a metade do dinheiro que ele vai buscar no banco para poder pagar, que aquilo lá você vai ter que pagar. E não garante nada. Então, se eu pegasse esse seguro para garantia de 400, vamos pôr só 400, que seria um milho plantado verão que colhe mais de 500 no ano normal, mas vou pôr 400, ou 350 seria o custo dele. Não, ele garante só 136, então não, isso é inviável e todo mundo fez a conta. Então não adianta vir o dinheiro para o agro que, assim, o agricultor não vai tomar, porque é suicídio fazer isso.
0: Verdade, dá com uma mão, tira com a outra, né? Presidente, é isso, aproveitar e convidar os nossos produtores de leite aqui no Paraná e Santa Catarina, pecuária forte durante o mês de junho, né? Momento aí em que a cooperativa cria condições especiais também, né, para a nossa área aí de leite, né? Um abraço aos nossos produtores aí que aproveitam esse momento que a cooperativa proporciona.
1: Sim, Beto, são os heróis, vou falar bem claramente. Né? Ninguém imagina quanto que é o trabalho para ter um rebanho leiteiro, para ter uma sede adequada para isso e o trabalho que dá, tá? E enfrentar todas essas adversidades que foi enfrentado aí, que agora vai subir o leite, sim, vai subir porque é inverno e vai diminuir a produção. Mas assim, passar um verão, o agricultor tem que manter o plantel, porque o leite não é uma safra. Eu falei agora da safra de soja, e nós já em setembro estamos implantando. O cara que prendeu o plantel de vaca leiteira, ele demora 5 anos para voltar. Como é que faz isso? Então, assim, são os heróis, eu acho que merece, sim. Isso aqui é uma situação que não consegue entender dentro de um Brasil, onde que o leite é uma coisa de primeira necessidade, digamos assim. ser trabalhado dessa forma. Então não tem uma política para isso. Tomara, sim, que se restabeleça o preço o quanto antes possível, porque tem uns agricultores andando no vermelho aí. Por isso que está tendo a evasão disso. O pessoal já aqui perdeu bastante e deixou de ser, porque não vale a pena, Beto. Então você trabalhar sábado, domingo, chuva, feriado, não tem dia e não tem hora para trabalhar no prejuízo. Então é um formato muito ruim. Eu vou dizer a Camis que está tentando fazer um trabalho em cima disso e com um êxito muito importante, com a ração que tem, pelo atendimento que tem, fazendo com que o agricultor não fique sofrendo sozinho, que a cooperativa possa dar um amparo, sim, para que ele possa se manter. E graças a Deus nós temos uma equipe fazendo isso, e tem o agricultor enxergando, depois que ele buscar a ração feita pela nossa fábrica e pelo nosso pessoal aí, o Fritzen e a galera da fábrica, assim ela é um pouco mais cara que as outras, mas sim mostrando o resultado. Isso que é importante. Então tem um preço um pouco melhor, mas tem uns depoimentos que você tem visto aí muito interessante de quem comprou não quer mais sair fora. Isso é importante, tanto para a cooperativa como para o cooperado. Ninguém vai ficar pagando uma coisa mais cara para não ter resultado. E tomara que daí agora vai ter todo esse trabalho, a cooperativa sempre buscando essa parceria, buscando trazer para os nossos cooperados que trabalham com leite a melhor performance possível, para que ele permaneça nesse caminho e ganhe seu dinheiro também, que é o justo.
0: Perfeito. Obrigado, presidente. Um bom final de semana.
1: Obrigado, Beto. Obrigado a todos e um bom trabalho a todos. Bom fim de semana.
2: Bom fim de semana. Bom trabalho a todos. Obrigado, presidente. Vamos que vamos. Um bom dia para você. Obrigado pela audiência. Um intervalozinho, depois eu vou fazer uma homenagem de aniversário aqui no programa, viu?
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1: Alô, meus amigos. Bom dia para você. Obrigado pela audiência. Vamos que vamos, né? Olha, tem gente de aniversário hoje, né? Alô, seu Dalto é nosso vice-presidente, parabéns, parabéns aí pelo seu aniversário, Deus abençoe, né? Com muita saúde, muita prosperidade, continue aí fluindo em sua vida e de toda a sua família. Alô, dona Ema, bom dia, obrigado pela audiência, né? Luiz Paulo me passou uma mensagem ontem, disse, olha, não esquece fazer homenagem pro meu pai aí, né? Mandando um abraço, desejando saúde, felicidade, paz aí. Paizão bacana, barbaridade, né, Luiz Paulo? Então aí, canta os parabéns pro seu Dalto é.

Muito bem, um grande abraço aí para o nosso presidente, né? O seu Elmer Luiz da Altoé, nosso vice-presidente, tudo de bom aí, né? E para o seu da Altoé, então, e todos os aniversariantes de hoje, segue essa música, olha!

0: Foi bacana demais, né? Uma música bem gauchesca aí, nós celebrando, né, o sul do Brasil. E um abraço aí, então, pro seu Eumir Luiz Daltoé, nosso vice-presidente aí, pela passagem de seu aniversário hoje, né? Celebramos a vida aí com muita alegria. Um bom dia pra você. Vamos que vamos.
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1: Ora, vamos ter uma palestra importante aí. A Leandra Miglioranzo, né, está com a gente para convidar a você, viu, para esse momento importante que vamos ter aí no dia 17. Leandra, bom dia!
2: Bom dia, Beto. Bom dia a todos os ouvintes do nosso programa, produtor campeão da nossa cooperativa Kamisky, a todas as famílias associadas que nos ouvem. É com imensa alegria que hoje eu venho até o programa para fazer um convite bem especial a todas as famílias associadas. No dia 17 de junho, às 19 horas, nós teremos no Clube Grêmio Mariupolitano uma importante palestra com o tema Reforma Tributária e como ficará a situação dos produtores rurais de acordo com essa nova reforma tributária vigente. Então, nós teremos aí a participação de advogados especialistas nesta área, como o doutor Eduardo Tobeira, presidente da OAB de Palmas. Nós teremos Josiane Rissardi, uma advogada também muito experiente nesta área, e nós contamos com a presença de todas as famílias associadas para este momento de conhecimento, de tirar dúvidas e esclarecimentos. É um importante momento que a cooperativa Kamisky está oferecendo para todas as famílias associadas. Não deixem de participar. Tem nas nossas redes sociais, nos nossos grupos de WhatsApp, o link para estar se inscrevendo para esta importante palestra. E nós finalizaremos este momento, esta palestra, com um delicioso jantar que será servido para todas as famílias associadas. Venham participar conosco. Um forte abraço a todos e um ótimo final de semana.
1: Valeu, obrigado, Leandra. Tá todo mundo convidado. Eu vou estar lá também, né? Quero me auxiliar no sentido de entender mais, não é, com esses especialistas sobre esses dois aspectos aí que estarão impactando, já estão impactando, né? Por exemplo, a nota fiscal do papelzinho já não existe mais, né? Ela já era, viu? Já é, Elvis, meu amigo. Agora é tudo aí no eletrônico, né? É tudo aí no celular, aí com direto com o fisco, né? Temos que emitir as notas fiscais eletrônicas e tudo isso vai impactar, já impactou na vida aí do agronegócio, e a gente vai estar entregando para vocês essa palestra. Ah, e a previdência também, né? Quer se aposentar? Como é que me aposenta? Ah, o empregador rural tem direito à aposentadoria? Ó, gente, claro que tem, como não, né? O trabalhador lá da fazenda tem direito? Claro que tem, né? Todos têm, desde que, claro, contribua, porque eu lembro, o regime previdenciário brasileiro é um regime contributivo, né? Então, assim, tem que pagar primeiro 30 anos. O Morangão, que é mais novo, vai pagar uns 40, sei lá, né, Morangão? Que tá cada vez mais distante para as novas gerações. Mas chega, viu? Um dia chega e você tem que se preparar também para a terceira idade, tá bom? Intervalozinho, volto com Alexandre Fritzen aqui no programa.
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1: Olha aí, minha gente, Pecuária Forte a partir de segunda-feira está no ar, lá em todas as unidades Kamiski. A gente tem a oportunidade de entregar para você, produtor de leite Kamiski, para você, produtor aí de proteínas, não é? Também aí a pecuária de corte, a suinocultura, a avicultura, assistência médica veterinária, produtos veterinários. Mas hoje, particularmente, mandar um abraço especial aos nossos produtores de leite, que é naturalmente aí o maior volume, né, com a qual aí nós trabalhamos na Kamiski. E Pecuária Forte vem com uma viés muito voltada para o nosso produtor de leite. Nosso médico veterinário, coordenador técnico da nossa equipe, está conosco aqui, Alexandro Fritzen. Que, aliás, bem-vindo aí, depois de uma temporada por conta da agenda, que é uma loucura de campo, não é, Fritzen? Retorna aqui ao nosso programa, bem-vindo. E vamos lá, segunda-feira está no ar, Pecuária Forte Kamiski, bom dia.
2: Bom dia, Beto, bom dia, amigo ouvintes. Beto, tempo distante da rádio, mas não distante dos nossos amigos produtores, não distante do programa, e engajado aí com o projeto Fábrica de Rações, com o nosso projeto de nutrição animal, né, Beto? Estamos num momento bastante positivo pro engajamento, pro crescimento. A gente tem aí a proximidade de um ano de operações já, né, vários feedbacks, acumulamos aí vários aprendizados, a ração tem se consolidado como uma das rações mais eficientes do mercado, se não a mais eficiente, né, Beto? A gente tem operado já em dois estados, aí com possibilidade para ir para três estados, né? Então tem sido um momento muito positivo para o projeto, tem sido um momento muito gratificante de viver Pecuária Kamiski, Beto. E para deixar esse momento mais gratificante, mais realizador, mais recompensador, a gente está entrando para a fase de campanha do programa, certo, Beto? Em junho, inicia a campanha Pecuária Forte da Kamiski, tá? Onde a gente vai ter condições de negócio, a gente vai ter condições para o amigo produtor travar seus custos, organizar a logística de aquisições e garantir uma relação custo-benefício, a qualidade dos produtos Kamiski, a segurança dos negócios com a cooperativa e fazer parte desse projeto maravilhoso, crescer junto com nós aí, nesse projeto que está se consolidando como um dos maiores cases de sucesso da região aí em relação à pecuária, em relação à nutrição e desempenho animal, né, Beto?
1: Verdade. Nós temos aí, como disse, né, diversos cases onde se comprova na prática, né, que logo na primeira semana, ao utilizar o portfólio de rações Kamiski, o produtor de leite já tem resultados extraordinários. Então, venha nos conhecer, procure os nossos veterinários e venha aproveitar o mês de julho, né, de junho, com Pecuária Forte Kamiski, Fritz.
2: É isso aí, Beto. A gente convida o nosso amigo produtor, nosso colega de trabalho aí, que está junto com nós na realização do programa de pecuária, né, a fazer parte desse momento com nós, procurar o seu consultor, que é o colega de trabalho que ajuda no desenvolvimento da atividade, também para fixar custo, também para entender qual é a aquisição mais adequada e fazer parte da campanha Pecuária Forte nesse exato momento, né, Beto? Então a gente entende também que tem esse dever cívico de trazer condições de negócio ao nosso amigo produtor, que garanta a rentabilidade, que faça com que ele invista realmente o dinheiro dele na aquisição de coisas que vão fazer parte do crescimento da propriedade, né? Compra geralmente é um momento em que o produtor vai fixar custo, certo? Se o custo foi fixado em uma área em que ele vai ter resultado, não é um custo, é investimento, né, Beto? Então eu convido o produtor para vir fazer um investimento mais uma vez com nós, para participar do programa e para fazer a parte dessa campanha de Pecuária Forte que está vindo aí, extremamente recheada de oportunidades de negócio.
1: Perfeito, muito obrigado e vamos que vamos, doutor Fritzen, obrigado por estar conosco.
2: Obrigado, Beto, obrigado, amigos ouvintes, forte abraço e até a próxima.
3: Até a próxima, o doutor Alexandro Fritzen, né, terminou agora a sua tese de doutorado, aplicou a sua tese de doutorado, aplicou isto na formulação, né, das rações Kamiski, Então é um grande profissional, muito importante, não é? Que entrega qualidade efetivamente, assim como toda a nossa equipe técnica de veterinários, né? Nós temos sempre a participação dos nossos veterinários, uma equipe altamente especializada. O Fritz, inclusive, estava me dizendo, vai para o PhD agora, né? Vai para o pós-doutorado, vai aplicar na prática, lá na ciência, na academia, nos laboratórios, aquilo que ele aplica todos os dias com a nossa equipe de veterinários para entregar nas ações Kaminsky, não é? Alta rentabilidade para o nosso produtor. Eu já mostrei cases aqui no programa. Esse segundo semestre eu vou voltar a alguns produtores para trazer esses cases de sucesso. Gente, não é brincadeira o que eu estou falando, eu tenho referência, né? Nós temos assim referências do mundo real, de nossos pecuaristas da área leiteira, cooperados Kaminsky, né? Que tiveram uma rentabilidade extraordinária, né? Sobrando muito dinheiro no bolso porque passaram a utilizar no seu rebanho leiteiro rações Kaminsky. Então, se você ainda, né, como disse o presidente mais cedo aqui no programa, rações Kaminsky talvez tenha um preço maior do que eventualmente outras marcas por aí no mercado, mas acontece que cada centavo a mais que eventualmente você pague pela ração Kaminsky, ela volta no real, volta multiplicado, porque o seu rebanho vai entregar produtividade e você paga por aquilo, né, que vai permitir um aumento exponencial de produtividade no seu rebanho leiteiro. Acredite, empenho aqui minha palavra, são 40 anos de jornalismo do agro e eu digo para vocês, sei o que estou falando porque é o produtor que fala para mim, não sou eu que estou inventando, né? Intervalozinho, já volto! Eduardo Tobeira participando aqui do programa.
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1: Vamos que vamos. Alô, bom dia. Nosso amigo José Rissardi Neto, ouvinte aqui do programa da Camisque, aquele abraço. Também o Antônio Provence Neto, Dona Noeli Terezinha Cancian, a Célia Fazolo, Ângelo Pedro Wulff, o Anderson Lucas Jacomin fez parte do conselho aí do ano passado também, né? Um abraço aí para todos que integram aí o Conselho Fiscal, que integraram o Conselho Fiscal, né? Mandar um abraço já na semana que vem aqui no programa para o atual Conselho Fiscal. Muitos dos que eu mandei um abraço aqui permanecem ainda, né? Um grande abraço aí para vocês, obrigado pela audiência, viu? Doutor Eduardo Tobeira é presidente da Ordem dos Advogados do Brasil lá em Palmas e é ele quem estará também palestrando, né? No dia 17, na sede em Mariópolis. Doutor Eduardo, bom dia!
2: Bom dia, Beto. Bom dia, amigos da Camisque. Bom dia aos nossos irmãos do agronegócio, quem vive dia e noite o agronegócio. Dia 17 agora. Eu tenho uma honra de estar com todos vocês para ministrar, mas em conjunto com vocês, sobre a reforma tributária e o impacto direto do agronegócio que já começou hoje. Nós vamos trazer vários temas importantes que não só para os próximos anos, eu já falo que é para os próximos dias, para essa semana, porque vai muita coisa já mudou, muita coisa vai mudar na tributação do produtor rural para as cooperativas, para as empresas, mas também nas nossas operações do dia a dia como um todo. Meus amigos, a gente vai abordar riscos, planejamento tributário e como produtor e um empresário rural, todos nós viramos empresários rurais, podem se preparar desde já para evitar um prejuízo e aumentar a nossa competitividade. Será um momento prático e memorável para todos nós e principalmente que no final vai ter uma melhor macarronada do nosso país. Um abraço a todos.
1: Um grande abraço, doutor Eduardo Tobeira. Estarei aí participando também como assistente aí desta palestra. A Leandra Miglorans esteve mais cedo aqui. Também tive a oportunidade, né, ela teve a oportunidade aqui de estender este convite, né, a todos os nossos cooperados. Vamos que vamos, meu povo. Bacana demais da conta, né? Agora a gente vai fazer o seguinte, né, Morangão? Já cumpri a pauta de hoje, tá tudo certinho aqui. Olha que bacana, rapaz do céu. Vamos trazer uma moda, meu querido? Trazer uma moda aqui pro nosso programa? Vamos trazer aqui um bom dia, né? Para Arielle Cristina, que está de aniversário amanhã, completando 4 anos de idade. É uma futura cooperada Camisque, Morangão. Um abraço aí para Arielle Cristina. São nossos ouvintes aí, Morangão.
3: Bom sim, dia. Sim, pessoal do Palmital, se não estou enganado, é família Magri. Cooperados da Camisque. E eles estão homenageando a Arielle Cristina, que amanhã vai estar de aniversário. Já falaram que é futura cooperada também, Beto. Toda a família já é. E também no futuro, claro, ela, ó. Os papais Reinaldo e Maria Aliaceiro têm família Magri, cooperados Camisque lá do Palmital, hein?
1: Um abraço! Oba! Hoje vai ter bolo por aí, né, Arielle e Cristina? Deus abençoe, viu? E estaremos com certeza orgulhosos de você no futuro recebendo a sua matrícula aí, dando esta sucessão. É muito forte a sucessão na Camisque, né? A gente vê de pais para filhos, os netos, né? E assim seguimos, né, nesta caminhada sempre com a nossa querida Camisque. Um grande abraço, obrigado pela audiência. Parabéns. Parabéns. Arielle Cristina, vamos que vamos. Dá tempo de tocar uma música ainda, né? Vamos trazer uma moda aqui, o Morangão. A gente pode tocar essa aí do milionário José Rico. Viva a vida! Oh, alegria! Que dia lindo!

0: E assim foi o nosso programa hoje. Obrigado pela sua audiência, gratidão pela companhia, né? Forte abraço a vocês, uma semana maravilhosa, é o que nós desejamos a todos os nossos cooperados, a você do campo e da cidade. Muito obrigado, viu? Até a semana que vem aqui no programa da Kaminsky, o programa do produtor campeão.
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2: Amigo trabalhador. Certa vez, perguntaram um presidente dos Estados Unidos qual seria a fórmula do sucesso. Ele respondeu que não sabia, mas tinha certeza de qual era a fórmula do fracasso. E dizia ele, é querer agradar a todo mundo. Realmente ele tinha razão. Quem vive somente em função de fazer as vontades dos outros pode até perder a própria identidade. A pessoa corre o risco de deixar de ser ela mesma. A partir desta constatação, pode ficar a pergunta: então, o mais importante é agradar a si mesmo? Pode ser, desde que haja respeito, equilíbrio e bom senso. A pessoa deve sempre tratar seus semelhantes com generosidade e carinho, procurando fazer o bem sem olhar a quem. Não significa abrir mão de valores que considera importantes só para parecer bonzinho. Quem age assim não está fazendo bem nem a si próprio, nem aos outros. Às vezes é necessário manter-se firme, mesmo que haja certo mal-estar. Com o tempo e o diálogo, todos os desacertos se resolvem. Neste caso, o que vale é o equilíbrio. Saber ceder quando necessário, sem contudo perder a identidade, a sua marca. Essa postura dá muita tranquilidade para a pessoa, pois agindo assim, ela estará sempre em paz com a própria consciência. Por isso, não fique tão preocupado em sempre agradar aos outros. Siga seu coração e viva sua vida da melhor maneira possível. Pense nisto hoje. Que Deus o acompanhe.
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1: De volta na programação com destaque esportivo. 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Conferindo os placares das últimas horas, Brasileirão da Série B, 12ª rodada, Operário 2, Juventude 1. Tivemos na Liga Nacional de Futsal, 8ª rodada, Magnus 1, Cascavel 2. Liga Feminina de Futsal, 6ª rodada, Mauji 3, Femari 2. Copa do Brasil de Futsal, quartas de final, ida, Bregafós 5, Quari 2. Paranaense de Futsal, Prata, 16ª rodada, Medianeira 3, São Joséense 6. Fazenda 4, Prudentópolis 5. No futebol, amistoso de seleções, Paraguai 4, Nicarágua 0, Canadá e Irlanda 1-1, Haiti 1, Peru 2. Conferindo agora a movimentação deste sábado, Brasileirão da Série B, 12ª rodada, 11 da manhã, Criciúma e Londrina. Na Série C, 10ª rodada, 16 horas, Guarani e Caxias. Na Segundona Paranaense, final volta, 15:30, Paraná e Paranavaí. Na ida, 1-1. Copa do Nordeste, final volta, 16 horas, Vitória e Fortaleza. Na ida, 2-1 pro Vitória. Liga Nacional de Futsal, 8ª rodada, 16:30, Joinville e Jaraguá. 17:45, Carlos Barbosa e São José. 18:30, Pato Praia Clube. 19:30, Marreco e Atlântico. Teremos também Liga Feminina de Futsal, Patinhas em Quadra, 18 horas Patinhas e Copa Gril. Paranaense de Futsal Prata, 16ª rodada, 19:30 Coronel e Cândido de Abreu, 20 horas Aema e Capanema, APAF Chavantes, Apucarana e Biporã, Atlético Livrandense, ABL, Mangueirinha e Palotina. Paranaense de Futsal Feminino, 4ª rodada, 20 horas ADTB e São Miguel. Copa União, 9ª rodada, 20 horas Itaipulândia e Manuel Ribas, Ampere e Palmas. Amistoso da Seleção Feminina, 18:30 Brasil e Estados Unidos. Amistosos de seleções, 10 da manhã, Bélgica e Tunísia, 14:45 Portugal e Chile, Romênia e Gales, 15 horas, Albânia e Luxemburgo, 15:30 Estados Unidos e Alemanha, 16 horas, Suíça e Austrália, Panamá e Bósnia, 17 horas, Bolívia e Escócia, Inglaterra e Nova Zelândia, 19 horas, Brasil e Egito, Venezuela e Turquia, 21 horas, Argentina e Honduras. Sigam com a Serinalta. Mais esportes no próximo destaque com a movimentação do domingo.
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1: 8h14, bom sábado, essa é boa, estou de volta aqui na frequência 88,3, agora com as boas músicas do passado. Quem também voltou foi o sol, dia lindo aqui onde alcança minha visão neste momento, 11 graus é a temperatura nos altos da Araribóia. Bom fim de semana para o senhor, um bom fim de semana para a senhora, friozinho, agora será aquecido com as boas músicas, aquelas que você quase esqueceu aqui no Essa é Boa. Separei algumas especiais, tenho certeza que você não ouvia, porque eu fazia tempo que não ouvia, hein? Vamos recordar? Claro, muitas recordações a partir de agora. Começo com esta, pra mim, uma super banda, né? Uma super banda mesmo, deixou vários clássicos ao longo dos anos, né? Das décadas, Jack Bruce, Jim Denberger e Eric Clapton. Estou falando da banda Cream, lá de 68, White Room, depois Lynyrd Skynyrd também. Quantas músicas ao longo das décadas foram presenteadas ao público? Essa de 73, a música Gimme Three Steps. E para fechar, este grupo brasileiro, tem tempo que eu não rodo aqui no programa, hein? Lá dos anos, essa também é antiga, hein? Antiga, uma barbaridade, de 1976, foi lançada no dia 24 de julho. Estou falando do Casa das Máquinas, Casa do Rock. Bom dia, bom sábado, tudo de bom e do melhor, hein?

0: Casa das Máquinas, Casa do Rock, antes também Linda Skinner e Cream. Bom dia! Só modão, hein? Lá do fundo do baú. Daqui a pouquinho tem mais.
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0: 8h29.
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1: Essa é boa. 8h31, essa é boa, aqui na Serinalta FM, bom sábado, pouca prosa e muita música, assim funciona a programação do sábado pela manhã, é, muita música boa, muitos pedidos dentro das possibilidades, claro, eu vou atender você que está aí do outro lado do rádio, combinado? Então tá certinho, muito obrigado realmente pela companhia. Desejo de coração um fim de semana repleto de coisas boas. Deixe-me ver aqui, meu amigo Emerson Porto está mandando um abraço e homenageando a cunhada Adriane Albrecht, que está de aniversário hoje. Saúde, paz, alegria e coisas boas e...
2: Parabéns!
1: Certo! Um abraço para minha irmã Dona Daniela na companhia também. Um abraço para o amigo Tião Amaral lá em Mangueirinha. Um abraço para o amigo Cleiton também com o Radião Velho fazendo eco. Pediu para recordar T-Rex. Get it on. Vamos trazendo com certeza na sequência, meu amigo, o senhor Roberto Boncosti também. O senhor Roberto mandou um áudio aqui, ó. Vou reproduzir. Bom dia.
3: Bom dia, Morongão. Ah, primeiramente, parabéns pelo seu programa. Aqui é o Roberto Boncosti. E eu queria que você tocasse uma música aí que faz muitos anos que foi gravada e parece que não mudou nada. É Alvorada Voraz.
1: Deixa pra mim, com certeza vamos trazer na sequência aqui do nosso Essa é Boa. Deixe-me ver pra fechar o bloco. Vamos ver o seu Paulo no bairro Planalto. Pediu pra recordar Start Me Up com Rolling Stones. Vamos trazendo, é claro, 8h33. Bom sábado.

0: RPM, antes também Rolling Stones e T-Rex. 8h44, bom dia.
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0: 8h48, bom sábado, 11 graus e a temperatura, tudo de bom e do melhor. Desejo de coração a você, ouvinte do nosso Essa é Boa. Deixe-me ver aqui agora para quem é que eu vou mandar abraços. Um abraço pro pessoal lá em Caçador, acompanhando. É, tá na lida, pessoal do Feito à Mão, Laços Pet, Paula, Cris. E hoje a Tiffany também. A Tiffany. Ô, Tiffany, forte abraço. Fazia tempo, hein? Fazia tempo realmente que a Tiffany não participava aqui da programação. Bom fim de semana, nós estamos em Caçador, trabalhando e ouvindo o programa. Então, abraço pessoal do Feito à Mão, Laços Pet, lá em Caçador, acompanhando Essa é Boa. Bom fim de semana, bom e abençoado fim de semana, certo? Então, tá dado o recadito, deixe-me ver. Um abraço, bom dia aqui agora pro Matheus Pilate, grande pilateira na companhia também. Quero recordar Julio Iglesias, tá por lá o Pilate, o Isaac e a dona Gessi. Forte abraço para toda a família, bom fim de semana. Vamos trazendo, é claro, o Julio Iglesias. O meu amigo, seu Haroldo. Alô, seu Haroldo, forte abraço, viu? É, a senhora também gosta, Laura, então? Ah, as Laura Pausini, né? É verdade. Grande artista. Semana, inclusive, nosso ouvinte das madrugadas lá no Canadá, ele é chefe de cozinha, cozinhou para Laura Pausini, daí virou assunto do programa também, né, seu Haroldo? Forte abraço. O senhor Haroldo escreveu: bom dia, incansável, como eu percebi que você é um Laura Pausinólogo. Quero sugerir a música Primavera Antecipada, dentre tantas músicas lindas e sempre muito bem produzidas. Sempre um ótimo programa e um grande abraço. Senhor Haroldo, se me permite, vou trazer a original dessa daí, que é cerca de 15 anos mais velha e é cantada em italiano. Tá certo? Mas é boa igual. É boa igual, te dou certeza. Tem o selo Morangão Pausinólogo de garantia. Tá certo? Então tá dado o recadito, muito bonita essa música, Primavera é Antítipo, é Antítipo. Agora seu certinho, tá certo? Vamos trazendo, é claro, aqui pro seu Haroldo. Tem aqui o pedido da dona Terezinha Maria Tavares. Alô, dona Terezinha, homenageando a neta Júlia Tavares pelo aniversário. O meu amigo Maico André Biava também hoje completando 40 anos. É verdade. Maico ficou quietinho, desperta Brasil. Sorte que a dona Maria Florêncio acabou, é claro, dedurando, como diz outro. Então, pros aniversariantes, trago aqui pro amigo Maico André Biava e também trago aqui pra Júlia Tavares. Parabéns.
1: Parabéns.
0: Saúde, paz, alegria e coisas boas. E pro Maico André Biava, eu deixo essa daqui, ó. É verdade, o aniversariante vai ouvir The Police, tá certo? Então tá bom. Ó, falamos nele agora. Ah, só. Não, você não ouviu. Você não ouviu o seu nome, porque eu não falei seu nome. Agora falei, o Jordan, é verdade, foi o chefe, nosso amigo, ouvinte lá no Canadá, mas foi você mesmo, né? Até o pessoal recordou da Laura Pausini pra gente rodar aqui no programa. Então, abraço pro chefe Jordan Zlomozinski lá no Canadá. Essa semana ele cozinhou pra Laura Pausini, né? Preparou as refeições dela. E já instigou o pessoal também a pedir a Laura Pausini aqui no programa. É, mas agora eu falei seu nome. Antes não tinha falado, né? Um abraço. Ele falou: tô na correria aqui, não deu tempo de mandar mensagem antes. É, perdão, tô na correria aqui, mas não deu tempo de mandar mensagem antes, mas eu ouvi meu nome. Tô na escuta desde cedito. Então tá certo, um abração pro Jordan. A Alessandra tá por aí? Lá no Canadá também? Então um abraço. Então, na companhia aqui do SC Boa. Então, foi o Jordan que cozinhou para Laura Pausini. As que tal, chique? Vamos trazendo a Laurinha, então? Vamos.

0: The Pollens, antes também Julio Iglesias e Laura Pausini abriu o bloco. O pessoal tá caprichando hoje, hein? Caprichando realmente. 9:04, daqui a pouquinho tem mais.
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0: Nove e oito, um abraço pro amigo Thiago Reis, um abraço pro amigo seu Albino Peiter. Alô, seu Albino, bom fim de semana. Hoje escreveu aqui o seguinte: bom dia, amigo Morangão e ouvintes, hoje acompanhando o programa desde Florianópolis, onde eu estou visitando as filhas e o neto. Deus abençoe toda a família, hein? Um abraço também pro Luizão Prazinello, pessoal da Planta Cereale, já na lida, né, tia? Na lida, o Radião é o Fazendo Eco, escreveu o melhor programa do sul do mundo, do planeta, será verdade? Ah, Luiz, Luizão. Um abraço, bom fim de semana, tudo de bom. Um abraço pro seu Zairo, dona Fátima, amigos em Vitorino. Querem recordar a música Lady in Red? Vamos trazendo a dona Suelen, que é de ser a minha esposa. Ela desenterrou essa daqui. É a última vez que eu rodei Backstreet Boys aqui no programa. É, as meninas que hoje são jovens senhoras, é, recordaram os bons tempos do passado, né? E coisa, né? É, passa o tempo, mas o que rodou o tal do grupo Backstreet Boys no passado? Vamos trazendo, né, dona Suelen? Aqui, As Long As You Love Me. As que tal? O meu amigo, o seu Roberto Golo, também com o Radião Real, fazendo eco. Bom dia!
7: Bom dia, Moragões. É, doença boa. Se possível, com o Jorge Benjor, Fio Maravilha. Bom programa, até a próxima.
0: Forte abraço, com certeza já sai a original 910. Bom dia.

0: pra gente ver.
1: Jorge Ben, antes também Chris de Ban, e abrimos todas com Backstreet Boys. Este é o Thiago Fusman, lá da Saúde, gostou, né? É, chegou a mandar mensagem para a rádio. Lembrou da adolescência dele, que ele ouvia muito Backstreet Boys. E também tinha até o pôster no quarto. Agora, pôster no quarto também, né, tia? E ele lembrou, essa é do tempo das festinhas, Morangão. Os piá levavam a bebida, os meninos levavam a comida, 10 piá, 10 meninas mais ou menos, e tinha festinha com esse tipo de música. A gente dançava agarradinho, né? Mas isso fazia tempo, né, tia? Mas fazia tempo, as festinhas nas casas, claro, com todo respeito, né? É verdade. O Luizão falou que pôster foi o melhor, falou que ele também tinha pôster. Aham, falou que tinha até da Britney Spears. Luizão, por exemplo, lá da Planta Cereale. Ó, meu amigo Pastorello também, o Pastorello falou, bah, eu tinha do NSYNC, Morango. Man. NSYNC, Pastorello, agora vocês estão desenterrando os grupos, pessoal. O Pastorello com o NSYNC, o meu amigo Luizão Pardinello com Britney Spears. Aqui o meu amigo Thiago Fransman, lá com Backstreet Boys. Ó, o Thiago Reis, Venga Boys. Man. Agora tu desenterrou também, Venga Boys, fazia um eito, meu Deus do céu. Meu Deus do céu. E o Fransman falou, no escritório da planta, acho que o Luizão tem um da Cristina Aguilera também lá, Morangão. É ao lado do da Britney Spears. Mas o que rodaram estes artistas no passado, hein? É, até o meu amigo Pastoré falou, nossa, Venga Boys cantava aquela música, xalalalalala. 9h21, bom sábado.
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2: Repeteco, 9h21.
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3: 9:24, abraço, bom dia, amigo Stefano Mizaki, dona Jurema Maria Bim, o abraço, seu Elton Klassen, seu Daniel, está homenageando a esposa, dona Rosimere, que está de aniversário hoje. Alô, dona Rosimere, lá no bairro Bela Vista. Saúde, paz, alegria e coisas boas. Aqui um abraço agora para dona Mariana Baixada, pediu para recordar Blonde, vamos trazendo. E já que o pessoal pediu, amigo Pastorello, amigo Thiago Franzmo, Luizão, o Thiago Reis, eles, para cantar agora. Lembra dessa? Essa rodou uma barbaridade.

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Bom, antes também vem da Boys. Xalalalala. Que tal? Um abraço pro amigo Aliones Vidor, tá na peleia, tá na lida acompanhando o Radião, é fazendo eco, tudo de bom. Frei Mário Tagliari, alô Frei Mário, forte abraço, boa recuperação, tá na parceria também aqui do Essa é Boa, deu tudo certo, né? Agradecemos a Deus e vamos lá rezar pela recuperação, vai dar tudo certo também, né? Obrigado pela companhia. O amigo técnico das patinhas, Gustavo Rossetin, também registrando a parceria. Hoje tem patinhas, né, meu povo? Hoje tem patinhas. Selinalta acompanha através das redes sociais também aqui e das redes sociais da LFF. Tá dado o recadito, então, tá certo? Deixe-me ver a amiga Cláudia no centro. Falou que o programa hoje está espetacular, hein? É, e ela pediu pra recordar a Fórmula Blondes. Vamos trazendo. Um abraço, meu povo. Tudo de bom. Fui. Tchau!

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6: De volta na programação com destaque esportivo. 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Conferindo agora a movimentação deste domingo, Brasileirão da Série B, 12ª rodada, 16 horas CRB e São Bernardo. Na Série C, 10ª rodada, 11 da manhã, Brusque e Santa Cruz, 19:30 Floresta e Figueirense. Na D, última rodada da primeira fase, 15 horas, São Joséense e Marcílio Dias, Blumenau e São José, Azures e Brasil de Pelotas, 16 horas, Guarani e Cianorte, São Luís e Joinville, Santa Catarina e FC Cascavel. Copa Sul-Sudeste, final, volta, 11 da manhã, Chapecoense e Avaí, ainda 3-0 Avaí. Liga Nacional de Futsal, 8ª rodada, 11 da manhã, Minas e Campo Mourão. Liga Silver, 9ª rodada, 18:15, Joaçaba e Blumenau. Liga Feminina de Futsal, 10 da manhã, PCF São José, 15 horas, ADF Londrina, 19:30, Stein e Leoas. Amistosos de seleções, 13:30, Dinamarca e Ucrânia, 15:45, Croácia e Eslovênia, 16 horas, Marrocos e Noruega, Grécia e Itália, 17 horas, Equador e Guatemala, 20 horas, Colômbia e Jordânia. Sigam com a Selinalta, mais esportes na jornada esportiva, logo mais 18 horas, 18:30, a bola rola pela Liga Nacional de Futsal, Pato e Praia Clube. Amanhã, também jornada esportiva por aqui, em 14:30, jornada 15 horas, a bola rola para Azures e Brasil de Pelotas. Tudo de bom e até mais.
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2: E não há de vir que chegou sábado novamente, que bom. Bom dia, gente da Selinalta, que prazer enorme poder chegar onde você está e anunciar mais uma jornada, mais um dia. É sábado, 6 de junho de 2026, como passa, já estamos aí no mês 6, não é? Tempo é bom em Pato Branco, na região também, sabadão aí prometendo finalzão de semana bacana, temperatura 13 graus aqui nos estúdios, vai subindo até o meio-dia juntos com muita música, músicas que você realmente gosta de ouvir, aquelas que tocaram bastante no passado também, enfim, que estão tocando, que continuam sempre aí nas programações das nossas emissoras e do Brasil todo, de todos os estilos, claro, tem música sertaneja, tem música gaúcha, tem a bandinha também, fica aí e a gente deseja excelente final de semana. Célio Ruaro na apresentação, a parte musical aí ajudando a gente, a Elaine Juliana, e de olho na moçada o Frei Mário Tagliari. A equipe deseja excelente fim de semana, porque nós estamos começando também o finalzão de semana. Um período diferenciado para você descansar, maravilha. E algumas informações que interessam também até o meio-dia, como aí a previsão do tempo, também as loterias já com o Fabiano. 10 horas, 1 minuto, fique com a gente, bom dia, vamos começando aí com os Monarcas.

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9: 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Forte abraço, excelente final de semana, família Busato, meu amigo Jorge, o Hermes, enfim, as colaboradoras, pessoal trabalhando, ouvindo a gente. 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Alô, meus amigos. Áudio aqui pro programa.
10: É, bom dia, tudo bom dia. Bem? É, tudo aqui bem? É João Antunes, eu sou aqui do São Cristóvão.
9: Certo.
10: Eu pedi ontem para anunciar e fazer um favor. O camarada deixou o carro trancando a entrada aqui.
9: Ah, é?
10: Eu ouvi, ó, quando você mandou o anúncio ali lá.
9: Deve ser outro lado.
10: Mas não deu solução nenhuma. Eu gostaria de ver se conseguia reforçar o aviso e comunicar que, então, se no caso não der satisfação, vou ter que acionar a polícia, né? Daí eu não queria fazer isso.
9: O cidadão então deixou um carro no São Cristóvão. Aí na sua entrada de veículo, né? Não pode, né, meu amigo?
10: Porque tem o guincho para pagar e mais a diária lá.
9: Aí complica, né?
10: No pátio. E a gente não gosta de fazer isso para ninguém, mas me atrapalha aqui para sair, entrar, e eu uso direto a entrada.
9: Claro, que veículo que é?
10: Eu esqueci de falar de novo, é um Vectra Prata. Um
9: Vectra Prata.
10: É, desse modelo mais novo, né?
9: Tá bom, tá dando um recado então. Você que deixou, estacionou aí o veículo, desde ontem está na frente da casa do seu, aqui o nosso ouvinte, o seu João. É um Vectra desse modelo mais novo, segundo ele, está atrapalhando lá a entrada. Então, passe lá, né? Coloque um pouquinho para frente, um pouquinho para trás, libere a entrada lá do nosso ouvinte. 10h11, segue o nosso Sábado é o Dia, fazendo companhia para você. Está trabalhando hoje, bom trabalho, de folga, mas

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6: Isso, vamos conferir aí as dezenas sorteadas, 10h24, aciono Fabiano. Bom dia, Fabiano.
7: Muito bom dia, Célio, amigos ligados na Serinalta FM, conferindo os números da sorte. Loto Fácil, concurso 3.703, sorteado 01, 03, 05, 07, 08, 09, 10, 14, 15, 17, 21, 22, 23, 24 e 25, com 15 acertos, 5 apostas ganhadoras, premiadas em R$1.714.257,66. Apostas feitas em São Luís, Maranhão, Araguari, Minas Gerais, duas no Rio de Janeiro, capital, e São Paulo, capital. Quina, concurso 7.043, sorteados 10, 20, 21, 29 e 46. Teve uma aposta ganhadora premiada em R$19.311.291,98. Aposta feita em Cariacica, no Espírito Santo. Loto Fácil, concurso 2.933, sorteados 00, 04, 09, 10, 12, 19, 23, 25, 27, 33, 36, 37, 41, 49, 61, 65, 76, 81, 88 e 96, acumulou. Dupla Sena, concurso 2.966, primeiro sorteio 11, 16, 20, 25, 31 e 49, segundo sorteio 29, 34, 36, 39, 42 e 45, acumulou. Um abraço, tudo de bom e até mais.
6: Obrigado, Fabiano. Daqui a pouquinho você retorna aí com a agenda esportiva, os jogos do final de semana. 10h27, agora 7 com a Selinalta, viu, FM? Falamos de Pato Branco, temperatura subindo, 16 graus, um tempo maravilhoso, um sabadão gostoso. Dona de casa de folga hoje, a senhora que trabalha fora do lar também. Hoje aproveitando aí um dia maravilhoso para pôr a casa em dia. Isso, muito obrigado pela audiência. O pessoal do comércio também ligado com a gente. Pessoal do campo, você que está aí nos afazeres do campo, muito obrigado. Quem está aí preparando a terra, colhendo, né? Então, 10h28 pra você.
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4: 10h41, gente, 10h41, vamos seguindo, é sábado dia, claro, aproveite bem esse seu fim de semana, 16 graus é a temperatura. Pessoal me informando aqui que tem, que está faltando energia elétrica. Mesmo, nem choveu, né? Nem choveu, nem deu, graças a Deus, segundo temporal. Lá na comunidade São Gotardo, Serra do Ronda. Alô, meus amigos. Não sei se é Pato Branco agora ou aonde que é, né? São Gotardo, Serra do Ronda. Quem mandou aqui foi a dona Elenir Dapper. Forte abraço aí, dona Elenir Dapper. Realmente é bem complicada a situação, não é? Pessoal por lá, então, sem energia elétrica. A gente cobra aí seguidamente a Copel, mas tem um número agora que a Copel disponibiliza para as comunidades, né? Tem que ligar lá na Copel. Liga, insista lá na Copel. O pessoal dizendo que desde ontem, então, estão aí sem energia elétrica lá na comunidade de São Gotardo, Serra do Ronda. Que coisa! 10h42, o Jorge Guedes e família.

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8: 10h51, nota de agradecimento. As famílias Zap e Estefaniak vêm por meio desse comunicado agradecer ao Dr. Nestor, à Unidade de Saúde de Bom Sucesso do Sul, ao prefeito Maico, às ministras, amigos, parentes e vizinhos que estiveram ao nosso lado neste momento de dor, com o falecimento de Miguelina Zap Estefaniak. E convida a família todos para a missa de sétimo dia, que será na Igreja do Perpétuo Socorro, rito ucraniano, aqui de Pato Branco, hoje sábado, logo mais às 19 horas. Por mais este ato de fé e solidariedade cristã, as famílias de Miguelina Zap Estefaniak agradece.
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8: 10h52, vamos seguindo, é sábado dia, fazendo companhia para você neste sabadão gostoso, maravilhoso, 16 graus e a temperatura, tempo é bom. Daqui a pouquinho o Coutinho e a previsão do tempo, quem está trabalhando, bom trabalho, quem está de folga, você que está no chimarrão aí, está por casa, maravilha. Ô, meu amigo seu Antônio Urqueves, ligado com a gente, forte abraço aí, seu Antônio, para você, para toda a família, excelente fim de semana. E a música que o povo gosta, roda por aqui, quem não gosta aí do...

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6: É, já estamos vivendo aí a festa de São Pedro, nosso padroeiro, dia 29, aquela chorra rascada. Tivemos ontem já a venda da buchada, a primeira parte foi tudo, viu? É, como já é de costume, aí o pessoal gosta de um mondongo num bucho, e teremos a segunda leva agora, né? Nesta semana, na semana que vem, que começa amanhã. Estaremos divulgando aí sempre para você. Falando em festa, tem convite aqui. A Capela Santo Antônio do bairro Morumbi convida para festa em honra a Santo Antônio. Dias 11, 12 e 13, tríduo, com vendas de pastel, logo após aí as celebrações. No dia 14 de junho, 10 horas, a Santa Missa. A venda de churrasco é antecipada, viu? É, anote aí, então, vou passar já já o contato. Carne de gado, R$130, carne de porco, R$70, e os acompanhamentos serão vendidos aí antes do almoço. Então, para você reservar, anote 999-108544. Repito, claro, 999-108544. Ocorrem representantes aí da comunidade e do conselho, né? E 13h30, daí, jogos e diversões. Participe, se você puder colaborar, colabore aí com a festa de Santo Antônio no bairro Morumbi. Alô, bairro Morumbi. Né? Boa festa para vocês aí. 11:06, daqui a pouquinho o Coutinho e a previsão do tempo. Seu Cipriano de Brito ligado com a gente lá em Honório Serpa, forte abraço meu amigo, seu Cipriano, pro senhor, pra família, excelente final de semana.

0: Casamento da Doralice, alô Simval, lá em Francisco Beltrão, excelente final de semana, nosso ouvinte. E ele quer ouvir aí o Luiz Moraes, o grupo Raça Campeira. Vai pra você então, seu Simval, neste sábado. Por que sábado?
1: Porque sábado é dia de tomar banho.
0: Isso mesmo.

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4: Aí sim. 7:11:17.
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8: 11:18, vamos até São Joaquim, então, Santa Catarina, Serra Catarinense, lá tem o Coutinho do Clima Terra. Como segue o tempo por aqui, final de semana, seu Coutinho? Bom dia.
9: Bom dia. É, o tempo segue em geral, com tempo assim mais para bom na região, com condições aí favoráveis ao campo, e a tarde passa do gente. No domingo também, frio de manhã, agradável à tarde. Alguns pontos até pode baixar disso, e a tarde fica bem confortável. Na segunda está indicando chuva, de manhã pequena chance, mais à tarde e noite. E provavelmente na segunda-feira, tarde e noite, terça passa à frente, na terça começa com alguma chuva, depois melhora à tarde e esfria bem. Da Climatel, Ronaldo Coutinho.
8: Muito bem, obrigado Coutinho, bom final de semana aí, puxando até segunda, então aproveite.

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6: Muito bem, não perca a hora aí, 11:21 agora, 11:21, temperatura 18 graus aqui nos estúdios, sabadão de tempo bom, segundo o Coutinho aí, tempo bom hoje e amanhã também. Você ouvindo a nossa programação, que bacana, Selinalto 88,3, falamos de Pato Branco, sudoeste do Paraná. Está aí saboreando um chimarrão? Que maravilha. Falando em chimarrão, forte abraço aí, meu amigo Sadi Sutili, sempre ouvindo a programação, saboreando lá um mate. É, que beleza, né, seu Sadi? É, muito bem. Ele que é o representante da cultura gaúcha aqui para Pato Branco e para toda a nossa região. Erva Buenacha. Grupo

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6: E o que mais nós teremos aí no final de semana, seu Fabiano, além do Pato e o Azures?
7: Muito bom dia, Célio, amigos ligados na Selinalta FM, conferindo a movimentação esportiva do fim de semana. Na Série D, destaque para a última rodada da primeira fase, hein? Amanhã, 15 horas, São José, Marcílio Dias, Blumenau e São José, Azures e Brasil de Pelotas. Será que o Azures passa, hein? Na Segunda Paranaense, final hoje, 15:30, Paraná e Paranavaí, na ida 1-1. Final da Copa Sul-Sudeste, amanhã, 11 da manhã, Chapecoense e Avaí, na ida 3-0 pro Avaí. Liga Nacional de Futsal, oitava rodada, hoje, 16:30, Joinville e Jaraguá, 17:45, Carlos Barbosa e São José, 18:30, Pato e Praia Clube, 19:30, Marreco e Atlântico. Amanhã, 11 da manhã, Minas e Campo Mourão. Na Liga Feminina, Patinhas em quadra hoje, 18 horas, Patinhas e Copa Gril. Amistoso da Seleção Feminina, hoje, 18:30, Brasil e Estados Unidos. Amistoso da Seleção Masculina, hoje, 19 horas, Brasil e Egito. Principais amistosos do fim de semana, hoje, 15:30, Estados Unidos e Alemanha. 16 horas, Suíça e Austrália. 21 horas, Argentina e Honduras. Amanhã, 16 horas, Marrocos e Noruega, Grécia e Itália. 17 horas, Equador e Guatemala. 20 horas, Colômbia e Jordânia. Um abraço, tudo de bom e até mais.
6: Valeu, obrigadão aí, Fabiano. Pode almoçar agora, viu? Pode almoçar que o senhor retorna aí para o jogo do Pato hoje à noite. Também amanhã tem o Azures, não é? 11:33, alô, professor Leucir, forte abraço, meu amigo, curta aí.

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1: Muito bem, vamos seguindo aqui, já são 11h37, tendo aqui o seu João Carlos Kalisky, família Kalisky, forte abraço. Aí, parabenizando o sobrinho Almir Karkiewski. Deve ser isso, né? Karkiewski, polaco, isso mesmo. Daí é difícil encunhar as letras aí, mas deve ser por aí, né? Muito bem, então, recebendo os parabéns aí, o Almir, 56 anos hoje, parabéns!

0: orelhona, claro que tomou. O gaiteiro tá mais louco do que eu aí.
1: Bom dia, Sérgio.
2: Bom dia.
1: Beleza? Aqui é o Tadeu Kuzinski do Rancho, Tadeu Chupim. Bom, nosso navegante pra Metal Crevelândia, beleza? Ó, se for possível, toca aquela música lá. Entendeu? Com o Gilberto Gilmar, Poder do Criador. Se não dá pra tocar, toca o Cardeais com o João Chagas Leite, beleza? Bom trabalho aí, Sérgio.
2: Igualmente, excelente final de semana aí, Tadeu. Puxou ele pra família. Obrigado pela audiência. Vamos trazer aqui com o goiano e paranaense o Poder do Criador, ok?
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3: 11:53, que tal as últimas aí do nosso...

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0: O anjo do Senhor anunciou a Maria,
1: e ela concebeu do Espírito Santo.
0: Ave Maria, cheia de graça, o Senhor é convosco. Bendita sois vós entre as mulheres, e bendito é o fruto do vosso ventre, Jesus.
1: Santa Maria, Mãe de Deus, rogai por nós, pecadores, agora e na hora de nossa morte. Amém.
0: Eis aqui a serva do Senhor.
1: Faça-se em mim segundo a vossa palavra.
0: Ave Maria, cheia de graça, o Senhor é convosco. Bendita sois vós entre as mulheres, e bendito é o fruto do vosso ventre, Jesus.
1: Santa Maria, Mãe de Deus, rogai por nós, pecadores, agora e na hora de nossa morte. Amém.
0: E o Verbo se fez carne
1: e habitou entre nós.
0: Ave Maria, cheia de graça, o Senhor é convosco. Bendita sois vós entre as mulheres, e bendito é o fruto do vosso ventre, Jesus.
1: Santa Maria, Mãe de Deus, rogai por nós, pecadores, agora e na hora de nossa morte. Amém.
0: Rogai por nós, Santa Mãe de Deus,
1: para que sejamos dignos das promessas de Cristo.
0: Derramai, ó Deus, a vossa graça em nossos corações, para que, conhecendo pela mensagem do anjo a encarnação do vosso Filho, cheguemos, por sua paixão e cruz, à glória da ressurreição. Por Cristo nosso Senhor.
1: Amém.
0: Glória ao Pai, ao Filho e ao Espírito Santo.
1: Como era no princípio, agora e sempre. Amém.
0: Glória ao Pai, ao Filho e ao Espírito Santo.
1: Como era no princípio, agora e sempre. Amém.
0: Glória ao Pai, ao Filho e ao Espírito Santo.
1: Como era no princípio, agora e sempre.

0: Você acompanhou conosco a oração do Ângelus. Que a bênção de Deus, pela intercessão da bem-aventurada Virgem Maria, permaneça sobre você, sua família e todas as suas intenções. Continue em nossa companhia e siga vivendo este dia com fé, esperança e paz.
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3: Dia 6 de junho, nona semana do tempo comum, o evangelho que vamos refletir é Marcos, capítulo 12, versículos 38 a 44. No evangelho de hoje, Jesus faz um contraste entre a oferta dos ricos e a da pobre viúva. A oferta dos ricos era em maior quantidade, mas não tinha a qualidade da oferta da viúva. A dos ricos vinha do seu supérfluo, enquanto a da viúva ela abriu mão do seu próprio sustento. A generosidade dos ricos revelam suas exibições, enquanto a viúva faz um gesto que brotava do coração. O que Jesus quer nos revelar são suas predileções pelos pobres. A humildade e a simplicidade dos pobres tornam-os abertos para Deus e para o próximo. Eles são capazes de se esquecerem de si mesmos e confiam plenamente na misericórdia divina. São desapegados até mesmo do necessário para sobreviver. Avisos da palavra sacerdotal, doação. Festa de São Pedro. A divulgação da festa está nos folders, nos fundos da igreja. Sacola solidária. Todo primeiro domingo do mês serão entregues as sacolas solidárias para arrecadação de alimentos que são destinados aos projetos sociais da igreja. Agradecemos sua generosidade. O dízimo. Estamos no mês dedicado ao dízimo. Primeiro domingo será a dimensão religiosa, que é a relação de fé que o dízimo estabelece entre o cristão e Deus. Ela representa o reconhecimento de que todos os bens vêm do Criador, sendo um ato concreto de gratidão, partilha e desapego material. Deus ama quem dá com alegria. 2 Coríntios 9:7. Cerco de Jericó. Lembramos a todos que o Cerco de Jericó inicia-se no dia 6 com adoração de 7 a 12, com celebração às 13h30. Tríduo de Santo Antônio. De 10 a 12 de junho teremos o Tríduo de Santo Antônio na missa das 19h30. Dia 13, festa de Santo Antônio, missas às 7 horas da manhã, 15 horas à tarde, missas nas comunidades. Dia 6 de junho, 14 horas, Nossa Senhora do Carmo, 19h30, Nossa Senhora das Graças, 19h30, Santa Isabel, 19h30, São Luís. Dia 7 de junho, às 9 horas, São Paulo quebra-freio, e 10h30, São João Batista com almoço na comunidade. Momento oracional. Ó Senhor, que o espírito de generosidade liberte nossos corações de todos os apegos e nos ensine a partilhar até mesmo do nosso pouco com os mais necessitados. Por Cristo nosso Senhor. Amém.
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19: Paz e bem, queridos irmãos e irmãs ouvintes, com alegria, chegamos até você com mais um programa Viva a Palavra. Eu sou o Frei Augusto Luiz Gabriel e quero fazer companhia ao seu coração neste momento em que nos encontramos para refletir a palavra do Senhor, a liturgia do décimo domingo do tempo comum. A palavra de Deus nos convida a redescobrir aquilo que realmente agrada ao coração de Deus. O amor a misericórdia e a confiança. Talvez você esteja nos ouvindo em casa, no trabalho, na estrada. Talvez você esteja terminando mais uma semana cansativa. Pois bem, Deus conhece a sua vida, sabe das suas lutas e deseja falar ao seu coração. Por isso, convido você a silenciar por alguns instantes e caminhar conosco pela liturgia deste décimo domingo do tempo comum. Vamos conhecer melhor as leituras, refletir sobre o Evangelho e perceber como Deus continua chamando pessoas simples, pessoas imperfeitas, feridas, para viverem uma vida nova. E claro, meditando a palavra, também nós vamos nos preparando para participar melhor da Santa Missa Dominical em nossas paróquias, conventos e comunidades. Então, onde você estiver, façamos juntos o sinal da nossa fé e iniciemos este momento de oração e de reflexão. Em nome do Pai, do Filho e do Espírito Santo. Amém. O Senhor, rico em misericórdia e bondade, esteja convosco. Bendito seja Deus que nos reuniu no amor de Cristo. Meu irmão e minha irmã, peçamos a presença do Espírito Santo. É Ele quem ilumina nossa mente, aquece nosso coração e nos ajuda a transformar a palavra em vida concreta. Peçamos também que o Espírito cure aquilo que está cansado dentro de nós. Talvez haja feridas, preocupações, dúvidas, pecados ou desânimos. Que o Senhor venha ao nosso encontro. Rezemos juntos, cantando com a música Vem Espírito Santo, do Padre Zezinho.

faz. Queridos irmãos e irmãs, a liturgia desse domingo é profundamente bonita, porque ela nos apresenta um Deus que não olha primeiro para regras, aparências ou perfeições. Deus olha o coração. Vivemos num mundo onde muita gente se preocupa em parecer correta, religiosa ou perfeitamente diante dos outros. Mas Jesus, mais uma vez, nos lembra que o mais importante é viver o amor e a misericórdia. Na primeira leitura, o profeta Oséias traz uma frase fortíssima da parte de Deus: quero o amor e não sacrifícios. Ou seja, não adianta uma religião feita apenas de aparência, se falta compaixão, justiça e bondade no coração. São Paulo, na segunda leitura, nos apresenta Abraão, homem que acreditou mesmo quando tudo parecia impossível. Abraão nos ensina que a fé verdadeira não nasce das certezas humanas, mas da confiança em Deus. E no Evangelho, encontramos uma das cenas mais bonitas: Jesus chamando Mateus, um cobrador de impostos, alguém excluído, criticado e considerado pecador.

0: Zamou. Neste momento, queremos fazer a nossa oração. Oremos. Ó Deus, nossa força e nossa esperança, olhai com bondade para o vosso povo reunido na fé. Dai-nos um coração misericordioso e simples, capaz de amar como Jesus amou e confiar em vós, mesmo nas dificuldades da vida. Por nosso Senhor Jesus Cristo, vosso Filho, na unidade do Espírito Santo, por todos os séculos dos séculos. Amém. Irmãos e irmãs, vamos ouvir agora a primeira leitura da profecia de Oséias, capítulo 6, versículos 3 a 6. O profeta fala a um povo que rezava, oferecia sacrifícios e mantinha práticas religiosas, mas cujo coração estava distante de Deus. Então o Senhor recorda aquilo que realmente importa, viver o amor e a fidelidade. É uma palavra muito atual também para nós. Ouçamos com atenção. Leitura da profecia de Oséias. É preciso saber segui-lo para reconhecer o Senhor. Certa como a aurora é a sua vinda. Ele virá até nós como as primeiras chuvas, como as chuvas tardias que regam o solo. Como vou tratar-te, Efraim? Como vou tratar-te, Judá? O vosso amor é como nuvem pela manhã, como orvalho que cedo se desfaz. Eu os desbastei por meio dos profetas, arrasei-os com as palavras de minha boca. Como luz, expandem-se meus juízos. Quero amor e não sacrifícios, conhecimento de Deus mais do que holocaustos. Palavra do Senhor, graças a Deus. Irmãos e irmãs, uma breve reflexão a partir da primeira leitura deste décimo domingo do tempo comum. O profeta Oséias nos fala: quero amor e não sacrifícios. Essa palavra de Deus mexe de alguma forma conosco, porque ela nos obriga a olhar para dentro, para nós mesmos, para o nosso coração. Às vezes podemos cair na tentação de viver uma fé apenas exterior, de aparência. Participamos das celebrações, rezamos o terço, fazemos nossas novenas, promessas, mas talvez ainda falte paciência dentro de casa, perdão na família, solidariedade com quem sofre e também compreensão e misericórdia com quem erra. Deus não rejeita nossas orações ou nossas práticas religiosas, pelo contrário, mas tudo isso precisa nascer de um coração que de fato seja sincero. O Senhor deseja mais do que ritos, deseja filhos e filhas que vivam o amor. Oséias mostra que o amor daquele povo era passageiro, como a nuvem da manhã. Quantas vezes também nossa fé oscila assim? Somos fervorosos em alguns momentos, mas facilmente desanimamos. Por isso, a palavra de hoje nos convida a voltar ao essencial do Evangelho, que é amar, acolher, cuidar, compreender e viver na misericórdia. Já partilhamos a primeira leitura e agora vamos nos unir à oração do salmista para rezar o Salmo 49. O Senhor nos recorda que o verdadeiro culto nasce de uma vida reta e sincera. Deus não quer palavras vazias, mas um coração que viva a gratidão e a fidelidade. Rezemos juntos com o salmista.
1: Ouvi isto, vós todos os povos. Inclinai os ouvidos, todos os moradores do mundo. Tanto baixos como altos, tanto ricos como pobres. A minha boca falará de sabedoria, e a meditação do meu coração será de entendimento. Inclinarei os meus ouvidos a uma parábola. Declararei o meu enigma na harpa. Por que temerei eu nos dias maus, quando me cercar a iniquidade dos que me armam ciladas? Aqueles que confiam na sua fazenda e se gloriam na multidão das suas riquezas, nenhum deles, de modo algum, pode remir a seu irmão ou dar a Deus o resgate dele, para que viva para sempre e não veja a corrupção, porque ele vê que os sábios morrem, perecem igualmente tanto o louco como o brutal, e deixam a outros os seus bens. O seu pensamento interior é que as suas casas serão perpétuas e as suas habitações de geração em geração. Dão às suas terras os seus próprios nomes. Todavia, o homem que está em honra não permanece. Antes é como os animais que perecem. Este caminho deles é a sua loucura. Contudo, a sua posteridade aprova as suas palavras. Como ovelhas são postos na sepultura, a morte se alimentará deles e os retos terão domínio sobre eles da manhã. E a sua formosura se consumirá na sepultura, a habitação deles. Mas Deus remirá a minha alma do poder da sepultura, pois me receberá. Não temas quando alguém se enriquece, quando a glória da sua casa se engrandece, porque quando morrer, nada levará consigo, nem a sua glória o acompanhará. Ainda que na sua vida ele bendisse a sua alma, e os homens te louvarão quando fizeres bem a ti mesmo, irá para a geração de seus pais. Eles nunca verão a luz. O homem que está em honra e não tem entendimento é semelhante aos animais que perecem.
0: Irmãos e irmãs, vamos agora ouvir a segunda leitura da carta de São Paulo aos Romanos, capítulo 4, versículos de 18 a 25. São Paulo nos apresenta Abraão como exemplo de fé e esperança. Mesmo diante das dificuldades, ele acreditou na promessa de Deus. Também nós somos convidados a confiar no Senhor, mesmo quando não entendemos tudo o que acontece em nossa vida. Ouçamos agora a segunda leitura da carta de São Paulo aos Romanos. Irmãos, Abraão, contra toda humana esperança, firmou-se na esperança e na fé. Assim, tornou-se pai de muitos povos, conforme lhe fora dito. Assim será a tua posteridade. Não fraquejou na fé à vista de seu físico desvigorado pela idade, cerca de 100 anos, ou considerando o útero de Sara já incapaz de conceber. Diante da promessa divina, não duvidou por falta de fé, mas revigorou-se na fé e deu glória a Deus, convencido de que Deus tem poder para cumprir o que prometeu. Esta sua atitude de fé lhe foi creditada como justiça. Afirmando que a fé lhe foi creditada como justiça, a Escritura visa não só a pessoa de Abraão, mas também a nós, pois a fé será creditada também para nós que cremos naquele que ressuscitou dos mortos, Jesus, nosso Senhor. Ele, Jesus, foi entregue por causa de nossos pecados e foi ressuscitado para nossa justificação. Palavra do Senhor. Graças a Deus. Irmãos e irmãs, uma breve reflexão desta segunda leitura do 10º domingo do tempo comum, liturgia dominical. Abraão acreditou contra toda a esperança. Ele acreditou quando tudo parecia impossível, e talvez olhando para nossas vidas e realidades que acompanhamos, talvez existam momentos em que também precisamos viver assim. Há pessoas que hoje nos escutam carregando preocupações, doenças, problemas familiares, angústias e até medo do futuro. Humanamente, às vezes parece que não há saída, mas a fé nos recorda que Deus continua agindo. Abraão não colocou sua segurança em si mesmo, mas na fidelidade do Senhor. E isso muda tudo. A esperança cristã não é ingenuidade, é confiança. É acreditar que Deus caminha conosco, mesmo nas noites mais difíceis. Por isso, queremos agora, com o Padre Zezinho, ouvir a música Utopia.

Acabamos de ouvir Padre Zezinho com a canção Utopia. Chegamos assim ao Evangelho Dominical do 10º Domingo do Tempo Comum, que é segundo São Mateus, capítulo 9, versículos 9 a 13. Neste texto bíblico, veremos Jesus chamando Mateus para segui-lo, um cobrador de impostos, um homem rejeitado pela sociedade daquele tempo. Enquanto muitos apontavam seus pecados, Jesus enxergava nele uma possibilidade nova de vida. O Evangelho nos mostra que Deus não olha apenas aquilo que fomos, Ele olha aquilo que podemos nos tornar. Ouçamos com atenção a proclamação do Evangelho segundo São Mateus. O Senhor esteja convosco, Ele está no meio de nós. Naquele tempo, partindo dali, Jesus viu um homem chamado Mateus sentado na coletoria de impostos e disse-lhe: segue-me. Ele se levantou e seguiu a Jesus. Enquanto Jesus estava à mesa em casa de Mateus, vieram muitos cobradores de impostos e pecadores e sentaram-se à mesa com Jesus e seus discípulos. Alguns fariseus viram isso e perguntaram aos discípulos: por que vosso mestre come com os cobradores de impostos e pecadores? Jesus ouviu a pergunta e respondeu: aqueles que têm saúde não precisam de médico, mas sim os doentes. Aprendei, pois, o que significa: quero misericórdia e não sacrifício. De fato, eu não vim para chamar os justos, mas os pecadores. Palavra da salvação. Glória a vós, Senhor. Irmãos e irmãs, a você que nos acompanha, nós acabamos de proclamar o Evangelho do 10º Domingo do Tempo Comum. Nós ouvimos Jesus afirmando, nos ensinando e nos recordando que Ele não veio chamar os justos, mas os pecadores. Jesus passa, olha para Mateus e diz apenas: segue-me. E aquele homem se levanta e vai. O mais impressionante é perceber que Jesus não escolhe os perfeitos. Ele escolhe pessoas reais, pessoas que são frágeis, limitadas, que são feridas. E isso deve encher o nosso coração de fé, de esperança. Se Jesus hoje te chamasse, qual seria a sua resposta? Muitas vezes pensamos que Deus se afastou de nós por causa das nossas fraquezas, mas o Evangelho mostra justamente o contrário. Ele se aproxima ainda mais. Os fariseus criticavam Jesus porque ele comia com os pecadores. Mas Cristo veio exatamente para isso: aproximar-se dos que precisam de misericórdia. E talvez hoje o Senhor esteja repetindo ao nosso coração: eu não desisti de você. O Evangelho também nos provoca. Será que somos acolhedores como Jesus ou julgamos demais as pessoas? Quantas vezes rotulamos, condenamos e excluímos, enquanto Jesus senta-se à mesa com aquele que ninguém queria por perto? A igreja precisa cada vez mais ter o rosto misericordioso de Cristo, e nós, discípulos de Jesus, precisamos aprender a olhar as pessoas com mais compaixão e menos condenação. Por isso, vamos ouvir agora a música Pelas Estradas da Vida.

0: Acabamos de ouvir Pelas Estradas da Vida. O Senhor esteja convosco, Ele está no meio de nós. Que o Senhor vos conceda um coração simples, misericordioso e cheio de fé. Que aprendamos a amar mais, julgar menos e confiar sempre na presença de Deus em nossa caminhada. E desça sobre você, sua família, sua casa e todos os seus trabalhos a bênção de Deus Todo-Poderoso. Em nome do Pai, do Filho e do Espírito Santo. Amém. Chegamos ao final de mais um programa Viva Palavra, o primeiro conduzido por mim, Frei Augusto Luiz Gabriel. Hoje refletimos sobre esse chamado tão bonito que Deus faz ao nosso coração: viver o amor e a misericórdia. Nunca esqueça, Jesus continua chamando pessoas simples para segui-lo, continua chamando você. Muito obrigado pela sua companhia e carinho. Um grande abraço, fique com Deus, até a próxima e paz e bem.
1: Senhor, Tua palavra é uma lâmpada para meus passos, é luz para meu caminho. Ouvimos o que Deus nos quer falar, nas letras do grande livro, nos fatos do dia a dia. Viva!

meus passos são teus. O meu próximo minuto é teu. E se não for assim, não me deixes ir. Dou minha mão para ti. Fecho os olhos e confio em ti. Leva-me, Senhor. Eu quero convidar você a rezar comigo em cima desta canção, porque ela diz coisas profundas para nós. Eu me abro ao teu querer, Senhor. Eu me rendo à tua voz. Eu quero conhecer teus planos, porque os planos de Deus são melhores do que os meus. Os teus planos são melhores do que os meus, Senhor. Ai, essa música diz algo tão forte. Eu me arrependo dos meus planos, porque todas as vezes que eu quis fazer a minha vontade, eu só fraquejei. Quantas vezes você fraquejou? Quantas vezes fraquejamos? Porque quisemos fazer a nossa vontade. Quisemos fazer as coisas do nosso jeito. E precisamos entender que se não for do teu jeito, não vale a pena ir. Se não for do teu jeito, não vale a pena ir.

talvez da sua parte você dizer: Senhor, a partir de hoje não é mais do meu jeito, a partir de hoje não são mais os meus planos, a partir de hoje são os teus planos, a partir de hoje é do teu jeito, a partir de hoje é da tua vontade, é conforme o Senhor quer, não como eu quero, é como tu queres. Por isso eu me abro ao teu querer, eu me rendo à tua voz. Vamos cantar isso mais uma vez. Eu me abro ao teu querer.

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0: E antes de a gente prosseguir, queria ler para você essa passagem. Eu sou a videira,

permanecerei em vós. Gente, preste atenção nessa palavra. Permanecei em mim e eu permanecerei em vós. O ramo não pode dar fruto por si mesmo. O ramo não pode dar fruto por si mesmo se não permanecer na videira. Se você não permanecer na videira, você não pode dar fruto. O ramo não pode dar fruto por si mesmo se não permanecer na videira. Assim também vós não podeis tampouco dar fruto se não permanecerdes em mim. Eu sou a videira, vós os ramos. Quem permanecer em mim e eu nele, esse dá muito fruto, porque sem mim nada podeis fazer. É Juninho Casimiro. Muitas coisas na nossa vida não dão certo porque nós não estamos permanecendo nele, porque nós não estamos em Jesus. Esse é o segredo da vida espiritual. Se você estiver em Jesus, se você estiver unido a Ele, como essa música diz, eu fecho os olhos e confio em Ti, eu dou minha mão para Ti, se você der a mão para Ele, se você confiar nele, se você se unir a Ele, ah, os teus planos vão dar certo, os teus passos vão dar certo.

E se você se unir a Ele, você vai dar fruto, e você vai dar fruto, e você vai conhecer os planos dEle para você, e os planos dEle são melhores que os seus. Os meus passos são teus.

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2: Muito bem, né, Cláudio? Né? Estamos chegando. Ó. Boa tarde, meus amigos e amigas. Boa tarde.
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2: É, boa tarde, meus amigos, amigas, boa tarde. Estamos chegando, chegando com toda a alegria para mais uma edição. Agora é o show de bandas que vai com você até às 17 horas aqui na Selinalta. É, 88,3 MHz, 30 mil watts de potência, vai mais longe. Boa tarde, bom sábado. Hoje é dia 6, né, de junho, mês das festas de fogueira, mês de pinhão, pipoca, pinhão, quentão, mês de festa. A festa São Pedro, né? Festa de São Piero, né? Participe, mande sua mensagem. O nosso WhatsApp é 99972-2564. Estamos ao vivo. Manda sua mensagem, peça sua bandinha. Ah.

Beleza, vamos começando já com essa. Banda Alma Nova mandando o pessoal ali do Passo da Pedra. A chuva lembra você? Na sequência vem Musical JM, Pegando o Busão. Boa tarde, bom sabadão. 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
2: Muito bem, vamos lá, mandando um abração especial. Diz aqui, ó, partindo para a Renascença em uma reunião e na companhia da Celina Alta, é para ajudar a música com o musical Calmão. É o nosso Giacomo Luiz Lefchak. Ô, Luiz, boa viagem, Deus no coração de vocês. E de volta na proteção divina. Abraço, guri. Claro que eu vou mandar no segundo, agora a segunda música. A primeira é essa aqui, ó. Essa eu vou mandar já. E na sequência vem musical Calmão pra vocês. E boa viagem. Tô a equipe indo pra reunião, né? Alô, seu Luiz Lefchak. Abraço pra ti, amigo.

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2: Muito bem, né, meus amigos e amigas, é aqui a Selinalta, aonde você liga, você pede, você ouve a música que você gosta. E que tal essa? A

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2: Muito bem, meus amigos, é nós. Nós aqui de pé na patrulha com o Diz, né? Nós estamos aí. Quero mandar um abraço aos meus amigos lá no Rio Gavião. Olha só, que é a família de gente boa que está por lá, rapaz. Pessoal, é pessoal acompanhando nós, rapaz.
3: Ô, Moacir Antônio, vamos mandar um abraço lá para aqueles cachaceiros que estão ouvindo nós lá, Moacir.
2: Rapaz, lá não tem nenhum cachaceiro, rapaz. Que é isso? Ô, pessoal, desculpa. Ah, quem está ouvindo nós ali no Rio Gavião, que tal, né? Diz, opa, boa tarde. Estamos fazendo, claro, estamos trabalhando até as 5 da tarde, né? Sabadão é das 13 às 15, das 13 às 17 horas. Mais comprido, né? Do que unha de manicure. É para mandar um abraço para toda a turma que está ali no Rio Gavião. Estamos todos aqui na bodega do Júlio Cookie. Isso, ó. Ô, Júlio, eu sei, ali na curvinha ali, né? Já fui ali também, já passei morrer. Tempo que eu ia lá com o nosso saudoso João Cigolini, né? Compadre João Cigolini, claro, né? Aqui no Rio Gavião, a família toda, né? Beleza, estamos aí. Então também vai lá para toda a família Frison. Nosso amigo, fui lá pescar e esse é meu autorizado. Eles falaram que é pra mim, né? Claro. Tem que levar o trute uma hora dessa pra nós ir lá. Eu vou jogar o trute dentro do açude. Ele tirou sardo e eu caí cada dia, né? Então agora eu vou derrubar lá dentro. Então um abraço lá nosso amigo Pedro. Ô Pedro Frison, aquele abração muito especial pra ti e toda aquela galera que estão aí.
4: Ô, Moacir, mas é feio aquele cara, né?
2: Não interessa, ele é gente boa. Mas é gente fina. Sabe que a qualidade supera a feiura. Ah, que é isso, né? Ô, pessoal ali no Rio Gavião, obrigado pela companhia. O nosso amigo o Luiz também está lá em Sete Gavião, também na companhia. Brigadão, gente boa. Bem, vamos lá agora, são 13 horas e 39 minutos. Temos aqui um grande parceiro nosso, o seu Leucir. Ô, seu Leucir, homenageando, hoje é aniversário. Hoje é a festa, né? Estão ali no Araiá, da Fran. A Fran, a esposa aí do nosso amigo, né, o Leucir. Estão fazendo a festa. Aquela festante, tem até piscina com frio desse, rapaz. Parabéns pra você, esse aniversário é muito legal, é aniversário, então a festança por lá, né? Muito obrigado, seu Leucir, e ele pediu a música Do Outro Lado da Cidade. Vamos ouvir agora com os atuais.

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4: Mamma mia! É, meus amigos, estamos aí, estamos aí, sabadão é show de bandas, sabadão, show de bandas, Beto, já vejo aí, tá bom, Beto, diz aqui, opa, nobre, é o Simval, de Francisco Beltrão, olha aí, ó, é pra rodar a música Vozes, Toalha Branca. Ô, meu amigo, um grande abraço pra ti, ali em Francisco Beltrão, rapaz, pessoal lá também estão ligadaço. Diz, opa, Moacir, aqui é de Mariópolis, tô na escuta, o vovô e a Saleta? Vovô Gobertão. Então, pessoal ali de Mariópolis também acompanhando o programa, obrigado, gente boa. Vamos ouvir essa também é legal demais, essa bandinha.

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0: 14 horas aqui na capital do Sudoeste, né? Nesse sabadão, promete. Hoje, né? Tem jornada esportiva aqui na Cirinalto, né? E quem vai falar sobre o esporte é quem entende de esporte, né? Nosso amigo Morangão, entende esporte, vai falar aí, boa tarde.
1: Pois bem, Moacir, amigos ligados no show de bandas, conferindo a movimentação esportiva do fim de semana. Na Série D, destaque para a última rodada da primeira fase, hein? Amanhã, 15 horas, São José, Marcílio Dias, Blumenau e São José, Azures e Brasil de Pelotas. Será que o Azures passa, hein? Na segunda hora, Paranaense, final hoje, 15:30, Paraná e Paranavaí, na ida 1-1. Final da Copa Sul-Sudeste, amanhã, 11 da manhã, Chapecoense e Avaí, na ida 3-0 pro Avaí. Liga Nacional de Futsal, oitava rodada, hoje, 16:30, Joinville e Jaraguá, 17:45, Carlos Barbosa e São José, 18:30, Pato e Praia Clube, 19:30, Marreco e Atlântico. Amanhã, 11 da manhã, Minas e Campo Mourão. Na Liga Feminina, Patinhas em quadra hoje, 18 horas, Patinhas e Copa Gril. Amistoso da Seleção Feminina, hoje, 18:30, Brasil e Estados Unidos. Amistoso da Seleção Masculina, hoje, 19 horas, Brasil e Egito. Principais amistosos do fim de semana, hoje, 15:30, Estados Unidos e Alemanha. 16 horas, Suíça e Austrália. 21 horas, Argentina e Honduras. Amanhã, 16 horas, Marrocos e Noruega, Grécia e Itália. 17 horas, Equador e Guatemala. 20 horas, Colômbia e Jordânia. Um abraço, tudo de bom e até mais.
0: Até mais, amigo. Jornada esportiva. Bem, vamos lá, vamos agora com banda Silverson, Amor Bandido.

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2: Diz aqui, ó, e toca um dobradinho aí de valsa, né? Sidionei mostrou até a foto, estão trabalhando no contorno, as máquinas funcionando lá, né? Estamos peleando na obra do contorno, né? As caçambas, máquinas trabalhando e curtindo a Selinalta e as show de bandas, que tal? O Valdir Rovê também ligado, né, seu Valdir? Aquele abraço, amigo. A Maria do bairro Morumbi não perde o programa. Ô, Maria, obrigado pela sua companhia, Maria.
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2: A Nilce do bairro São Cristóvão. Alô, Nilce, obrigado.
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2: Esse amor escondido. Vamos com essa bandinha pra você.

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3: Muito bem, gente. Agora são 14 horas e 27 minutos. Está cedo ainda. Até as 17 horas tem muita música aqui na Serenata. Diz aqui, ó, boa tarde, Moacir Antônio. Com as bênçãos de Deus, estou na escuta. Parabéns pelo programa. É mil. Um grande abraço. Tudo bom? Obrigado. A Bonitona Vega está acompanhando nosso programa. É a Delair, obrigado Delair, tudo de bom pra ti. Isolá, tudo bem, é, roda música, chalé 4x5, pequeno, e também guardanapo amassado, quarto, 12, e também a música Uma Sola Jota, vou mandar pra ti depois, daqui a pouco mais, hein? Agora chegando um áudio, vamos ouvir, boa tarde.
4: E aí, cabelinho de anjo, boa tarde, tudo
3: boa
4: bem?
3: Tarde, tá bom.
4: Ah, Zé, cabelinho, temos aqui na peleja aí, escutando teu programa.
3: Obrigado.
4: Tá? Tô trabalhando aí no sábado de tarde, aí a gente chega aí num local aí lá pra cima, ali num bar aí de um amigo meu, do bicheiro, daí ele fala que eu não tô trabalhando.
3: Ah, é verdade.
4: Você é o meu testemunho, que tô trabalhando aí, ó.
3: Aham.
4: Daqui a pouco tô lá, tô chegando aí.
3: Tirou a foto de que tava trabalhando durante a semana, tava trabalhando. Agora não tá.
4: Pra nós aí, na oficina do moto aí, temos na escuta do teu programa, que é bom, barbarida.
3: Obrigado.
4: E aí a dona Clarice.
3: Clarice também tá ouvindo.
4: Beleza? Então. Qualquer música do Rainha aí.
3: Depois de mais.
4: Show de bola.
3: Claro.
4: Show de banda.
3: É.
4: Valeu, cabelinho.
3: Claro, quero mandar um abraço ao meu amigo também, o Jaime Simon, que está na companhia do programa. Ele que é cantor e compositor. Convidou nós pro churrasco lá, mas eu vou mesmo, já fui pescar no açude dele. O açude dele é tão grande que tem duas ilhas dentro do açude, né? É, meu amigo Jaime Simon. É, vai cantar agora para nós aqui. Que tal essa? Jaime Simon. Embriagado de amor. Ô, modão, coisa boa.
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7: Isso é, o verdadeiro céu. Sabadão, obrigado pela companhia, você e toda a região. Olha, você que pediu a música do a banda musical, né? Guardanapo, eu vou mandar pra ti já vai também. Tem Céu e Cantos, tem mais. Olha, você que pediu a música Madrugada, Frio da Madrugada. Pediu com banda, né? É sertanejo, pediu com banda, tenho aqui. Eu já vou mandar. Agora chegando é a banda Momento Especial e... Vai, Paloma.

0: galera lá em cima também, ó, mais forte, mais forte.
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2: Vamos lá!
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7: Muito bem, meus amigos, é nós, estamos aí, feliz da vida. Ah, recebi um áudio aqui, ó, boa tarde, estou mandando áudio para nós aqui.
8: Boa tarde, cabelinho de anjo,
7: boa
8: tudo
7: tarde.
8: Bem com você?
7: Tudo.
8: Viu, toca uma música aí, Barquinho de Ouro.
7: Os atuais.
8: Para mim e pro meu esposo.
7: Qual o nome dele?
8: E para vocês da rádio também, escutar.
7: Uhum.
8: Barquinho de Ouro.
7: Sim,
8: obrigado. Mano. Bom sábado e bom domingo.
7: Pra você
8: Deus
7: também.
8: Abençoe.
7: Obrigado pela audiência. A Salete que tá ouvindo nós também, né, Salete? Obrigadão, deixa eu ver, tá aqui, deixa eu ver o que tá mais. Tem mais. É pra mim rodar a toalha branca também, né? Isso. A Salete tá ouvindo nós. Deixa eu ver. Obrigado. É, tá mais gente mandando o seu recado. Eu vou mandar barquinho de ouro para você já no próximo, música. E vamos começando agora com a banda nova, é o novo som. Taça de Pranto. Depois

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2: Bem, então nosso amigo Valdir, Valdir Rovei ligadão lá também, né? Obrigado pela sua companhia. Que tal, grande amigo? Eu quero saber se vai chover esse final de semana. Quero saber como é que tá o tempo, a previsão do tempo. Diz aí, Coutinho, boa tarde.
3: É, o tempo segue bom e a tarde fica bem agradável, variando a nebulosidade, mas tempo bom. No decorrer da domingo também, frio de manhã, bem parecido, e à tarde também passa um pouco dos 20 e tempo bom, com variação de nuvens. Na segunda, poderemos ter chance de chuva entre ao longo do dia, né? De manhã, pequena chance, mais à tarde e noite. Cai a temperatura. Na terça, condição de chuva na madrugada, amanhã, com ou sem trovada, e a temperatura começa a cair bem a partir da noite. Quarta-feira, tempo bom pela manhã e já volta a ameaçar chuva à tarde. Faz frio. Semana que vem, no geral, vai ser uma semana fria. Da Climaterra, Ronaldo
2: Coutinho. Obrigado, Coutinho. É o friozinho chegando, né? Isso é para os insetos aí, faz muito bem, pessoal da lavoura, né? Bem, agora, quem é que está chegando? Quem é que está chegando? Agora chegou momento alemão. Momento alemão, chegando neste momento, né, que tal? Vamos começar aí com sangue dançante. Ah, eu não consigo ler, em alemão não consigo ler, destronco a língua, não consigo ler, né? Vamos ouvir, banda alemão, show de banda.

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1: Meus amigos, quem tá ligado, boa tarde, Cabrinho de Anjo. Obrigado pela música, eu que agradeço a sua audiência, viu? As irmãs, né? A Maria e também a Oceana. Isso, as meninas na companhia do nosso programa, brigando.

0: Jossé. Alô, Jossé.
1: Que me encanta, me atrasa, me adianta, me fala.
0: Bairro Morumbi, ligado nisso aí. Lá no bairro Gralha Azul. Alô, minha amiga do bairro Gralha Azul. A Maria do bairro Morumbi pediu, nós vamos ouvir Os Atuais. Boa tarde. 15 horas e 31 minutos agora. Boa tarde.

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1: E amanhã vai ter um Fuzila, né, Thiago? Amanhã tem uns Fuzila e hoje também. Hoje tem jornada esportiva e você acompanha com a melhor equipe do Sudoeste do Paraná e o Oeste de Santa Catarina, a equipe da Selinalta, a equipe de esporte aqui, né? Beleza, beleza, beleza. Vamos ao áudio chegando. Alô, boa tarde.
2: Moacir, aqui é o Roberto.
1: Ô, Roberto, aquele abraço pra ti, rapaz.
2: Se possível, ali, aí, não sei se dá tempo ainda.
1: Dá tempo, sim.
2: Com a banda...
1: Oi.
2: Pérola Negra.
1: Sim.
2: Conversa de Cigana.
1: Olha que conversa.
2: Bom programa, que é sempre bom.
1: Obrigado, meu amigo Roberto. O programa, o show de banda vai até às 17 horas, hein? Agora são apenas 15 horas e 40 minutos. Nós vamos até as 17 horas, né? Olha nosso amigo Jaime cantando. Mais um áudio chegando aqui. Boa tarde, boa tarde, boa tarde.
3: Oi, boa tarde, meu amigo Moacir Antônio, tudo bem?
1: Tudo.
3: É a Jurema Maria Bindo Centro.
1: Oi, Jurema.
3: Roda pra mim uma música do Vitor e Léo.
1: Aí você me quebra, curtir, né?
3: Beleza?
1: Aí você me quebra, agora é show de banda, menina.
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1: É, lei, vamos lá no show de bandas, agora destacando, é a banda Pérola Negra. Alô, seu Roberto. E a música vem aí, ó, é uma conversa de cigana. Boa tarde, Roberto, aquele abraço pra ti.

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5: É eu mesmo, ó, verdadeiro sou eu mesmo, ó, o próprio, ó. Agora são 15 horas e 43 minutos, chegando o áudio, ó, e vamos ouvir. Alô, pessoal, lá no alto da Itaconomi.
6: Boa tarde.
5: Boa tarde.
6: Guri, tudo bem?
5: Bom.
6: Então manda um alô aí pro pessoal que tá no bairro do Bicheiro aí.
5: Uhum.
6: Eu nem vou falar o nome de todo mundo aí, porque tá, tem bastante gente aí.
5: Ah, com certeza.
6: Manda um abraço pra todo mundo que tá aí. Beleza?
5: Claro.
6: E foi uma música aí do que, qual que é? Dos atuais.
5: Uhum.
6: Manda pra nós aí. Beleza, guria?
5: Aquela galera toda que estão ali no bar do Bicheiro, no alto da Itaconomi, aquele abraço especial. E pessoal, a gente volta por aí, né? Deixa eu ver, o Verdão disse que eu ia ficar até as 3 da madrugada ontem ali. Será que ficou? Ah, mas eu fechava a porta e com ele lá fora, rapaz. E torcer que chova ainda, né? Aquela galera toda que estão ali no bar do Bicheiro, no alto da Itaconomi. Mais um boa tarde chegando.
7: Mas credo, cabelinho de anjo, toque umas 3, 4 no Amado Batista, daquelas que faz chorar pelas beiradas. Tudo bem, tia?
5: Grande abraço.
7: Certo? De pé na patroa?
5: Grande, mas estamos aí firme e forte, né? Mais forte do que bicada de ganso, né, meu? Ô, meu amigo Lau, né? O popular neguinho. Depois vou mandar um Amadão Batista pra ti. Show de bandas de agora. Colando mais uma. Os Atuais e o Rio Azul. Boa tarde.

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2: Cheers, mané, nós aí. Muito obrigado pela companhia. Show de bandas que vai até às 17 horas. E que hora agora? Agora são 16 horas. Com 7 minutos, 16 com 7.
3: Gatinha manhosa do beijo.
2: Já nosso amigo Neguinho, que tal, Lau? Que lembraço pra ti, amigo.

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4: É eu mesmo. Vamos ouvir agora. Você fez alguma aposta nas loterias? Quem sabe tudo? Nosso amigo Morangão, conta pra nós aí, Morangão.
5: Pois bem, Moacir, amigos ligados no show de bandas, conferindo os números da sorte. Loto Fácil, concurso 3.703, sorteado 01, 03, 05, 07, 08, 09, 10. 14, 15, 17, 21, 22, 23, 24 e 25, com 15 acertos, 5 apostas ganhadoras, premiadas em R$1.714.257,66. Apostas feitas em São Luís, Maranhão, Araguari, Minas Gerais, 2 no Rio de Janeiro, capital, e São Paulo, capital. Quina, concurso 7.043, sorteados 10, 20, 21, 29 e 46. Teve uma aposta ganhadora premiada em R$19.311.291,98. Aposta feita em Cariacica, no Espírito Santo. Loto Fácil, concurso 2.933, sorteados 00, 04, 09, 10, 12, 19, 23, 25, 27, 33, 36, 37, 41, 49, 61, 65, 76, 81, 88 e 96. Acumulou. Dupla Sena, concurso 2.966, primeiro sorteio 11, 16, 20, 25, 31 e 49, segundo sorteio 29, 34, 36, 39, 42 e 45, acumulou. Um abraço, tudo de bom e até mais.
4: Até mais, tem jornada esportiva hoje, né? Bem, vamos agora, são 16 horas com 22 minutos, chegando Lágrimas Sobre a Mesa, Doce Pecado cantando.

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3: Olá, minha gente. Agora são 16 horas 33 minutos. 16:33. Boa tarde.
4: Meu querido amigo Cabelinho de Anjo, de muitos anos, do tempo de grupo de jovens.
3: É, desse tempo.
4: Você sabe que você é um amigo especial.
3: Obrigado, amigo.
4: Toca, ponha uma do Sparks aí. Aquelas. Sparks. Garota bonita que dançavam lá, rebolavam, né? Sparks, que é. Né? Faz isso. Beleza, meu irmão? Deus te abençoe.
3: Você também.
4: Que você tenha um bom domingo, um bom resto de sábado.
3: Você também.
4: E uma boa semana.
3: Obrigado, amigo, velho. Um grande abraço, meu amigo Cujuminha. Ó, que tá. Também tá ligado, né? Também está ligado. Grande abraço, amigo, velho. 16 horas 35 minutos agora, boa tarde.

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3: Olá, meus queridos ouvintes, fãs e amigos, senhoras e senhores que nos ouvem nos mais diversificados lugares por esta que é uma das nossas rádios parceiras e que agora tem o seu prestígio de sintonia. Sejam todos muito bem-vindos, uma honra tê-los conosco. Desde logo vai o meu abraço à gauchada do Rio Grande, aos catarinenses, aos paranaenses e aos demais irmãos em Cristo e conterrâneos do nosso querido Brasil. Nesta edição vou repassar-lhes algumas pílulas para envelhecer com sabedoria, através dos ensinamentos e da experiência médica do Dr. Fernando Lucchesi. Sabedorias, informações, recomendações que extraio de seu fecundo livro Pílulas para Prolongar a Juventude. Tenho feito com frequência consultas a esse importante livro, o qual eu assim o reputo. Depois do competente e inspirado poeta gaúcho Chico Fontella, trarei a poesia Aos Olhos do Pai. Meu amigo Ganso e eu iremos rodar músicas bonitas do nosso repertório e, como faixa especial, destacarei Semeasse a Guita la Boca, na interpretação do expressivo grupo vocal argentino Destino San Javier, em gravação ao vivo. Semeasse a Guita la Boca.
4: E, no momento nobre, estarei realizando uma entrevista com o senhor Luiz Rogério Roya, idealizador do Instituto Família Roya, um dos nossos apoiadores do programa. Pela importância do tema e do assunto, o farei em três blocos.
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3: Agora, a boa música do programa, quem nos dá o privilégio da audiência. Primeiramente, vamos rodar A Rancheira dos Serranos. E em seguida, a obra Dançador de Xote. Vai lá, Ganso!

0: Ouvimos Rancheira dos Serranos, do Antoninho Duarte, e em seguida do Adelar Bertucci, Dançador de Xote, ambas na interpretação dos Serranos. Faremos breve intervalo e logo estaremos regressando com a apresentação do programa para vocês. Vocês são a razão de estarmos aqui. Mais uma vez agradeço por sua audiência, queridos fãs e amigos. Até já.
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1: 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De volta com o nosso encontro sobre o prestígio da companhia de todos os nossos queridos ouvintes. 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
4: Regressando com o programa, saúdo ao amigo Luiz Rogério Royer, o qual, como comentei, foi o idealizador do Instituto Família Roya, instituto que desde a sua origem busca o acolhimento de pessoas idosas e que não tem o seu teto e o seu sustento no ocaso de suas vidas. Seja, portanto, muito bem-vindo, caro amigo, mesmo que nossa entrevista seja por via do WhatsApp. Sua saudação aos ouvintes do nosso Encontro com Serranos.
5: Olá, cumprimento o grande amigo e compositor, cantor, grande artista gaúcho chamado Edson Dutra. Um grande abraço, eu sou o Luiz Rogério Royer, um dos fundadores e idealizadores do Instituto Família Royer, e estou aqui à sua disposição.
4: Prezado Luiz Rogério, tu és mesmo um gaúcho catarinense, com origem lá em Luxemburgo, cujos familiares Royer vieram para o Brasil?
5: Realmente, eu sou um gaúcho, sou missioneiro de Santo Ângelo, no Rio Grande do Sul. Há mais de 20 anos residindo com comércio e com jornalismo em Chapecó, Santa Catarina. Mas sou, sim, descendentes do nosso trisavô, Matias Royer, o primeiro primogênito do imigrante William Royer, que chegou ao Brasil lá de Luxemburgo, pelo porto da Holanda, em 1861. E de Porto Alegre, eles foram alocados, colocados na região da linha francesa, antigamente interior de São João do Montenegro e atualmente interior do município de Barão, no Rio Grande do Sul. Eu e mais de 600 familiares e descendentes Royer já temos também a dupla cidadania luxemburguesa, com passaporte com RG luxemburguês. Então, a gente pode tanto morar, trabalhar, viver no Brasil, como podemos também trabalhar, viajar e viver lá no rico país do Luxemburgo.
4: Caro Luiz, qual a tua atividade profissional hoje?
5: Atualmente eu sou comerciante em Chapecó, Santa Catarina, juntamente com a minha esposa. Nós temos uma grande loja de tapetes importados, decorações, artigos para casa, para cama, uma linha completa de cortinados, persianas, almofadas, mantas, toda a linha de artigos de cama em Chapecó, Santa Catarina, no centro de Chapecó. Uma loja com mais de 700 metros quadrados, sempre à disposição de todos os amigos de Chapecó e da região e de todo o sul do Brasil.
4: Te anunciei aqui, amigo Luiz Rogério, como idealizador do Instituto Família Royer. Nos fale como surgiu a ideia da construção do primeiro prédio, onde foi e como está funcionando hoje.
5: Doutor Edson, a experiência da vida nos ensina os caminhos que devemos seguir. Eu cuidei de meu pai por 20 anos, e desses 20 anos, em torno de 6 anos, numa cadeira de rodas com amputação das duas pernas, por causa da diabetes. E entendi que nós devemos ter cada vez mais amor ao próximo. Baseado nisso, e no conjunto de ideias de unir e integrar os familiares e descendentes Royer, até porque eu estou também pesquisando e atualizando, pois pretendemos editar a coletânea com 9 livros dos descendentes dos imigrantes Royer no Brasil, nos veio a ideia então de por que não deixar um grande legado e construirmos prédios para receber as pessoas idosas, idosos acima de 60 anos, que por via das vezes não tiveram então, não têm o apoio familiar, o apoio dos filhos, o apoio dos descendentes para que sejam cuidados. Entendi então que eu deveria ser talvez a voz número 1 e unir a família em torno desse projeto de construção. Iniciamos então um projeto de construção, a primeira casa em Itapiranga, Santa Catarina, no interior do município, mais propriamente na comunidade de Linha Beleza, interior de Itapiranga, Santa Catarina. A construção está em franco desenvolvimento, tá? O nosso projeto é poder inaugurar até o final de 2027. Nós temos grandes beneméritos familiares que estão nos apoiando, em especial o benemérito presidente da filial de Itapiranga, o empresário na área de transportes e logística, o empresário Albano Royer, que é o nosso primo também, pois faz parte da família Royer, e ele entendeu que deveria nos ajudar financeiramente e deixar um grande legado às futuras gerações e a toda uma vasta comunidade. Até porque na região do extremo oeste catarinense, doutor Edson, não tem casas e clínicas dispostas a atender e receber esse público de 60 anos acima. Então, estamos muito felizes, contentes, diariamente acompanhando a construção e já nos organizando de tal forma para coordenar depois a transição no sentido de contratar funcionários, profissionais, médicos, enfermeiras, psicólogas, nutricionistas, fisioterapeutas, enfim, para que possamos atender muito bem esse público. Com certeza, doutor Edson, será a casa mais bem organizada e mais bonita, com projeto excelente, com mais de 3.000 metros quadrados de construção, e deveremos ter espaço para até 104 idosos hospedados, com atendimento de 30 a 35 funcionários em 3 turnos, que vai ser o atendimento nessa casa. Então eu me sinto muito feliz por poder estar liderando e desenvolvendo esse projeto, essa construção, ao lado da diretoria de Itapiranga, ao lado da diretoria de todo o Instituto Família Royer, e especialmente ao lado do empresário dos transportes, o senhor Albano Royer.
4: Por favor, nos informe como surgiu a ideia de construir outro Instituto Geriátrico Família Royer em Itapiranga, Santa Catarina, e quem está contribuindo fundamentalmente para a sua construção física.
5: Doutor Edson, como eu já havia informado, o nosso maior benemérito e que realmente está nos ajudando financeiramente com a construção do projeto em Itapiranga é o empresário Albano Royer. E através dele, através do coração enorme dele, é que nós teremos então esse privilégio de poder contar com esse centro geriátrico em Itapiranga, Santa Catarina. O porquê de escolher o município de Itapiranga? É muito simples. A família Royer, quando chegou ao Brasil, desembarcou em Porto Alegre e de Porto Alegre eles foram alocados na região de Barão, no Rio Grande do Sul. De Barão, no Rio Grande do Sul, o primogênito Matias Royer, que vem a ser o meu trisavô e bisavô do empresário Albano Royer, ele foi convidado a ser o primeiro professor da região da Estância Mariante, em Venâncio Aires. E de lá, então, os seus filhos, seus descendentes, seus filhos e filhas, vieram para a região do Porto Novo, que antigamente era chamado Itapiranga, né? Antigamente se chamava Porto Novo, pertencente na época a Chapecó. E aí, então, hoje temos ali, então, o município de Itapiranga. E nós entendemos, doutor Edson, de que deveríamos primeiro adquirir a área de terras onde foi construída uma casa estilo germânico em Chaimel, na Estância Mariante, em Venâncio Aires, e essa casa foi construída pelo meu trisavô Matias Royer. Nós entendemos que nós deveríamos tomar posse, adquirir do antigo proprietário essa propriedade, e lá nós adquirimos a casa e 12 hectares de terra. E essa casa já foi restaurada através do conjunto de esforços dos associados do Instituto Família Royer, e foi gasto em torno de R$250 mil para a restauração dessa casa, que hoje é um símbolo turístico da terra do chimarrão em Venâncio Aires. E nós entendemos que a primeira construção do centro geriátrico deveria ser em Itapiranga, até pela grande necessidade de toda a região, que não tem uma casa na região para cuidar de idosos. Venâncio Aires, no primeiro momento, já tem uma casa onde estão sendo cuidados os idosos.

0: Rogério Royer, idealizador do Instituto Família Royer.
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2: O programa Encontro com Serranos volta à audiência de todos que nos prestigiam com essa amável sintonia. 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
3: De volta com o programa, prossigo entrevistando a Luiz Rogério Roya, a quem pergunto se, além do senhor Albano Roya, mais pessoas estão contribuindo para a construção dessa importante obra?
6: Doutor Edson, respondendo a sua pergunta, sim. O empresário Albano Roy realmente é o maior doador, o maior responsável pelo sucesso dessa construção. Uma construção em torno de 3.000 metros quadrados de área construída, com mais de 50 apartamentos, todos eles com banheiro, com camas duplas, e também dotados de mais salas de atendimento, consultório, cozinha, área de lazer, sala de atendimento social, um grande complexo, tá? Que está sendo erguido em Itapiranga, na linha Beleza, com um projeto com um orçamento de mais de 20 milhões de reais, tá? Até porque é um projeto que vai contemplar toda a construção e todo o mobiliário, todo o maquinário, tudo o que for necessário para bem atender a esses idosos. Então, o empresário Albano Roy realmente é o maior doador deste projeto. Mas, além dele, nós temos em torno de mais de 120 associados no Instituto Família Royer, que mensalmente contribuem para nos ajudar e nos apoiar na construção. Bem como nós temos também outros sócios beneméritos que já nos ajudaram com valores um pouco mais altos do que apenas uma mensalidade, valores maiores, e também sócios honorários que também nos ajudaram. Então nós temos uma série de categoria de sócios e cada um conforme o seu coração, conforme a sua disponibilidade, está nos ajudando a essa construção. Além do mais, são realizados de 3 a 4 eventos anuais junto ao sítio Tio Albano, na linha Beleza, em Itapiranga, que são almoços, que são jantares, em que o empresário Albano Royer faz toda a doação da carne, dos mantimentos para os almoços, para as festas, para os jantares, e todo esse recolhimento financeiro é revertido 100% para o Centro Geriátrico Itapiranga, para o caixa do Instituto Família Royer. Então, nesse sentido, nós temos assim uma união forte, uma integração fantástica de todos os familiares, os associados que nos ajudam ali em Itapiranga, e também nós temos associados por todo o Brasil. Nós temos sócios no Mato Grosso, temos sócios em Rondônia, temos sócios na Bahia, em Minas Gerais, Goiás, temos no Paraná, Rio Grande do Sul, Santa Catarina, e temos também no Paraguai. Então é importante em que os familiares Royer podem estar nos ajudando também dessa forma. Mas com certeza contamos muito sempre com o patrocínio financeiro do empresário Albano Royer, que se dedica e garantiu para nós que fará essa construção até o seu ponto final, para nos entregar esse projeto da melhor forma possível, conforme é necessário, conforme a vigilância sanitária, conforme os órgãos públicos solicitam, para que nós possamos dar um excelente atendimento às pessoas que lá serão acolhidas e hospedadas.
1: Caro entrevistado Luiz Rogério, qual será o nome do Instituto nessa segunda obra? Qual o tamanho da mesma e em que estágio de construção já está atualmente?
6: Realmente, nós definimos em Assembleia Geral dos associados do Instituto Família Royer em que o projeto e a construção do Centro Geriátrico Itapiranga levará o nome de Centro Geriátrico Albano Royer. Até porque, com certeza, em torno de 95% a 98% de toda essa despesa financeira será arcada pelo empresário Albano Royer. Não, nada mais justo do que nós podermos fazer essa homenagem ainda em vida para ele, até pelo fato dele dispor de um alto valor financeiro para deixar essa obra para a comunidade, também para que os familiares possam administrar e cuidar dos idosos que lá necessitarão viver. Então, nesse sentido, complementando já o que eu disse antes, serão em torno de 3 mil metros quadrados de área construída para hospedar e acolher em torno de até 104 idosos acima de 60 anos, com graus de dificuldade 1, 2 e 3. E para isso também nós teremos um corpo de funcionários, de profissionais que estarão lá 24 horas por dia em atendimento. Queremos ser exemplo de atendimento às pessoas que precisam ser cuidadas. Eu sempre digo para as pessoas que cada um de nós pode fazer um pouquinho a mais do que está fazendo. E nós queremos deixar esse grande legado para a região do extremo oeste catarinense, para o norte e noroeste do Rio Grande do Sul, para o sudoeste do Paraná, enfim. Todos os municípios que necessitem de vagas para idosos poderão nos procurar, porque nós procuraremos atender a todos da melhor maneira possível.
1: Qual a previsão da entrega da obra e a capacidade de acolhimento das pessoas necessitadas?
6: A nossa previsão, pelo contato que nós temos com a construtora, com os engenheiros, com arquitetos, enfim, é de que deveremos ter até o segundo semestre do próximo ano, de 2027, a entrega dessa obra, e também nós já teremos uma lista de famílias, de pessoas que já nos procuram semanalmente, através do programa Encontro com Serranos, através do conhecimento que tem em toda a região. As pessoas nos ligam semanalmente buscando contato, buscando se cadastrar para que algum familiar seu venha precisar desse acolhimento. Então, o nosso projeto, a nossa vontade e a nossa certeza é de que até o final de dezembro de 2027 deveremos inaugurar essa grande casa, essa grande obra de acolhimento aos idosos de Itapiranga e de toda a região.
1: Meu amigo Luiz Rogério, o senhor Albano Royer, benemérito maior desse importante projeto, me falou que as pessoas a serem acolhidas serão hóspedes lá no Instituto e que elas terão uma assistência muito grande a partir do momento em que lá forem recebidas. Nos fale sobre isso.
6: Em contato diário que eu tenho sempre com o empresário Albano Royer, ele nos diz que as pessoas não serão apenas hospedadas lá. Elas serão acolhidas com muito amor, com muito carinho, com muito respeito. Porque o que vemos, doutor Edson, é basicamente as notícias pelo Brasil e pelo mundo afora de que idosos hospedados em casas de apoio, em asilos, não recebiam medicamento, não eram bem cuidados, recebiam empurrões, tapas, enfim. E isso, com certeza, nós não queremos para nossas casas. Tá? Então, nesse sentido, é muito importante o coração do seu Albano Royer quando ele nos fala de que nós deveremos atender todos os hóspedes da mesma forma, independente da sua raça, religião ou condição financeira. A partir do momento que esse idoso, que essa idosa, ele é acolhido, será acolhido no centro geriátrico de Itapiranga, Santa Catarina, com certeza ele será muito bem cuidado pelos nossos funcionários, nossas funcionárias, até porque quem não tem a capacidade, a humildade e a disponibilidade para cuidar um idoso, uma idosa, com paciência, com carinho, com calma, com serenidade, com muito amor, que nem se candidate no RH, que nem tenha interesse em trabalhar conosco, porque nós queremos pessoas especiais diariamente cuidando dos nossos idosos.
1: Estimados e indispensáveis ouvintes, anuncio agora mais uma música dos Serranos a quem nos está prestigiando. É a vez de rodarmos a clássica Serrano, Sim Senhor, obra composta por Flori Veger, Jauro Gellin e Glênio Vieira. Vai lá, Ganso!

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1: Após ouvirmos a música anunciada, faremos uma breve pausa e já já estaremos regressando. Permaneçam conosco, queridos ouvintes. É um privilégio tê-los na audiência.
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1: Voltando à agradável companhia dos nossos fãs e amigos com o programa Encontro com os Serranos. 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
1: De retorno com o programa, pergunto ao entrevistado de hoje, Luiz Rogério Royer, quais os planos da administração atual para a busca de recursos para o custeio da primeira filial do Instituto Geriátrico Família Royer, como sabemos, ainda em construção na cidade de Itapiranga, Santa Catarina.
6: Essa pergunta sobre recursos é muito importante, doutor Edson, até porque uma casa com 100 idosos hospedados e mais em torno de 30 a 35 funcionários permanentemente trabalhando e se revezando nos 3 turnos diários, com certeza nós teremos uma série de despesas financeiras mensalmente. Tá? Então, nesse sentido, nós já estamos nos organizando, nos credenciando nos órgãos públicos municipais, estaduais e federais para que nós possamos receber recursos públicos. Mas, independente disso, estaremos fazendo campanhas diariamente para que pessoas, para que famílias, para que empresas nos adotem, nos apoiem, para que possamos ter sempre a nossa despensa, o nosso almoxarifado, as nossas despesas domésticas, para que estejamos sempre com uma condição de poder dar o melhor para os nossos idosos. E nesse sentido, sentido, doutor Edson. O empresário Albano Royer nos disse da melhor maneira possível. Ele disse: eu vou estar à frente dessa organização, eu vou estar à frente dessa administração. E se por acaso faltar algum apoio financeiro em algum momento difícil, com certeza eu estarei suprindo essa necessidade. Mas como todos nós sabemos, doutor Edson, nós teremos convênios firmados com poder públicos municipais, com prefeituras, porque é através delas que esses idosos e idosas que precisam de cuidados serão trazidos até o nosso centro geriátrico. Portanto, o poder público municipal dos municípios que fizerem convênio conosco, eles também terão compromissos financeiros conosco, né? E também atenderemos famílias que porventura tenham algum familiar e que precisam ser cuidado lá no nosso centro geriátrico, nós teremos reunião com as famílias, com os descendentes dessas pessoas, para que possam também estar nos ajudando financeiramente. Então, nesse sentido, a pergunta é muito importante, doutor Edson, porque nós não podemos nos descuidar de fazer um grande projeto desse, uma grande construção, uma grande obra, e depois não termos condições financeiras de arcar com esse compromisso. Mas nós já estamos em contato com algumas empresas, alguns grandes empresários aí que já têm compromisso conosco no sentido de estarem nos ajudando, até porque existe a lei do imposto de renda, né? E dos impostos devidos à União, de que 3% desses recursos, do valor desses impostos, podem ser doados, podem ser enviados para os fundos municipais, tanto da criança e do adolescente, como o Fundo Municipal do Idoso, como também para entidades amplamente credenciadas publicamente, como será o caso do Centro Geriátrico de Itapiranga. Já estamos cuidando de todo esse trabalho processual para que saia sempre da melhor maneira possível.
7: Por favor, meu caro entrevistado, repasses um telefone ou menciones algum aplicativo para as pessoas que estão nos ouvindo, pois imagino que muitos empresários e até pessoas físicas, sabendo agora dos pormenores e dos louváveis objetivos desse filantrópico instituto, possam contribuir. Eis que fazendo isso, estarão também se doando a uma causa tão relevante e humanística.
6: Nós temos um telefone que já está sendo divulgado há vários meses pelo programa Encontro com os Serranos, que é o meu número pessoal de WhatsApp, que é o código de área 49 e o número é 999404008. 999404008. Código de área 49 da região do Oeste Catarinense. E também nós temos um outro número de telefone, que é o 49, código de área, 99151-5051. 99151-5051. Estaremos com certeza atendendo a todos os que precisam ser atendidos, ser hospedados, os familiares que nos procurem para mais informações, e também queremos muito receber contatos de empresários, de empresas, de associações, de entidades que queiram nos ajudar. Estamos de braços abertos, estaremos de portas abertas para receber a todos que quiserem fazer o bem juntamente conosco. Um grande abraço a todos, espero o contato de todos vocês.
7: Caro Luiz Rogério, nos informe para quando está previsto o início do funcionamento do Instituto. Também emendo uma outra pergunta a esta: quais as ideias que a atual administração já tem para a festa de inauguração?
6: Excelente pergunta, né, doutor Edson? Mas, para primeiro assunto, é que os serranos não podem faltar para animar a nossa festa, né? O dia da nossa inauguração do Centro Geriátrico de Itapiranga está previsto para o final de dezembro de 2027. E já no início de janeiro de 2028, já queremos ter vários queridos idosos e idosas conosco lá, sendo acolhidos e sendo hospedados pela nossa família Royer, e receber a todos vocês. E esse ato de inauguração, nós já temos até combinando já com o empresário Albano Royer, de que queremos fazer um grande ato com grandes empresários do Brasil, com grandes empresários do sul do Brasil que possam estar conosco, até para juntamente puxar a fita inaugural e poder conhecer toda a dependência e todo o trabalho que será realizado em favor dos nossos idosos e das nossas idosas. Então, nesse sentido, a data prevista, salvo ocorra algum outro atraso, mas a princípio até o presente momento temos verificado que a obra anda mais adiantada do que imaginávamos. Então teremos aí até o final de 2027 uma data prevista para inauguração e também no início de janeiro de 2028 queremos começar a atender os nossos idosos. Um grande abraço a todos mais uma vez.
7: Meus ouvintes, agora mais uma música a todos vocês aí. É hora de rodarmos esse grande sucesso dos Serranos, recentemente gravado, Chamamê, cujo nome é A Estampa do Rio Grande, obra composta por Paulo Garcia, na nossa interpretação. Vai lá, Ganso!

0: Após ouvirmos a música anunciada, expresso meu agradecimento ao nosso entrevistado Luiz Rogério e também ao benemérito maior desse vitorioso projeto, senhor Albano Royer, desejando muita saúde e sucesso a ambos na consecução desse grande objetivo. Assim, agradecendo pela audiência de todos, também o faço em relação aos nossos apoiadores locais e aos diretos por aqui. São eles:
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0: Meus caros ouvintes, renovando minha gratidão a vocês, agradeço ao colega amigo Ganso e ao grande arquiteto do universo. Com a graça dele, estaremos novamente com todos na próxima semana, por essa que é a nossa rádio favorita, rádio parceira dos serranos com o nosso programa. Até lá, gauchada do Rio Grande, do Brasil e do mundo.
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7: Esta característica identifica a equipe de esportes da Selinalta, chegando diretamente da Arena Cláudio Petricoski, na cidade de Pato Branco, para acompanharmos nessa noite mais um jogo da Liga Nacional. O Pato Futsal encara um grande desafio. O Pato terá pela frente a equipe do Praia Clube de Uberlândia, lá de Minas Gerais, equipe que vai liderando a competição, liderando a Liga Nacional e que ainda não perdeu. É o time a ser batido nessa Liga Nacional de Futsal. Pato e Praia, você passa a acompanhar a partir de agora pela Selinalta. Um abraço aí, Edson Neiser, pelo suporte. Você que estava acompanhando também pela Rádio Selinalta. O programa Encontro com os Serranos, a partir de agora, a transmissão é direto aqui da Arena. Arena em Pato Branco, neste sábado 6 de junho, para um confronto, mais um confronto importante, um pega legal. O Praia Clube, que quer manter a ponta, está praticamente aí já com a pontuação, 19 pontos, a gente já pode colocar aí de que o time já pensa não só na classificação, mas para confirmar a presença entre os quatro. E o Pato, que deu uma oscilada no Paranaense, vem 100%, mas na Liga Nacional é aquele jogo importante para tentar desbancar, segurar o líder, empolgar, entrar nos trilhos de vez com um grande adversário, tentar uma vitória. A gente estava aqui comentando do elenco do Praia Clube. Que time esse do Praia, hein? Tem grandes jogadores no comando do técnico alemão, vem fazendo aí uma grande temporada desde 2021, quando chegou na Liga Nacional. O Praia Clube sempre atua bem, tanto é que nos confrontos contra o Pato está equilibrado, 6 vitórias do Pato, 5 do Praia. O Pato que eliminou o Praia em mata-mata de liga e eliminou o Praia em Copa do Brasil, mas o Praia que eliminou o Pato, na verdade que ganhou do Pato Futsal na decisão da Taça Brasil de Futsal, quando aconteceu em Pato Branco, lá no ginásio do Olivar Lavarda. Claro que agora é nova temporada, é novo ano, vamos embora, vamos para tocar o que acontece nesse ano de 2026 e estaremos aqui para contar a história deste confronto. Identificando a nossa equipe, que está a postos para acompanhar na central técnica lá na retaguarda. Valeu mais uma vez aí, Edson Anja. Assistência Mário Viapiana, José Luiz Bete, engenheiro Roberto Lang no plantão aí no serviço de retaguarda. Hoje a gente vai fazer um trabalho especial para trazer aí principalmente os jogos da liga, deixar você antenado do que acontece. Comentários do Almor Galeazzi Tição, as reportagens do Vadeco Claudecir Santos, a narração é de Thiago Tessaro. Desejando a todos uma excelente noite, amigos do esporte. A gente chega a partir de agora com a transmissão Selinalta. Seja bem-vindo conosco. Eu já quero cumprimentar o Vadeco com as primeiras informações. A gente dá uma olhada assim no visual. É um público... Claro que o ginásio é aquele patamar de um ginásio grande, mas tem muito espaço ainda. É um sábado que tem seleção brasileira, que tem muito evento na cidade, mas o torcedor convidado, que às 6:30 a bola rola. Vadeco, boa noite.
8: Boa noite, Thiago, boa noite, Tição, ao Edson Neiser e principalmente a você, ouvinte da Selinalta, que sempre nos acompanha. Aqui na quadra, Thiago, trabalho de aquecimento das duas equipes, restando 5:50 no relógio, aqueles tradicionais 40 minutos que as duas equipes têm à disposição para realizar o trabalho de aquecimento. Na sequência, quando descer ao vestiário, só voltam em definitivo para aquele protocolo inicial e um jogaço promete. Thiago, bem disso, a gente estava comentando fora do ar, em off, aqui na cabine. Que elenco do Praia Clube! É a equipe a ser batida, líder da Liga Nacional até agora. Diria assim, 3 quarteto de linha muito forte da equipe do Praia Clube. É um jogo que promete contra uma equipe do Pato que mede força sempre com a equipe do Praia Clube, faz bons jogos e dentro de casa é muito forte. É um futsal que promete durante os 40 minutos aqui na Arena Cláudio Petricoski. O público realmente ainda é baixo. Finais do Grêmio Industrial Pato Branquense na tarde de hoje, bastante gente que vai lá, com certeza na sequência vão se encaminhar aqui na Arena Cláudio Petricoski. A expectativa era de casa cheia, por enquanto, Thiago, geria assim 40% da lotação da casa aqui na Arena Cláudio Petricoski. Pato Futsal definido pelo técnico Luciano Bonfim, 14 atletas relacionados para o confronto, fora o Gleidson ainda com lesão e a meninada foram promovidos da base, não estão entre os relacionados. Técnico alemão, do outro lado pelo Praia Clube, também 14 atletas vieram até a cidade de Pato Branco, também o quinteto inicial já definido, fora o Pietro, que é goleiro reserva e é da base, fora por opção, assim como o Pedro e o Rafinha, lesionado, são os atletas que não vieram a Pato Branco pela equipe do Praia para enfrentar o Pato Futsal. 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
7: Aí, portanto, as informações, as primeiras informações que você acompanha com a gente, com o Claudecir Santos trazendo pra gente, pro torcedor aí que está se ligando, conectando com a Rádio Selinalta para o compromisso dessa noite. É a rodada da Liga Nacional de Futsal. Inclusive, aqui pra... a gente montou até uma arte para quem nos acompanha através aí das nossas redes sociais. Você que está aí pelo 88,3 acompanhando a Rádio Selinalta, o histórico desse confronto: 13 jogos, 6 vitórias do Pato, 5 vitórias do Praia, 2 empates. O Pato marcou 29, o Praia fez 28. Então é um confronto, primeiro foi em 2021. Na época com o Pato, com João Lucas, com Diego Belém. 4-4 aquele jogo em 2021. E um Praia que nos últimos anos chamou atenção, porque às vezes sem um investimento tão grande, um time tão badalado, tem incomodado nos últimos anos, hein, meu caro Almor Galeazzi? O Tição é o nosso comentarista. Boa noite, Tição.
9: Muito boa noite, Thiago, ao Claudicir também, ao Edson Maiser na retaguarda pra gente e a vocês que já nos acompanham aí nas redes sociais. Olha, que momento, né, do futsal, dá pra se dizer, né, vamos falar primeiramente do nível que é uma, né, jogar contra uma equipe igual o Praia. É, além de líder, invicto, né, uma equipe muito bem montada, com valores assim, olha, muito, muito bem montada essa equipe do Praia. E o Pato encara esse momento, né, dentro daquilo que é a sua colocação, né, na Liga Nacional. Vejo uma necessidade enorme de buscar uma vitória hoje diante do Praia, aprontar o Praia, desbancar, né, esse invicto na competição, vem muito bem, e o Pato dentro da sua realidade, daquilo que é saídas de jogadores, algumas lesões, espero que os que retornaram de lesão estejam realmente 100% ou quase isso, para poder contribuir para a equipe nesse jogo tão interessante que seria buscar uma vitória, ter, né, uma noção de momento. Ah, é o Praia, não, né, sem amedrontar diante de uma equipe dessa e encarar o jogo de uma situação, dando o máximo dentro de quadra, aquela questão, né, além de ser o fator casa, torcida, junto, né, motivação, vibração para o jogo, eu creio que sim, que o Pato pode encarar de igual para igual esse Praia nessa noite aqui no ginásio Cláudio Petrikowski. Olha, e outra situação é dentro daquilo que você determina dentro de quadra, né, uma ordem tática, né, do técnico Bonfim, daquilo que é preciso, a maneira de montar os seus quartetos nesse momento. O Pato ainda, né, na espera aí, aguardando, né, para fazer alguma contratação, ainda para vir somar com esse grupo, mas é o que tem no momento, é isso aí. Então o técnico Bonfim, né, tem buscado, né, eu creio que o máximo também dele, né, para montar os seus quartetos, para pensar em cima do adversário nessa noite, parada dificílima, mas dentro daquilo que coloquei, um jogo com vibração, motivação dentro da quadra, você pode encarar um jogo desse dentro de uma igualdade dentro de quadra. É pelo menos o que eu espero, que haja esse pensamento do jogador, essa, né, esse raciocínio para o jogo e não perder esse jogo também é fundamental nessa noite para a ideia, para aquilo que é o Pato Futsal, e se mantendo pelo menos dentro dos 8 colocados, porque vem jogos também para frente mais difíceis aí, então tem que o fator casa ter aproveitamento em pelo menos pontuar, que seja um pontinho, se vier a vitória, melhor ainda.
7: É a opinião do Tição aqui, em nome da Rosimbo Peças em Peças, vem que tem o Grupo Bianchi, 65 anos, juntos em cada quilômetro, Vadeco.
8: Aqui da quadra, terminou agora o trabalho de aquecimento ao lado do Cabreúva, retornando a Pato Branco, passagem pelo Pato Vitoriosa, volta como líder da competição a equipe do Praia. Como vem encarar o Pato nessa casa nova, conhecendo pela primeira vez? Boa noite.
10: Primeiramente, dar o parabéns, belíssimo ginásio, Pato Branco merecia uma arena dessa, ginásio lotado, gostoso de jogar aqui. A gente sabe da dificuldade que vai ser, o Pato Futsal é uma equipe muito difícil de ser batida aqui dentro, então a gente tem que ter muito cuidado, levar o jogo o máximo que a gente puder e tentar manter essa liderança aqui, que vai ser difícil, mas a gente veio com o propósito de manter.
8: A gente percebe assim, muitas vezes retorna onde já passou, torcida pega no pé um pouquinho, contigo diferente, eu vi muitos torcedores te cumprimentando, vindo falar, é até uma, pra ti, é um fator a mais, falar assim, ó, tô voltando contra o Pato, mas a torcida me adora.
10: Cara, eu tive um ano aqui, 2022, maravilhoso. A gente conquistou uma Copa do Brasil, ganhamos a Copa do Paraná. Infelizmente, eu saí de um jeito que eu não gostaria, mas eu tenho um carinho muito grande pela cidade, pelo clube, e é sempre um prazer voltar aqui.
8: Bom jogo. Obrigado. Cabreúva, já chegando aqui também o Brian. Brian, jogo contra o líder, jogo em casa, jogo grande, e é assim que os jogadores, os atletas, preferem jogar um jogo de bastante empolgação. Para vocês, o Pato buscando voltar aos trilhos, líder 100% do Paranaense, voltando a embalar na Liga Nacional. Boa noite.
11: Boa noite a todos. Grande jogo, grande espetáculo dentro de casa, com a nossa torcida. Sabemos que vai ser um jogo muito difícil. Fizemos uma boa semana de trabalho. Estamos vindo numa sequência boa. Como você falou, no Paranaense somos líderes. e a gente espera voltar, ficar nos trilhos na Liga também Nacional, que a gente sabe que a nossa equipe tem potencial para estar brigando entre os quatro.
8: É melhor encarar quem está lá na parte de baixo da tabela ou quem está na liderança, como é o Praia?
11: Com certeza, nós atletas, trabalha para esse tipo de jogo. Então a gente, com certeza, sempre vai preferir jogos grandes, jogos desse tamanho.
8: Bom jogo, Brian. Obrigado, viu? Brian, camisa número 28 da equipe do Pato. Antes o Cabreúva, Thiago. Os dois últimos atletas a descer ao vestiário. Daqui a pouquinho sobem em definitivo para esse confronto. Um jogo que promete Turim e Sumos e Cereais, sempre oferecendo o melhor para o homem do campo.
7: Verdade. Tá aí alguns dos personagens que daqui a pouquinho estarão na quadra para esse compromisso da Liga Nacional de Futsal. Uma rodada importante. A gente vai chegando aí praticamente na metade desta primeira fase de competição. 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Tição, olhando ali na... A gente estava anotando nome a nome. O time do Praia Clube. Você olhou assim, nossa, tem uns caras... O Vadeco falou, time é bom dos caras, hein, Tição?
12: Olha que timaço, né? Começando pelo goleiro, né? Muito, muito. Que história tem, né? O Jean Wolverine também, né? Esse Murilo, né? Que do
7: Murilo, o ano passado, o Murilo e o Johnny teve uma... Ele com o Brian também, jogava no Marreco.
12: É, baita jogador, o Praia abraçou esse jogador também. Andrezinho, né, ex-André do Pato também, e o próprio Cabreúva, né, olha que jogador ainda que está, digamos, ainda de bom trato com a bola, né. E Bruno Iacovini, né, olha os nomes, hein, Pesque... Tem nomes aí, olha que equipe, olha, é por isso que está onde está na Liga Nacional, aí invicto, liderando a competição. Então, é o momento, né, de um Pato aí saber aproveitar esse momento e poder fazer um grande jogo em cima do Praia e, claro, e o torcedor com aquela incentivação, né, em cima do Pato para que possa... dentro de quadra, não decepcionar, né? Fazer um bom jogo, buscar o jogo. Então eu creio que isso pode acontecer nesta noite, que o Pato pode sim encarar esse Praia.
7: É a opinião do Tição aqui em nome da Bagas Beer. 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No placar Sul Pneus aqui, ó, os jogos, a gente já teve hoje a vitória do Joinville ganhou do Jaraguá 4-1, o Carlos Barbosa está ganhando do São José 1-0, hoje tem o jogo do Pato, e também o Pato contra o Praia, e tem o Marreco contra o Atlântico. Essa rodada importante ali, ó, o Joinville ganhou, segurou o Jaraguá. Então o Pato, em caso de vitória, se o Pato conseguir vencer o jogo, Pato subiria a 13 pontos. Encosta ali num quinto, num sexto lugar, hein?
12: É, e essa vitória do Cascavel ontem inverteu novamente as posições, é isso, né?
7: Não. Não? É, o Cascavel ficou com 10 igual ao Pato. Tem 10 também. Ah, é
12: 10 e 10.
7: Mas tá, segurou certo o Magnus. Então, ontem, 2-1, gol no finalzinho. Tá aí essa situação. Mas eu digo, se ganhar do Praia, Tição, claro que se perder o jogo hoje aqui, a tendência de sair do G8 é grande. Mas se ganha, você cola ali na parte, já começa a olhar de novo o G4 da liga.
12: Olha aí, fundamental essa consciência da equipe, que tenha esse foco dentro de quadra e poder sim, como falei, fazer um grande jogo diante do Praia.
7: 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Então, e também você aí que vai estar mandando o recado, a gente vai registrando aí ao longo da transmissão. Então já teve hoje Joinville 4-1 no Jaraguá, no momento a CBF 1-0 no São José. E o jogo aqui marcado para as 18h30. Já vamos confirmar as duas equipes. 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
8: O público melhorou um pouco, né, Thiago? Já, diria assim, mais de 50% da casa já tomado torcedores. Ainda há filas, ainda há torcedores chegando aqui na arena. Cláudio Petrikowski, 10 minutos para o início da partida. Os jogadores ainda dentro do vestiário, ainda não apareceram aqui para o protocolo inicial. 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
7: E eu lembro que o pessoal também está mandando recado aqui, ó. O Fábio Júnior Donhauser, 4-2 para o Pato. O Antônio Malheiros, vamos praia. A Silvana Gomes, vamos praia. Silvana Gomes na família Gomes, na audiência. Vamos, Pato, para cima. O Adilson César, o Dirceu Cadena. Torcedor aí que vai registrando, vai participando com a gente na interatividade em Cascondimentos. E o torcedor também que está no ginásio hoje aqui, no 88.3, acompanhando a nossa transmissão. 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Uma noite que também tem seleção brasileira, estamos aí na contagem regressiva para a Copa. Atrapalha um pouquinho também, né? E mas tem um detalhe, o jogo do Pato da semana que vem, que estava marcado para o dia 12, primeiro estava marcado para o dia 13, depois foi para o dia 12, agora voltou, antecipou, dia 11, será na quinta-feira, às 20 horas, contra o Itaipulândia aqui na Arena Cláudio Petrikowski. Vamos para o protocolo aí, Badeco!
8: Exatamente, jogadores do Praia entrando nesse momento ao som da música tradicional da Liga Nacional. Os atletas do Pato vêm na sequência, quem sabe aquele show de luzes aqui na Arena Cláudio Petrikowski. 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
7: Aí, portanto, Praia Clube na quadra, com uniforme todo amarelo. Os goleiros têm a cor, essa cor do uniforme do Wolverine aí, Vadeco.
8: Bonita, um lilás, Thiago. Lilás fraquinho ali. Bonita, bonito uniforme dos goleiros e o tradicional amarelo da equipe dos atletas de linha do Praia.
7: É um lilás, é verdade. Tá aí, ó. Wolverine sendo aplaudido, apresentado um a um os jogadores. Os goleiros com. Então, uniforme lilás e os atletas meia, calção e camisa no amarelo tradicional do Praia Clube. 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

0: 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Pato Futsal entrando na quadra, os jogadores neste momento. E nós vamos confirmar as duas equipes. Vamos confirmar o Pato. Vamos confirmar também o Praia. Agora, na transmissão Selinata, vamos começar com o Pato. Lá vem o Pato Futsal. Tá definido o Pato Futsal aí, Vadeco.
1: Definido sim, a equipe do Pato Futsal, 14 atletas relacionados pelo técnico Luciano Bonfim para o confronto. Capitão Johnny é o goleiro número 1.
0: Johnny é o goleiro, é o capitão do Pato, tem a número 1.
1: Fixo Biel, camisa 77.
0: Biel 77.
1: Duduzinho é o 11.
0: 11 para Duduzinho.
1: Dudu é o 14.
0: 14 para Dudu.
1: Fechando o quinteto inicial, Pedro Carioca, camisa 25.
0: Pedro Carioca, novidade, 25 no banco.
1: Goleiro Renato, camisa 33, 5 Zé Marques, 9 Calvanese, 12 é o Vitinho, 15 Maicon, 19 é o Mendes, Léo Catoléu 16, Brian 28 e Max, camisa 93.
0: Aí o Pato, Johnny, Biel, Dudu e Duduzinho. Pedro Carioca fechando o quinteto. Pato tá definido para o confronto diante do Praia Clube. Equipes na quadra. Agora o protocolo aqui também acontecendo. 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E o Praia Clube, Vadeco.
1: Praia Clube também com 14 atletas relacionados para o confronto. O técnico alemão definiu a equipe do Praia, líder da Liga Nacional, com o capitão Jean Wolverine, camisa número 30. Um atleta com passagem pelo Pato.
0: Wolverine é o número 30.
1: Outro com passagem pelo Pato, André, é o camisa 8.
0: André passou por aqui, o número 8.
1: 23, Bazinho.
0: Bazinho, 23.
1: 15 é o Gui.
0: Gui, número 15.
1: E fechando o quinteto inicial, Luquinhas, camisa 6.
0: Luquinhas, camisa 6, no banco.
1: Goleiro Miguel, 77. 7, Murilo. Espato também, Cabriúva 10, Claudinho é o 27, Bruno Iacovino é o 12, o 99 é o Pesque, Gui Santos, camisa 11, Rude 88 e o Thiago Galvão, campeão de Liga Nacional pelo Pato, fecha os relacionados, camisa 9.
0: Quantos jogadores que passaram pelo Pato, hein? Wolverine, Andrezinho, Bazinho, Gui, Luquinhas, definido Praia. Quem apita o jogo?
1: Arbitragem número 1 é o Daniel Beal, número 2 o Miguel Adolfo Tomem, ainda a cronometrista Aline Turmina, o anotador é o José Roberto Franz e o representante é o Arthur Bedenarek. 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
0: Aí, portanto, toda a confirmação da ficha técnica para o jogo. E aqui, a execução do hino nacional brasileiro.

0: execução do hino nacional brasileiro. Os times estão em quadra, torcedor na expectativa para esse jogo da Liga Nacional de Futsal. É a rodada de número 8 e você acompanha com a gente. 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Jogadores se cumprimentando, Vadeco.
1: Exatamente, jogadores se cumprimentando após o protocolo inicial. Vamos para aquela última conversa. Cerca de 2 minutos, deveremos ter o início da partida aqui na Arena Cláudio Petricoski, a loja da pedra, estilo, resistência e acabamento impecável em mármores e granitos. 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
0: O que esperar?

0: opção para encarar de novo aí, né? Mais um grande desafio para o Pato.
1: É, dentro do histórico das duas equipes, né? Dá para dizer um nível bem equilibrado daquilo que se enfrentaram até hoje, né? Liga Nacional e outros torneios, enfim. E olha aí, né? Que momento, né? Pro futsal de Pato Branco, para a cidade, ter, né? A nível nacional, né? Um jogo nesta noite, esse confronto aí, creio que teremos aí uma grande apresentação diante dessas duas equipes, claro, e o destaque, né, digamos assim, de elenco, o Praia, né, que vem nesse grande momento dentro da competição. Então esperar sim a bola rolar para a gente ter uma noção daquilo que cada jogador vai buscar, o individual, aquela entrega dentro de quadra, para a gente poder acompanhar aqui e transferir para os nossos ouvintes.
0: Verdade, ao final do jogo, o craque Selinalta Tromar, Lages pré-fabricadas com bom preço, também o craque Farmácias Brava, ao final da transmissão. 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Um abraço aí, seu Celso Berkenbrock, diz que o Pato vai empatar. Thiago Everaldo dos Santos, estamos aqui no ginásio na escuta da transmissão, valeu Everaldo. O Ademir também está registrando audiência. É um abraço para Alexandre. Alô, Alexandre. Conseguiu um radinho aí. 88.3. 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É um jogo importante, porque o Praia tem 19. Se o Pato ganha, vai a 13. Encosta aí, fica 6 pontos. Jogadores do Praia posando para foto. O Pato Futsal também, os ajustes finais. E o público deu uma melhor. Não chega a lotar, né? Mas é mais de meia casa, né, Vadeco?
2: Tem sim, Thiago. Eu diria assim, analisando aqui no olhômetro, vamos dizer assim, 60% da casa, 65%, mas melhorou bastante o público. Observa ainda que tem gente chegando nesse momento aqui, que vai rolar a bola aqui na arena. 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
0: Tá certo, pra você que tá ligado com a gente, dá pato ou não dá? Vamos lá pro jogo, pro torcedor que tá com a gente, a saída pertence à equipe do Praia Clube. Vai rolar a bola.
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0: Vai tocar na bola o atleta da equipe do Praia Clube. E vai começar o jogo, você vem com a gente nas emoções do esporte aqui pela Selinalta. Árbitro autoriza, tem bola rolando, começa o jogo e você vem conosco. A saída do Praia aqui tenta o primeiro toque do Guerrado. Sobra para Biel, Biel toca na bola para Pedro Carioca. Estreante em casa o Pedro Carioca. Tentou Biel, colocou para Dudu, lançou nas mãos do goleiro Wolverine, que faz a defesa para a equipe do Praia Clube. Sai jogando o trabalho aqui atrás. Solta a bola para o camisa 6, Luquinhas. Luquinhas tentou lançamento de graça, mandou para fora, Vadeco.
2: As duas equipes fizeram a mesma tentativa de jogada, lançamento, um direto nas mãos do Wolverine, outra direta linha de fundo, reposição, Pato.
0: Você vem conosco, vamos que vamos, primeiros movimentos, Johnny lançou no ataque pro Pedro Carioca, melhor pro Jean Wolverine, que faz a defesa, vai tentar colocar no ataque, pra tentativa aqui, movimentação, tocando na bola o camisa 15, é o Gui, grandalhão, soltou a bola pra André, André faz o domínio, Andrezinho, jogou no Pato, ele toca na bola, entrega na frente, chegou pro Luquinhas, Luquinhas pra trás, o chute do Bazinho, olha o toque pro gol. Gol do Praia Clube. Veio o chute mascado do Bazinho. E aí o camisa 15, Gui. Eu quero a confirmação aí de baixo. Se o
2: Bazinho.
0: Gui, o Gui, ele tentou o toque para desviar, mas na verdade o Gui atrapalhou o goleiro Johnny. O Gui fez um movimento, atrapalha o Johnny. O gol é do Bazinho. 19 minutos e 4, 1 a 0 Praia Clube.
2: Coisas do futsal, a tentativa do Praia. Pressionou a saída de bola do Pato, teve o passe, Bazinho bateu todo errado. Bola mascada, o Gui Santos, aliás o Gui errou o pé da bola, goleiro Júnior foi traído por ela, a bola foi pro fundo da rede, Bazinho foi à rede, 1-0 Praia, Tição.
1: Olha só, 56 segundos, né? Que descuido, sei lá, uma desatenção também, mas uma bola tão diferente, né? Tão mal tocada e acabou sendo desviada ao gol, aí enganando o goleiro Johnny, 1-0 Praia.
0: Vem o Pato Duduzinho, faz a jogada, ele bate em cima do André, é um gol estranho. Eu até fiquei na dúvida se o Gui tinha tocado ou não, mas o Gui atrapalhou, que atrapalho pro Johnny fazer a defesa. Vem a resposta do Pato, salva Wolverine! Dudu bateu pro gol, Wolverine, um espetáculo de defesa. Depois o Pedro Carioca mandou pra fora, perdeu a chance do empate, Vadeco.
2: Que começou com o chute do Johnny, o corte da defesa, Duduzinho encontrou Dudu, batida defesaça do Jean Wolverine, tentou ali de voleio, o Pedro Carioca foi pra fora, quase um empate.
0: Que chance teve o Pato Wolverine, grande defesa, vem trabalhando a equipe do Praia Clube com o Guilherme, ganha um lateral no corte da defesa do Pato. Lateral para a equipe do Praia, 1-0 gol do Bazinho. Bazinho, 1-0 por enquanto é o placar. Super News. É o Bazinho que cobra a lateral, entrega para André. André no movimento, é o líder da Liga Nacional. Entregando para Luquinhas, Luquinhas para André. Faz um movimento aqui atrás, ele segura. Vai tentar fazer a jogada. Pedro Carioca tá marcando ele. Ele toca do lado, trabalha com Luquinhas. Luquinhas para Bazinho, Bazinho para Luquinhas. Entrega para Wolverine, ele gosta de jogar sempre assim. Bola pro goleiro que vai tentar lançamento no ataque. De cabeça cortou Biel, lá sobrou no Dudu. Dudu colocou para Pedro Carioca. Ajeitou. Enquadrou o corpo, colocou do lado, entregando para Duduzinho. Vem pelo lado esquerdo, tentando a resposta para a equipe do Pato. Trabalha o Pato Futsal querendo buscar o gol de empate. Tomou gol muito cedo. Bola do Biel, entregou para Pedro Carioca, devolveu aqui atrás, a bola chega para Duduzinho. Vamos ver o que ele vai fazer. Ajeitando do lado, trabalha com Dudu. Dudu meteu bola para Pedro Carioca, tentou o passe errado. Manda a bola para fora.
2: Tentou encontrar o Biel, bola direta, linha lateral, poste de bola, Praia, Farmácias Brava, praticar esportes ainda melhor remédio.
0: Você ligado com a Selinata, vamos que vamos. É Liga Nacional de Futsal por aqui. 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Duduzinho tenta escapar do marcador, vem em cima dele Luquinhas, ele conseguiu o passe errado, melhor para Gui, avançou, camisa 15, vai bater, Duduzinho dá um carrinho, a bola grudou no pé dele, vem Duduzinho, tenta fazer a jogada, passe foi errado, voltou para Gui, ajeitou, tocou do lado, Bazinho bateu para fora, ele perde o gol.
2: Errou da saída de bola, recuperação ali do Gui, passe pro Bazinho, bateu de direita, que não é a boa, a bola direto para fora, reposição para o goleiro Johnny.
0: Tição, quero ouvir você.
1: Olha aí que jogo que chegou, né, numa movimento assim das equipes, intenso pros dois lados, apesar desse gol estranho, mas é um gol desse 1-0 do Praia, e o Pato respondeu bem, com chance até de empatado logo em seguida. Jogo bastante igual no momento.
0: É a opinião do Tição. Alô, meu amigo Reginaldo, tá ligado, Reginaldo, valeu, diz que o Pato vai fuzilar duas vezes, vamos ver. Por enquanto tá 1-0, a turma lá do Americano, um abraço, valeu Reginaldo. Aqui tentando o Murilo, tá no jogo, camisa 7 por baixo, Brian. Veio, deu um bico na bola, mandou pra fora. Esse episódio deu treta ano passado, Brian e Murilo, Vadeco.
2: Semifinal do Paranaense, Pato e Marreco, Murilo chegou que foi bastante vaiado pela torcida, na primeira do Brian dele já se enroscaram lá.
0: Aí o Pato tenta, goleiro Johnny lança no ataque, de cabeça cortou parcialmente, olha a bicicleta, salva Wolverine! O Dudu tentou uma bike, uma bicicleta espetacular, Wolverine manda para escanteio.
2: Seria um golaço, só não foi porque a defesa com a mão esquerda do Wolverine, brilhante lá no ângulo, seria um golaço, tem escanteio, Pato bateu aquela fome, Cantinho Lanches na Guarani, Pato Branco já atendendo.
0: É, alô pessoal da Cantinho, hoje promete, olha o Max tenta lá. Ele foi puxado, ele bateu, pegou no marcador, voltou. O Pato tenta com Mendes, Mendes pra Dudu. O homem tentou uma bike, Dudu. Ele vai pra jogada lá pelo lado direito, tentando abrir espaço. Tentou por baixo, veio pra tomar a bola dele aí. Jogador do Praia Clube. A bola acabou saindo. Bruno Iacovino.
2: Camisa. Exatamente. Bruno Iacovino, camisa 12, cortou. Tem lateral, Pato. Michael na primeira dele vai cobrar. 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
0: É tanto cara bom aqui que até pra se perder, cara. Lançamento do Johnny, Johnny colocou para Brian. Brian faz o domínio, girou, tenta pelo meio, o passe vai chegar no Max, conseguiu dar, ainda acerta a jogada. Ele meteu do lado, trabalhando com Michael para Max, Max para Mendes, vem o Pato querendo o empate. 1-0 Praia, bola com Brian, pisadinha, chegou o Michael, vai bater, tenta limpar por baixo o Claudinho, mas saiu jogando errado, voltou pro Brian, cutucou do lado, colocou pro Max, Max tenta pelo meio, chegou para Michael, bateu, Bomberini! Mais uma defesa, escanteio.
2: Essa aí é pra fora. Wolverine não quis saber, meteu a mão direita, mandou escanteio. Mendes vai cobrar. 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
0: Pato tá numa pressãozinha, quer o gol de empate. Vamos lá. Cobrou o Mendes, colocou pro Max, bateu em cima do marcador na dividida. Ele tenta dar o carrinho e o árbitro vai dar falta. Carrinho do Max pra cima do Murilo, é falta contra o Pato.
2: Ele até travou a bola, mas acertou também o Murilo, não reclamou o Maicon, aliás o Max. Uma falta para cada lado, restando 14:40.
0: Você vem com a gente na transmissão, Celinato, Ari Autoelétrica. 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Segura aqui atrás, Claudinho. Faz o domínio para a equipe do Praia para gastar tempo, 14:20. Ele segura, vai ficar uma semana aí. Agora colocou o passe, recebeu a vaia do torcedor, colocou para Wolverine. Wolverine vai avançar, devolveu para Claudinho. Ele vai tentando pelo lado esquerdo. Esse é bom de bola. Meteu aqui, chegando no Wolverine. Bola no fundo, Iacovino. Vintou, vai cruzar. Bateu cruzada, a bola passa e vai para fora.
2: Ele tentou atrair lá o Claudinho. A marcação do Maicon, que foi bem, foi paciente, esperou. Tem lateral, Pato.
0: Vamos que vamos, o torcedor tá conosco. 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O Pato tenta uma pressão para buscar esse gol de empate. Tem escanteio. Agora o árbitro marca. Maicon tá na bola. 13 minutos e 43. Maicon capricha, garoto. Vem escanteio pro Pato, colocou, era pro Max, conseguiu chegar ainda no Max, mas aí perdeu um pouco de tempo. O Max coloca do lado pra Mendes, Mendes pra Maicon, Maicon pra Max, dominou, tá pela canhota na frente pro Brian, faz a jogada, é o pivô, tá sendo marcado. Ele tentou dar um toquezinho, mandou errado, mandou pra lateral.
2: Muito forte o passe dele, Mendes não conseguiu, Brian já tocou.
0: Vem trabalhando aqui, o Pato tenta dar uma pressão lá em cima do Claudinho, sai jogando errado. Último a tocar agora foi o Murilo. O árbitro está dando posse para a equipe do Pato, Vadeco.
2: E acertou a arbitragem. Mendes vai cobrar. 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
0: Um abraço, seu Eurico Schneider. Quando o Pato tenta a batida fraca do Mendes, pegou o Wolverine, Tição, o Pato vai finalizando bastante.
1: Vai finalizando, já a quinta finalização do Pato, 13 escanteios. No momento, o Pato é melhor, com melhores ações no jogo.
0: É a opinião do Tição aqui em nome da Caminhos Viagens. 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Rouba a bola, o Iacovino. Reclamou de falta o Praia, mas seguiu o lance. Rude bateu cruzado, pegou no Maicon, pegou no Rude, saiu, então é lateral pro Pato.
2: Tudo certo, a arbitragem tanto acertou aqui que não houve falta em cima do Murilo e lá lateral Pato.
0: Já cobrou o Pato, toca a bola pra Johnny. Johnny movimentando. Vamos lá, vai tentar o Johnny lançamento no ataque. Na dividida com o Calvanese, ela sobra para Mendes, recomeça, trabalha com o Max, Max para Calvanese, tá 1-0 Praia Clube, placar Sul Pneus, tentando o Maicon, ele ajeitou, colocou a bola pro Max, Max na frente, vem com Mendes, Mendes segura, tenta trabalhar, devolveu para Max na frente, enfiada de bola, corta Claudinho.
2: Mais uma vez, Claudinho cortou, tem lateral, Pato, Pedra Britada, Areia Industrial e Pó de Pedra, é no Dalros, 3220-3850.
0: Vem o Pato de novo tentando. Tenta aí, capricha. Um abraço aí pro Giles acompanhando. Tá dizendo que tá na torcida. Pato tentou, se atrapalha lá, recupera o Praia Clube. Tentativa de passe do Claudinho, manda pra fora. Tição, o que que dá pra falar assim do jogo?
1: Eu creio que o Pato tá melhor, como falei, dentro de quadra. Só faltou gol realmente, né? A maneira que chegou já um Praia depois de 1-0, ficou mais na retaguarda, né? Esperando o contra-ataque nesse sentido, e o Pato é mais ofensivo no jogo.
0: Vamos ver se consegue agora Calvanese. Ele briga pelo lance melhor pro Praia. Entrega a bola André. André no contragolpe colocou para Luquinhas. Tem Murilo do outro lado. Murilo recebeu o passe. Aí recomeça. Entrega a bola aqui atrás para Basinho. É um elenco que já joga junto há um certo tempo. Chegaram reforços pontuais. Não é fácil esse Praia Clube. Vou te contar, o líder da Liga Nacional. A bola com o André. Andrezinho vai tocar para Wolverine. Wolverine recebe. Ele tem 4 segundos na quadra de defesa. Wolverine avança. Entrega o passe para Basinho. Basinho lançou. Errado, era pro Murilo, o Pato ganha outro lateral.
2: Muito forçado agora o passe, direto da linha lateral. Léo Catolé vai cobrar. 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
0: 10:40, primeiro tempo. 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A bola do Johnny. Johnny entregando para Duduzinho. Duduzinho carrega pro Pato na quadra de defesa. Colocou para Catolé. Vem Catolé. Ele consegue abrir espaço. Passe bom para Calvanese. Pode tentar. Na jogada melhor pro Gui, que consegue o corte. Ainda deu certo pro Pato. Ganha a lateral.
2: Se atrapalhou ali o Calvanese. Contou com a sorte. Lateral Pato, Biel na cobrança.
0: Vem Biel. Capricha Biel. Jogava no Minas o ano passado. Enfrentou bastante vezes o Praia. Colocou pra Johnny. Johnny tá no ataque. Pode experimentar a batida do gol. Mandou pra fora.
2: Chute forte, sem direção. Reposição Praia.
0: Bola pro Wolverine, que tentou a pressa. Lançou nas mãos do goleiro Johnny, que faz outra defesa. Vai ser jogador pro Pato. Você vem com a gente na transmissão, Serinata. Vamos que vamos. 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A bola do André coloca para Wolverine. Wolverine toca aqui atrás para André. É um estilo de jogo que eles gostam de fazer bastante. André carrega, abre espaço, tocou para Luquinhas. Lado direito ele avança. Vem o Praia Clube, é o time lá de Uberlândia. Entregando para Andrezinho, Andrezinho para Basinho, Basinho ajeitando. Inverteu do outro lado, chega para Luquinhas. Movimenta o Pato, tenta na marcação. Tá perdendo por 1-0. Briga pelo lance lá, o Biel melhor pro Gui, que pode bater em gol. Pisadinha, ajeitou para Luquinhas. Troca passes a equipe do Praia. A bola chegou na frente, Gui tentou o passe. Corta Biel.
2: Cortou com o pé direito, Gui na cobrança.
0: Colocou aqui atrás, a bola chega pro André. 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A bola do Wolverine pro Basinho, aí mandou errado, é bola do Pato.
2: Tentou o passe forçado lá pro Luquinhas, direto à linha lateral. 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
0: Já já vamos dar uma girada aí nos resultados. Pra você que vem com a gente na transmissão, Selinalta. Bola pro goleiro Johnny, tá no ataque, experimentou. Tem muita gente à frente, se safa o Praia Clube. Fiquei com a impressão que o André quase que faz um gol contra. Mas se safou Praia, Madeco.
2: Exatamente tua leitura, Thiago. Quase que o André manda para a própria rede, mas conseguiu se safar, segue 1-0 Praia.
0: Vem o Pato tentando, vai tentando buscar repertório para empatar esse jogo. É a melhor defesa da liga, é o melhor ataque, e o Pato tenta, não desista nunca aí, Pato Futsal. A bola com o Duduzinho, ele tenta, penteou, abriu espaço, tá pelo meio, bateu, desviou do Catolé. O desvio do Léo Catolé. A jogada é do Duduzinho. O Duduzinho, você tá louco? O cara tira uma da cartola, abriu espaço e bateu. O Wolverine tava no lance, mas o desvio O desvio no Catolé foi mortal. Fuzila Catolé, o Pato empata, faltando 8:15, 1-1.
2: Depois de várias sinalizações diretas, com bastante defesas, até importante, do Jean Wolverine, esse chute do Duduzinho que ia no canto direito. Desvio certeiro ali do Catolé. A bola foi mansinho para a rede. Léo Catolé foi à rede, restando 8:15. Empatada a partida, Tição.
1: E já merecido, né? 8 finalizações e na sexta em gol do Pato, abriu um empate o Pato Futsal, merecidamente, né? Duduzinho, aquela levada e bateu e o Catolé desviou em gol. Gol do Pato, que empate, e o Pato pra mim é melhor em quadra.
0: Aí, breca o jogo técnico alemão, pediu tempo, na hora que o Pato empata o jogo. 1-1, alô Reinoldo, o Reinoldo tá com a mamãe do Reinoldo foi fazer uma visita pro filhão, lá em Madrid, na Espanha. Um abraço, o Pato acaba de empatar aqui. 1-1 é o placar Super News. 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Recomeça a partida, é jogo da 8ª rodada da Liga Nacional de Futsal. Você vem com a gente nesse jogo tenso. E aí teve falta em cima do André,
2: cometida pelo Brian. Ele impediu a passagem, a arbitragem em cima marcou. Segunda falta cometida pelo Pato.
0: Vamos que vamos. E também para girar aqui alguns dos jogos, movimentação dessa noite de Liga Nacional. 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Supneus apontando, tivemos hoje Joinville 4-1 no Jaraguá. O Barbosa vai vencendo o São José por 2-0 e aqui Pato e Praia 1-1. A bola do Duduzinho colocou para Johnny no passe. Entrega para Biel tentou a cavada para o Catolé. Bazinho recua, toca para Wolverine para André, faz o giro. Tenta o passe, devolve a bola para a equipe do Pato. Vai ganhar um lateral, Vadeco.
2: Deixa passar o Duduzinho, lateral Pato, Grupo Turim. 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
0: Vamos que vamos, essa é a Serinalta. Você está conosco, obrigado pela audiência, pela companhia. Vamos que vamos, Johnny no ataque, vai bater pro gol, desvia do Catolé, espalma Wolverine.
2: Chute do Johnny forte, mais um desvio do Catolé. Wolverine salvou, seria a virada do Pato. Escanteio, Duduzinho vai cobrar. 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
0: Escanteio, Duduzinho cortou, Luquinhas. Já que tá um jogo com gol esquisito, o Pato tenta, um desvio aqui, um desvio ali, tudo ajuda.
1: É, a igualdade no jogo, o equilíbrio, mas o Pato é melhor.
0: Bola do Catolé, bateu, cortou, aqui atrás ela bate, rebate, tem falta. Foi empurrado, Biel, o árbitro não deu nada.
2: Na minha visão aqui valorizou, Biel, a arbitragem não marcou. Praia já cobrou.
0: Vem o Praia Clube, lançamento à frente, tem que estar ligado, esse time não dá pra dar moleza. A bola aqui atrás recupera a equipe do Pato. Ao final do jogo, o craque Selinalta Tromar, também o craque Brava amanhã. Já estamos anunciando amanhã o jogo do Azures, hein? Azures contra o Brasil de Pelotas, do Estádio Os Pioneiros. É a última rodada da Série D. Aqui o Pato tenta com o Brian. Brian coloca a bola para Catolé, autor do gol. Entregou para Duduzinho. Duduzinho vai tentar a jogada para o fundo, cruzamento. Desvia no marcador, é escanteio.
2: O último a tocar o Luquinhas. Era tentativa com o Brian, escanteio Pato. 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
0: Escanteio, Duduzinho vai cobrar, capricha garoto, para dentro da área, cortou a defesa. Tentou sair jogando lá o Gui, cortou o Catolé, mandou para fora, é lateral pro Praia. 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Bagas Beer, bairro Santa Terezinha, tentava o Rudi, bateu, corta a defesa. Biel, atento, mandou para fora.
2: Bela saída de bola do Praia. Chegou o Rudi, bateu forte. Biel, na hora H, cortou. Tem posse de bola, a equipe do Praia tem lateral, Poli Saúde, sua saúde está nos nossos planos.
0: Vem a equipe do Praia, alô João Carlos Gomes. Valeu, tá ligado na transmissão lá em Manuel Ribas, Jaime Kleman. Um abraço para Madalena de Ross, Elimar Ferreira Couto. Um abraço para nós em Jataí, Goiás. Valeu, Elimar, aquele abraço. Turma que tá conosco na interatividade, Incas, condimentos, temperos, molhos e muito mais.
1: Tissa. Abraço aí também lá pra turma do Trojan, lá ligado na transmissão.
0: Alô, pessoal, um abraço. É, o Tissão faz cada golaço lá na turma do Parente, vou te contar. Parente também, hein? Bola com o Duduzinho. Entrega a bola pra Biel, carregou, tenta o passe pelo meio, recomeça com o Brian. Brian ajeitando pra Duduzinho, tá um a um, placar Super News. O Pato vai pro ataque com o Duduzinho. Pelo lado esquerdo, encarando o Iacovino, lançou de cabeça Biel, tentou assistência, cortou Wolverine. Contra-golpe, desce Claudinho por baixo, Brian. Dá um carrinho pra vibrar, ajeitou Dudu, colocou pra Johnny, Johnny pra Biel. Na frente vem o passe pro Brian, ganhou do marcador, rolou do lado pra Dudu, bateu, Wolverine, dá um tapinha na bola, manda escanteio.
2: Bela jogada do Pato, o Brian foi bem no trabalho de pivô, Dudu bateu, Wolverine defendeu mais uma, escanteio Pato.
0: É aquele jogo bom que todo mundo quer jogar, querendo, tentando, Duduzinho pra Calvanese, pra Duduzinho, cortou Claudinho, voltou pra Calva, ele perde o lance, volta pra Rudy, vai tentar o chute pro gol, Johnny tentou catar, lá escapa, vai a escanteio.
2: Pato perdeu, teve o contra-ataque, ficou sentindo o ombro esquerdo ali o Rudy, quem sabe até deslocou, bela defesa do Johnny. Tem escanteio, a equipe do Praia. 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
0: Vamos que vamos. 5 minutos para terminar o primeiro tempo. 1-1 é o placar, Super News. 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Escanteio cobrado. Se safa a equipe do Pato, tocou errado. Claudinho, é bola do Pato, Tição. Faltando 5 minutos para acabar o primeiro tempo.
1: Que jogada. Esse 1-1, hein, junto com o Praia. E um Praia que faz aquele jogo cadenciado, mas de boa aplicação, claro. Mas o Pato, né, além de chegar ao empate, segue o jogo com intensidade.
0: Tá gostando do jogo, Tição? 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Bola com o Iacovino, ele ajeita, vai tentar recomeçar, empurra a bola aqui atrás, entrega pro goleiro Wolverine. Wolverine vai avançar, vem Praia Clube, é o time lá de Minas Gerais. Wolverine no toque do lado, colocou para Claudinho, avançou pelo lado esquerdo, tenta ganhar espaço, vai devolvendo o Wolverine, tem 4 minutos e 15, Wolverine para Bruno Iacovino, ele corta para o meio, devolveu o passe para Wolverine, o Pato marcando agora, rodando a bola, chegou para Rudy para Claudinho, eles gostam de ter a posse de bola, vem o Praia Clube segurando, tá 1-1 no placar ao final do jogo, craque Selinalta, Tromário, craque Brava, Iacovino, bateu cruzado, ela vai para fora.
2: Trabalharam bem a bola, quem encontrou espaço para a finalização foi o Bruno Iacovino. Chute para fora, reposição para a equipe do Pato. Um abraço pro Alex Camargo, pro Joque e pra Cris, sempre ligados na Selinalta.
0: Valeu, moçada! Interatividade, Incas, condimentos, temperos, molhos e muito mais. E vem o Praia de novo. Vai tentar aí. Hoje, jogo com seleção brasileira, pessoal, olho na TV, mas com ouvido no rádio. Curtindo a nossa transmissão. A Selinalta não desgruda do Pato, Wolverine. Tenta o passe do lado para Claudinho, ele bate pro gol, espalma Johnny, manda escanteio.
2: Além de um ótimo jogador, bom finalizador. Batida do Claudinho, defesa do Johnny, escanteio Praia.
0: Vem Praia Clube querendo lá, bola com o Rudy. Camisa 88, ele vai tentar aqui atrás e entrega a bola para Wolverine. 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Claudinho para Murilo, Murilo para Claudinho. Troca passes, vem o Praia. Bola com o Wolverine, tem 3 minutos e 10. Na frente chega para Rudy. Roda a bola. É o Praia que tem a posse de bola. Vai avançando, Rudy bateu. Corta Dudu, é lateral.
2: Cortou, bloqueou lá o chute com o pé direito. Arbitragem lá, o Daniel Bial vai chamar a atenção do Murilo e também do Max, lateral para a equipe do Praia.
0: É o torcedor que está com a Selinalta. 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Técnico do Pato, breca o jogo, Vadeco.
2: Parou o jogo, restando 2:43. Sentiu o bom momento da equipe do Praia para o jogo, para orientar seus comandados. A equipe do Praia protestou bastante, queria falta em cima do Bruno Iacovino. 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
0: O pessoal que tá, alô, seu Elimar, Elimar Ferreira Couto, lá em Goiás, hein, já tá aí. Pessoal acompanhando, o Adélio De Carli, turma que tá conosco, Paulinho Couto, conosco na Interatividade Incas, Tição.
1: E lá de em Salta, na Argentina, acompanhando a gente, doutor Pedro Bortotti.
0: Alô, doutor Pedro! 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Doutor Pedro Bortotti, tá na torcida, tá 1-1, Tição. Técnico Luciano Bonfim gastou o tempo técnico, tem 2:40, Tição.
1: E fez certo, para dar uma respirada, o Praia usou estrategicamente e taticamente o Wolverine na linha para dar uma segurada no Pato, que era intenso, ia para cima, né, do Praia. Então, deu um fôlego, chamada de tempo bem feita do Bonfim.
0: Aí, ó, e o Pato tenta, corta a Iacovina, ela vai sobrar no Johnny. Thiago, um fuzila aí para minha filha Daniele Araújo, Derickson Sangalete. Estão na Austrália acompanhando, valeu. É, pessoal, lá na Austrália, um abraço. Valeu, Sidney, família Araújo. E aqui caçaram o Duduzinho.
2: Bruno Iacovini. O Iacovino fez uma rasteira ali, deu uma rasteira, jogada forte. Segunda falta do Praia.
0: Vem trabalhando o Pato, 2 minutos. Bola com o Max, Max tentou passe errado, voltou para Murilo. Olha o Praia, enfiada de bola para Claudinho. Acabou a quadra para ele, é lateral.
2: Não conseguiu o domínio, lateral, Pato, Farmácias Brava. 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
0: Bola com o Pato, vem com o Max aqui atrás. Pato que teve na semana jogadores aí no departamento médico, o Vitinho, o Brian, o Max, o Zé Marques, pessoal voltando hoje, porque é um jogo grande, todo mundo quer jogar, e o Pato sabe a importância do resultado. Bola com o Johnny, Johnny do lado pro Max, Max na frente pra Brian, vamos lá, Brian colocou pra Johnny, pode experimentar, ele vai tentar o passe, corta Murilo, é lateral.
2: Fez a leitura certa, o Murilo ali quase segurou ela, a bola saiu, é lateral, Pato, bateu aquela fome, Cantinho Lanches na Guarani, Pato Branco, cachorro quente prensado, vários lanches, é Cantinho Lanches.
0: Bola do Johnny, Johnny pra Vitinho, Vitinho pra Max, Max pra Johnny de novo, apertou a marcação, o Max tentou lançar, colocou, olha a chance do Pato, Vitinho. Gol! Gol! Do Pato! Fuzila, Vitinho! A bola foi alçada lá pelo lado direito para Dudu. Assistência do Dudu. O Vitinho bate pro gol. Ela desvia e morre no fundo da rede do Praia Clube. 1:17, o Pato vira, Vitinho 2-1.
2: Como o esporte é maravilhoso, principalmente o futsal. A equipe do Praia tentava atrair o Pato. Luciano Bonfim foi lá, parou o jogo. Ele fez a mesma jogada. O Max valorizou junto com o Johnny a posse de bola. Quando cresceu a marcação da equipe do Praia, lançamento do Max. Toque ali do Dudu açucarado, o Vitinho bateu. Contou com a sorte, teve desvio, foi a rede, restando 2:17 nessa primeira etapa. Vitinho, Pato virou 2-1, Tição.
1: Concordo com o nosso repórter Claudicir, o Pato também, o Bonfim também agiu, fez aplicação com o Johnny também adiantado na linha, mas só que o Pato fez diferente. Fez o gol com Vitinho, assistência Dudu, Pato 2-1.
0: 2-1, explode o torcedor em emoção. Jogo na arena, Cláudio Petrikoski, 2-1, vamos pro minuto final do primeiro tempo. Olha o André, adiantou demais, ele vai dar falta. Falta em cima do André e amarelo pro Brian.
2: E acertou a arbitragem, Thiago. O André tentou até o toque, ali o domínio, mas o Brian tocou nele. Levou cartão amarelo, o Brian fica enlouquecido ali com a arbitragem. Renato no banco também amarelado, Thiago. É uma falta boa para a equipe do Praia, restando 35 segundos dessa primeira etapa.
0: É, foi uma bola. O Pato reclama porque eram dois marcadores no André e não tinha muita chance para fazer. Mas é que o detalhe que o Atro viu o toque no André. E aí é um perigo contra o Pato, Tição.
1: É um perigo, uma falta bem próxima aí da área. Então, né, muita atenção, com certeza, jogada ensaiada nesse sentido. Muito ligado, muita atenção agora na marcação dessa cobrança.
0: Vamos aguardar. 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Falta perigosa. Dá 10 metros ali, só que é mais pelo lado esquerdo. Quase um tiro livre. Só que tem a barreira, Johnny, orientando dois homens na barreira. Perigo contra o Pato. 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Vem o Praia Clube. É o Gui, deixou. Claudinho, tem Iacovino. Olha o perigo, Iacovino bateu em cima do Max. Pegou no marcador, voltou aqui atrás. Tentativa, tá no jogo aqui o Gui Santos. Roda a bola para Iacovino, do outro lado para Claudinho. Pede Gui Santos, bola para ele. Minuto final, 20 segundos. Vai acabar o jogo, vai acabar o primeiro tempo. Olha o Claudinho no fundo, bateu o Johnny. Consegue ficar com a bola.
2: Defesaça do Johnny, bela jogada do Claudinho. Seria o empate, vai acabar o primeiro tempo.
0: Toca de cabeça, Gui Santos manda para fora. O Pato tem um lateral para sair em vantagem nesse primeiro tempo. 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Olha o chute do Michael, mandou direto pra fora.
2: Chute pra fora, 4 segundos.
0: Vai acabar o primeiro tempo, Max de cabeça cortou. Vai sobrar aqui, via quando o árbitro aponta. Soa o cronômetro. Termina a primeira etapa, o Pato em vantagem. 2-1, placar Sul-Pneus.
2: Passando os jogadores aqui, Thiago. Tentar conversar. Catolé. Léo Catolé passando aqui, Thiago. Autor do primeiro gol do Pato. Naquele empate, naquele momento. Léo. Jogo bastante movimentado. Pato melhor na primeira etapa. Saiu perdendo. Contou com a sorte a equipe do Praia. Mas o Pato insistente foi lá e virou de um bom primeiro tempo. Boa noite.
4: Boa noite a todos. Primeiro tempo bom, né? No começo ali um desacerto, um descuido, mas no entorno do primeiro tempo conseguimos o empate e a virada, graças a Deus. Agora escutar o que o professor Luciano tem para nos passar para voltar para a segunda etapa e, se Deus quiser, sair com a vitória.
2: Desvio Salvador ali, o golaço no empate.
4: Verdade. Contei com a sorte, mas é isso. O que vale é o gol.
2: Obrigado, Léo Catolé, autor do gol do Praia. Bazinho, contou com a sorte, um chute meio mascado, saíram na frente. Pato virou, o que fazendo no segundo tempo? Boa noite.
5: Continuar jogando, né? A gente conseguiu sair na frente, mas não conseguiu manter esse placar. Agora a gente tem 20 minutos para entrar no jogo novamente, empatar, se Deus quiser virar. Mas é seguir jogando. O jogo tá bom, os dois times com o seu objetivo de jogo, então a gente tem que encaixar melhor para sair vitorioso daqui.
2: Tá certo, muito obrigado ao Bazinho, camisa 23, autor do gol do Praia lá no início da partida, com poucos segundos. Exatamente 56 segundos. Pato depois empatou, restando 8 e 15 com o Catolé naquele desvio. E virou com o Vitinho, camisa 12 do Pato. Bola sobrou para ele numa jogadaça. O Praia provando da própria estratégia de atrair. Pato virou 2-1 nesse primeiro tempo, Thiago. De um belo jogo aqui na Arena Cláudio Petrikowski. Tentar pegar uma palavrinha também do Vitinho, que tá passando. Vitinho. Passando aqui, camisa 12 do Pato. Vitinho. O Pato saiu perdendo com 56 segundos. Uma sorte ali do Praia, contou com a sorte, o chute mascado. Mas o Pato melhora, conseguiu a virada. Boa noite.
6: Boa noite a todos. Cara, eu não acho que é sorte. Acho que foi uma desatenção nossa, né? Começo do jogo, acho que a gente não acreditou que isso poderia ter acontecido e aconteceu. Só que a gente é um grupo muito resiliente. A gente trabalha pra caramba, a gente sabe como que é. A gente soube... Como é que fala? Soube jogar com resultado adverso. Quando tivemos a oportunidade, empatamos. E novamente tivemos, Deus nos coroou com outra oportunidade e a gente conseguiu virar o jogo. Agora é corrigir nossos erros ter a cabeça tranquila e sair daqui vitoriosos hoje.
2: Tá certo, muito obrigado ao Vitinho, autor do segundo gol do Pato. Falando na Selenauta, os três autores dos gols, pra essa na frente, o Pato virou, Thiago.
0: E tá aí o trabalho, vendo os personagens desta primeira etapa. Que jogo, é jogo grande, é jogo bom, é jogo aqui na Arena Cláudio Petricoski. E o Pato vencendo a equipe do Praia nesse momento por 2-1, é o placar Super Neus. E a impressão desse primeiro tempo aí, Tição?
1: Que jogaço de futsal, né? É bonito, é agradável de você assistir um jogo desse nível, dá pra dizer de alto nível. Para mim, esse primeiro tempo, a busca das duas equipes, né? O foco no jogo, então, daquilo que pelo menos eu aguardava está acontecendo, pensando no Pato Futsal, né? Aquele jogo pegado, não desiste em momento nenhum, marca bem também. Claro, os gols aconteceram de uma forma esquisita, até para os dois lados, na verdade, 1-0 e 1-1 do Pato, mas um Pato que soube buscar e muito bem aplicado dentro de quadra daquilo que a gente pôde acompanhar nesse primeiro tempo, Thiago.
0: Ok, já vai trazer aí os números e o que aconteceu no primeiro tempo, Tição.
2: Thiago!
0: Aqui na Serenata, pois não?
2: Detalhe que o primeiro tempo, 34 minutos de tempo corrido. Bastante corrido o tempo, jogo bastante movimentado.
0: É, rapaz, foi rapidão. É, aqueles 20 minutos, mas passou muito rápido.
1: É, a bola ficou bastante dentro de quadra, hein?
0: É, pois é, rapaz, que rapidão, hein? Seguinte, para quem nos acompanha, a gente também aproveita para dar um giro no placar Super Neus. 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A gente teve hoje, pela Liga Nacional, o Joinville fez 4-1 no Jaraguá, rapaz. 4-1 pro Jack. O Pato tá vencendo o Praia Clube por 2-1 e terminou. Carlos Barbosa ganhou do São José por 2-0. Hoje ainda tem Marreco e Atlântico. E hoje, amistoso da seleção brasileira. Pessoal, aí tem gente que tá de olho na TV, claro que tá acompanhando o Pato aqui. Mas a seleção brasileira fazendo um amistoso com o Egito. Né? Começando agora esse jogo aí da seleção, amistoso preparatório para a Copa do Mundo. Hoje eu vou fazer diferente. Vou abrir agora a condição. Tição, me atualiza aí. Vou fazer o bloco comercial, porque o Edson está lá na retaguarda. 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
1: É isso aí, que bom, né? É aquele jogo que vale a pena você repetir, de falar. Que jogaço, que bom jogo de assistir. Então, enfrentando, claro, o líder da competição, o Praia Clube, o Pato veio para a quadra, claro, aos 56 segundos, né, acabou levando esse gol ali, esquisito, um toque fraco para dentro da área, ali um desvio maluco ali, acabou enganando, na verdade, né, o goleiro Johnny no momento. Mas é isso aí, né? É um gol que o time de fora abre o placar, você fica naquela de como um Pato pode se sentir já levando 1-0 do líder, sabe? E não se amedrontou para o jogo. Continuou com foco, na verdade, né, fez um jogo para mim muito consciente, e o Pato, claro, vai, né, vai melhorando dentro do jogo em cima desse 1-0 e vai buscando o jogo intenso para cima, fazendo, né, um melhor jogo do que o Praia para mim, mesmo até a chegada do empate, que era através do Catolé, a jogada do Duduzinho, claro, bate ao gol. Né, boa levada para a direita do Duduzinho e ele complementa. E o desvio, daí o Catolé participa da jogada, chegando ao empate. Aí sim ampliou para mim a vibração do jogo, né, e aquela vontade. Já era intenso a equipe do Pato e eu achei bacana da equipe de não desistir em momento nenhum, tanto ofensivamente e as ações, já os números, vocês vão perceber quanto o Pato teve mais ação ofensiva dentro de quadra. E no momento que precisou também, né, a questão defensiva, bem aplicada a equipe do Pato, soube fechar bem os espaços, porque o Praia é aquela equipe que leva o jogo cadenciado, muitos momentos com Wolverine na linha, né, para tirar as ações, claro, do Pato Futsal, e é muito perigoso, cadencia o jogo, né, também de boa aplicação, né, gosta de ficar com a bola, né, então, e isso veio a vários momentos, essa tentativa de ficar com a bola ou Praia para segurar todas as ações do Pato. Volto a dizer, um Pato de boa aplicação em quadra, e aí a maneira que era esperado daquilo que o Pato criou dentro de quadra, aos 18:33, então a jogada lá e a servida do Dudu lá pela ala direita, quase fundo de quadra, serve o Vitinho, né, que põe para dentro, faz 2-1 Pato, uma jogada limpa, bacana, então o Pato vira com mérito daquilo que aplicou e fez dentro de quadra, então é aquele jogo de vibração, e eu esperava isso, até comentei antes de iniciar o jogo, que o Pato precisava ter um jogo intenso de vibração, de motivação dentro da quadra, e não se assustar diante de um Praia invicto, não perdeu para ninguém, e é o que a gente viu, um Pato, né, com um jogo muito consciente, e lembrando daquela jogada do Dudu também, de bicicleta, também, que jogada, se faz o gol, hein, olha, seria algo assim impressionante. Então, eu vi um Pato, né, na verdade, muito bem aplicado em quadra daquilo que criou, né, dentro de quadra. E as tentativas pós o 2-1 do Pato, parou na marcação, na verdade, é o que tentou, né, a equipe do Praia, parou na marcação do Pato, bem aplicado nesse sentido. Números do jogo, Pato, 12 finalizações, 9 em gol e 3 para fora. 7 escanteios. Praia, 6 finalizações e 2 escanteios durante esse primeiro tempo.
0: Tá aí, avaliação do Tição, os números do jogo. Esse placar de 2-1 para a equipe do Pato Futsal. Praia já voltou, tem ainda 2 minutos de intervalo. Mas o Praia já está de volta aqui para o segundo tempo. 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Ao final do jogo, o craque Celinato Atromar, também o craque Farmácias Brava. Eu lembro que amanhã nós teremos o jogo do Azures. O Azures pega o Brasil de Pelotas, última rodada da Série D do Campeonato Brasileiro, para ver se o Azures classifica ou não para a próxima fase. 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Tem abraço, Tição?
1: Tem abraço, sim. Um abraço lá para, na cidade de Verê, lá a família Guero, lá hoje o Paulo Guero, também o Tiaguinho, seu filho, e também o Valdinei, que é de Santa Maria, está aí com a família hoje acompanhando a gente, e também um abração aí pro Dr. Rafael Volpato, aí também ligado com a gente.
0: 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Nós vamos a um intervalo, nós já voltamos com você aqui na transmissão Celinalta.
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0: Muito bem, estamos retornando, voltando aqui no ginásio na Arena Cláudio Petricoski, quando começa o segundo tempo e num ataque da equipe do Praia Clube, a batida pro gol, a bola pegou no travessão, mas o goleiro Johnny também acabou levando a pior, tá caído, tá sentindo na quadra, hein, Vadeco?
2: Exatamente, o Pato saiu com a bola, tentou atrair a marcação da equipe do Praia, que roubou a bola com o camisa 15, Gui bateu, a bola deu no rosto ali do Johnny, defesaço, a bola ainda deu no travessão, tem escanteio, Praia, Segovia, a corretora de seguros, o nosso negócio é seguro, telefone 2101-3100.
0: É, aqui, bola rolando para a segunda etapa na Arena, Cláudio Petricoski, goleiro Johnny vai se levantando lá, parece que tá tudo ok, que foi um chutaço, estourou na cara dele, pegou na travessão, é escanteio para a equipe do Praia, é começo de segundo tempo, Praia Clube perdendo por 2-1, e o Pato tenta agora para roubar a bola com Biel, colocou pro Max, Max bateu pro gol, mandou a bola lá, vai pra fora.
2: Chute do Max em direção, reposição Praia.
0: Quer acelerar, o chute na trave! O Luquinhas pegou meio que de voleio num giro esperto, ela pega lá na junção da trave com o travessão, se safa o Pato.
2: Contra-ataque do Praia, muito rápido no travessão, duas chegadas já do Praia.
0: Vem o Praia tentando, tem falta. Ele vai dar falta em cima do Gui. Pro torcedor vai a loucura, Vadeco.
2: Porque foi o primeiro erro da arbitragem. Pra mim não foi falta. Ele marcou. 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
0: Esse segundo tempo promete. Vamos lá, 19 minutos para terminar o jogo. Pato 2-1, placar Superneus. Aqui vem André. Agora o Praia Clube também vai ter que fazer, vai ter que buscar, vai ter que ir para cima, porque tá perdendo, Tição.
1: Vai ter que correr atrás e pode dar o contra-ataque pro Pato.
0: Vamos ver. André faz o domínio. Na marcação, o Pato atento. É um jogão importante aqui da Liga Nacional. O Pato encarando o líder, o invicto. Será que vai cair o último invicto da Liga? A bola com o André. Segurando, toca a bola para Wolverine, é o estilo de jogo que eles gostam. Wolverine, o tempo passa rápido, para quem tá ganhando tudo bem, quem tá perdendo demora uma semana. A bola de novo volta para Wolverine, tem 18 minutos e 20, terminando a partida, o craque Celinato, Tromari, o craque Brava, batida pro gol, Johnny, mais um chute, ele pega.
2: Mais uma finalização do Luquinhas de bico de canhota, defesa do Johnny na sequência, errou Bazinho, tem lateral, a equipe do Pato, Digiseg, exclusividade Intelbras, na rua Tocantins em Pato Branco.
0: Olha o goleiro Johnny, ele arrisca pro gol, chutaço, mandou pra fora.
2: Chute forte, sem direção, desce Praia.
0: Lançamento Johnny de cabeça, dá um bico na bola também o Dudu, manda a bola pra lateral. As estratégias aí das equipes querendo resultado nessa noite. Você vem com a Selinalta, torcedor. Vamos que vamos. 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O André desce pro Praia Clube e vai bater pro gol. Em cima do Biel. Ela volta pra Wolverine. É segundo tempo aqui. Liga Nacional, Arena Cláudio Petrikowski. Wolverine troca passes. Entregou para Luquinhas. Luquinhas para André. Tá pedindo Bazinho. Recebeu na canhota. Colocou para o Gui. Devolveu para Bazinho. Roda a bola. Tem espaço. Abrindo. O Pato vai marcando. Chega para André de novo. É a hora do Pato sofrer na marcação. Começa com Wolverine bastante adiantado. Praia Clube perdendo por 2-1. O André faz o domínio. Tá na marcação dele o Biel. Técnico Luciano Bonfim vai orientando pro Pato fechar os espaços. E você vem conosco, curtindo aqui nas emoções da Liga 2026. André, ele tentou a jogada, preferiu segurar, devolveu para Wolverine. Wolverine vai devolver para André. E aí roda a bola. Fica um jogo assim, na estratégia. Fica jogo. Pra quem tá assistindo, fica jogo feio, Tição.
1: É, o jogo feio é tipo aquela coisa, tipo um goleiro linha, né? Corre o risco ao mesmo tempo o Praia.
0: É, e vem o Praia com o Gui, bateu mascado, Johnny, quase que escapa, ele consegue pegar.

0: Tomou amarelo.
1: Exatamente. Quem na dúvida se é pra ele ou pro André, Thiago, a confirmação, camisa 15. Exatamente, o Gui amarelado, falta pro Pato. Restando 16 minutos e 2 segundos, pedra habilitada, areia industrial e pó de pedra, sempre no Dal Ross, 3220, 3850. Aproveitando a parada, um abraço pro doutor Jânio Figueiredo e toda a família, sempre ligadinho na Selinalta.
0: Valeu, moçada, obrigado pela audiência. Gilberto Tartari, vamos Pato. Diogo Camargo, valeu. A Viviane Froza, Alceni Garcia. 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Tem abraço, Tisson.
2: Tem abraço, um abraço aí lá no Shopping pro João Luiz Amador e a Dona Pierina, a Jô e a Ceia, ouvindo a Selinalta.
0: Valeu, aqui o Max bateu uma falta, ela pegou na marcação. Se safa o Praia Clube. 15 minutos e 58. Arena Cláudio Petrikowski, que não está lotada, mas o torcedor que veio está gostando. Você que está ouvindo pelo rádio, é jogão da Liga Nacional. Dudu enfiada de bola errada, manda a bola para fora, é bola do Praia Clube.
1: Tentou pro Vitinho, passe forte no costado do camisa 12 do Pato. Lateral Praia, loja Cora, 35 anos, colorido vidas, loja Cora, loja do pintor.
0: Ao final do jogo, vamos escolher o craque hoje, hein? O craque Selinalta, tomar os craques. 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A bola na tentativa do Wolverine, que faz o domínio. Vai ajeitar do lado, tentando trabalhar. Movimentou para Rudi. Rudi tenta, abre o braço, colocou o passe para Murilo. Murilo para Rudi, Rudi para Murilo. Tentando de amarelo é o Praia Clube. De branco, detalhes em azul é o Pato Futsal. Wolverine para Rudi. É naquela jogada que o torcedor fica esperando o que, vai acontecer. Wolverine na frente. Iacovino rolou para Rudi. Bateu, encaixou. Johnny, o gol tá aberto. Johnny! Esse tipo de lance, tem gente que fala, ah, o gol tá aberto, mas pra mim foi um golaço, porque ele pega, ele defende, o Wolverine voltando a mil por hora, e ele manda a bola, um telegrafado na rede, fuzila, Johnny, o Pato faz o terceiro, 15 minutos e 6, Johnny Pato 3-1.
1: Golaço sim, Thiago, e ouvintes da Selinalta. A jogada subindo do 5 para 4, a equipe do Praia Clube. A batida exatamente do Rudi, defendeu encaixado o Johnny. A batida foi muito bonita. Ele bateu tirando qualquer possibilidade do goleiro Jean Wolverine voltar para a meta. A bola ainda beijou travessão, correu pela rede. Johnny, um golaço. Pato abre 3-1, Tição.
2: É, o Praia correu o risco, né, dessa jogada, taticamente querendo ir pra cima com o Wolverine, e o risco apareceu. Que golaço, que tapa na bola do Johnny. Pato 3-1.
0: 3-1, Pato Futsal, que vai à loucura, o torcedor por aqui. Vamos que vamos, é Liga Nacional pra dar moral, pra pegar um jogo grande contra o líder. Jogar bem, torcedor vai reconhecer e vai vir, porque a temporada tá cheia, tem muita coisa pela frente. 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Venha o Praia Clube, vamos ver o que, vai fazer o Praia. Até então, líder invicto da Liga Nacional, Murilo, se atrapalha, a bola em lateral pro Pato.
1: Tentou de domínio, foi de canela, a bola saiu, lateral, Pato Futsal, abasteça dos postos, Calhambeck, amigão, é qualidade comprovada, é bandeira Petrobras.
0: E olha a bola pro Brian, dominou o pivô, tá sendo marcado, ele consegue o passe, colocou pra Dudu, Dudu pra Max, Max na frente, chegou pra Zé Marques, tá no jogo Zé, a bola do Max, colocou pra Dudu, faz o domínio, Dudu segura, vai recomeçar, entrega a bola pro Zé Marques pra Brian. Brian domina, é o pivô, ele briga pelo lance, coloca a bola pro Zé Marques, rodando do outro lado, chegou pro Max, passe na frente, Dudu tentou de letra, cortou, mandou pra fora, Gui Santos.
1: Tentou de letra, seria um bom passe ali pro Brian, tem lateral, Pato, Turim, Insumos, Estereais, sempre oferecendo o melhor para o homem do campo.
0: Vamos que vamos, Esther Selinalta, que não diz

0: do Pato, porque o torcedor não desgruda da Serinalta. A bola na tentativa aqui, o Pato briga pelo lance, vem Zé Marques, tenta levar pro fundo, protege Murilo, a bola sai, é tiro de meta.
1: E é roubando a bola lá o Zé Marques, na sequência o Murilo protegeu bem, reposição para o goleiro Jean Wolverine. 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
0: Oitava rodada da Liga Nacional por aqui. 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Batida pro gol lá do Gui Santos, torou no Zé Marques. Um abraço para Jussara Pedroso, Altemar Gustman, Nalderi Zandona Franzoni, Dali Pato. É o torcedor conosco na Interatividade Incas. Mensagem chegando aqui, obrigado. E aqui o Murilo tentava. Pelo lado esquerdo se atrapalha o jogador do Praia. Tição, agora dá pra dizer que tá tranquilo ainda não?
2: Olha, eu creio que sim. É um gol, aquele gol que vem pra dar aquele alívio, né? Sair da pressão do Praia, né? Então o Pato faz esse 3-1, golaço, onde o Praia até então era ofensivo, já com 4 finalizações em gol e incomodava. Mas o Pato, né, deu a resposta, então, com esse terceiro gol, dá uma aliviada no jogo, dá pra administrar e trabalhar bem a sequência do jogo.
0: É a opinião aqui do Tição, em nome da Caminhos Viagens. 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Escapa Maicon pelo lado direito, aí tinha a proteção do Praia, ganha tiro de meta o time de Minas.
1: Dobrou bem ali o Claudinho, evitando qualquer possibilidade de ataque ali do Maicon, já cobrado lateral pelo Praia.
0: Vem Claudinho, coloca a bola para Murilo, olha o Maicon, deu bote para cima do Murilo, ganhou lateral.
1: Muito bem o Maicon, conseguiu o último toque ali do atleta do Praia, Vitinho vai cobrar. 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
0: Bola do Vitinho, o Vitinho colocou para Maicon. É jogo na Arena Cláudio Petrikowski. Capricha aí, Pato Futsal, é o jogo contra o líder. A bola do Max, Max colocou para Vitinho, Vitinho na frente, chega para Brian. Murilo tá na marcação. Agora toca por último no Brian, a bola saiu em lateral.
1: Tá dando o que falar, os embates entre os dois, Brian e Murilo. Nessa, Murilo ficou com a posse de bola Praia.
0: Você ligado com a transmissão, Selinato, já vou dar um giro no placar aqui, ó, dos jogos movimentando este sábado, principalmente com Liga Nacional. 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Supneus apontando Brasil e Egito, empatando em 1-1. Brasil e Egito é amistoso. Tivemos hoje Joinville 4-1 no Jaraguá. O Carlos Barbosa ganhou do São José 2-0. Começa também Marreco e Atlântico. E aqui o Pato fazendo 3-1 no Praia Clube. A bola aqui atrás trabalhada com o Max para Maicon. Na frente para o Brian. Dominou o Brian. Marcação. Chegava o Duduzinho. Volta para André. André toca na bola para Claudinho. Claudinho na frente para Thiago Gouveia. Foi desarmado. Erqueram o Gouveia. Vale o lance, segundo o árbitro. Thiago Gouveia já jogou no Pato também. Acelerou, tentou André. Chegaram dois para cortar. Maicon e Max mandaram para lateral.
1: Esperto na marcação. Dobraram ali, conseguiram segurar a bola. 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
0: Ao final do jogo, o craque Selinalta Tromar, também o craque Farmácias Brava. Pra turma que tá com a gente na transmissão. 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Claudinho cobrou lateral pro Gui, que bate pro gol em cima da marcação, sobrou pro Pato. Bola do Zé Marques, era pro Mendes. Chegou Wolverine pra dar um toque na bola, mandar pra fora.
1: Fez a leitura correta, agora o Wolverine conseguiu sair. A posse de bola ia ficar num bom ataque para o Pato. 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
0: Vem o Johnny de novo. colocou a bola pro Max. Max aqui do lado tem Brian, empurrado o Brian, valeu o lance, chegou no Max, tem falta no Max. É, o Max agora foi bem à minha frente aqui, ele foi pra cima lá do jogador do Praia, o Arthur deu a falta, mano.
1: Foi malandro agora, no bom sentido, o Max, segunda falta cometida pelo Praia.
0: E tentava aí agora outra falta. Falta, o Arthur marca, tava no lance o Brian, falta do André.
1: Falta ali do André, exatamente, toque de mão, Thiago. Terceira falta cometida pelo Praia, restando 10:53. Subiu lá no relógio a quarta, Thiago, vou confirmar aqui.
0: Tá certo, bola do Max, Max pra Duduzinho. Tentando o pato, bola do Maicon. Passe forçado, mandou pra fora. Tição tem 10:40 pra acabar.
2: Olha, tem muito tempo de jogo ainda, mas o Pato consegue, após o 3-1, tirar os espaços do Praia, né? Tirar os espaços. E o Praia, com o jogo apressado, não consegue ser efetivo.
0: Tá aí a opinião do Tição, aqui na transmissão Selinalta, para Zanin. 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Vem Praia Clube, bola do Wolverine. Ele tenta o passe, coloca na frente, chegou para Luquinhas. Luquinhas tentou passar por dois, melhor para o Pato. Mas no corte do Duduzinho a bola saiu.
1: O último a tocar é o Duduzinho. De fato, lateral para a equipe do Praia, confirmando. 4 faltas da equipe do Praia nessa segunda etapa. 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
2: Abraço aí pro seu Alair do Padilha e também o Jonathan Padilha, ligado na Selinalta.
0: 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Bola do Claudinho, tá no ataque o Praia Clube, perdendo por 3-1. De virada, Pato Futsal tá na frente. Chegou no fundo, olha a batida pro gol. Tem desvio no Biel, é escanteio.
1: Chute perigoso, desviou no Biel. O Johnny ficou estático na meta. É escanteio para a equipe do Praia. 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
0: 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Praia Clube tentando, vai no peito do Claudinho, ele não bateu, preferiu segurar. Valoriza a posse, toca do lado, chegou para Luquinhas. Tentando movimentar na frente o Gui. Mas o Luquinhas segura, vai entregar a bola aqui do outro lado. Chegou para o André. Tempo vai passando, tem 9 minutos e 40. André segura, abre os braços. Tentou colocar o passe para Luquinhas, ficou bravo o André. Entrega para Luquinhas, Luquinhas vai recomeçar para Claudinho. Recebeu o Pato na marcação. Marca muito o Pato, fecha os espaços. Vem o André, colocou o passe do lado para Luquinhas. Luquinhas cortou para o meio, bateu o Johnny, segura firme.
1: Que defesaça, chute quente, forte, ele pegou encaixado, Thiago. Bela defesa, segue 3-1, Pato.
0: Vamos que vamos, o torcedor tá na Selinalta. 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Duduzinho tenta carregar, coloca o passe, chegou para Vitinho. Vitinho que não tá 100%, mas tá no jogo. Coloca para Biel, lançou para Duduzinho no kick da bola. Wolverine, a bola é dele.
1: Bola correu quando bateu na quadra, Thiago. Ficou com a posse a equipe do Praia.
0: Vem de novo com o André. É, o jogo flui, o jogo é rápido, corre muito. 8 minutos e meio para acabar, Pato 3-1, placar Supneus. Tentando Luquinhas, escorregou, recupera. Ele foi rápido, entregou para Wolverine, tá no centro da quadra, colocou para André, lado direito, olha o cruzamento. Tentou Bazinho, cortou Duduzinho, é escanteio Praia.
1: Corte do Duduzinho, entra Zé Marques, Mendes. Vai arrumando o setor defensivo, a equipe do Pato, escanteio Praia.
0: Tá vencendo o Pato, é uma vitória fundamental. Escanteio cobrado, Luquinhas bateu longe do gol.
1: Chute forte, sem direção, apenas reposição para o Pato. Que tal depois de sair do ginásio ou terminar o jogo? 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
0: 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Mas vamos lá, por enquanto aqui o Pato tá vencendo, que jogo, é um jogo chave. O ano passado o Pato ganhou do Atlântico, quando o Atlântico, com aquele timaço, o Pato fez 3-1, foi um jogo do mar, um jogo chave pro Pato. Quem sabe hoje pode ser também esse jogo chave. A bola do Duduzinho. Pato tá fazendo 3-1. Passe errado do Biel. Recuperou o André. Olha o passe no meio. Duduzinho voltou a tempo. Ele faz o domínio, segurou. Tenta colocar o passe na frente e despacha. Manda a bola pro ataque. Vai vir de novo o goleiro. Linha tem 7:40. Os técnicos ainda não pediram tempo no segundo, na segunda etapa. A bola do Gui, colocou para Vazinho do outro lado, mexendo, trabalhando com o Luquinhas. Para Wolverine, pode experimentar, preferiu o passe, colocou para o Gui. Dominando o Gui, vai devolver para Wolverine, ele pode experimentar para o gol, tentou o passe. Torcedor vai ao ataque. Vai o ataque do Praia, para tentar desestabilizar. Chegando para Wolverine, colocou para Luquinhas. Ele tenta, de novo, mais um toque, Vazinho. Para Luquinhas, bateu em cima do Duduzinho, voltou contra golpe. O Brian, 3-2, avança o Brian, abriu o espaço, bateu em cima da marcação.
1: Ele ficou esperando a projeção, demorou um pouquinho, Catolelli bateu. Desviou na zaga, é lateral para a equipe do Pato. 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
0: Vamos que vamos, torcedor está conosco. 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Olha o contragolpe. Iacovino vem, o Praia Clube bateu. Ela desvia. No Biel sai a escanteio.
1: Detalhe que a bola tinha saído pela lateral. A arbitragem não viu. Seguiu o lance, a equipe do Praia. O desvio ali do Biel é escanteio para a equipe do Praia. 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
0: Vem Praia Clube. Escanteio cobrado aqui atrás. Vem para Murilo. 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Bola do Wolverine. Coloca para Gouveia. De novo o Wolverine. No fundo, rodou. Iacovino. Para Wolverine, o tempo passa 6 minutos. E aí o Wolverine deu um presente pro Pato, mandou para fora.
1: Forçou o passe, tentava lá o Bazinho, direto à linha de fundo. Reposição para o goleiro Johnny. 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
0: E o jogo é rápido, passe errado do Praia. Chegou lá o Max na dividida com o Murilo. Para ganhar um lateral, mas ele tá dando lateral Praia.
1: Ninguém encostou, Thiago. De fato, o último a tocar foi o atleta do Pato. Ali o Max, é lateral Praia.
0: Vem o Praia tentando o Thiago Gouveia. Corta Catolé. Manda a bola para fora, 5:40. 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Vem o Praia Clube. Claudinho para Wolverine, Wolverine e Iacovino. Wolverine de primeira, bota para Claudinho. Ele deu uma olhada pro alemão, pediu a jogada. Vamos ver, Murilo, 5 minutos. Torcedor vai incentivando o Pato. Uma vitória importante contra o líder, invicto da liga. Wolverine tentando o passe, chegou para Claudinho. Claudinho segura, o tempo passa, não tem tanto espaço assim. E aí vai complicando pro Praia. Claudinho bateu, Johnny, mais uma.
1: Terceira defesa encaixada do Johnny. É raro no futsal, defesaça do Johnny, bela partida.
0: É aquele jogo que hoje é o Johnny, é o Johnny. Hoje ele tá naquele jogo dele, Tissi.
2: É o Johnny. Johnny enquadra fazendo grande jogo nesta noite, o Johnny, além de golaço também, né? Então o jogo fluindo bem pro Pato e a aplicação da equipe no geral, digamos, jogando muito bem o Pato.
0: E aqui um amarelo pro Zé Marques.
1: Zé Marques foi malandro, Thiago. Ele chegou lá, se acusou, pediu amarelo, porque se fosse para o Braia, que entrou sem pegar o colete, lembrando que o Braia lá no primeiro tempo levou amarelo, Zé Marques amarelado.
0: É, rapaz, se o Braia tomou o segundo amarelo, queria ver, hein? Que estratégia. Juizão bobeou, aí, fazer o quê? coisas pra resenha depois do jogo, rapaz.
2: É, um abraço lá pra, em Curitiba, ligado com a gente, Neuri Esquarese, lá com a gente.
0: 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Incas Condimentos, minha gente, o Pato aqui vencendo 3-1, tem 4 minutos no relógio. Ao final do jogo, o craque Celinal Tatromar, também o craque Brava. 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No toque errado do jogador do Praia, posse de bola é do Pato de novo.
1: Já já Claudinho será o goleiro linha na equipe do Praia.
0: Vem goleiro linha, vai tentar o Praia. Tem que buscar 2 gols para manter a invencibilidade. O Pato fazendo 3-1. Johnny colocou para Brian, briga pelo lance. A bola chega para Duduzinho. Carrega Duduzinho, ele vai voltar entregando para Max. Max na frente para Brian. Tem falta. Falta do Murilo, que toma amarelo.
1: Para aplauso da galera, Thiago, que desde o instante que o Murilo entrou na quadra, pegando no pé do atleta ex-marreco, o Murilo, agora ele acertou ali o rosto do Brian. Amarelado, primeiro amarelo para atletas da equipe do Praia Clube. Restando 13:49, quinta falta. Se tivermos a próxima, tiro livre direto.
0: Olha aí, quinta falta. Um abraço para o Cláudio Brescovitz, sempre acompanhando, sempre Pato de Zuri. Você que está sintonizando a Serenata, um abraço. Aqui Liga Nacional, o Pato fazendo 3-1 no líder no Praia Clube. 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Torcedor vaia, que o Johnny foi lá na resenha. Tem bate-boca com o Murilo também, com o Max agora.
1: É que o Johnny queria, os atletas do Pato queriam um vermelho para o Murilo, que acertou com, no rosto ali, a pressão da arbitragem. Vão para cima também do Murilo, o jogo esquenta, a reta final de partida.
0: É, claro que tem do ano passado. O ano passado no jogo também, no jogo aqui, o Johnny deu um tapa na cabeça do Murilo, antes da bola rolar. Aí tem a rusguinha do ano passado também, Tisson.
2: É, ela continua. E esse momento do jogo, essa atitude do Murilo também prejudica a própria equipe. Pro Pato, né, tranquilo, esse tipo de atitude, né, dentro do jogo.
0: Marcelo diz o seguinte, só ficam se indicando. Indicando fazia tempo, Rotor. 3:49. É falta pro Pato, a chance do quarto gol. Vem o Pato, Duduzinho vai rolar pro Maicon, ajeitou, bateu pro gol, mandou pra fora.
1: Desce Praia, quase o Pato chegou ao quarto gol.
0: Johnny de cabeça, como um beck aqui, ele manda pra fora, a galera vai, a loucura.
1: Mais uma vez, Johnny saiu na tentativa de ligar o Praia, o contra-ataque rápido, cortou de cabeça, tem lateral Praia.
0: Vem o Praia Clube tentando, Bagas Beer, sua festa fica completa com a Bagas Beer, cerveja, gelo, carvão, bebidas em geral, tá atendendo agora. 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Vem pra Bagas Beer, bola do Gui, roda do lado pra Luquinhas, tentando Praia alguma coisa, 3:30, Claudinho é o goleiro linha. O Praia Clube tentando, buscando lá, passe para Claudinho, rolou para Cabreúva. Olha o Cabreúva agora no jogo, entrando pouco o Cabreúva, mas é experiente. Para essa jogada do goleiro linha tem que tomar cuidado. Bola do Claudinho, toca para Cabreúva, movimentando camisa 10, vai tentar o passe, colocou na ponta, o Pato fecha os espaços, apertou Cabreúva, o Max em cima dele, ele consegue o passe. Pato marcando, brigando pelo lance, é lateral pro Praia.
1: Corte do Max, segue com o goleiro linha a equipe do Praia Clube, restando 2:54. Vai parar o jogo técnico alemão, Pedra Britada, Areia Industrial e Pó de Pedra. 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
0: Preco jogo técnico alemão. 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Breca o jogo alemão, Tição.
2: É isso aí, chama, claro, para tentar, na tentativa daquilo que é goleiro linha, na verdade, o goleiro linha já vem há muito tempo com o Wolverine, claro, agora com o atleta de linha, realmente, mas não flui o jogo do goleiro linha do Praia, então tentando aprimorar, ajustar alguma situação em busca do gol, porque o tempo está se indo, então, e o Praia corre atrás, mas até aqui não fluiu esse jogo com o goleiro linha do Praia. E o Pato fechando todos os espaços, fazendo que aplicação do Pato dentro de quadra, pensando também em marcação.
0: 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Girando o placar, Superneus, serviços de suspensão, freios, balanceamento, geometria, Superneus aponta aqui o Pato 3-1. Seleção brasileira empatando com o Egito 1-1, amistoso. Marreco e Atlântico 0-0. Jogos da noite, você vem com a gente. Daqui a pouquinho aqui o craque. Craque Celinalta Tromara e o craque Brava. Praia Clube no goleiro linha, tentando, Cabreúva, passe do lado, curtinho. Para Luquinhas, para Cabreúva, do lado, chegou no Claudinho, Pato fechadinho, fechadinho, muitas pernas marcando, fechando espaço, o Pato se segura, 2-20, é Liga Nacional, tá caindo, último invicto da Liga tá caindo aqui, é o Praia Clube, mas que tenta, Cabreúva na frente, rolou, ela chega para Claudinho, devolve para Luquinhas, Luquinhas para Cabreúva, bateu pro gol, desviou, no Zé Marques é escanteio.
1: Cabeça do Zé Marques, mandou a escanteio, Bruno Iacovino vai cobrar, Loja Cora 35 anos colorindo vidas, Loja Cora, loja do pintor.
0: É o jogo importante da oitava rodada da Liga Nacional, torcedor incentiva aqui. 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É a torcida do Pato, que vai à loucura aqui na Arena Cláudio Petricoski. Incentivando, vibrando junto. Cabreúva tenta pro Praia, coloca pra Claudinho, do outro lado chegou pra Luquinhas, pra Claudinho, tem Cabreúva pelo meio, ele insiste nessa jogada e o tempo passa, 1 minuto e meio, Claudinho mandou pra fora,
1: mandou longe da meta, desce Pato,
0: lançamento do Johnny, olha o Mendes, se safa, a equipe do Praia, o Mendes tenta de novo, girou, vai fazer um golaço, Boberini. No susto, a bola em cima dele, o Pato teve a chance.
1: Duas chances, na primeira o lançamento, por pouco não saiu de cabeça. Agora na sequência o Mendes, que jogada, se safou ali, seria para liquidar a fatura, um 4-1. O Pato segue com o lateral lá próximo ao escanteio. Duduzinho vai cobrar, restando 1-10. 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
0: E vem ali a tentativa do Praia agora. Gui bateu, cortou no Max. Max colocou para Duduzinho. E aí tentou o lançamento lá na frente. O jogo é tão rápido, rapaz. Tá num lance de repente a 1000 por hora. Vem Cabreúva. Minuto final. 3-1 pro Pato. Que vitória! Que jogo! E o Pato começou perdendo. Vem Cabreúva, rolou, tentativa de passe, Iacovino bateu, pegou no Biel, ela volta para Claudinho, Claudinho ajeita, toca aqui atrás, chega para Cabreúva, movimentando, tenta do lado, olha a batida pro gol, preferiu enfiada, Iacovino corta, Mendes manda a bola para fora.
1: Muito bem na marcação, o Pato do goleiro linha, Thiago, reta final de partida, 25 segundos.
0: É, o Pato trabalhou muito nessa semana, teve jogadores machucados, improviso, e aqui... para conseguir uma grande vitória, batida do Claudinho. Toca no Mendes e o Claudinho sentiu, vai acabar.
1: Vai acabar sim, Thiago. 14 segundos, tem lateral Praia sentindo cãibras na panturrilha direita. Ali o Claudinho, jogo parado mais uma vez. 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
0: Torcedor que vibra. Vamos que vamos. Alô, Sidney. É o Pato, vence o líder da Liga Nacional. 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Olha a bola do Gui. Mandou longe o camisa 15, mandou lá na arquibancada, tiro de meta.
1: Exatamente, passou por cima da rede, 5 segundos do relógio. 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
0: Não tem mais jogo, não tem mais jogo, cai o último invicto da Liga Nacional. Termina o jogo, a vitória do Pato, vai pra cima deles, Pato! Vibra a torcida, vibram os jogadores, porque o Pato vence o líder da Liga Nacional. Pato 3, Praia Clube 1, fim de papo, Badeco!
1: Vitória maiúscula do Pato, uma virada depois de sair perdendo com menos de um minuto de partida. Pato foi bem, avassalador no primeiro tempo, não deu chances para a equipe do Praia. No segundo tempo conseguiu, naquela pressão do Praia, fazer o terceiro gol. Soube marcar, soube sofrer. Vitória maiúscula do Pato, caiu o último invicto.
0: É, caiu o último invicto da Liga Nacional, o Pato ganha do Praia. Era o melhor ataque, melhor defesa, não tinha perdido, estava na liderança. 3-1, Pato, Tição.
2: Olha aí, que jogaço, né? Daquilo que era esperado, né? E todo torcedor, né? Que bacana você ver, né, a torcida junto com a equipe. E eu, pelo menos, eu esperava isso, daquilo que comentamos durante a semana. Precisava ser um jogo de muita aplicação, vibração, motivação. E foi o que eu vi dentro de quadra, um Pato muito aplicado. Que mérito vencer jogando bem, dá para dizer no geral, né? A dedicação, né, o conjunto de toda a equipe do Pato Futsal, só dá para dizer parabéns.
0: Vou fazer o seguinte, vamos abrir o prorrogação, torcedor aplaude, torcedor de pé, reconhece, porque o Pato vence o Praia Clube por 3-1, e nós vamos abrir agora o prorrogação.
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0: 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O Pato vence, Vadeco.
1: Pato venceu, Thiago, os atletas ainda dentro da quadra. Primeiro aqui o Calvanés. Calvanés, vitória importante do Pato contra a então líder da equipe da Liga Nacional, a equipe do Praia. Boa noite.
4: Boa noite, é vitória importante para ele subir para a tabela, ganhar confiança e seguir ganhando e subir na tabela.
1: Tá certo, muito obrigado ao Calvanese. Passando os atletas aqui, o Zé Marques já entrou no vestiário, Thiago. Passando os atletas do Praia. Bazinho, saíram na frente, jogo, um jogaço de futsal aqui em Pato Branco. Pra vocês, infelizmente, perderam a invencibilidade na Liga Nacional. Fala da partida.
5: Ah, a partida a gente não conseguiu vir, a gente não conseguiu fazer o que a gente estava vindo fazendo no campeonato. A questão da invencibilidade é... acontece, né? É muito difícil você manter uma Liga Nacional inteira com vitórias ou empates. A gente sabe que é difícil essa competição, mas a gente vai baixar a cabeça, continuar trabalhando para no jogo em casa agora contra o Joinville a gente recuperar esses 3 pontos que a gente perdeu aqui.
1: Tá certo, muito obrigado ao Bazinho, já chegando aqui o André Luiz, Andrezinha, torcida do Pato, tanto gosta, também chegando aqui o Brian. André, fala da partida. Primeiro tempo saíram na frente, o Pato teve mais volume. Segundo tempo vocês tentaram ali no 5-4, mas pra vocês não deu vitória do Pato. Aí, boa noite.
6: Boa noite, como você falou, a gente saiu ganhando ali, depois tomamos um gol de desvio e acabamos perdendo um pouco ali com o jogo com o Johnny, mas aí voltamos pro segundo tempo com um ritmo bom de jogo. Tivemos 2 chances de empatar o jogo. O Johnny foi feliz ali defendendo uma e a outra pegou na trave. Agora esse.
1: Torcedores bastante festejando você, Cabriú, mas principalmente você retornando a Pato Branco, jogando a primeira vez contra o Pato aqui dentro da Arena Cláudio Petecosta.
6: Sim, graças a Deus eu fui feliz aqui, consegui refazer história, ganhar alguns títulos. Feliz em estar aqui novamente. Espero um dia. Quem sabe vir jogar de novo.
1: Bom retorno e boa temporada, André.
6: Valeu, obrigado.
1: André, camisa número 8 da equipe do Praia dos Atletas do Pato, ainda lá na quadra, Thiago. Entrou aqui no vestiário rapidamente o Zé Marques, o Duduzinho e o Max, além do Calvanese, que parou conversar com a equipe da Selinalta. Já volta aqui.
0: Ok, fica à vontade aí, Vadeco. São 19 horas e 59 minutos. Olha como que foi rápido o jogo hoje aqui, mas este é o Prorrogação. Torcedor, o Pato vence o Praia, agora a turma é que vai para casa, porque a evacuação é muito rápida aqui também na Arena Cláudio Petrikowski. Não, oficialmente a gente não teve acesso ainda ao público, mas eu acredito que passou tranquilamente aí dos 2 mil torcedores. Mas o torcedor vai indo para casa, já tem aqui uma turma que está entrando no carro, e agora o pessoal que acompanha o Prorrogação pela Selinalta. O Pato venceu o Praia Clube. E nós vamos escolher o craque Selinalta Tromar. 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Para você, Tição, quem foi o craque do jogo?
2: Johnny,
0: o craque do jogo para você, Vadeco.
1: Acompanho. Além do gol, brilhante defesa. Impressionado com aquelas três encaixadas, Thiago. E lembrando que ele não teve culpa no gol sofrido. Johnny é o craque.
0: É, para mim também. Unanimidade. Johnny, craque Selinalta Tromar, Lages pré-fabricadas com bom preço, Tromar Autos da Tupi. E aí você, meu amigo, concordou? Johnny foi o cara, foi o craque do jogo? Escolhemos o Johnny como craque Selinalta Tromar e o craque Brava, Tição.
2: Esse é mais difícil, há uma regularidade, né, dentro das atuações, para mim, dentro de quadra. Duduzinho, Dudu, próprio Brian, gostei muito dentro do jogo. Mas ele que conduz, ele que também assistiu o segundo gol, eu vou de Duduzinho.
0: Duduzinho, craque Brava para você, o craque Brava, Vadeco.
1: Concordo com tudo que o Tição falou, só vou dar outro nome, Thiago. Vou deixar para você decidir. Mais uma bela partida do Brian, suportando a defesa, trabalho de pivô muito bem executado, para mim é o Brian.
0: É, rapaz, e olha que o Brian não tá 100%, não treinou a semana inteira. Ontem participou de um trabalho. Eu vou votar no Brian.
2: Concordo com vocês, por isso que citei. Né, para mim, o melhor jogo que eu vi do Brian dentro de quadra.
0: Brian é o craque Farmácias Brava.
1: E o Thiago.
0: Pois não?
1: Ao lado do craque da partida aqui, goleiro Johnny, vitória importante. Além dos três pontos contra a então líder da Liga Nacional, uma bela equipe, um belo plantel. A gente falava isso durante a semana. O Pato jogou muito bem, Johnny. Passou muito pelas tuas mãos. Parabéns por aquele golaço.
7: Obrigado. Cara, a gente tá trabalhando, né? Trabalhando quieto. Às vezes a gente ouve algumas coisas que não são muito legais, mas que faz parte. Fazer o quê? Mas a gente tem que seguir trabalhando. E é isso que eu tô fazendo, tentando passar isso para os meus companheiros, né? Porque é muito importante essa vitória. Como você falou, salientar, vencemos uma grande equipe, uma equipe que está chegando sempre, todos os anos. Então é muito importante. Nós já viemos do grande resultado lá em Jaraguá, onde nós empatamos 2-2 com uma grande equipe, a bicampeão da Liga Nacional. E agora pegamos essa equipe do Praia, que era atual líder e invicta. Conseguimos uma vitória muito importante, isso para o grupo, isso fortalece. Acho que é um momento de confiança para todo mundo. E só agradecer o apoio de todos e ainda fui coroado com um golzinho ali, que amanhã é meu aniversário, 41 anos.
1: Parabéns, então, antecipado pelo aniversário, Johnny, de toda a equipe da Selinalta. E só fazendo uma linkagem, a gente falou dentro da transmissão, a equipe da Selinalta que sempre acompanha. O ano passado, o Pato também pegou um Atlântico, venceu o jogo e a partida ali embalou, título paranaense, enfim, uma bela temporada. Seria assim, digamos assim, uma moral a mais para encaixar a equipe de vez na temporada?
7: Ah, com certeza, eu acho que é sempre bom uma vitória desse tamanho, né? Um jogo desse naipe, né? Porque aqui jogar em Pato Branco é diferente. Então quem vem para cá, às vezes tem até um choque de realidade, né? Porque a torcida cobra bastante, né? É diferente, o povo de Pato Branco vive e convive esse dia a dia com o futsal, sabe que o futsal é o esporte número um de Pato Branco. Então tem esse engajamento muito grande. Então com certeza uma vitória dessa é para dar moral pro grupo.
1: Parabéns, Johnny.
7: Obrigado.
1: Craque, prêmio pra ele também do gol, também das belas defesas, Thiago. Aniversariante de amanhã, o Johnny, 41 anos, Thiago.
0: Verdade, daqui a pouquinho as notas dos jogadores do Pato nessa vitória sobre o Praia. O Pato venceu 3-1 e esse resultado, o que significa na tabela? O Pato vai a 13 pontos, os times que estão à frente do Pato, Jaraguá tem 14, Carlos Barbosa tem 15. o Magnus tem 16. Todos esses já jogaram. O Atlântico, que está jogando, está 0-0 com o Marreco, tem 18. O Joinville tem 18. Tem um jogo a menos ainda por fazer. E o Praia, 19. Então o Pato encurta a distância para a liderança. Fica 6 pontos do líder e encosta na 7ª posição. O objetivo é ficar entre os 12, primeiro. Depois tentar ficar entre os 8. E, se der, tentar ficar entre os 4, que é aquela mesma fórmula do Campeonato Paranaense. Os 4 primeiros entram direto nas quartas de final. Mas a importância de pelo menos ficar entre os 8, que aí você decide as oitavas em casa. Quando passar de fase. Então, essa é uma primeira situação aí para tentar após as 15 rodadas que nós teremos. O destaque do Praia Clube para você, Tição, quem foi?
2: Olha, vamos ver que eu vou te dizer. Eu vou ficar, na verdade, pelo movimento e pela permanência dentro de quadra, vou ficar com o próprio Andrezinho.
0: Para você, Vadeco, o destaque do Praia.
1: Muito boa partida do André, Thiago, mas o Claudinho, acho que foi o atleta que mais se destacou na minha visão.
0: Para mim é esse cara aí, 27, Claudinho, é o diferencial da equipe, que pra sorte do Pato hoje ele não se destacou tanto, mas dá pra ver que ele é diferenciado. Claudinho, craque Selinal Tatromar, o Johnny, craque Farmácias Brava, o Brian, daqui a pouquinho as notas dos jogadores do Pato Futsal depois desta vitória 3-1 sobre o Praia Clube. 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O Pato, que para o torcedor que está indo para casa agora, quem está nos acompanhando, o Pato tem o jogo antecipado, a direção resolveu antecipar, porque dia 13 o Brasil joga pela Copa. O Pato tinha puxado para o dia 12 e agora puxou um pouquinho mais. Puxou para o dia 11, porque dia 12 é dia dos namorados. O jogo contra o Itaipulândia será na quinta-feira, dia 11, às 20 horas, aqui na Arena Cláudio Petrikowski. E depois de uma vitória dessa, é claro que o clima aí no vestiário, ele deve estar, né, o pessoal comemorando muito, Vadeco.
1: Exatamente, a equipe do Praia pelo outro lado, Thiago, já os atletas praticamente todos já dentro do ônibus, saindo rapidinho, vão pro hotel, claro, tomar banho, jantar na sequência. A equipe do Praia praticamente ficou ali, o Jean Wolverine conversando com alguns torcedores do Pato, Thiago Gouveia, técnico alemão, mas praticamente todos já se dirigindo ao ônibus. Do outro lado, o Pato, muita festa no vestiário, portas fechadas, Thiago, aquela última palavra do técnico Luciano Bonfim, enfim, toda a comissão técnica, foi aquele chopinho merecido hoje, vitória brilhante da equipe do Pato.
0: Verdade, tem dirigentes do Pato hoje aqui também, até nesses últimos dias, torcedor perguntando dos reforços, movimentação. A diretoria tem nos repassado que está tentando, mas o detalhe que chama a atenção, a multa, que tem que pagar a multa rescisória, e o alto preço que jogadores que estão principalmente na Europa querem para vir jogar no Pato. Então, uma certa dificuldade, o Pato, com o elenco que tem, agora teve a recuperação desses atletas machucados, tem a gurizada da base que está tendo a oportunidade. Vamos ver se vai pintar alguma negociação, porque a janela ela está liberada, está aberta para o ano todo, você pode praticamente contratar. Nas últimas semanas surgiram aí muitos nomes, possibilidades, mas nenhuma situação concretizada, segundo a diretoria do Pato Futsal. Claro que com uma atuação dessa, tem torcedor que fala assim, ah, não precisa trazer ninguém. Enfim, como que é complexo, quando o Pato perde, quando o Pato ganha, a situação do que o torcedor também, o que vibra e que agora está comemorando, Tissa.
2: É isso aí, né? Então tu vê uma equipe que vem para dentro de quadra, mesmo daquilo que se gerava até dúvida, lesões, né, algumas baixas e tudo, deu para recuperar com certeza aí jogadores que estavam estacionados aí e vieram para a quadra aí, fazendo, né, esse grande jogo nesta noite aí, desbancando, né, o Praia Clube daquilo que era o líder invicto. Então o Pato hoje tira essa invencibilidade do Praia.
0: E nesse momento o Marreco tá saindo na frente do Atlântico. Aqui é o placar Sul Pneus. O que a gente teve hoje? Joinville 4, Jaraguá 1, Pato 3, Praia Clube 1, Barbosa 2, São José 0. E o Marreco fazendo 1-0 no Atlântico neste momento, reta final do primeiro tempo. Eu vou abrir o comentário final de Tição, já já os números da partida, mas a sua opinião, essa vitória do Pato. Pato vence o Praia Clube 3-1, derruba o invicto. 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
2: É isso aí, um primeiro tempo daquilo que o Pato foi melhor também, saiu levando 1-0 ali, e daí vira o jogo 2-1, e aquela coisa de dentro de quadra, né, trazer tudo aquilo que o torcedor esperava, e também para quem veio conferir, para aquilo que a gente acompanhou e assistiu, não é tão difícil de dizer que o Pato jogou bem esta noite, e a aplicação da equipe, então uma dedicação dentro de quadra, né? Que excelente primeiro tempo, foi para cima, não quis saber mesmo, saindo atrás do placar, fazendo 2-1 no primeiro tempo. E um segundo tempo, claro que viria alguma situação de jogo, taticamente, um Praia fazendo e insistindo com o próprio Wolverinho, fazendo a função, né, de goleiro linha, na verdade, né, para tirar qualquer ação do Pato e na tentativa de achar algum espaço para buscar o empate de 2-2. Mas isso, aos poucos, o Pato foi conseguindo marcar bem e pressionou o Praia no comecinho do segundo tempo, com 4 finalizações seguidas em gol. O Johnny ali, de boa atuação, é claro, né, o craque do jogo, fazendo então essa pressão, né, com o goleiro linha em cima do Praia. Mas eram 4:54, a bola nas mãos, sim, creio que foi a quarta finalização, né? Perdão, isso, a quarta finalização, que o goleiro Johnny pega ela encaixada e dá um tapa na bola lá na frente, encobre o Wolverine tentando voltar e não alcançou, um golaço do Johnny, então, fazendo esse 3-1, né? Que alívio, que conforto esse terceiro gol pro Pato Futsal dentro do jogo. Obrigou ainda mais um Praia aí para cima e continuar com o Wolverine, né, de goleiro linha, insistiu, mas não foi efetivo, um jogo de goleiro linha que não fluiu dentro de quadra para o Praia, porque o Pato, muito bem aplicado na marcação, tirou qualquer situação, qualquer perigo. Uma ou outra que foi em gol, o Johnny se garantiu de grande atuação. Então, além do Pato tirar os espaços, fez um
1: Tição.
2: Grande... Oi? Vai, Claudecer.
1: Só interrompendo um pouquinho aqui, Luciano Bonfim, gentilmente vem atender a equipe da Selinalta. Luciano, falando do jogo grande, a gente falava, comentava, é jogo que o Pato, se joga os grandes, cresce muito dentro de casa, historicamente é assim, uma equipe que e conseguiu sair atrás de placar logo no começo, virar a partida. Parabéns, boa noite.
8: Jogão, levamos o gol no início ali, né, todo mundo sentiu, inclusive a torcida, todos nós. Mas o time continuou com a estratégia que a gente traçou, né? Acreditando no nosso jogo com e sem a bola. E graças a Deus a gente não sentiu, e logo depois já continuou a acreditar na partida. O empate veio logo, isso é importante, né? Porque se vai se arrastando, se torna desconfortável, né? Enfim, e voltamos a fazer, como se diz, mais uma grande partida em casa, né? A gente soube jogar o jogo com a bola, tanto é que a gente não errou passes assim no nosso setor defensivo, que a gente sabe que a marcação deles de primeira linha é muito forte, é onde eles roubam mais bola, é onde eles fazem mais gols, e a gente não rifou bola, mas então a gente conseguiu bola, teve um momento ou outro onde a gente, um todo, a gente marcou super bem. Muita entrega, muita... Enfim, deu uma dúvida um momento ou outro. Melhorar. Marcamos bem o goleiro linha, mas enfim, vitória muito importante. Parabéns a todos os atletas aí pela entrega, né, pela dedicação, pela semana que nós fizemos. É, o grupo, realmente, a gente está com o dia a dia bom de trabalho, né? Todo mundo se cobrando, mas ao mesmo tempo com uma atmosfera boa. E é isso, porque os altos e baixos da competição vai acontecer. A gente vai sentir quando perde, mas ao mesmo tempo não pode sentir ao ponto da gente não continuar performando. Pela vitória, né, meu? Time, e é isso, tem muita coisa para acontecer, mas nos empurrou do início ao fim do jogo.
1: Primeiro tempo, a gente percebia que taticamente a equipe do Praia atraía a marcação, tentava jogar com o homem. Você parou o jogo, conversou com seus atletas, a gente não tem acesso lá ao que você falou com eles, mas logo no retorno disso, o Pato fez o mesmo expediente, atraiu a marcação e conseguiu ali. Foi essa a pedida tua para os atletas naquele momento?
8: Sim, a gente sabia que eles tinham as saídas de bola ali, né? Jogo de tabela, bola no Jean e fugida, principalmente do lado esquerdo aqui dos canhotos, as bolas para mais, né? Essa bola que você está citando. Inclusive, acho que entrou umas duas, três, outras nós cortamos, quase levamos um gol nessa fugida. É, e a gente sabia já disso. Então ali só foi relembrar, um acerto. Que no momento que a bola era largada no goleiro, a gente não pensava em correr para trás. A gente tinha que correr para trás, porque essa bola ia ser jogada realmente nas costas. E o Johnny também, né, numa noite fora da, defendendo, né, as traves também com o pé. Achou passe, inclusive fez um dos gols. Então o Johnny, uma partida muito boa. Jogo passado, o Renato também fez uma partida maravilhosa. Né, parabéns ao trabalho do Andrei aí, trabalhando com nossos goleiros aí, nessa evolução. E a leitura que vocês fizeram é essa. Né? Então, enfim, deu certo e graças a Deus a vitória veio.
1: Parabéns, Luciano.
8: Valeu, um abraço, valeu.
1: Técnico Luciano Bonfim, gentilmente atendendo a equipe da Selinalta. Peço desculpa ao Tição aí que te interrompi, Tição. Continua seu comentário.
9: Tranquilo, faz parte, é isso aí. Merecidamente ouviram o técnico do Pato, né? Como atuou bem também essa noite, hein? Então, só para concluir, então, para mim, um Pato venceu jogando bem, né? E que resposta daquilo que, né, preocupava, na verdade, lesões, baixas, como você viria para dentro de quadra, né, enfrentando um Praia, né, líder da competição, invicto. Então, queira ou não, alguma dúvida, claro que gerou, né, como enfrentar um Praia, né, na condição que está dentro da competição. Então, mesmo como viria para um jogo assim. E também tem outro lado. Como é possível, mesmo olhando para esse elenco, às vezes para algum gerando dúvida, né? Como é possível jogar bem? Tendo aplicação, né? Raciocínio de jogo, a busca intensa dentro de quadra. Então, isso eu creio que de grande valor para mim, daquilo que aconteceu. E a entrega, né, desses jogadores aí da equipe do Pato nesta noite. Então é algo assim, é bonito de se ver, na verdade. Então, essa aplicação, e que momento para você fazer 3 pontos, né, para você se manter nesse grupo ali da frente, entre os 8, por ali. Então, porque vem mais jogos difíceis, com certeza, na sequência. Então, essa vitória vem no momento certo, né, para o Pato estabilizar sua colocação. E olha, e mais uma vez, parabéns ao grupo, ao elenco, daquilo que trouxe para dentro de quadra, daquilo que para muitos poderia ser, né, uma preocupação, né, de um outro jogador, a volta, os que voltaram de lesões aí. Que jogo que fizeram, dá para dizer assim, uma grande maioria dos jogadores, né, muito bem dentro de quadra. Jogo bonito de se ver mesmo, um jogaço de futsal. Olha, de nível dá para dizer de primeira, pelas atuações da equipe, claro, pela atuação principalmente do Pato Futsal, né? Dá para dizer que deu um nó aí no Praia, quase não permitindo, né, atuar lá, de ser tão efetivo, de chegar limpo lá na finalização ofensivamente. O Pato, então, guardou bem, sustentou bem na marcação essa equipe que era invicta, enfim, e líder da competição da Liga Nacional.
0: e os números finais aí, Edição, na matemática dos números do que aconteceu deste 3-1 para o Pato que vence o Praia Clube.
9: Vamos lá então, dentro dos números, um Pato que finalizou 17 vezes, 12 bolas em gol e 5 fora, 7 escanteios para o Pato. Praia Clube, 15 finalizações, 10 em gol e 5 para fora. Também 7 escanteios para o Praia Clube.
0: Os números aí, e se resulta isso, se a gente for observar, teve jogo que o Pato teve 30 finalizações, 40 finalizações. Um pouco desse número baixo das finalizações é do estilo de jogo. É aquele jogo arrastado, carregado. Primeiro tempo, 30 e poucos minutos. Segundo tempo também, né? Talvez demorou mais porque teve um que outro lance aí, que jogador para ser atendido. Mas o jogo corre diferente do jeito de jogar com goleiro linha, então diminuem as chances de gol, porque é aquela estratégia de levar para o final, tentar carregar, e aí também é um jogo diferente. Como teve um jogo que bateu um recorde com quase 40 finalizações, e hoje, se somar os dois times, não chegou a 40 finalizações no gol.
9: É verdade, é um jogo bem jogado, bem estudado, então isso, né, e movimentado, na verdade. Então, claro, reduz um pouco a questão de finalização, né, pela ação, digamos, de sustentar, de defender o jogo dentro da quadra, para os dois lados. Thiago, só aproveitando aí, mandar um abraço aí pro seu Sérgio da Luz e a dona Rosane em Curitiba, lá acompanhando a gente nesta grande vitória do Pato.
0: Valeu, um abraço, torcedor que vai para casa com o Pato aí, faceiro. O Pato venceu o líder da Liga Nacional, Praia Clube, pelo placar de 3-1. Nos demais jogos, o Brasil tá empatando com o Egito em 1-1 no amistoso pela Liga Nacional. O Marreco, o jogo tá no intervalo, Marreco vai empatando com, o Marreco vai ganhando do Atlântico, o Marreco tá ganhando de 1-0. Gol saiu no finalzinho do primeiro tempo, 1-0 para o Marreco, vencendo o Atlântico de Erechim. E o Pato, no momento, com essa vitória, é o 7º colocado na tabela. Teremos os outros jogos da rodada. 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Vamos com as notas. Nota para o goleiro Johnny, Tição.
9: 9.
0: Eu vou dar um 9, vou arredondar para 9 também aqui. Para o Johnny Biel.
9: Biel, eu faço questão de sobre a nota do Biel. 2 para 3 erros no início do segundo tempo, mas se redimiu, depois lutou, o que nem um leão, ajudou a marcar muito. Biel, nota 6.
0: 7. Eu dei nota 7 pro Biel. Duduzinho.
9: Duduzinho, 7,5.
0: 7. 7 para mim, o Duduzinho. Dudu.
9: Dudu, 7.
0: 7. 7 é minha nota também pro Dudu. Pedro Carioca.
9: Pedro Carioca. Entrou pouco, de pouca atuação, mas de bom movimento, né? Tentou fazer alguma coisa, fica com a nota 6.
0: 6. Eu dei nota 5,5 para o Pedro Carioca. Ele tá chegando agora. A gente tem que ter calma com ele, né? Ele hoje saiu de titular. Ele tá aí, ó, aqui há 2 semanas no Pato Futsal. Zé Marques.
9: Zé Marques, 6,5.
0: 7. Ele atuou mais no segundo tempo. Eu dei nota pro Zé Marques. Pelo detalhe do segundo tempo que ele... Porque o Zé Marques, ele tá voltando. Ele ficou, acho que uns 5 jogos sem atuar. Foi feito um trabalho do Dr. Betiol, tal da medicina regenerativa, né? O PRP, usando uma aplicação para a lesão dele, para ele voltar mais rápido. Corria o risco até de não jogar esse jogo de hoje. Mas durante a semana, a recuperação, trabalho da fisioterapia, e ele esteve em quadra. Eu dei nota 6 pro Zé Marques. Calvanese.
9: 6.
0: 6. Eu dei nota 5,5 pro Calvanese. Maicon.
9: Maicon, 6.
0: 6. Eu dei nota 6,5 pro Maicon. Catolé.
9: Catolé, 6,5.
0: 6,5. Eu dei nota... O gol foi importante. Por isso que eu puxei a nota pra ele. Nota 7 pro Catolé. Mendes.
9: Mendes, 6,5. Ajudou bastante, hein?
1: Bem na marcação, principalmente do goleiro linha, nota 6,5.
0: 6,5 a minha nota para ele. Max.
9: Max, também de boa atuação, marcou muito. 6,5.
1: 6,5.
0: 6,5 para mim o Max. Vitinho.
9: Vitinho, 6,5.
1: 7.
0: Eu dei nota 7 pro Vitinho. Também outro, começou a semana com o tornozelo inchado. E aí, veio pro jogo hoje, faz um gol importante também. Brian.
9: Brian, 7,5.
1: 8.
0: Eu dei nota 7,5 pro Brian. Luciano Bonfim.
9: 8.
1: 8.
0: 8 é minha nota também pro técnico do Pato Futsal. Arbitragem do Daniel Beal e o Miguel Adolfo Tomem.
9: Olha, algum momento ou outro, algumas faltas, né? Mas nada assim que prejudicasse um lado ou outro, mas teve. Teve umas anuâncias aí da arbitragem, dá, não dá, aquela situação. Mas vai uma nota 7 aí para a arbitragem.
1: Alguns pequenos erros assim, Thiago, mas eu gosto da atuação da arbitragem quando ela controla o jogo com poucos cartões. Apenas 4 cartões, lembrando que um foi lá no banco de reservas para o goleiro Renato. Nota 8 para a arbitragem.
0: Eu dei uma nota 7,5 para a arbitragem na partida de hoje aqui na Arena Cláudio Petrikowski. Tição, é uma

0: quadra, dá para se dizer que é um momento de crescimento da equipe pelo aquilo que atuou e mostrou essa noite dentro de quadra.
1: E agora, Tição, o Pato vai pegar próxima rodada, o Atlântico de Erechim fora.
0: É.
1: Aí, em casa, o Santo André. Na rodada 11, o Pato vai pegar o Campo Mourão fora. Na rodada 12, o Pato joga em casa com o Tubarão. Na rodada 13, o Pato pega fora o Moarama. Rodada 14, o Pato joga contra o Minas em casa e fecha com o Corinthians. Dos 15 jogos dessa primeira fase, no momento o Pato é o sétimo colocado na tabela.
0: É, ele sinaliza para mim hoje o Pato que vai encarar de frente essas equipes, viu? Mesmo fora de casa, olha, se aplicar esse futsal dentro de quadra, dá para encarar com certeza mesmo jogos considerados difíceis fora de casa. Claro, Atlântico na sua casa é aquela situação, ah, jogo difícil, jogo, mas gostei da atuação, eu creio que o Pato vive um momento de crescimento, questão de grupo, de dentro de, daquilo que está sendo feito o trabalho.
1: Aí, para a gente fechar o trabalho dessa noite, agradecendo audiência, companhia, estamos tirando o time de quadra, o Pato Futsal, que recebeu a equipe do Praia Clube e venceu o jogo pelo placar de 3-1 aqui na Arena Cláudio Petricoski, no Parque do Som. Um abraço, eu suporte o Edson Neiser, assistência Mário Viapiana, José Luiz Bete, engenheiro Roberto Lang, nas reportagens o Claudecir Santos, os comentários do Tição, a narração de Thiago Tessaro. Pato derruba o invicto, o Praia Clube, em rodada da Liga Nacional. Amanhã tem o Azures, Pato Branco amanhã jogando contra o Brasil de Pelotas, também tentando a classificação para a próxima fase. Um abraço, uma boa noite, amigos do esporte.
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1: Muito boa noite para você. Alô, ouvinte Selinalta. Um excelente final de semana, um ótimo sábado. Estamos com você na programação do Música Sem Limites, a partir de agora até as 10 horas da noite, com uma programação bem especial só de músicas internacionais aqui na Selinalta. Então vem com a gente, vem com a programação do Música Sem Limites, que está no ar a partir de agora para você até as 10 da noite aqui na Rádio Mãe.

Este é o Música Sem Limites, o seu programa do sábado à noite, sempre com muita música internacional. A gente vai buscar aquelas músicas que marcaram época, aquelas que estão fazendo sucesso nas paradas da atualidade. Um pouquinho de tudo a gente toca pra você, os sucessos internacionais, sempre aqui no sábado à noite, no seu Música Sem Limites.

Para você que está em Pato Branco, para você que está em toda a região, para você que nos acompanha na cidade, para você que está nos bairros, nas comunidades do interior, a programação do Música Sem Limites é o seu programa especial do sábado à noite, aqui na Rádio Selinalta, onde você também pode participar mandando mensagem para a gente no WhatsApp 999-722-2564. Faça a sua indicação, que a gente vai colocando aqui na programação sempre dos programas do Música Sem Limites, o seu programa do final de semana, o seu programa do sabadão. Ótimo final de semana para você e tudo de bom.